0: das bets durante as transmissões da Copa do Mundo. Segundo ele, a divulgação intensa das apostas esportivas incentiva os jogos de azar, com impactos negativos, especialmente para crianças e adolescentes. O parlamentar também citou a investigação aberta pela Secretaria Nacional do Consumidor sobre a publicidade das empresas durante o torneio.
1: Humberto Costa defendeu regras mais rígidas para o setor e lembrou que apresentou um projeto de lei que prevê o aumento da idade mínima dos apostadores para 21 anos, limites à publicidade e medidas para evitar o superendividamento. A proposta está em análise na Comissão de Transparência e Defesa do Consumidor.
2: A paixão pelo esporte, pelo nosso futebol, não pode ser associada e confundida com esse câncer social que são as apostas promovidas pelas bets.
0: Na mesma linha, o senador Eduardo Girão, do Novo do Ceará, defendeu regras mais rígidas para as plataformas de apostas esportivas e afirmou que apoiaria uma proposta para proibir as bets no país.
1: Segundo ele, os prejuízos envolvem endividamento, problemas de saúde mental e impactos sobre as famílias.
3: É um assunto que transcende muito eventuais divergências do campo da direita, da esquerda, contra governo e a favor do governo. É humanidade. Se o governo Lula fizer a proibição, encaminhar um projeto para proibir, eu sou o primeiro a votar e parabenizar o presidente por esta medida.
0: Os soldados da borracha, trabalhadores recrutados para extrair látex na Amazônia durante a Segunda Guerra Mundial, podem passar a receber um abono natalino.
1: O benefício foi aprovado pela Comissão de Assuntos Econômicos em decisão terminativa. Se não houver recurso para análise no plenário, a proposta seguirá para a Câmara dos Deputados. A repórter Marcela Cunha traz mais informações.
4: A proposta beneficia os seringueiros recrutados pelo governo brasileiro para trabalhar na Amazônia durante a Segunda Guerra Mundial, na extração de látex. Eles já têm direito a uma pensão de 2 salários mínimos por mês e passariam a receber em dezembro uma espécie de 13º no mesmo valor. Para o relator senador Alan Rick, do Republicanos do Acre, a medida corrige uma desigualdade, já que o bônus de fim de ano só era pago aos pracinhas, os militares que lutaram em campos de batalha na Itália.
5: O seringueiro tinha que sair com seu terçado, de madrugada com a sua poronga na cabeça, que era a lanterna do seringueiro, com a sua espingarda para se proteger das onças e dos outros bichos. Eles se esforçaram, lutaram para produzir a borracha para o esforço de guerra do Brasil na Segunda Guerra Mundial.
4: Entre 1943 e 1945, cerca de 60 mil brasileiros, principalmente jovens do Nordeste, foram levados para a Amazônia para produzir borracha para os aliados. O autor da proposta, senador Confúcio Moura, do MDB de Rondônia, disse que o impacto financeiro da medida é inferior a R$1.500.000 por ano.
0: E o Senado Federal iniciou hoje as discussões sobre a proposta de emenda à Constituição que estabelece o direito à aposentadoria diferenciada aos agentes comunitários de saúde e aos agentes de combate às endemias.
1: A PEC ainda regulamenta o vínculo funcional da categoria. Repórter Douglas Castilho.
6: Na prática, a proposta estabelece a idade mínima de 57 anos para mulheres e 60 anos para homens, condicionada à comprovação de 25 anos de tempo de contribuição e de efetivo exercício profissional, com regras de transição para os agentes que já ingressaram no serviço público ou estejam em atividade. O texto também assegura a estabilidade, vedando a contratação temporária ou terceirizada desses profissionais, salvo na hipótese de emergências em saúde pública. O relator da proposta, senador Irajá, do PSD do Tocantins, ressaltou a importância da PEC, relembrando a atuação dos agentes na pandemia de Covid-19.
7: Se não for essa atuação dos nossos agentes de saúde, nós teríamos ultrapassado a casa de milhões de brasileiros que teriam morrido naquela tragédia. Sem contar o trabalho dioturno que os agentes fazem, a saúde preventiva nas famílias.
6: O texto determina ainda que a União prestará assistência financeira aos estados e municípios para compensar o aumento das despesas com essas aposentadorias. O senador Irajá chegou a propor um rito especial para a votação, em que a decisão final seria tomada hoje, mas o presidente do do Senado, a quem cabe a última palavra, ponderou que o rito tradicional seria o mais indicado, mantendo a discussão em 5 sessões de primeiro turno e mais 3 em segundo turno e 2 votações.
0: E seguiu para a sanção presidencial o projeto que autoriza a venda e o uso de sprays de pimenta para a defesa pessoal de mulheres. A proposta também cria um programa nacional de capacitação sobre o uso do item e os limites da legítima defesa.
1: Mulheres maiores de 18 anos poderão adquirir o spray e adolescentes de 16 a 18 anos com a autorização dos responsáveis. O texto seguiu para a sanção presidencial. Mais detalhes sobre esse projeto você acompanha ao longo da programação da Rádio Senado.
0: Edição de Paula Groba e trabalhos técnicos de João Lira, o Jornal do Senado fica por aqui. Acompanhe agora as notícias da Câmara dos Deputados. Boa noite.
1: Boa noite e até amanhã.

0: aprova série de atividades para informar população sobre fibromialgia.
1: Relator de propostas sobre faturamento dos microempreendedores individuais quer incluir reajuste automático anual no texto.
0: E aumento do faturamento dos MEIs deve ser debatido pelo plenário.
1: Boa noite. Aprovada a proposta que estabelece atividades para conscientizar a população sobre fibromialgia. A repórter Paula Bittar acompanhou a votação e explica mais sobre essa doença e o texto aprovado.
2: A Comissão de Constituição e Justiça da Câmara aprovou uma proposta que cria ações de conscientização sobre a fibromialgia. A fibromialgia é uma síndrome que se caracteriza por dores generalizadas, principalmente na musculatura. Também pode causar fadiga, distúrbios no sono, alterações de memória e atenção. Ansiedade, depressão e alterações intestinais podem ainda acometer os pacientes. Segundo a Sociedade Brasileira de Reumatologia, a doença é relativamente comum e afeta cerca de 2 a 3% da população brasileira. A incidência é maior em mulheres entre 30 e 50 anos. A proposta insere as ações na lei que criou o Dia Nacional de Conscientização e Enfrentamento da Fibromialgia, comemorado anualmente em 12 de maio. O texto aprovado estabelece que durante o mês de maio será realizada a campanha Maio Roxo de conscientização sobre a fibromialgia. A campanha incluirá, entre outros pontos, a publicação de informações em redes sociais e sites em linguagem simples e acessível sobre dor crônica, fibromialgia, direito a tratamento adequado, acesso à assistência farmacêutica e benefícios de práticas integrativas e complementares e o incentivo à educação continuada para profissionais de saúde com foco no atendimento humanizado, no diagnóstico precoce e no tratamento adequado. Durante a discussão do texto na comissão, o deputado Pompeu de Matos, do PDT do Rio Grande do Sul, ressaltou o caráter silencioso da fibromialgia e a necessidade da tomada de ações.
3: Essas pessoas não estão sozinhas. A doença é silenciosa, mas nós estamos vendo, ouvindo, acolhendo, sentindo a manifestação dessas pessoas. Elas não são isoladas no mundo. E quanto mais nós avançarmos no sentido de reconhecer, de apoiar, de fazer o enfrentamento, melhor será o tratamento, o amparo e a proteção a essas pessoas.
2: A proposta que cria ações de conscientização sobre a fibromialgia já pode seguir para análise do Senado, a menos que haja recurso para votação pelo plenário da Câmara. Da Rádio Câmara, de Brasília, Paula Bittar.
4: Segurança Pública.
0: Delegado Palumbo, do Podemos de São Paulo, solicita a aprovação de seu projeto para extinguir a progressão de regime a presos. Critica a lentidão na votação de outras propostas que buscam acabar com o auxílio reclusão e as saídas temporárias e cobra o endurecimento de leis penais.
1: Na opinião de delegado Palumbo, a segurança pública eficaz exige a união dos três poderes, o fim das audiências de custódia e o apoio às guardas municipais. Para ele, a falta de punições rigorosas penaliza diretamente o trabalhador que fica exposto à violência urbana diariamente.
0: Ranieri Paulino, do PL, lamenta a morte do engenheiro civil Rubens Fernando da Costa Filho, morto a tiros em Guarabira, na Paraíba. O deputado presta solidariedade aos familiares e amigos da vítima e defende a rápida apuração do caso pelas autoridades competentes.
1: No entendimento de Ranieri Paulino, o episódio reforça a necessidade de promover a cultura da paz e o enfrentamento de todas as formas de violência. Segundo o parlamentar, o caso mobiliza a população paraibana em torno do pedido por justiça.
4: Relações Exteriores.
0: Helder Salomão, do PT do Espírito Santo, critica declarações e iniciativas atribuídas a integrantes da família Bolsonaro nas relações com os Estados Unidos. Ele alega que medidas como a defesa de tarifas sobre produtos brasileiros e ataques ao PIX contrariam a soberania do país.
1: Helder Salomão sustenta que representantes públicos devem priorizar a defesa dos interesses do Brasil nas relações internacionais. Segundo o parlamentar, a atuação política deve estar voltada à proteção da economia nacional e ao fortalecimento das instituições brasileiras.
0: Chico Alencar, do PSOL do Rio de Janeiro, presta solidariedade à população da Venezuela afetada por um terremoto. O deputado defende a mobilização da comunidade internacional para apoiar os milhares de atingidos.
1: Chico Alencar também exalta a assistência do Brasil ao país vizinho e acrescenta que a cooperação internacional tem função importante na reconstrução das áreas afetadas. Segundo ele, a solidariedade deve orientar a resposta a qualquer crise humanitária.
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4: Transportes.
0: Nas palavras de Jorge Araújo, do PP da Bahia, as obras de mobilidade urbana e serviços públicos do governo estadual não têm atendido às expectativas da população. O deputado cita a implantação do VLT de Salvador e reclama da demora na conclusão do projeto.
1: Jorge Araújo também aponta problemas nas áreas da saúde e da infraestrutura rodoviária da Bahia. Segundo o parlamentar, é necessário ampliar os investimentos para melhorar o atendimento na rede pública de saúde e as condições das estradas que cortam o estado.
0: Ricardo Maia, do MDB, celebra a liberação de 66 milhões de reais para a construção do primeiro viaduto do sertão da Bahia, viabilizada pelo DENIT, e que vai ligar Heliópolis a Cícero Dantas. Segundo ele, a obra reforça o compromisso do Executivo Federal em melhorar a vida das pessoas.
1: Ricardo Maia também anuncia a entrega de um hospital de câncer em Alagoinhas e de vans de saúde para as cidades de Fátima, Ribeira do Pombal, Tucano e Jeremoabo. Os repasses têm origem nas emendas destinadas pelo parlamentar para socorrer pequenos municípios baianos.
0: Durante viagem ao norte e noroeste de Mato Grosso, Rodrigo Dazaele, do PL, relata que cidadãos apontaram dificuldades em vários setores. Entre elas, ele cita que a condição ruim das rodovias atrapalha a logística e impede o desenvolvimento regional.
1: Rodrigo Dazaele também cobra maior agilidade na liberação de licenças ambientais para obras de infraestrutura. Segundo o parlamentar, a burocracia atrapalha atividades produtivas e prejudica a população.
4: Economia.
0: Benedita da Silva, do PT do Rio de Janeiro, destaca o lançamento do programa Desenrola Adimplentes, do governo federal. A deputada informa que a iniciativa permite que trabalhadores com dívidas de até 15 mil reais e histórico de pagamentos em dia tenham acesso à renegociação de crédito com juros reduzidos.
1: Benedita da Silva também ressalta o FIES empreendedor, voltado a estudantes que quitaram regularmente o financiamento estudantil. Ela entende que a medida amplia o acesso ao crédito para a abertura de pequenos negócios e incentiva o empreendedorismo.
0: Messias Donato, do União do Espírito Santo, condena o anúncio de mais de 520 milhões de reais em publicidade e propaganda, afirmando que o investimento visa mascarar a falta de resultados do governo positivos nas áreas de segurança pública e saúde.
1: Em sua leitura, o Brasil passa por uma instabilidade tributária e sofre um desgaste crescente no cenário internacional. De acordo com Messias Donato, o setor produtivo, especialmente o agronegócio, também está desamparado, resultando em impactos negativos para a economia nacional.
0: Pastor Henrique Vieira, do PSOL do Rio de Janeiro, questiona o patrimônio do líder religioso Edir Macedo e a expansão de seu grupo empresarial. Para o deputado, é necessário acompanhar a apuração sobre possíveis irregularidades e garantir transparência na gestão desses recursos.
1: Segundo o pastor Henrique Vieira, o crescimento de conglomerados econômicos ligados a instituições religiosas exige fiscalização. Ele afirma que a defesa das investigações não representa um ataque à fé, mas uma forma de preservar a credibilidade das instituições religiosas.
0: Bom Gás, do PT do Rio Grande do Sul, defende a proibição das bets no Brasil, sob o argumento de que as apostas online podem levar ao vício e ao endividamento das famílias. O deputado lembra que a chamada ludopatia é reconhecida pela Organização Mundial da Saúde como um transtorno.
1: Bom Gás aponta que a proposta apresentada pela bancada do PT proíbe a oferta, a promoção e a exploração de apostas de cota fixa no país. Ele explica que o texto também prevê prevê o bloqueio de acessos, a remoção de aplicativos e a interrupção de fluxos financeiros ligados às bets.
0: Jorge Guetem, do Republicanos de Santa Catarina, defende a atualização dos limites de faturamento do MEI, das microempresas e das empresas de pequeno porte. Para ele, a defasagem da legislação tem levado empreendedores a perderem benefícios mesmo sem aumento real de renda.
6: O limite de faturamento do MEI permanece congelado em R$ 81 mil desde 2018. Nesse intervalo, a inflação corroeu significativamente o poder de compra do empreendedor brasileiro. Em termos reais, muitos faturam praticamente o mesmo que faturavam anos atrás, mas são tratados pela legislação como se tivessem enriquecido. Atualizar esse teto não significa criar privilégios, significa apenas restabelecer o valor real originalmente previsto para essa categoria.
1: Jorge Guetem acredita que a proposta facilita a transição entre regimes tributários, amplia a possibilidade de contratação e reduz a informalidade. Ele também argumenta que a medida fortalece o empreendedorismo, estimula a geração de empregos e diminui a burocracia.
0: E o deputado Jorge Guetem também participou de um encontro no Ceará em que representantes do setor produtivo defenderam o reajuste automático anual do MEI. O repórter Murilo Souza acompanhou o evento que fez parte do programa Câmara pelo Brasil.
7: Representantes do setor produtivo cearense defenderam a criação de um mecanismo de reajuste automático para o teto de faturamento do microempreendedor individual, o MEI. A proposta foi apresentada durante seminário promovido em Fortaleza pela Comissão Especial da Câmara dos Deputados, que analisa o aumento do limite anual de faturamento da categoria. Hoje, o teto é de R$ 81 mil reais por ano e está congelado desde 2018. Para empresários e entidades, a falta de atualização pela inflação prejudica milhares de pequenos empregos e pode estimular a informalidade. O relator da proposta, deputado Jorge Guetem, do Republicanos de Santa Catarina, afirmou que vai incluir no parecer um mecanismo de correção anual do teto do MEI. Segundo ele, já existe entendimento com o governo para elevar o limite de faturamento de R$ 81 mil para R$ 130 mil por ano e permitir a contratação de mais um funcionário. Jorge Guetem também anunciou que o relatório vai prever uma medida para reduzir os impactos da eventual mudança nas regras da jornada de trabalho sobre micro e pequenas empresas. Pela proposta, empresas que precisarem contratar novos funcionários durante a transição terão isenção da contribuição previdenciária desses trabalhadores por 2 anos.
6: Nós queremos incluir no nosso relatório uma forma de mitigar o impacto que vai causar principalmente nos pequenos negócios, essa alteração da jornada e da escala. Então, nós queremos, no mínimo por 2 anos, que quando a empresa tiver que contratar mais funcionários por causa da mudança da escala da jornada, que ela tenha isenção da contribuição previdenciária.
7: As sugestões apresentadas no seminário de Fortaleza serão incorporadas ao relatório final do projeto, que ainda será votado pela comissão especial antes de seguir para análise do plenário da Câmara. A reunião faz parte do programa Câmara pelo Brasil, que faz reuniões estaduais para discutir assuntos que estão na pauta do Parlamento. Da Rádio Câmara de Brasília, Murilo Souza.
1: O aumento no faturamento dos MEIs deve ser debatido pelo plenário da Câmara. Uma proposta do Executivo sobre o tema foi entregue pelo presidente Luiz Inácio Lula da Silva ao presidente da Câmara, Hugo Mota, ontem.
0: A entrega da proposta ocorreu durante encontro no Palácio do Planalto. Segundo Mota, o texto do governo amplia o limite do MEI para R$ 110 mil reais já no próximo ano e R$ 140 mil reais em 2028. O aumento pode ser debatido em comissão geral no plenário amanhã. A repórter Silvia Munhato tem as informações.
8: O presidente da Câmara, deputado Hugo Mota, do Republicanos da Paraíba, anunciou a pauta do plenário para esta semana, ainda sem alguns projetos que ele considera importantes, mas que dependem de acordo entre os líderes partidários.
9: Porque nós

0: consenso entre os líderes, como explicou o líder da oposição, deputado Cabo Gilberto Silva, do PL da Paraíba.
1: Primeiro que o texto aprovado no Senado Federal está péssimo em vários pontos e posteriormente não foi atendida às solicitações da bancada feminina da oposição e nesse tema, obviamente eu como líder da oposição tenho que obedecer estritamente a elas e daí não teve acordo.
0: A deputada Talíria Petroni, do PSOL do Rio de Janeiro, vice-líder do PSOL, diz que a oposição quer penas mais específicas para o crime de misoginia, com garantias para liberdade religiosa.
2: A Constituição já prevê liberdade religiosa, então, mas há um desejo da bancada da extrema-direita em especial de garantir, no meu entendimento, a liberdade para agredir mulheres, porque nem no âmbito das igrejas, nem no espaço de culto, é possível agredir mulheres. Isso não é um tema de esquerda ou direita, é um tema que tem a ver com dignidade das mulheres brasileiras.
0: A pauta do plenário para essa terça-feira conta com um requerimento de urgência para o projeto que reduz a área de proteção ambiental da Baleia Franca em Santa Catarina. Entre os projetos estão o que institui o Programa Nacional de Assistência Integral às Pessoas com Epilepsia e o que autoriza a instalação em todo o território nacional de câmeras de reconhecimento facial nas estações ferroviárias e rodoviárias. Outro projeto amplia o controle sanitário e as punições para fraudes e publicidade enganosa em torno dos suplementos alimentares. Também pode ser votado o projeto que trata do tempo máximo de espera para atendimento de crianças e adolescentes no sistema de saúde. O plenário ainda pode votar uma proposta de emenda à Constituição que permite que a entidade de representação de municípios de âmbito nacional possa propor ação direta de inconstitucionalidade e ação declaratória de constitucionalidade. Da Rádio Câmara de Brasília, Silvia Minhato.
3: As informações sobre o resultado das votações de hoje estarão na edição de amanhã.
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5: Otone de Paula, do PSD do Rio de Janeiro, presta solidariedade à ex-primeira-dama Michele Bolsonaro e à senadora Damaris Alves diante de críticas e ataques públicos. O deputado condena as declarações dirigidas às duas lideranças políticas e pede mais respeito no debate público.
3: Otone de Paula avalia que divergências envolvendo integrantes do campo conservador podem enfraquecer a atuação da oposição ao longo do ano. De acordo com o parlamentar, é necessário preservar a unidade política e evitar conflitos que prejudiquem o debate democrático.
5: Charles Fernandes, do PSD da Bahia, registra a comemoração dos 40 anos do Rotary Club de Guanambi e a posse da nova diretoria da entidade. Ele destaca a trajetória da instituição e a sua atuação contínua em ações voltadas ao desenvolvimento da comunidade.
3: Charles Fernandes relata que, ao longo de 4 décadas, o Rotary promoveu iniciativas nas áreas de saúde, educação e assistência social. O deputado também menciona o passeio ciclístico que a organização promove para arrecadar recursos destinados a projetos beneficentes.
6: Cultura.
5: Aloysio Mendes, do Republicanos, parabenizou São Pedro dos Crentes pela realização da 15ª Cavalgada, ocorrida entre os dias 27 e 28 de junho. Na avaliação do parlamentar, o evento contou com o maior público já registrado e se consolidou como a maior festa do sul do Maranhão.
3: Aloysio Mendes agradeceu a recepção que recebeu na cidade, elogiou a gestão municipal pela organização da festa, cumprimentou as lideranças regionais presentes e reforçou que vai continuar apoiando o município para manter o alto padrão das festividades e o desenvolvimento local.
5: Termina agora o Jornal Câmara dos Deputados, produzido pela Rádio Câmara, com trabalhos técnicos de Everson Urani e apresentação de José Carlos Andrade e Paula Bittar. Boa noite.
3: Uma ótima noite para você. A Voz do Brasil volta amanhã.
6: 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Boa noite.

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2: 9:36.
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7: 9:43.
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10: Eu acho que você tem que mandar aquela mensagem. Mas manda o que tá no seu coração.
11: Porque se fosse eu falaria mais ou menos assim.
12: Ei, boa noite. Antes de te bloquear, eu só vim te dizer que a partir de hoje pode tocar o terror, fazer o que quiser fazer. A boca é sua, curte sua farra. Sinto mais nada.
10: Não, apaga.

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1: No Vale da Vox, 10 horas.
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4: 10 e 7. 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
2: 10:19.
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3: 10h28.
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2: 10h36.
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1: No Vale da Vox, 11 horas.
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2: 11 e 13. 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
4: 11:23.
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2: Boa Satana e Léo Foguete.

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3: 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No Vale da Vox, 11:30.
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5: 11:43.
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E assim chegamos ao fim da edição de terça-feira do Conexão 97 aqui na Vox FM. Muito obrigado pela sua audiência, pelas mensagens, pelo carinho de sempre. É uma satisfação enorme fazer companhia para você em mais uma noite aqui na Rádio Vox. 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
1: No Vale da Vox, meia-noite. 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
1: 12:50.
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1: 6 na madrugada, mandando um salve especial pra galera que faz a noite acontecer. Motoristas que seguem pelas estradas, os vigilantes sempre atentos e os profissionais das portarias. Vocês fazem toda a diferença. Obrigado pela sintonia e bora juntos até o amanhecer. Confira a hora. 12:20.
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0: meia-noite e meia.
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1: 12:40.
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0: meia-noite e 55.
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1: 1 hora.
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1: 1:10.
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Rádio Vox, essa é a sua voz, informa a hora certa. 1:20. 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
1: 1h40.
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1: 1h40.
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1: 1h55.
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1: 2:10.
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1: 6 na madrugada, mandando um salve especial pra galera que faz a noite acontecer. Motoristas que seguem pelas estradas, os vigilantes sempre atentos e os profissionais das portarias. Vocês fazem toda a diferença. Obrigado pela sintonia e bora juntos. Até o amanhecer. Hora certa na Vox. 2:20.
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0: 6:30.
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1: 12h40.
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1: Ruas 54.
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1: 3 horas.
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1: 3:10.
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0: 6:30.
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2: 3:40.
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madrugada, seguindo em frente. E um abraço especial para você que trabalha nesse horário, para você que está em sintonia com o nosso programa. Você faz toda a diferença na cidade e também aqui para o nosso trabalho. Essa programação é toda especial para você, ouvinte. Confira a hora certa. 3:50.

0: 8h58.
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1: 4 horas. 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

0: Bom dia, bom dia. Estamos chegando nesta quarta-feira aqui pela Vox FM, hein? Hoje é quarta-feira. Senhoras e senhores, ocupem os seus lugares e vamos percorrer os trilhos da nossa imaginação neste trem chamado Brasil. Fé em Deus, fé na vida, fé no que virá. Bom dia, trabalhador, trabalhadora, dona de casa. Bom dia, compadre, bom dia, comadre. Estamos chegando aqui na estação.
1: Tem coragem.
0: 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É isso aí, até às 7 da matina, hein? Até às 7, o maior desfile de astros e estrelas da nossa música raiz. Bom dia, bom dia!
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0: 4:18.
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1: 4:22. 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

4h39. 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
1: 4:42.
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1: 5 horas.
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0: 5:02, estamos chegando, gente, chegando para a segunda hora do nosso programa, aqui na Estação 97, aqui pela Roxinha do Vale. Começando mais um dia, começando mais um mês. É isso aí, hoje dia 1º de julho, mais um mês começando.
1: Ah, que é isso, mãe?
0: Começando mais um mês, 1º de julho já, hein? O junho, junho de 2006, já ficou para trás. Agora é julho, né? Estamos aí no mês de julho já. A partir de hoje é 1º de julho. Nós vamos juntinhos até às 7 da matina, levando até você o melhor da música sertaneja raiz, o melhor da música autêntica brasileira. Bom, fé em Deus, com fé na vida, fé no que virá. Bom dia, trabalhador, trabalhadora. Bom dia, dona de casa, estudantes. Bom dia, você que está acordando agora para ir trabalhar. Para você que já está no batente. Para você que passou a noite aí no batente aí, meus amigos vigilantes, metalúrgicos, pessoal do plantão aí dos hospitais, vigilantes, né? Meus amigos das padarias aí, meus amigos padeiros, bom dia, bom dia. Bom dia, Célio, aí da Casa de Pão Jeová Jirê. Bom dia, essa turma toda aí. Bom dia, bom dia, bom dia, bom dia, bom dia, bom dia. Você, meu amigo motorista de táxi, aplicativo, motorista de ônibus, pessoal da área de segurança pública, bom dia. 5:04, o nosso programa tem um oferecimento da Dijafer Ferro e Aço. 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Gente, 5:05. Bonito Cateretê, as vozes do Tião Carreiro e do Paraíso, a sombra do desengano.

0: gente, 5 e 10 em 5 e 10. Bom dia, bom dia, bom dia. Cadê o povo, hein? Ó, oh, o Zequinha tá na área hoje, hein? Hoje o Zequinha tá na área, hein?
1: Bom dia, Dar, bom dia, meu amigo. Quero ouvir. Tripalhada dura, luz da minha vida. Alô, Dar. Com Deus, hein, meu amigo.
0: A mulher adorada.
1: Telefone novo, tô parando deles, ó. Tô conseguindo mandar áudio pra você, não.
0: É mesmo?
1: Alô, com Deus.
0: Tá com o telefone novo aí, tá tomando cor dele, né? O amor, o áudio tá bom, pô, o som tá bom, hein? Tá bom, não. Ah, bobecinha assim mesmo, né? Vai mexendo aqui, mexendo ali. É, essas tecnologias, né? É daqui. É, ué. Isso aí, compadre. Ah, amanhece.
2: Bom dia.
0: Ó, oh, Osmar Pompeu tá na área aí, ó. Osmar Pompeu, bom dia, bom dia.
2: Pra nós aí, gripando a dura.
0: Ah, obrigado. Qual luz da minha vida já já pra nós aqui, viu, Zé?
2: Tem uma ótima quarta-feira.
0: Falou, compadre, você também. Alô, Zezinho! Fala, Zé! Fala, Zé! Zezinho do São Geraldo, bom dia, bom dia, bom dia. A Luciana mandando bom dia pra gente também aqui. A Luciana, bom dia, Luciana, bom dia, Luciana do Timirim. Ô, o Luciano e o Márcio, né? O Márcio tá dormindo. Marvado. Dá um jeito de pular da cama, não, pra você ver. Alô, Wirtz, bom dia. Passa pra nós aí, Tortura de Amor com o Christian Ralf. Quem vai gostar também é a Zuleide, que agora dessa já tá com o radinho ligado e é fã do Christian Ralf. Alô, meu amigo Wirtz, deixa comigo aqui, compadre. Vamos campear, vamos campear, vamos campear. Bom dia, meu amigo de frente. Bom dia. Ó o sangue bom, ó. Ó o sangue bom, ó. Roberto Sangue Bom. Bom dia, compadre, bom dia. Bom dia, conterrâneo de Bita. Ainda ontem chorei de saudade de Bita, hein, de Bita. É o Chico Sá. Ô, Chico Sá, você tá bom? Chico Sá e o compadre Sinés lá no Bom Jesus. Chico Sá e o compadre Sinés. Bom dia, Chico Sá, bom dia, Chico Sá. Ah, a Luciana falou que ela tem que chamar o Márcio 5h30. É, o Márcio fica dormindo até 5h30. Eu te falar um negócio, gente. Por isso que o treino anda direito, porque é pra você ver, a mulher tá trabalhando, fazendo almoço, cozinhando, arrumando casa e tudo, o homem tá lá, até babando, até babando. Ah, não tem jeito não, ué. Pelo amor de Deus, mano. Não, desse jeito, levanta, Márcio.
3: Por nada, por nada. Acorda aí, ó.
0: Gente, 5h13. Salim, Zé Vitor, se o passado voltasse. Aí era bom, né, compadre? Voltasse. Ô, tempo bom que não volta mais.

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2: 5 horas 17 minutos.
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Vamos mexer no doce aí, gente. 5 horas e 18 minutos, 5 e 18 é sangue bom. Vamos mexer o doce. 5 e 18, olha, de Jafer Ferro e Aço ali na Tancredo Neves. 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Ah, que pãozinho agora com aquele café. Uma cunha de queijo. Passou um reberão na minha boca, viu? 5h20, 5h20, deixa eu tocar o Zequinha pediu treparada dura, Osmar Pompeu pediu treparada dura. Luz da minha vida, ê musgão, hein?

0: Olha a hora, olha a hora, olha a hora, olha a hora. 5h24. 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
1: Olha a hora, gente, 5h27.
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1: Ô, Cristian Ralf, noite de tortura. Alô, meu amigo Irdes. Bom dia, Irdes.

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4: Cinco e trinta e quatro. 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

0: 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Bateu o martelo.
1: Dia, compadre.
0: Dia. Dia. 5h35. 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Ô, Saguibã!
2: Meu amigo Dário de Freitas, bom dia mais uma vez, meu amigo Dário de Freitas. Dário de Freitas, vamos mexer o doce, Dário de Freitas, vamos mexer o doce. Aqui, se você puder, meu filho, roda pra nós o Christian Ralf aí.
0: Uai.
2: Flecha certeira.
0: Jesus, rapaz.
2: Essa música é uma pancada boa, você tá doido, vamos mexer duas, meu patrão, mexeu duas.
0: É, ué, o povo hoje amanheceu querendo escutar Christian Ralf mesmo, hein? Marvado, bananana, Dário, tô na escuta, hein? Ué, tá bom, ué.
3: Nego Bruno,
0: fala,
3: bom dia, eu peço pra tocar nós Homem em Pedra com Dilvada Dura, e eu ofereço para Rodrigo Lima, Neto Souza, com o Patrão Cota, o Fogo Cota, aí da Carne da Calçada de Meio, com o Celinho da Casa de Carne, JM do Parque Caravelas, Rafaelzinho da Casa de Carne do Parense, no Cananzinho, e para meu irmão Luciano Rocha, popular alemão da Sousa, JM do Mercado Municipal, de Governador Valadares, do meu sobrinho Anderson, desde já me delegado.
0: Serjão Berrante!
4: Quem vê onça só no zoológico,
0: aí,
4: no dia que ele vê uma onça no meio da mata esturrar, que ela dá um nhau, au, nhau, au, daquele jeito, é perigoso, nego treme nas bases, se tiver na hora é perigoso até na calça ele cagar.
1: miserável.
0: Sérgio Berranteiro.
5: Tá com uma moda boa.
0: Aqui só tem moda boa. Nome dele, Marciano, ainda ontem chorei de saudade. Segura aí, Chico Sá. Ô, compadre Sinésio.

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1: 5 horas e 41, é verdade. 5 e 41, minha gente, aqui na nossa estação. 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Ô, Juca do Cavagrande, bom dia, Juca, tamo junto, dá um jeito de serrar o pé da cama desse povo do Minhoco, acorda esse povo aí de Cavagrande, o povo tá dormindo até uma hora dessa. Ô, gente, pelo amor de Deus, né? Vamos dar um jeito de levantar, vamos dar um jeito de pular da tarimba, porque desse jeito não vai não, hein?
2: Não vai não!
1: Vai, velho.
2: Ele não vai não!
1: Ah, tem que levantar, ué, tem que levantar, porque senão não tem. Vai, como é que faz? Como é que faz com o negócio desse, né? Ó, ó.
3: Camada de homem mole.
1: Vou levantar, gente, vou levantar. Camada de homem mole. Oi, Ivone, bom dia, bom dia. Deus abençoe vocês, minha amiga Ivone. Tava falando aqui, ó, hoje, se meu pai estivesse aqui, estaria fazendo aniversário. Acordei pensando nele. E lembrei que ele gostava de modas do Catulo da Paixão Cearense. Catulo, um grande poeta cearense. Vou campear um trem pra nós aqui, tá bom, minha amiga? Ah, sempre bom, gente, ter boas recordações, né? Eu também, de vez em quando, lembro do meu velho pai. Deixou saudade mais da conta e bons exemplos, né? Isso é que é importante, né, minha amiga? Minha amiga Ivone, bom dia, bom dia, bom dia. Ô, Dar, você tá bom? Tô bom. Hoje sim eu coloquei no C mais C, Dar, você é besta, rapaz, sai fora, rapaz. Lá ele.
2: Lá ele.
1: Toca uma pra mim, eu vou pedir a Paloma pra tocar uma pra você aqui, tá? Passa um musgão pra nós aí, vai, isso aí eu passo mesmo, mano. Paloma, Paloma. Ah, Paloma. Vou pedir a Paloma aqui pra dar um jeito pra você aí, viu, meu filho? É, ué.

0: gente! Na brinquedã, na brinquedã!
1: Ó! Canção Rancheira, Christian Ralph, Flecha Certeira. Ah, o Sangue Bom pediu essa aí, ó. É, Sangue Bom, vou te falar um trem, rapaz. Essa música faz o caboclo beber uns trem atrapalhado, viu?

0: 5h48.
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0: Ô, gente, faltando 10 minutos para as 6.
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0: O nosso Brasil Caipira, estamos destacando as modas que fala dos caboclos. E hoje nós vamos tocar duas modas de viola aqui. É o Eli Silva e o Zé Goiano com Moradia de Caboclo. E depois o Mike Lian, Caboclo Sertanejo.

Tá aí o Eli Silva, Zé Goiano. Eu falei moda de viola, mas isso é um cururu. Isso aí, esse ritmo aí é um cururu, não é moda de viola. Moda de viola é com o Mike Lian, né? O caboclo sertanejo. É o

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2: Tô aqui. Gente, tá na hora da reza, hora de agradecer a Deus.

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1: 6:01.
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0: Pai nosso que estais no céu, santificado seja o vosso nome. Venha a nós o vosso reino. Seja feita a vossa vontade, assim na terra como no céu. O pão nosso de cada dia nos dai hoje. Perdoai as nossas ofensas, assim como nós perdoamos a quem nos tem ofendido. E não nos deixeis cair em tentação, mas livrai-nos de todo mal. Amém.

0: Alô, Roberto, meu amigo Roberto lá do Ipaba, bom dia, Roberto e Heitor lá no Ipaba, pedindo aqui o Gilberto e o Germar, nós vamos campear aqui, o compadre, nós vamos campear. Aqui é do Pedra, o pastor Adilson lá do Pedra Branca. Ok, compadre, vamos campear. Encontros Imperfeitos, Renan Raí. Eu vou campear aqui, meu compadre. Eu só tenho que campear aqui, viu? Botar o jeriquinho pra campear. Campear a moda aqui, viu? Meu amigo pastor Adilson. Bom dia, bom dia, bom dia. Ô, Geraldo Borges, você tá bom? Você tá sumido, hein? Geraldo Borges, caminhoneiro. Tô ouvindo aqui. Não, eu tô ouvindo todinho, rapaz. Então tá bom, hein? Geraldo Borges, caminhoneiro lá em Patinga. Se possível, toca a música por isso. Sonho de Caboclo. Ei, Sonho de Caboclo, moda bonita, hein? Bonita, bonita, bonita, bonita, bonita, bonita, bonita. Bom dia, bom dia, bom dia, bom dia. Aô, Josimar. Bom dia, Josimar. Tamo junto, compadre, tamo junto. Amigo Josimar. Lá de São Vicente Estrela, Raul Soares. Raul Soares. O Marcão Cabuloso lá no Bom Jesus do Galho. Bom dia, Marcão Cabuloso, bom dia. 5, 6 e 4, 6 e 4, 6 e 4. Alô, alô, caminhoneiros de todo o Brasil. 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

0: Aí o Chitão e o Chororó cantando pra todos os nossos irmãos da estrada, todos os nossos amigos caminhoneiros de todo o Brasil, nossos amigos e irmãos da estrada. Bom dia, bom dia, bom dia.
1: Bom dia, meu amigo Dardo Freitas. Oh. Aqui quem fala é o Lelé do Zito.
0: Fala
1: com nós. Fala,
0: ué.
1: Um abraço aí pra galera da Roxinha do Vale. Tudo de bom?
0: Tudo de bom.
1: Aqui, manda um modão pra nós aí.
0: Manda aí.
1: Tá eu, Geraldinho, Marimbondo e Luiz. Tá viajando com nós também a Denise e a Cristiane. Um abração pra elas aí. Ah, manda um abraço pro Tião Nenê também. Fala com ele, nós vamos passar no Tizá lá e pegar a cangaia pra experimentar no lombo dele. Ô, Libão!
0: Ah! Ô, Tião Nenê! Aí, ó! Aí, ó! Morrer amigo seu. 6:13. Deve ser bom uma cangaia no lombão, viu?

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8: Conferindo 6:18.
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6:19, 6:19. 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Ô, minha amiga Ivone, a Ivone pediu uma moda aqui do Catulo. O Catulo da Paixão Cearense foi um grande poeta cearense, né, responsável por uma das letras mais bonitas da nossa música brasileira, né? Um clássico, que é o Luar do Sertão. Luar do Sertão é do Catulo da Paixão Cearense e um clássico realmente gravado por grandes nomes da nossa, inclusive pela Simone, a cantora Simone gravou também Luar do Sertão. E é esse clássico aqui que eu vou tocar com Pena Branca e Chavantinho. Tá bom, minha amiga?

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1: Olha a hora, 6h25.
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0: Olha a hora, gente, 6h27.
1: Uai, mas já?
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0: Ô, gente, 6h28 aqui na Roxinha, 6h28.

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5: 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Ô, minha gente, 6:33.

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2: Legal! 6h35, 6h35. É, mês de agosto chegando. Mês de agosto, quando chegar o julho, tá chegando.

0: Chegando hoje, hein? Hoje a partir de... Hoje já é o dia 1º, 1º de julho, mês que vem, mês de agosto. E chegando o mês de agosto, chega também o tradicional Domingo da Massa do Rotary Club Coronel Fabriciano Norte, que acontece lá no Hotel Metropolitano, tradicionalmente Domingo da Massa. Promoção do Rotary Club Coronel Fabriciano Norte. Nunca foi tão gostoso fazer o bem, né? É isso aí. Vai ser bom demais, a gente vai se encontrar lá. 6h35, quem gosta de uma lasanha, uma bolonhesa, meu Deus do céu. Ai, ai, só de pensar já me deu fome, hein? Só de pensar já me deu fome. Eu tô assim, ó.
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2: A vontade que eu tenho de comer jirimão.
0: Seis e trinta e seis aqui na Roxinha do Vale, 6h36. 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
0: 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Alô, Sandrinho, bom dia. Fala, Sandrinho do Timotinho. Aô!
4: Puta na...
0: 6h37. O Roberto lá do Ipaba que me pediu, o Gilberto Gilmar. E o Roberto e o netinho dele, o Heitor, estão ouvindo a gente lá no... Lá no Ipaba do Paraíso. Deixa eu mandar pra Vaninha, que é fã do Gilberto Gilmar. A Vaninha vai dançar quadrilha comigo lá na... Lá no Arraiá. Arraiá do Vicente. Agora no início do mês. Final de semana agora tem o Arraiá do Vicente. Lá no bairro Nazaré, na rua Quintino Alves, final de semana. Promoção do Lar dos Idosos, São Vicente de Paula. E aí tem uma arraiá bonito lá que acontece todo ano. E esse ano a Vaninha falou que vai dançar comigo. Eu falei que eu vou dançar com ela. Ela vai amarrar uma Maria Chiquinha no cabelo, arrumar um vestidinho de chita. É, eu vou arrumar uma botina. Botina invocada. Vamos lá. A caça tá meio rasgada, mas nós vamos botar uns remendos nela, viu, Vaninha? Tá, vamos. Bota um chapeuzinho de paia. Vai ser bom, hein? A cabeça de égua vai... Cabecinha de égua vai ficar roncando, né? E nós vamos ficar dançando uma quadrilha. Vamos cortar outra quadrilha aí, velho.
5: Rapaz, vai sofrer.
0: É verdade, rapaz.

0: 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Gente, 6h42. Tião Carreiro e Pardinho, baiano no coco. Ah, mas eu tô com a vontade de comer coco que não tem jeito.
1: Aqui é isso.

0: igual. 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
1: Ô, gente, aqui na Roxinha, 13, faltando para as 7 já, hein?
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8: Compadre, a sua tia, como é que tá?
9: Gorda, compadre.
8: É?
9: Ah, tadinha, tá pesando uns 120 quilos.
8: Vixe.
9: Outro dia eu cheguei pra ela e falei, tia, a senhora tem que comer menos, a senhora tá comendo muito. Ela falou, não, meu filho, agora eu tô fazendo o regime da sopa.
8: Ah.
9: Falei, ué, mas como é que é o regime da sopa? Não, deu sopa, eu como mesmo.
8: Velhinho completou 100 anos de idade.
9: Ah.
8: Ei, mas ela acordou feliz demais.
9: Sim.
10: Mãos, minhas mãos. Hoje nós estamos completando 100 anos juntas. Meus pés, eita, nós já fomos pra tanto lugar junto, né? Joelho, você está assim meio fraco, mas está comigo firme, né? Aí ele olhou pro meio da braguilha e falou, é, se tivesse vivo, ó, tava completando 100 anos hoje, ó.
5: Piada pronta.
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13: 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Gente, eu sou louca com o amado artista. Ai, toca,
14: Que é isso, mãe?
15: Adoro.

Não. Ô, Laide, bom dia, bora tomar café, Laide. Minha amiga Laide, bairro dos professores. Alô, Chico, oficial do Silvio Pereirão, bom dia, bom dia. Carlos Souto, é o regime da sopa, se der sopa, né, Carlos? Carlos Souto, bom dia, bom dia. E você, Amado, você volta amanhã? Amanhã.

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1: Hora de ir embora, hora de capar o gato.
2: Ai, pai, para!
1: Não, tá na hora.
3: Ah, que é isso, velho?
1: Não, tá na hora, tá na hora, tá na hora. Quando tá na hora, não tem jeito, não. Quando tá na hora, não tem jeito. Aí tem que ir embora mesmo, tem que... Tem que pegar o bonde, né, compadre? É, ué.
4: Uai, mas já?
1: Já, ué. É, amanhã nós voltamos às 4 da matina, oferecimento de Jafer Ferro e Aço, Cremac Madeireira, Óticas Maria José, Joalheria Quartzo, Agroboena e Celaria do Tizai, Casa de Pão Jeová, Giré. Gente, beijo no coração, fica com o papai do céu. Comadre, vambora, vambora, vambora, vambora. Quer que para ou quer que continua, comadre? Quer que para ou quer que continua, comadre?
5: Ai, compadre, nós pode até parar, mas que é bom,
1: eu
5: viu?
1: Eu também acho que é bom demais, mas não dá mais tempo não, né? Amanhã tem mais, amanhã tem mais, amanhã tem mais. Amanhã
2: o
1: tem
2: bambu
1: mais.
2: Tá
1: amanhã o bambu geme de novo. Beijo no coração, fique com o papai do céu. Tchauzão, se cuida!
6: Tapou o gato. Vazou na Brackyard.

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1: No Vale da Vox, 7 horas.
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0: Acusado de homicídio qualificado será julgado pelo Tribunal do Júri na próxima segunda-feira em Inhapim. Denúncia de violência doméstica mobiliza a polícia militar no bairro Vila Celeste. Carro cai em galeria no bairro Ideal e voluntário presta socorro à vítima. Denúncia leva a polícia militar à apreensão de drogas no bairro Vila Celeste. Suspeito de arrombamento e furto no batalhão de bombeiros é alvo de operação da polícia militar em Ipatinga. Cidade de Ipatinga não registra ocorrências graves em dias de jogos do Brasil pela Copa do Mundo. Tudo isso e muito mais a partir de agora, aqui dentro do Vox Polícia, primeira edição desta quarta-feira, hoje 1º de julho de 2026. Muito bom dia, está no ar Vox Polícia, primeira edição. A partir de agora, informações quentes, denúncias sem censura e o retrato real da segurança pública em todo o nosso Vale do Aço. Edição e produção é de Fernando Silva. Trabalhos técnicos, Isabela Lima. Direção geral, Dr. Jonaí Cordeiro. E você, participe do nosso programa. Envie o seu áudio ou a sua mensagem de texto pelo nosso Vox Zap 319-8376-3371. 319-8376-3371. E o Ministério Público de Minas Gerais, por meio dos promotores de justiça Joana Júnior Linhares Costa Monteiro e Igor Eringer Chamon Rodrigues, comunica para fins de divulgação institucional que será realizado na próxima segunda-feira, 6 de julho de 2026, a partir das 9 horas da manhã, no Fórum da Comarca de Inhapim, o julgamento de Yuri Christian Ponciano da Silva, atualmente com 25 anos, o acusado de homicídio qualificado e associação para o tráfico de drogas. Segundo a denúncia oferecida pelo Ministério Público, os fatos ocorreram na madrugada do dia 21 de maio de 2023, no bairro das Flores, em Inhapim. Na ocasião, o acusado, em comunhão de esforços e unidade desígnios, com outros correus, teria invadido a residência de Rogério de Souza Ferreira, então com 22 anos de idade, e desferido diversos golpes com um pedaço de madeira contra a vítima, causando-lhe a morte. Conforme a acusação, o homicídio teria sido motivado por conflitos relacionados ao tráfico de drogas. As investigações apontam que a vítima havia contraído dívidas com os envolvidos após consumir parte dos entorpecentes que deveria comercializar e adulterar as drogas destinadas à venda. Além disso, Rogério teria passado a vender drogas para um grupo rival. Circunstâncias que, segundo o Ministério Público, motivaram a prática do crime. Ao analisar o conjunto probatório, o Poder Judiciário reconheceu a existência de indícios suficientes de autoria e materialidade e pronunciou o acusado para o julgamento pelo Tribunal do Júri pelos crimes de homicídio qualificado com as qualificadoras de motivo torpe, emprego de meio cruel, recursos que dificultou a defesa da vítima e prática do crime para assegurar a execução de outro delito, além do crime conexo de associação para o tráfico de drogas. O Ministério Público de Minas Gerais reafirma seu compromisso institucional com a defesa da vida, enfrentando o enfrentamento da criminalidade violenta e busca para responsabilização dos autores de crimes dolosos contra a vida, sempre com respeito às garantias constitucionais e ao devido processo legal. É mais um julgamento, mais uma sessão de julgamento em que o réu está sendo acusado aí de ter, na linguagem do crime, eles falam pilantrar droga. O que, que é isso, pilantrar droga? É quando alguém está com a droga para ser negociada, ou você coloca a droga em um determinado local, escondido, alguém vê, vai lá e pega a sua droga. Então, aí, esse que foi lá e pegou escondido, ele pilantrou a droga de acordo com o vocabulário deles. E, ou então, quando ou a pessoa pega a droga para vender, e aí ele adultera a droga. Por exemplo, ele usa um pouco de maconha e depois pega fezes de boi, mistura a fezes de boi no meio da maconha. Isso aí é adulteração da droga. É inadmissível, eles não aceitam de forma alguma. Então, tá aí, o rapaz vai ser agora... vai enfrentar aí o júri nesta condição e vamos aguardar o desfecho de toda esta situação. E uma denúncia anônima que informava ocorrência de agressões no âmbito familiar em uma residência lá no bairro Vila Celeste, aqui em Ipatinga, mobilizou a Polícia Militar. A equipe, comandada pelo Sargento Oliveira, que compõe a equipe da 138 Motopatrulha do 14º Batalhão, ela deslocou até o local para fazer a averiguação de toda a situação. E o Sargento Oliveira falou aos canais Vox com relação a esta situação. Sargento Oliveira, bom dia.
1: Bom dia, Jota. A equipe, né, como você já disse, foi empenhada aí pelo Copom para atendimento a uma ocorrência de violência no contexto familiar, né, violência doméstica. E deslocamos lá no Vila Celeste, ali, local do Vale do Sol, onde fizemos contato lá com as vítimas, né? Eram mãe e filhas. A filha é menor de idade, mas tinha um namoro, né, com um indivíduo que ela conheceu no trabalho. E esse indivíduo passou a residir com elas lá na residência delas. Só que o indivíduo, demonstrando agressividade, né, já teria agredido ela em outra oportunidade. E hoje, ao chegar em casa, ele quis ter acesso aí ao telefone dela, ela negou, ele passou, num momento de fúria aí, passou a ameaçá-las, né? E também danificou o telefone celular, quebrando a tela do telefone celular. Então ele, antes da nossa chegada, ele evadiu, mas durante o nosso rastreamento aí, a gente localizou ele ali nas divisas do bairro Vila Celeste, com Cidade Nobre, efetuamos a prisão e apresentando aqui a delegacia de plantão.
0: E o detalhe é que na primeira vez que ele a agrediu, ela se hesitou e não fez o registro à polícia, né?
1: Isso, durante o nosso atendimento lá, né, ao entrevistá-las, ela possui uma cicatriz no rosto, que segundo ela já foi uma primeira agressão dele, que ele a agrediu com um soco, causando um corte aí no rosto, e só que nessa vez aí ela não acionou a polícia, não fez registro de ocorrência. Agora, né, o fato se repetindo, que ela acionou a polícia, né, estão sendo aí adotadas as medidas agora.
0: E pelo que eu percebo ali, ela está realmente determinada a fazer a representação e quer inclusive medida protetiva.
1: Sim, tanto ela quanto a mãe, né, elas estão temerosas, né, com esse indivíduo. Não é um indivíduo aqui da nossa região, ele veio de fora, veio do estado do Espírito Santo. Então elas conhecem pouco sobre a vida dele, conhecem pouco sobre ele. Inclusive no primeiro atendimento lá, elas sabiam apenas passar o nome dele, não sabia mais nenhum dado, né. Então elas estão determinadas, né, estão temerosas pela segurança delas e aqui vão representar aqui na Polícia Civil agora, onde vai ser feito o auto de prisão em flagrante, né? E elas têm interesse, sim, segundo elas, em pedir as medidas, né? Que prevê aí a Lei 11.340, né? Conhecida aí como Lei Maria da Penha.
0: Agora, Sargento Oliveira, vai a orientação, a dica, né? É bom que as pessoas, quando conhecem uma outra pessoa, que procurem informar direitinho a procedência, né, os familiares, para evitar esses problemas. Ela sequer conhece mãe do rapaz, pai do rapaz, enfim, os familiares.
1: Não conhece ninguém, não conhece ninguém dele, não sabia nem os dados completos de identificação dele, né? Então a gente explicamos até para elas o risco que elas estavam correndo. Há outras crianças, né, inclusive do sexo feminino lá na residência, então elas não sabiam quem que elas estavam colocando dentro da residência, né? Então fica o alerta aí da Polícia Militar nessa questão também de segurança, né? Saber com quem está lidando antes de levar para dentro de casa, né? Colocar no convívio aí da família.
0: E os policiais que trabalharam compondo a equipe da 138 do 14º Batalhão, comandada pelo Sargento Oliveira?
1: É a equipe composta pelo Cabo Inácio, né, soldado Cerqueira, que, né, fez o atendimento dessa ocorrência na data de hoje.
2: Sargento Oliveira, da equipe Moto Patrulha da 138, conosco aqui dentro dos canais Vox. Sem tropeço, seu nome e endereço, repórter J. Passos.
0: Maravilha, maravilha. Vamos dar um chego até Timóteo, vamos ao nosso intervalo e daqui a pouquinho nós voltamos com a sequência do Vox Polícia. Primeira edição desta quarta-feira, hoje, 1 de julho de 2026.
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6: No Vale da Vox, 7:15.
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6: Maravilha! 7:16 e as mensagens começam já a chegar por aqui. E nós agradecemos de antemão a todos que estão enviando as mensagens, né? A gente fica feliz com essa participação do nosso amigo ouvinte. Olha, um dado positivo chamou a atenção das Forças de Segurança Pública em Ipatinga. Durante a Copa do Mundo, está acontecendo, sobretudo durante o dia dos Jogos do Brasil, quando os comércios fecham as portas, os funcionários são liberados, pelo menos naquele período, para que realmente eles possam curtir e torcer para o Brasil de forma mais tranquila. E o que chamou atenção é que até o momento, segundo as autoridades policiais, nenhuma ocorrência de destaque, ou seja, ocorrências mais graves, foi ou foram registradas nos dias de jogos da seleção brasileira pelo Mundial. O segundo sargento Marques, ele que é da 82ª Companhia de Polícia Militar, ali na área central da cidade, que acampa ali o Veneza, Caravelas, a área central e também o Cariru, né? Enfim, esses bairros aqui mais próximos, eles, essa equipe da 82ª Companhia, ela faz a guarnição e o patrulhamento desses bairros, né? É uma área extensa. e onde aglomera muitas pessoas para curtir esse jogo. E ninguém, não houve registro nenhum de ocorrência mais grave. O segundo sargento Marques, ele está conosco e nos traz detalhes desta boa notícia, sargento Marques. Bom dia.
8: Bom dia, Jota. Bom dia, seus ouvintes. Como você tem observado, né, um número bastante significativo de pessoas aí durante os jogos da Copa, no tocante, né, principalmente no tocante aos jogos da seleção brasileira. A Polícia Militar, o Jota, ela tem uma assessoria, né, que exclusiva para isso, para pensar, gerar operações que façam frente a essas demandas. E com os jogos da Copa do Mundo não é diferente. São pensadas ações e escalada ali um efetivo que faça frente a essa demanda.
6: Na área industrial se trata, quando se vai fazer uma operação, de um HA, hipótese de acidente. No caso da polícia, é feito planejamento preventivo.
8: Confere, né, tem toda uma gerência por trás, todo o efetivo escalado para que se faça frente e que se faça frente com maestria a todos os eventos que ocorram na cidade.
6: E o que chama a atenção é o comentário que se ouve da comunidade, elogios. E quando se elogia o trabalho da polícia, sobretudo em eventos desportivos, realmente o trabalho preventivo foi muito bem elaborado e muito bem executado.
8: Sim, o trabalho vem sendo elaborado, né, e concretizado, né, a ponta da linha ali tem dado o resultado, tem dado o retorno satisfatório, o retorno que se espera do policial militar na rua.
6: Perguntar para o senhor quais são os policiais que trabalharam, vai cometer injustiça, são várias viaturas, a corporação do 14º Batalhão, a 82ª Companhia, toda ela voltada para a preservação e para a prevenção desse evento.
8: Confere, Jota, todo o 14º Batalhão de Polícia Militar, né, no caso de Ipatinga, do mais moderno e ao mais antigo militar, todos aí imbuídos num só pensamento, que é o de trazer paz e segurança para o cidadão herdeiro.
6: Segundo o sargento Marques, comigo aqui dentro dos canais Vox, sem tropeço, seu nome e endereço, repórter J. Passos. Maravilha, maravilha, 7h20, vamos ao intervalo comercial, daqui a pouquinho nós voltamos direto da Rua Viático, número 20, com a sequência do Vox Polícia, primeira edição desta quarta-feira, 1º de julho de 2026.
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5: Maravilha, 7h24, de volta aqui da Rua Viático, número 20, com a sequência do Vox Polícia, primeira edição desta quarta-feira, hoje, 1 de julho de 2026. É, gente, já estamos já no meio do ano, hein? Julho, mês 6. É, metade, praticamente a metade do ano já se foi, né? É, desse jeito, o tempo passando rápido, mas é isto. Olha, enquanto isso, a polícia trabalhando, né? Trabalhando, trabalhando muito. E nós tivemos ontem uma operação em que a polícia logrou êxito. Tráfico de drogas, cumprimento de prisão e desobediência e resistência. Tudo isso foi registrado ontem lá na rua Florianópolis, 250, no Veneza. Isso foi por volta das 22 horas de ontem. E a equipe do comando tático, PPH, o Tático Móvel 1, Tático Móvel 2, GPMO, enfim, foi várias viaturas, várias equipes que participaram desta ocorrência, dado as inúmeras denúncias que chegaram até ao 14º Batalhão. Então, o primeiro-tenente Lindomar, que retornou de férias ontem, e já retornou com as baterias recarregadas. E houve então esta operação em cumprimento a 2 DDUs, disco de denúncia unificado, relativa aí ao intenso tráfico de drogas lá no bairro Veneza. E durante essa operação, alguns atores tentaram evadir, e contudo eles foram perseguidos e presos. E durante as buscas lá no local, foi localizado drogas. E em verificação no sistema informatizado, foi constatado ainda um mandado de prisão em desfavor de um dos autores. Os autores foram presos e conduzidos à delegacia de plantão para providências cabíveis. Além disso, foram apreendidos ainda 2 tabletes de maconha, 1 porção de maconha, 1 bucha de maconha, 1 porção de cocaína, 1 munição calibre 38, 1 balança de precisão, R$433 em dinheiro, né, que foram apreendidos. E veio presos um homem de 27 anos, também outro de 20, outro de 34 anos e outro de 30 anos, e o menor, sempre tem o menor, né? 17 anos. E para esses maiores aqui, a coisa lombrou, porque quando se tem um maior ou um menor, a coisa agrava. Aí fica também a natureza de corrupção de menores, que agrava e agrava muito. De repente, eles poderiam até ser liberados, mas com a presença desse menor aí, complicou a vida deles. E esses quatro maiores aí terão aí uma certa dificuldade aí para serem liberados. Mas vamos aguardar e nós iremos acompanhar. Ontem eu tentei ouvi-los, mas eles estavam, não quiseram falar. E a gente até respeita, né? É lógico. E esta situação se deu lá no bairro Veneza. E a participação da sociedade, o tenente Lindomar enalteceu muito a participação da sociedade, porque quando as equipes chegaram ao local, o telefone deles tocaram, né? Começaram a tocar e passando informações. Porque, inclusive, eles teriam êxito na fuga, porque sairiam para um local lá onde teria condições, uma rota de fuga boa para eles. Mas devido a esta informação dos moradores no telefone, então a equipe se posicionou no local onde eles saíram, mas quando chegaram lá, encontraram de cara com a equipe da Polícia Militar, que estava também participando desta operação. Daí o êxito da prisão dos quatro maiores e também deste menor, e claro, com a apreensão dessas drogas. E conversando com o pai, o avô, melhor dizendo, de um desses meninos, dos garotos, né? Fala garoto, tem 17 anos, garoto. E ele disse que realmente é difícil, já tentou todas as formas, mas infelizmente o neto não quer mudar de vida, e enfim, tudo que podia ser feito, ele disse que já foi feito. E lamentavelmente ele agora vai ter que pagar por esse erro. E o avô teve que deslocar da residência até a delegacia de polícia, porque o menor, quando ele é conduzido, porque o menor não é preso, o menor é apreendido. O menor não comete crime, comete infração. É tudo diferente. O menor pode tudo, só não pode trabalhar. É assim que funciona. E a gente tem que respeitar, não é isso? Olha, nós vamos ao intervalo e daqui a pouquinho nós vamos voltar com a sequência do Vox Polícia aqui dentro do programação da Vox, direto da Roviática, número 20, com a sequência do Vox Polícia. Primeira edição desta quarta-feira, 1 de julho de 2026.
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8: De volta na Rua Viática, número 20, com a sequência do Vox Polícia, primeira edição desta quarta-feira, hoje, 1º de julho de 2026. E ontem, um acidente envolvendo um veículo de passeio foi registrado ontem pela manhã lá no bairro Ideal, aqui em Ipatinga. O condutor ou a condutora de um Hyundai Tucson perdeu o controle direcional e o veículo caiu dentro de uma galeria. E um voluntário que mora em frente ao local do acidente, ele ouviu o barulho e imediatamente ele percebeu quando o veículo estava descendo dentro da galeria, viu só praticamente o teto do veículo caindo. Ele foi imediatamente lá para prestar os primeiros socorros. É aquele sentimento do ser humano, né? Aquela empatia que a gente tem. Tem muita gente que não tem isso, mas ainda tem muita gente que tem, graças a Deus. E esse voluntário, ele foi ao local e prestou os devidos socorros, os primeiros socorros a esta vítima. E ele prontificou falar com os canais Vox. Nós iremos ouvi-lo, né? Sem tropeço, seu nome e seu endereço.
9: É Cláudio Canã, Gerasa 1180.
8: Cláudio, como é que foi a situação aí? O que, é que você pode nos dizer?
9: Eu tava aqui olhando a bateria da minha moto, tá carregando ali, eu vi um barulho alto, o pessoal do lado de lá da borracharia gritando, a moça caiu na galeria. Aí eu já gritei minha esposa, ó, alguém caiu na galeria. Aí eu atravessei, vi a árvore no chão, né? Aí ela já tava fora do carro, com o cachorrozinho na mão. E ela tava em choque, né? Eu falei, moça, vem aqui pra esse lado que é seco, sai da água. Ela não conseguia sair. E aí eu falei assim, ah, tem que pular lá, não tem jeito. Aí pulei lá, fui uma das

0: Mesma pessoa, a primeira pessoa a chegar. E tirei ela de lá, tentei acalmar ela, mas ela sempre com o cachorrinho no colo, muito em choque. Falei, calma, tenha calma, que tá tudo sob controle. Seu cachorrinho tá bem, você tá bem? E aí alguém, já chegou a turma, alguém foi e falou, o carro tá ligado. Eu fui lá, desliguei o carro, tirei os pertences dela, coloquei em cima do teto do carro, num lugar bem visível. E aí chegou um outro motoqueiro de preto, aí já apareceu uma escada, eles desceram lá e me ajudou. Foi até então que nós chamamos o bombeiro, né? Alguém tinha chamado, eu perguntei onde ela morava. E ela relatou que era no Limoeiro, mas que ela estava na casa da sogra, próximo do campo do Nescau, no Ideal. E o pessoal chamou o bombeiro, aí chamou o bombeiro, chegou o pessoal, né? Em apoio, já falei com o policial do bombeiro, olha, os pertences dela estão em cima dali, o esposo dela já está aqui. E se prestar todo, né, apoio que precisava, removeram ela, imobilizar direitinho. Ela queria que a gente tirasse ela do local. Eu falei, não, você tá clamando de dor no pescoço, a gente pode te machucar mais. Não aguardaram nem aí, passaram o suporte. E conduziram ela e, graças a Deus, danos materiais foi o dano menor, né? É a vida, né? Graças a Deus.
1: E o nome dela, o senhor tem o nome dela?
0: É Geucilene, se não me engano, Geucilene, que ela falava o tempo todo. Ela tentava apagar, eu falei, não dorme não, calma, conversa comigo, qual é o seu nome? E aí ela me relatou que o nome dela é Geucilene, alguma coisa nesse sentido.
1: Olha, parabéns a você por esse gesto de humano que você teve, muito bonito. E os canais Vox te agradecem também pela cordialidade.
0: Obrigado, que Deus abençoe a todos nós, nos capacita a estar ajudando o nosso próximo, né? É o mínimo que a gente faz, né?
1: Exatamente. Tá ali o Tucson, o veículo Tucson dentro da galeria. Agora vai ser uma dificuldade para te retirá-lo daqui, né? E os canais Vox registrando esse momento triste, um acidente aqui na galeria aqui do bairro Ideal. Para os canais Vox, sem tropeço, seu nome e endereço, repórter J. Passos.
2: Realmente triste esse acidente, mas parabenizar aí ao Cláudio, né, e também a sua esposa, a Sônia, que sempre disse para mim que é ouvinte aqui do Vox Polícia. Obrigado, Sônia, sempre pelo carinho da audiência, está em contato conosco, já passando novas informações. Valeu, Sônia, obrigado aí pelo carinho a você, um abraço ao Cláudio e tenha um ótimo dia a vocês aí. Olha, vamos ao intervalo comercial, daqui a pouquinho nós voltamos com a sequência do Vox Polícia, primeira edição desta quarta-feira, 1º de julho de 2026.
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4: No Vale da Vox, 7:42.
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4: Maravilha, maravilha. E as mensagens chegando, a Irani e também o Geraldo, seu digníssimo esposo. Obrigado, Irani, pelo carinho. Zé Maria do Som também chegando por aqui. Meu grande amigo Eris Bronder, grande Eri, lá no Ayrton Senna. Obrigado aí. O Amélio, do Cidade Nova, também tá ligadinho. O Araújo, do bairro Jardim Panorama. O Enio, Cidade Nova. Rogério Chaveiro, do Betânia. Ele é seu digníssimo, Alexandra. Obrigado a vocês aí sempre pelo carinho da audiência. Moisés, do Recanto dos Guerreiros, lá no Vale Verde, também está ligadinho aqui. Muito obrigado aí sempre pelo carinho da audiência. Olha, e a equipe da Polícia Militar da 82ª Companhia foi acionada pelo Copom a comparecer em uma residência lá no bairro Bela Vista. Notícias davam conta de que uma pessoa estaria sendo agredida no local. A denúncia relata agressão em ambiente familiar. O sargento Linhares, ele está conosco e nos traz detalhes de toda esta situação, sargento Linhares. Bom dia.
8: Jota, bom dia aos ouvintes. Confere, Jota, na data de ontem à noite, nossa equipe foi empenhada a comparecer lá no bairro Bela Vista, segundo informações lá de moradores que não quiseram identificar-se, e estava ouvindo muito grito, barulho, né, na residência, lá, numa determinada residência. E essa residência, segundo as informações lá, era um casal de idosos que morava lá e o filho bastante agitado. Chegamos no local, a senhora recebeu, a dona da casa recebeu a equipe, e quando questionado o que tinha acontecido lá, ela pediu que a gente conversasse com o filho dela, que já é maior de idade, inclusive tem passagens. Segundo ela, ele não é a primeira vez que ele ameaça ela e o esposo e faz uso de bebida alcoólica. Além disso, levou uma mulher desconhecida para dentro de casa e está morando dentro de casa lá sem trabalhar os dois, e esse casal de idosos está sustentando a casa aí com o salário deles. E durante as diligências lá, a dona informou os militares que ela havia sido ameaçada, e ele, como forma de intimidá-la, o casal de idosos, ele deu um soco na geladeira, e motivo pelo qual ele foi preso e conduzido à delegacia da Polícia Civil.
4: E um detalhe, né, sargento Linhares, é importante até salientar isto: quando houver alguma trocas de farpas, argumentos, agressão ou agressões verbais numa casa, e houver um murro em qualquer móvel, se caracteriza a Maria da Penha.
8: Isso, tem diversos tipos de violência, né, caracterizados na Lei Maria da Penha, dentre elas a violência psicológica, né, tem a violência patrimonial, Então tem várias formas de violência que a lei Maria da Penha tipifica. Então, dessa forma, o cidadão foi preso e encaminhado à delegacia da Polícia Civil, onde o flagrante foi ratificado e será encaminhado ao sistema prisional.
4: Qual a idade do casal lá, do pai e a mãe?
8: Já é um casal, Jota. A senhora tem 70 anos e o senhor lá já tem 81 anos. Então é um casal que vive aí do salário deles, né? São apenas os dois, a gente viu lá que são uma casa bem simples, bem humilde. E esse rapaz aí há tempos já, segundo a própria mãe dele, sem trabalhar, e além disso ainda levou uma mulher desconhecida para dentro de casa, e os dois estão morando lá dentro de casa sem trabalhar e embriagando todos os dias, segundo ela.
4: E inclusive ela já manifestou o interesse de que ele não frequente a casa, e mesmo assim ele ignora esta situação e acabou tendo esse desfecho hoje.
8: Exatamente, foi exatamente isso que ela relatou para nós. A gente questionou ela, né, se ela já havia mandado sair de casa, segundo ela, várias vezes, mas ele não acata, não sai de casa, e por vezes ele até debocha ainda do casal lá.
4: E agora ele será encaminhado ao sistema prisional e com certeza agora sim, certamente ela terá aí uma medida protetiva para dar ela maior tranquilidade.
8: Sim, ela foi orientada quanto à questão aí da medida protetiva, e ele já foi feito a ratificação do flagrante por parte do delegado de plantão e ele será encaminhado ao sistema prisional.
4: E ele chegou na delegacia um pouco alterado, né? Quando foi dito para ele que ele havia agredido a mãe, ele alterou e quase que gera outro BO, outro boletim de ocorrência.
8: Ele negou os fatos, agora já melhorou um pouco a cachaça dele, mas quando a gente chegou lá, ele estava bem embriagado, deitado na cama junto com essa mulher, mas ainda assim aqui no plantão aqui, começou a alterar o plantão aqui ainda, mas rapidamente ele já acalmou os nervos ali.
4: E os policiais que trabalharam ao lado do sargento Linhares nesta ocorrência?
8: O sargento Marques, sargento Magno e o sargento Linhares, todos da 82ª Companhia.
4: Sargento Linhares, conosco aqui dentro dos canais Vox, sem tropeço, seu nome e endereço, repórter J. Passos.
9: Muito triste, né, essa ocorrência em que o filho agride o pai e a mãe, sobretudo, indiferente de idade do pai e da mãe. Pai é pai, mãe é mãe, fim de papo, não tem essa de agressão, não. Pai e mãe tem que ser tratado a pão de ló, colocar tapete vermelho os pais e a mãe passarem. Essa é a verdade, né? Então, se você maltrata seu pai e sua mãe, prepara, tá? Porque a conta chega, hein? A conta chega. E esse cidadão aí ontem ficou alteradíssimo lá na delegacia. Por pouco, ele teria outro processo nas costas lá. Por muito pouco. Mas ele deu sorte, ele maneirou pisou no freio, senão o negócio ia lombrar e muito pro lado dele lá. Mas não tinha mais mensagem chegando por aqui. O Edson do Trato Fino parabenizando pelo programa. Valeu, Edson, obrigado aí pelo carinho. O Brás também mandando mensagem. Valeu, Brás, obrigado. Brás da Oficina Santa Luzia, lá no bairro Betânia, Vila Militar. Valeu, obrigado. Romildes, o popular branco lá de Cidade Nova, também mandando mensagem por aqui. Valeu, Romildes, muito obrigado aí pelo carinho. A minha querida irmã em Cristo, Dalgisa, o pastor João Batista, também ouvindo aí, ligadinho aqui conosco. Muito obrigado a vocês aí. O Paulo César e a sua esposa Silvânia, também ligado. Oi, tem alguém querendo falar conosco? Bom dia.
10: Bom dia, Jota Paz.
4: Bom dia.
10: A gente leva de manhã, né, aqui. Animado para ir trabalhar, na hora que eu olho lá no meu aquário, meu peixe beta lá, com a boca aberta, e morreu afogado. Esse dia para trás eu levei lá no veterinário, ele até falou comigo assim: só, pelo jeito o seu peixe beta tá com problema de coração, tá? Vai durar muito tempo não. Aí agora o olho no aquário aí foi morreu afogado. Eu tô triste demais, Jota.
4: Não tô chorando. Não.
11: Vai trabalhar de novo. Repórter J. Passos, bom dia. Tá ligadinho o herido Ayrton Senna, o Eres Brother. Tá ligadinho na 97,1, a mais roxa do vale, a onda roxa, a nova onda roxa que veio pra ficar. Tamo junto.
4: Valeu, meu grande amigo Eri. Oi, tem mais gente? Oi, bom dia.
12: Bom dia, meu amigo Jota Paz, bom dia a todos os ouvintes aí da Vox FM. Prazer, meu irmão, tô passando por aí pra te dar meus parabéns pra você. O seu programa Valeu. Tá show de bola. Você não deixa não o caboclo respirar, você tá chegando junto. Veio a reportagem sua lá do veículo e caiu lá na, na galeria, e o carro nem acabou de chegar embaixo da galeria, você já estava chegando junto. Isso aí, ó. Parabéns. Você é o cara, você é o repórter faro da notícia do Vale do Aço. Parabéns, falou, meu irmão. Um abraço aí do Joaquim Xavier, aqui do Veneza 2, e para toda a equipe da Vox FM 97. Falou, meu irmão, um abraço.
9: Valeu. Obrigado aí a todos aí pelo carinho, reconhecimento ao nosso trabalho. Meu amigo Márcio Freitas, uma das vozes mais marcantes do Vale do Aço também, mandando a mensagem que valeu, Márcio, obrigado a você, a Lúcia, a Conceição, esse trio aí maravilhoso, as pessoas que marcam a vida da gente, né? Obrigado a vocês aí sempre aí pelo carinho da audiência. Olha, e durante o patrulhamento pelo bairro Vila Celeste, em Ipatinga, a equipe do Tático Móvel do 14º Batalhão de Polícia Militar, comandada pelo Sargento Bretas, ela recebeu denúncia anônima sobre uma suposta comercialização de drogas na região. O Sargento Bretas está conosco e nos traz detalhes desta operação, Sargento Bretas. Bom dia.
13: Bom dia, Jota Passos. Bom dia a todos os ouvintes. Conforme você mencionou, na data de hoje, durante nosso patrulhamento pelo aglomerado urbano Vale do Sol, fomos solicitados aí por um indivíduo que não foi qualificado devido a temer pela sua própria vida, que nos informou de um intenso tráfico de drogas no cruzamento das ruas Tico-Tico com Rua Sonhaço. O indivíduo nos falava que um menor infrator, ele utilizava uma residência aí do seu avô, o senhor já de idade, né, para armazenar e fracionar essa droga e vendia a droga já na esquina ali da rua Tico-Tico com Sonhaço. Deste modo, a gente planejou uma operação, deslocou para o local. Quando a nossa viatura chegou no local, a gente deparou com o indivíduo aí em atitude suspeita, né, características aí de usuário de crack, né, indivíduo mal vestido, sujo, e que ao nos ver demonstrou nervosismo, realizou a abordagem, e no bolso desse indivíduo aí a gente localizou 4 alicates de pressão, esses alicates todos eles lacrados, né, novos, produtos provenientes de furto. O próprio usuário nos confirmou essa suspeição, nos dizendo que havia pegado os produtos de outro noiado, que ele não quis nos falar o nome, queria passar esses produtos por R$10. Esses produtos, eles tinham nota, etiqueta, a gente conseguiu contato com o proprietário do estabelecimento, que confirmou que esse produto havia sido furtado do seu estabelecimento, né, depósito de construção. Nos falou ainda que, como os produtos estavam com nota, o valor deles é de R$59,99, e o usuário de crack estava trocando ele no valor de R$10, né? Esse produto tinha sido furtado na sua loja e ele ainda nem tinha dado conta do furto na sua loja. Sendo assim, é dessa janela da residência onde a gente abordou aí o usuário de droga, usuário de crack, nós visualizamos sobre a mesa várias pedras de crack, né, inúmeras quantidades. Adentramos no imóvel onde foi localizado aí, um menor e um maior de idade. Essa quantidade de droga, mais de R$500 em dinheiro, trocadinho, né, nota de 10, nota de 5, nota de 2. E deste modo a gente fez a prisão desses dois, deslocamos até a outra residência onde a denúncia dava conta que o menor infrator utilizava a casa do avô para picar e armazenar droga. Lá foi franqueada a nossa entrada pelo avô, e localizado no quarto desse menor infrator aí de 15 anos, mais uma quantidade considerável de crack, balança de precisão, mais dinheiro e materiais de embalagem para a droga.
9: Sargento Breta, vocês foram para uma situação, então acabou que o tirocínio policial despertou para outra natureza.
13: Sim, sorte ajuda quem trabalha, né, Jota Passo? Graças a Deus, nosso serviço aí deu certo, né? A gente foi para verificar um tráfico, acabou encontrando aí um noiado, um usuário de crack, que estava aí com esse produto furtado e a vítima nem tinha dado conta que tinha sido levado esse produto da loja dele.
9: E um detalhe, né? Esta ocorrência tem um agravante, né? Porque tem dois maiores e um menor.
13: Confere, 2 maiores e 1 menor de idade.
9: E o avô desse menor ficou surpreso com a situação ou já tinha conhecimento que o neto estava envolvido no mundo do crime?
13: Já tinha conhecimento total. Ele falou que infelizmente ele não tem controle nenhum sobre o neto. Ele é proprietário de um lote aí que são 4 barracos, né? E esse neto, ele se apropriou do último barraco. O avô falou que ele entra essa hora que quer, que ele não respeita o avô, que ele até ameaça o avô, manda dar ordens pro avô para ficar calado, para não se intrometer na vida dele.
9: E os policiais que trabalharam ao lado ou sob o comando do Sargento Bretas nesta operação?
13: A Tático Móvel 01, Sargento Bretas, o Cabo Calarrão, Soldado Melo. Enaltecer também o apoio das demais Tático Móveis, né? Hoje o comando tático é o senhor primeiro Sargento Fábio. E o apoio das equipes da 138 CIA, que é a equipe do GEPAR, do Sargento Gustavo, e a POP 9 do Sargento Vinícius Oliveira.
14: Sargento Bretas, comigo aqui dentro dos canais Vox, sem tropeço, seu nome e endereço, repórter J. Passos.
9: Maravilha, vamos chegando ao final de mais um programa do Vox Polícia, primeira edição aqui pela Vox 97.1, direto da Rua Viático, número 20, aqui no bairro Horto. Abraçando a nossa amiga Edmara, sempre ligadinha também, obrigado Edmara, sempre pelo carinho. O Vox Polícia vai ficando por aqui. O meu amigo Eustáquio também mandando mensagem. Um abraço, Eustáquio, obrigado aí pelo carinho. Os canais Vox, nós vamos agora ficar na companhia do Gilberto Medeiros e a minha amiga Júlia Ferreira com o Vox Notícia. O Vox Polícia volta, primeira edição, volta amanhã, a partir das 7 da manhã, aqui direto da Rua Viático, número 20, com a sequência do Vox Polícia, primeira edição. E termino com aquele belíssimo versículo do Livro dos Livros. Quer comais, quer bebais, ou façais qualquer outra coisa, fazei tudo para a honra e glória do nome do nosso Senhor e Salvador Jesus Cristo, o único mediador entre Deus e o homem. Tchau, Vale do Aço, tchau, Minas, tchau, Brasil.
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1: No Vale da Vox, 8 horas.
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4: Fenisa inaugura nova rota logística e reúne autoridades em cerimônia no Vale do Aço.
1: Ministro da Saúde lançará pedra fundamental de hospital em Santana do Paraíso.
4: Obras do mercado municipal de Ipatinga são retomadas e fase de concretagem é iniciada.
1: Radares da Prefeitura de Ipatinga já tem data para começar a operar.
4: Prefeitura de Timóteo reúne com alunas do Humanizar e afirma: teremos a festa julina.
1: É o noticiário esportivo. Noruega atravessa o caminho do Brasil na Copa 2026.
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1: 8:02.
4: Hoje é quarta-feira, 1 de julho de 2026. Aqui no estúdio da Vox FM em Timóteo, a temperatura é de 20 graus.
1: O dólar comercial vendido a 5,16. O euro a 5,89. A poupança rende 0,5% ao mês.
4: 8:02.
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7: Olha, muita nebulosidade no decorrer do dia em todos os municípios do Vale do Aço. Essa nebulosidade se deve à circulação marítima, umidade proveniente do Oceano Atlântico. Temperatura máxima em Ipatinga, Timóteo, Coronel Fabriciano, entre 26 a 27 graus. O tempo também deverá ficar nublado nesta quarta-feira nas regiões leste, nordeste, na zona da mata, entre Manhuaçu, Caratinga, Governador Valadares, Teófilo Otoni, Rubim e Almenara. Capital Mineira, com tempo parcialmente nublado, temperatura máxima entre 26 a 27 graus. Direto da Clima Tempo, Rui Brandos Reis.
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4: 8:03.
1: Nesta terça, o motorista perdeu o controle do veículo e caiu em uma galeria em Ipatinga.
4: As informações é com o repórter JL.
8: Uma motorista ficou ferida após perder o controle da direção do carro, bater em uma árvore e cair com o veículo dentro de uma galeria na manhã de terça-feira na rua Crisântemo, entre o bairro Bom Jardim Ideal em Ipatinga. Bombeiros foram acionados e socorreram a condutora, que estava consciente. Um cão também estava no veículo. A motorista seguindo o sentido bairro Bom Jardim para o Cidade Nova, em Ipatinga, quando perdeu o controle da direção. O carro atingiu uma árvore às margens da via, derrubou-a e em seguida caiu dentro da galeria. A condutora foi retirada do veículo pelas equipes de resgate, encaminhada ao pronto-socorro do Hospital Márcio, em Ipatinga. De acordo com as informações iniciais, ela apresentava cortes na região do pescoço, mas estava consciente. Para os canais Vox, repórter JL.
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9: São 8:04.
4: A empresa Bemisa realizou ontem a cerimônia de inauguração da nova rota logística que vai permitir retirar cerca de 150 carretas por dia das áreas urbanas de Timóteo e Coronel Fabriciano.
9: A iniciativa é o resultado de um investimento de 10 milhões de reais na recuperação da ponte Mauá e na implantação de um novo corredor para o transporte mineral.
4: A reportagem Vox lá esteve e ouviu algumas das autoridades participantes.
9: O repórter Jonair Cordeiro entrevistou inicialmente o prefeito de Antônio Dias, Elcinho.
10: Prefeito Elcinho de Antônio Dias está aqui prestigiando a inauguração dessa ponte. Eu tenho duas perguntas. O que é que significa essa ponte para a cidade de Antônio Dias? Mas um pouco mais abrangente, o que é que significa a Bemisa para Antônio Dias, prefeito?
11: Hoje nós estamos escrevendo uma história muito importante para o desenvolvimento do Vale do Aço. Essa ponte Mauá, que no passado teve um contexto histórico muito significativo, hoje devolve esse contexto para o Vale do Aço. Essa ponte vai trazer uma segurança no trânsito ali, principalmente do bairro Cachoeiro do Vale, onde Antônio Dias também utiliza muito aquele trecho, que o povo de Antônio Dias utiliza muito Timóteo, quando é Fabriciano, para saúde, para educação, para produtos, vai fazer parte também desse contexto. E a empresa Bemisa Mineração, ela foi um divisor de águas também para o desenvolvimento de Antônio Dias. Antônio Dias tinha uma arrecadação basicamente dependia do fundo de participação do município, alguns ICMS, alguns ISS. Hoje, o CEFEM, que o imposto que a empresa gera para o município, ajuda também a gente a criar políticas públicas para o desenvolvimento. Então estamos aqui hoje escrevendo uma história muito importante e a Bemisa e a prefeitura, que tem uma gestão séria, também não adianta ter recursos se não tiver uma gestão séria. E hoje a gente devolve cada centavo desse imposto para melhorar a qualidade de vida da população de Antônio Dias.
10: A Bemisa é só uma contribuinte com impostos ou tem sido uma parceira da cidade?
11: Longe de ser apenas uma contribuinte. A Bemisa é uma maior parceira que nós temos hoje para o município de Antônio Dias. Nós temos vários eventos sociais, culturais, trabalhos, parcerias importantes, como a fábrica de bloquete, onde a Bemisa é uma parceira nossa, onde a gente está fazendo pavimentação rural de vários problemas, de vários morros. E essa fábrica de bloquete, onde a Bemisa fornece o material e nós fornecemos a mão de obra, estamos melhorando muito para a população de Antônio Dias. Então, longe de ser apenas uma arrecadadora de imposto, ela é uma parceira realmente hoje. Hoje nós temos uma parceria harmônica para o desenvolvimento de Antônio Dias.
10: E assim encerrou agora o Campeonato Antônio Dias, que foi um sucesso. Ouvi só elogios. E agora vai ter dois módulos. Fala um pouquinho do que podemos esperar para o Antônio Dias próximo.
11: Campeonato nosso, sucesso, referência no Vale do Aço, cobertura da Vox no nosso campeonato esse ano espetacular. Conseguimos levar esse campeonato, que é mostrado para o mundo inteiro através das redes sociais, e ano que vem a gente promete muito mais com a Série A, com a Série B. Teremos aí nosso campeonato, eu falo que é muito maior que o Campeonato Mineiro, que o Campeonato Mineiro é pequeno, nosso campeonato é grande. O jogador hoje praticamente ele vai lá apenas para jogar futebol. A gente dá toda a estrutura para os times, transporte, material, bola, uniformes. Esperamos ter a cobertura da Vox também no Campeonato Municipal 2027.
10: Pode contar, prefeito. Muito obrigado.
11: Obrigado a vocês. Um abraço.
4: São 8:08.
9: Jonair Cordeiro também ouviu o prefeito de Timóteo, o capitão Vitor, durante a inauguração da ponte Mauá ontem.
10: Quero perguntar, qual foi, prefeito, o principal objetivo dessa obra?
12: Esta obra, o principal objetivo dela, nós podemos mencionar que quando nós estivemos no Cachoeira do Vale, levantamos que mais que saúde, as pessoas preocupavam com as carretas que passavam, além de toda uma poluição sonora, o incômodo noturno, a questão ambiental, que era a poluição de partículas no interior das residências, dos comércios, a questão das doenças respiratórias. Então, esta obra, mais do que uma obra de concreto, uma obra que visa aí o desenvolvimento econômico da região, a parceria que teve a gestão municipal com as duas empresas envolvidas, ela tem esse significado de estar preocupada, de estar solucionando ou estar amenizando, diminuindo impactos na saúde e na qualidade de vida das pessoas que vivem no município, especialmente as pessoas que residem no bairro Cachoeira do Vale, especialmente aquelas que residem às margens da Avenida Belo Horizonte.
10: Uma coisa comum na política é alguém que não fez a obra estar lá. Se o dinheiro é da Bemisa, se a obra foi da Bemisa, por que é que a prefeitura está aqui?
12: Olha, a prefeitura está aqui porque a prefeitura estava junto com a comunidade sofrendo os impactos que foi gerado pela instalação da mineradora na região. E a gente sabe da importância da mineradora. Nós temos hoje 540 funcionários que trabalham na empresa, que são de Timóteo. Só o vale alimentação dessa empresa é em torno de R$1.000, mais o salário. Ou seja, então há uma movimentação de capital dessa empresa para dentro do município de Timóteo. A gente sabe da importância da empresa, das empresas para o município de Timóteo. Mas como havia este impacto e a prefeitura preocupa com a sua população, as prefeituras têm que preocupar, a nossa gestão preocupada com isso, procuramos a empresa. Nós tivemos lideranças que disseram que não seria possível, que outras situações já haviam sido tentadas e a decisão dessa ponte continuar fechada estava sendo mantida. Mas nessa interlocução, a importância da prefeitura, o porquê dela estar aqui. Nós fizemos uma interlocução com a Bemisa e a Bemisa procurou a Peran e essas duas empresas chegaram a esse denominador comum da importância que era fazer essa obra. É uma obra de R$10 milhões, não saiu nenhum recurso dos cofres do município, mas vai trazer economicidade para o município, porque aquelas partículas que caíam dentro do bairro hoje deixarão de cair, ou seja, significa melhoria na limpeza urbana, significa melhoria na mobilidade urbana, significa melhoria na saúde, principalmente nas doenças respiratórias, significa menos gás carbono, menos CO2 jogado dentro do nosso bairro pelos caminhões. Então é por isso, Jonaí, que a prefeitura está aqui, porque fez a interlocução, fez parcerias. A Bemisa vai reflorestar 200 hectares de terra dentro de Timóteo. A Bemisa está reformando uma quadra, que o orçamento da prefeitura é em torno de R$400 mil. A Bemisa está fazendo a reforma dessa quadra no Recanto Verde. Então envolveu muitas negociações. Nós, em parceria com a Bemisa, nesse contexto dessa ponte. E a Bemisa, a gente quer agradecer a empresa por esse olhar que ela tem, um olhar social que ela tem, por ter entendido a necessidade dessa ponte ser reinaugurada, o que aconteceu hoje e que nos deixa muito feliz.
10: Eu perguntei ao prefeito Elcinho, porque a Bemisa é uma contribuinte de Antônio Dias, e eu fiz a pergunta se a Bemisa é uma parceira, e vou fazer essa pergunta. A Bemisa tem sido parceira de Timóteo, tem sido parceira da gestão?
12: Olha, eu posso te dizer que não tem como a empresa ser mais parceira, não é puxar saco, é a realidade. Já citei aqui, a Bemisa, além dela dar preferência por adquirir os seus produtos, já foi citado aí pela direção da empresa, ela procura adquirir os seus produtos dentro do Vale do Aço, dentro de Timóteo também. Os funcionários dela estão ali, grande parte, onde 540 funcionários dela hoje são do município de Timóteo. Além dessas parcerias de projetos sociais nas nossas escolas, na área esportiva e na área cultural, além da reforma da quadra, do reflorestamento, tudo que a gente precisa, quando acontece uma calamidade, que já aconteceu no meu governo, da gente ter casas inundadas por barro e por lama, os caminhões da Bemisa, os caminhões-pipas da Bemisa chegaram de imediato para dar suporte à nossa comunidade nesses momentos que precisou. Então, essa empresa eu posso afirmar que é muito parceira, e o que a gente pede a ela e o que a gente busca, não só com ela, mas com todas as empresas, é parceria para ajudar a nossa comunidade, para minimizar, porque toda atividade gera impactos e esses impactos só podem ser minimizados com essa parceria.
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4: No Vale da Vox, 8:15.
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4: Ainda sobre a inauguração da Ponte Mauá, em cerimônia realizada ontem, o vice-prefeito timotense, Marcelo Martins, também concedeu entrevista ao repórter Jornair Cordeiro.
18: Depois de receber muitas reclamações, vice-prefeito, nós fizemos um pedido de nota para a prefeitura, fizemos um pedido de nota para a Bemisa, e eu me recordo que ao invés de nos mandarem uma nota, com muita distinção, a sua gestão, gestão do Capitão Vitor, e que tem sido você um grande parceiro, nos chamou para uma reunião. E nessa reunião foi colocada a Ponte Mauá. Eu vou confessar para o senhor que eu duvidei que fosse acontecer. O senhor estava muito convencido, eu falei isso no dia. Mas em pouco tempo isso foi possível. Como é que você enxerga a desenvoltura desse projeto, tanto com a Bemisa quanto com a Pera?
19: Eu reforço aqui o que foi dito pelo prefeito Capitão Vitor. Tudo começou com diálogo. Para isso se concretizar, nós fizemos na Bemisa umas 3 reuniões, na prefeitura mais umas 3 e 2 concretizando o que envolve a Peram. Foi um diálogo, uma articulação muito bem feita e a Bemisa organizou para entregar dentro do prazo. Ela falou em 1 ano e meio, no máximo, eu entrego a obra. E essa obra está sendo entregue 1 ano e 3 meses depois das reuniões concretizadas. Eu vejo, como eu vi da empresa privada, eu falo muito com o prefeito. A gente tem que planejar e realizar. Essa obra é um sonho da comunidade cachoeirinha e nós estamos entregando junto as duas grandes empresas.
18: O que é que nós podemos esperar aí para a população de Timóteo para os próximos meses? Vamos ter entrega? O que é que está acontecendo? Conta para nós.
19: Eu acho que vocês vão ter grande surpresa aí. Vai ser feito um evento, vou deixar para depois o prefeito anunciar. Várias ordens de serviço sendo feitas e muitas obras sendo entregues ainda esse ano.
18: Gostei da promessa, vou cobrar, hein?
19: É isso, pode cobrar e ver.
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8: São 8 horas e 23 minutos. Por fim, Jonair Cordeiro entrevistou o diretor de minério de ferro do grupo Bemisa, Márcio Gontijo.
9: Diretor Márcio Gontijo, o que que significa essa obra, a conclusão dessa obra para a Bemisa e para a população do Vale do Aço?
10: A importância da reinauguração da Ponte Moá, ela vai muito em detrimento à solicitação dos moradores do Cachoeira do Vale. Hoje nós estamos retirando do tráfego do Cachoeira do Vale em torno de 150 carretas diárias de minério de ferro. Isso contribui muito para a mobilidade urbana. Isso foi um apelo da comunidade, que a Bemisa estudou junto com a Operam Viabilidade, e hoje se torna uma realidade aqui a entrega dessa ponte para a nossa logística, que vai ser performado muito mais para as nossas operações da Bemisa.
9: Eu tenho a certeza que a hora que essa publicação sair, alguém vai escrever assim: é uma compensação ambiental e estão achando que estão fazendo favor. É compensação?
10: Não é compensação. Não tem nada de compensação ambiental, nenhuma contrapartida. Isso é um investimento único da Bemisa. Nós investimos 10 milhões de reais nessa ponte, né, em parceria com a anuência dos municípios de Timóteo, de Fabriciano e também com o apoio da Aperam. Mas todo investimento privado e feito pela Bemisa, sem nenhuma compensação em troca.
9: Eu fiz uma pergunta ao prefeito Elcim, fiz uma pergunta ao prefeito Capitão Vitor e faço a você. A Bemisa é uma empresa parceira dos municípios ou é uma mera pagadora de impostos?
10: Nós somos muito parceiros dos municípios. Além de pagadora de impostos, nós temos vários programas sociais com todos os municípios próximos à nossa mina. Não só de Timóteo, Antônio Dias, e Fabriciano, também é Jaguaraçu, Santana do Paraíso, então, e Marliele. Então a gente tem sempre fomentando o social nos municípios onde a gente atua.
4: São 8 horas 24 minutos.
8: Ninguém acertou as 6 dezenas do sorteio do concurso 3025 da Mega Sena, realizado ontem à noite no Espaço da Sorte em São Paulo.
4: As dezenas sorteadas foram 07, 14, 16, 21, 33 e 58.
8: De acordo com a Caixa, 95 apostas fizeram 5 acertos e vão receber cada uma R$13.278,38.
4: Já as 4 dezenas tiveram 3.679 apostas ganhadoras, com cada uma garantindo R$565,18.
8: Próximo sorteio da Mega será amanhã, dia 2, e vai pagar um prêmio de R$27 milhões para quem acertar as 6 dezenas.
4: 8h25.
8: Obras do Mercado Municipal de Ipatinga são retomadas e fase de concretagem é iniciada.
4: Repórter Marcelo Augusto.
11: Mais uma etapa da construção do Mercado Municipal de Ipatinga foi iniciada nesta segunda-feira. Uma obra orçada em aproximadamente R$14 milhões, teve a primeira fase de concretagem iniciada e essas estruturas irão abrigar segmentos do setor alimentício e também de serviços.
12: Foi inclusive por uma opção nossa de suspender a obra do Mercado Central, porque a empresa que venceu o processo licitatório, ela poderia continuar fazendo a execução da obra. Mas aí o que nós pensamos? Aí, poxa, se ela entrou com um pedido de recuperação judicial, ela entrega a obra e logo na sequência ela declara falência e tiver algum problema com a obra, nós não vamos ter a garantia desse grande empreendimento da obra que foi realizada. Então nós optamos pela suspensão de fato, fizemos o distrato com essa empresa, obviamente seguindo todo o rito processual ali, técnico-jurídico que a legislação determina, e aí tem prazos para lá, prazos para cá, prazo para contestação, enfim. E aí, na sequência, nós voltamos no processo licitatório, fizemos as análises de acordo com o que a legislação determina, chamamos a próxima colocada que estava apta para fazer a execução dessa obra, pegamos as documentações, fizemos as análises, encaminhamos para a Caixa Econômica Federal, porque esse recurso quem libera é a Caixa Econômica Federal através do Ministério. E depois de findado todo esse prazo processual administrativo, aí sim nós fizemos um novo contrato com a nova empresa prestadora desse serviço e agora, graças a Deus, a obra ela já está a todo vapor e vai parar, se Deus quiser, só no dia da inauguração.
13: Prefeito, você falou que a rescisão do contrato inicial com a outra empresa foi partir da prefeitura. Essa rescisão teve algum custo para a prefeitura ou foi realizado por meio de uma média vigência do contrato? Teve custos para a prefeitura a quebra desse contrato?
12: Não teve nenhum tipo de custo para a prefeitura, até porque a justificativa de fato que nós utilizamos foi justamente o pedido de recuperação judicial por parte da empresa. E isso já estava especificado no edital do processo licitatório que foi realizado anteriormente. Então não houve nenhum tipo de custo fazer a quebra desse contrato. O que houve mesmo foi ali a morosidade, porque nós tivemos que seguir o rito processual, administrativamente falando, tudo dentro daquilo que a legislação ela determina.
11: De Ipatinga para os canais Vox, repórter Marcelo Augusto.
8: 8h28 e agora o noticiário esportivo com Fernando Silva.
4: Noruega atravessa o caminho do Brasil na Copa 2026.
14: Campeonato Mineiro do Módulo 2. Já rebaixado à terceira divisão estadual em 2027, o Ipatinga cumpre tabela logo mais, às 15h no Ipatingão, contra o Aimorés, pela 8ª rodada do Grupo B. Copa do Mundo 2026, jogos da segunda fase. Ontem, Costa do Marfim 1, Noruega 2. Noruega classificada para pegar o Brasil nas oitavas de final no próximo domingo, às 17h, hora de Brasília. Brasília, em Nova Jersey, nos Estados Unidos. E o meia Lucas Paquetá vai desfalcar a seleção brasileira nesse jogo, por conta de uma lesão na coxa esquerda. Ainda ontem, pela segunda fase da Copa do Mundo 2026, França 3, Suécia 0, 2 gols de Mbappé, que igualou com Messi na artilharia da Copa 2026, com 6 gols cada. Na história dos mundiais, Messi ainda é o maior goleador, com 19 gols, um gol a mais que o próprio Mbappé. A França se classifica para pegar o Paraguai nas oitavas de final. México 2, Equador 0. México classificado às oitavas de final. Os próximos jogos da segunda fase da Copa do Mundo 2026. Horários de Brasília. Logo mais, 1 da tarde.

0: Bolívia e Gana. Para os canais Vox, repórter Fernando Silva.
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1: No Vale da Vox, 8h32.
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1: Data de falecimento, a funerária Aliança e a família de Maria Aparecida Santos Carvalho, Teca, comunicam com pesar o seu falecimento e convidam parentes e amigos para o seu sepultamento hoje às 16h30, no cemitério Jardim da Saudade. O corpo está sendo velado na capela do Cachoeiro do Vale. A família agradece aos que comparecerem. Comunicamos com pesar o falecimento de Maria Aparecida Santos Carvalho, Teca.
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0: 8h36, Prefeitura de Timóteo reúne com alunas do Humanizar e afirma: teremos a festa julina.
1: Depois que diversos participantes do programa Humanizar de Timóteo procuraram os canais Vox, demonstrando preocupação com o possível cancelamento da tradicional festa julina, a reportagem acompanhou o caso. Na manhã desta terça-feira, uma manifestação foi realizada na porta da prefeitura e, à tarde, representantes da administração municipal receberam alguns alunos representando o programa Humanizar. A apreensão surgiu após a publicação do processo seletivo para a contratação de novos educadores físicos. Como parte dos atuais profissionais deixará o programa, muitos participantes passaram a acreditar que a mudança na equipe inviabilizaria a realização da tradicional festa julina programada para o próximo dia 10 de julho no ginásio coberto. Na reunião realizada à tarde com os participantes do programa, a administração esclareceu pontos importantes. O vice-prefeito Marcelo Martins conversou com a nossa reportagem.
2: Há um momento, uma oportunidade de esclarecer, juntamente com o prefeito, Capitão Vitor, sentamos com o nosso jurídico, nosso secretário da Educação, o Robson, e com os representantes do Humanizar ontem à tarde, que foi nos pedido, apesar do contrato findar hoje, que dia 30, hoje é fim do contrato, a partir de amanhã teria uma suspensão devido ao processo seletivo que está em andamento. Com o pedido feito dos participantes, a gente sensibilizou, procurou uma lei, uma brecha, né, que poderia dar validade a essa situação. Com essa lei, que o doutor Vinícius, nosso procurador, nos apresentou e validou, nós estamos fazendo um aditivo nesse contrato de 1º/7 a 30/7, sendo que o dia 15 sai o resultado do processo seletivo. O que mais foi solicitado por nós, pelos representantes do projeto Humanizar, manter a festa do dia 10/7. Esse foi o ponto principal. Por quê? Muitos parentes estão vindo para visitar, os idosos se preparam o ano todo e isso vai ser mantido com todos os recursos possíveis, né? Que a prefeitura vai ajudar. E com esse novo aditivo fica tudo legal, sem ter ônus, prejuízo a nenhuma das partes.
1: Então teremos festa no dia 10.
2: Está garantida a festa do Humanizar, o horário que está estabelecido pela equipe do Humanizar, a coordenadoria, vai ser feito dia 10. E contamos com todos vocês lá. Houve alguns fake news aí que a administração ia terminar com o projeto Humanizar. O projeto Humanizar é um projeto brilhante, um projeto que abrange mais de 1.000 pessoas e ele não acabará. Por sinal, ele tem que cada vez ser melhorado. E o objetivo desse processo seletivo é dar uma validade, porque ele pode ser postergado para depois mais 2 anos. Ele tem uma validade de 2 mais 2, permanecerá por 4 anos. E aí, até em valorização melhor para os educadores que estão...
1: Marcelo, durante a reunião foi falado aqui das fake news, né, que surgiu aí, que deixou essa dúvida entre os participantes. No âmbito, né, de fake news, foi falado também da possibilidade dos professores atuarem de forma voluntária para a festa, para que os alunos não fossem prejudicados. Isso também foi uma fake news? Você confirma que realmente os professores não trabalharão voluntários nesse evento?
2: Com essa nova possibilidade, né, validado pela lei anterior que foi estudado, validado pelo procurador, não terá esse trabalho de voluntariedade, porque já tem um contrato a partir de amanhã, validado dia 1º ao dia 30/7.
1: Eu vou conversar agora com uma das participantes do programa Humanizar e que também participou da reunião realizada na tarde desta terça-feira aqui na Prefeitura de Timóteo. Boa tarde, qual o seu nome?
3: É Ana Maria.
1: Tá mais tranquila porque agora vai ter a festa?
3: Bem mais tranquila, né? Porque se houvesse o cancelamento dessa festa, seria um transtorno, não só para nós alunos não, para a cidade inteira. Porque essa festa nossa, ela mexe com a cidade inteira, ela mexe com a economia da cidade. Não só eu, né? Os outros participantes também. Porque essa festa é planejada no início do ano, ela já é marcada, tá? já é uma festa tradicional na cidade, né? Que atrai milhares de pessoas. Então, assim, a gente já deixa o mês de julho, quem sabe, não, temos festa do Manizar, não podemos marcar nada até a data correta sair, né? Aí já vem familiares que moram longe, né? A gente, se tiver que viajar, já viaja somente depois da festa, né? Então, envolve a família, não só nós, envolve a família toda.
4: Eu fiquei muito feliz que agora eu vou poder ir lá dançar com vocês também.
3: Isso mesmo! Vai, você vai adorar!
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0: No Vale da Vox, 8h45.
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0: 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Vem aí o Arraiá dos Pioneiros da API, dias 3 e 4 de julho, a partir das 7 da noite no Clube dos Pioneiros. Shows com Triângulo de Aço e Matheus e Vinícius. A entrada é 1 quilo de alimento não perecível. O evento é aberto a todos.
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8: O ministro da Saúde, Alexandre Padilha, estará no Vale do Aço nesta quinta, dia 2, para participar da cerimônia de lançamento da pedra fundamental do Hospital Regional do Consaúde, em Santana do Paraíso.
0: Repórter Fernando Silva.
9: O ministro da Saúde, Alexandre Padilha, estará no Vale do Aço amanhã para participar da cerimônia de lançamento da pedra fundamental do Hospital Regional do Consaúde, em Santana do Paraíso. Equipamento que pretende ampliar a oferta de atendimentos de média e alta complexidades aos municípios consorciados, com o objetivo de reduzir a necessidade de encaminhamento de pacientes para outras regiões de Minas. Durante a cerimônia, a expectativa é de que sejam apresentados detalhes sobre os investimentos destinados à obra, bem como o cronograma de execução, a capacidade de atendimento da unidade, as especialidades previstas e o modelo de gestão do hospital. Para os canais Vox, repórter Fernando Silva.
8: 8h47.
0: Arraiá do Instituto Uzi Minas terá entrada gratuita, forró e ações solidárias em Ipatinga.
8: Repórter Andressa Estevão.
10: Hoje eu estou aqui no Centro de Memória Uzi Minas e vou conversar com a Thaís Silva, ela que é programadora cultural do Instituto Uzi Minas, e ela vai me falar do Arraiá que vai acontecer na próxima quinta e sexta-feira. Primeiramente, seja bem-vinda aos canais Vox. Queria que você me contasse como vai acontecer esse Arraiá.
11: Olá pessoal, tudo bem? Estamos aqui hoje para convidar vocês para o nosso quinto arraial do Instituto Uzi Minas. Vai ser aqui no Centro de Memória, Uzi Minas, no bairro Castelo, em frente ao Clube Morro do Pilar. Vai ser com entrada gratuita e aquele arraial tradicional a gente vai trazer para cá, com barraquinhas, quadrilhas, comidas típicas e show de forró tradicional pé de serra para todo mundo dançar junto com a gente.
10: Já é a quinta edição, né? O que vocês esperam para essa edição?
11: Ó, muito forró, muita comida boa, né? Que é essa nossa marca do nosso arraial. E além disso, ele é um arraial do Instituto de Minas, é um arraial solidário, onde toda a renda das barraquinhas fica para cada uma das instituições. A gente abriu um edital, as instituições se inscreveram e a gente vai ter aqui instituições sociais e culturais de todo o Vale do Aço, Patinga, de Timóteo, de Santana do Paraíso, que vai trazer as barraquinhas e toda essa renda fica para as ações dessas instituições. E além do show, da quadrilha, das comidas, o Centro de Memória vai estar de portas abertas para quem quiser conhecer o nosso acervo, quiser conhecer o nosso espaço, está aí uma grande oportunidade.
10: E é um espaço para família também.
11: Isso, é super família, a gente recebe, né, crianças, adultos, jovens, idosos para participar com a gente. Quem quiser e quem gostar, pode colocar aquela roupa a caráter, né, de festa junina, e a quadrilha também é aberta ao público. Quem quiser participar, é só chegar, a gente vai dando as instruções para todo mundo dançar junto.
10: Deixa o convite, então, para a população.
11: Você que gosta de arraial, que gosta de curtir música boa, música forró, vem com a gente nesta quinta-feira, dia 2 de julho, a partir das 18 horas, e na sexta-feira, dia 3 de julho, a partir também das 18 horas. Vamos ter dois shows, barraquinha, muita coisa boa, é só chegar aqui no Centro de Memórias de Minas, no bairro Castelo.
10: E diferente do ano passado, esse ano não está fazendo tanto frio igual fez ano passado, então provavelmente vai estar melhor.
11: Exatamente, mas vai ter quentão, pode chegar que tem quentão.
10: Thaís, muito obrigada pela sua participação. Então é isso, não perca a chance. Ano passado eu estive lá, foi perfeito, então não perca a chance.
11: Dançou?
10: Dancei, claro, não ia perder essa chance. Gente, então não perca a oportunidade de participar do Quinto Arraial. Para os canais Vox, repórter Andressa Estevão.
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12: Pesquisas de opinião não criam fatos, apenas registram as consequências deles. A nova pesquisa Atlas Intel mostra Lula ampliando sua vantagem na corrida presidencial. Mas o dado mais importante não está nos números, está no que aconteceu antes deles. Bastaram poucos dias de uma guerra política dentro da família Bolsonaro para que o bolsonarismo começasse a pagar a conta. Michele Bolsonaro gravou um vídeo duro contra o enteado. Flávio respondeu, a crise saiu de casa, tomou conta da política e desembarcou nas pesquisas. Os efeitos não ficaram apenas nas intenções de voto. Michele ontem foi enquadrada, foi destituída do comando do PL Mulher, cargo estratégico e politicamente relevante dentro do partido. Nos bastidores de Brasília, conta-se que ela chegou à reunião levando uma carta de desfiliação. Verdade ou não, o simples fato de essa versão circular revela a profundidade da crise. O bolsonarismo sempre se apresentou como um movimento construído sobre os valores da família, mas descobriu, da pior maneira, que família nenhuma sustenta um projeto político quando o poder passa a falar mais alto do que os laços de sangue. A crise de ontem não nasceu no Congresso, nasceu no Supremo. Não nasceu no Planalto, nasceu na cozinha dos Bolsonaro. E essa máscara vem caindo há muito tempo. Eu, pelo menos, desconheço uma família harmoniosa e funcional em que o filho mande o pai ir tomar naquele lugar. Quando as feridas de casa se transformam em um espetáculo político, o discurso já não consegue esconder a realidade. E antes que você, leãozinho de internet, militante de esquerda, comece a comemorar, ou algum bolsonarista com um dedinho nervoso no teclado venha me agredir, essa crônica não é pra você. Militantes não mudam de opinião, essa crônica é pra quem ainda consegue pensar antes de torcer. O que está acontecendo com a família Bolsonaro não foi obra do PT, não foi obra de Lula e muito menos da imprensa. Foi a própria família Bolsonaro que produziu essa crise. Descanse, militante, descanse. Existe uma regra antiga na política. Nenhuma oposição é capaz de derrotar um grupo que decide se destruir sozinho. Enquanto Lula comemora uma pesquisa favorável, seus adversários gastam energia discutindo quem traiu quem, quem gravou contra quem e quem manda mais dentro da família. Não existe estratégia eleitoral capaz de resistir a esse tipo de autofagia. Se fôssemos citar a Bíblia, um reino dividido não subsiste. O problema da direita brasileira deixou de ser eleitoral, passou a ser emocional. Enquanto deveria discutir inflação, segurança, crescimento econômico e um projeto alternativo de país, discute madrastas, enteados, ciúmes, vaidades e disputas familiares. O debate político foi substituído pelo drama doméstico. O maior adversário da direita brasileira neste momento não é o Lula. É a incapacidade de suas principais lideranças resolverem seus conflitos sem transformá-los em espetáculo público. A política costuma ser impiedosa com quem perde o controle da própria narrativa. A esquerda aprendeu essa lição em diferentes momentos da história. Agora, é a direita que experimenta o mesmo remédio. E o eleitor, que observa muito mais do que fala, começa a tirar as suas próprias conclusões. E a Atlas Intel mostrou esse movimento. Lula aparece com 46,3% das intenções de voto no primeiro turno e amplia vantagem sobre o Bolsonaro. No segundo turno, vence por 48-42, depois de um cenário técnico de empate apontado na pesquisa anterior. Pesquisas não explicam tudo, mas captam o humor do eleitor. Partido sobrevive a derrotas eleitorais. Muitas vezes voltam ainda mais fortes. Famílias políticas raramente sobrevivem quando o poder passa a valer mais do que os próprios laços familiares. A família Bolsonaro abriu uma crise que nenhum adversário seria capaz de produzir com tanta eficiência. Isso explica muito mais a nova pesquisa do que qualquer discurso de campanha. Não me queira mal que eu só sei lhe querer bem. Melhore seu argumento para não precisar aumentar a sua voz. Eu sou o Jonair Cordeiro e desejando que Isabela Lima vá conhecer a bela padaria Jeová Jiré, falo para os canais Vox.
13: E faleceu nesta terça-feira, aos 98 anos, o senhor José Faustino de Castro, morador de Marliéria e pai de Valdeci Castro.
8: O velório será realizado nesta quarta-feira, dia 1º de julho, a partir das 8 horas da manhã, na Capela Velório de Marliéria, localizada ao lado da Igreja Católica. Já o sepultamento está previsto para as 4 horas da tarde no cemitério local.
13: Nascido em 17 de fevereiro de 1928, José Faustino de Castro faleceu ontem, 30 de junho, deixando familiares e amigos. Em homenagem à sua trajetória de vida, a família destacou a mensagem: missão cumprida de um grande guerreiro.
8: Noticiamos com pesar a morte do senhor José Faustino de Castro, aos 98 anos, pai de Valdeci.

0: Ô, Paiva, bom dia para você, bom dia para os ouvintes do Claro Vox Play, bom dia para toda a galera de cowboy que tá ligada aí.
1: E aí, véi, qual que é a boa?
0: A boa é que eu tô esperando sexta-feira chegar, o dinheiro da minha aposentadoria já tá na conta, eu já tô assim, de boa na lagoa, como diria o Juarez Teodoro. 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Vou fazer a minha sala ficar top, porque dessa vez eu falo, o Brasil vai meter a pua na Noruega.
2: Olha aí, ó.
1: Agora você tá torcendo pro Brasil então, velho.
0: Agora eu sou o Brasil e o Vini Júnior vai guardar o dele. Aquele bitelão daquele homem bobo, daquele tal de rala, vai ralar o tchan. Você vai tocar aqui no outro dia, ralando o tchan na segunda-feira, viu, cara? 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
1: Você conhece, véi, você conhece. 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
0: 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E agora aqui, você acredita que aquela Bela, a Bela Belê tá querendo me passar a perna no negócio da cervejinha?
3: Bela Belê, Bela Bela,
0: é, querendo passar a perna em mim, rapaz?
1: Ô, véi, a Bela Belê, não, você tá falando mentira, cara.
0: É, ela combinou comigo de comprar uma cerveja. Eu comprei, pro dia do jogo, sabe? Entreguei a cerveja dela, até agora o Pix não caiu na minha conta.
1: Que isso, velho? Você tá cobrando a Bela no ar, velho?
0: Filha da mãe, viu essa menina? Eu vou depois eu falar com o Janaína, daqui a cabeça do menduim. Tem que dar um papo reto com essa menina.
1: Ô, velho, para, fica na sua. Fica na sua, velho. Bora, vamos pro programa. 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Teremos notícias, muita música e, claro, sua participação. Porque aqui... Quem

0: hoje é dia do Plano Real. É, hoje é dia, deixa eu até voltar aqui pra não falar, é aniversário do Plano Real, beleza? É, a sua moeda aí, essa que você usa aí, né? Beleza? Legal? E eu quero saber o seguinte, você é da época do Cruzeiro, do Cruzado, do Cruzado Novo, do Cruzeiro Real, ou você já nasceu na época do Real? Se tivesse uma moeda hoje, como você acha que ela chamaria? Como que você daria o nome para a nova moeda para hoje, para os tempos de hoje? Esse mundo aí todo louco aí. Qual é o nome da moeda que você daria para o Brasil aqui? É, porque hoje nós temos o Real. Qual seria a moeda para os dias de hoje? Manda aqui que eu quero saber. Você é da época do Cruzado, do Cruzeiro? O Zé Laje acabou de mandar aqui e falou que ele é da época do Cruzado e ele gostava do Cruzado. Você gostava, né, Zé Laje? Beleza. Ó, manda aqui que eu quero saber qual nome você daria para uma nova moeda se tivéssemos uma nova moeda hoje. Manda aqui e o número do Claro VoxApp é esse, ó.
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0: Ah, repita, vai!
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0: Participe, tá valendo prêmios, ó. E eu já começo, já que hoje é dia da nossa moeda. Bora que bora com o Tim Maia. Só quero de

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2: Ei, Paiva, que horas são agora?
3: Agora são 9h42 aqui no Vale da Vox.
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8: Nota de falecimento. A Funerária Aliança e a família de Maria Aparecida Santos Carvalho, conhecida como Teca, comunicam com pesar o seu falecimento e convidam parentes e amigos para o seu sepultamento hoje às 16h30, no cemitério Jardim da Saudade. O corpo está sendo velado na capela do Cachoeira do Vale. A família agradece aos que comparecerem. Comunicamos com pesar o falecimento de Maria Aparecida Santos Carvalho, Teca.
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1: Ei, Paiva, que horas são agora?
2: No Vale da Vox são 9h50.
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5: Os próximos jogos da segunda fase da Copa do Mundo 2026, horários de Brasília, logo mais, 1:00 PM, Inglaterra e República do Congo, 5:00 PM, Bélgica e Senegal, 9:00 PM, Estados Unidos e Bósnia, amanhã, 4:00 PM, Espanha e Áustria, 8:00 PM, Portugal e Croácia, e na sexta-feira, à 00:00, Suíça e Argélia, 3:00 PM, Austrália e Egito, 7:00 PM, Argentina e Cabo Verde, e às 10:30 PM, Colômbia e Gana. Para os canais Vox, repórter Fernando Silva.
1: O dólar abriu a sessão desta quarta-feira em alta e marcava um avanço de 0,32% perto das 9 horas, cotado a 5,17. Já as negociações do Ibovespa, principal índice da Bolsa Brasileira, começam agora. Os indicadores econômicos de diferentes países seguem na mira dos investidores nesta quarta-feira. Na véspera, o relatório Jobs indicou que as vagas de emprego abertas nos Estados Unidos aumentaram em maio, enquanto o Caged mostrou que o mercado de trabalho brasileiro criou 73 mil postos formais no período, abaixo do esperado.
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1: O Ministério Público de Santa Catarina deflagrou uma mega operação nesta quarta-feira com o intuito de desarticular a atuação do primeiro comando da capital PCC dentro e fora de unidades prisionais de 6 estados brasileiros. Houve troca de tiros em um dos endereços e um investigado morreu. Ao todo, são cumpridas 320 ordens judiciais, sendo 151 mandados de prisão temporária e 169 mandados de busca e apreensão. Segundo o Ministério Público de Santa Catarina, essa é a maior operação da história do Grupo de Atuação Especial de Combate às Organizações Criminosas, o GAECO.
9: Homem é preso por violência doméstica. A polícia militar foi acionada no Vila Celeste, em Patinga. No local, a filha do casal relatou que seu pai estaria ameaçando a sua mãe e informou que a vítima vivia anos em um relacionamento marcado por agressões psicológicas e comportamento controlador. A vítima, de 51 anos, confirmou os fatos e relatou que convive com o marido há 23 anos e ainda, segundo ela, após retornar de uma igreja, o companheiro de 51 anos passou a ofendê-la com palavras de baixo calão por ciúmes infundados. Em seguida, afirmou que ela, abre aspas, só sairia de casa morta, fecha aspas, e desferiu socos e pontapés e um tapa em seu rosto. Segundo a mulher, o marido tem um comportamento muito excessivo e agressivo. A polícia prendeu o suspeito de 51 anos. Para os canais Vox, repórter JL.
1: Próxima edição, às 11 horas. 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
2: Ei, Paiva, que horas são agora?
3: Agora são 10:09 aqui no Vale da Vox.
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0: isso aí, são 10h10, estamos de volta com o nosso Claro Vox Play. Lembrando que hoje é dia do aniversário do Plano Real e eu tô perguntando, você é da época do Cruzeiro, do Cruzado, do Cruzeiro Novo, do Cruzado, sei lá, do Cruzeiro Real? Manda aqui que eu quero saber, qual que é a sua época, ou você já nasceu na época do Real mesmo? Ó, o que eu quero saber é o seguinte, se tivesse que ter uma nova moeda hoje, qual seria o nome que você daria para essa nova moeda? Manda aqui no Claro Vox Zap, número é esse aqui, ó, roda!
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0: Repita!
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0: Muito bem, tem muita gente participando aqui, muita gente mandando. Daqui a pouco eu vou falar dos pães lá da padaria, não, já vou falar de uma vez, porque se você gosta de um pão quentinho, delicioso e saboroso, meu amigo, minha amiga, eu vou te dar o play agora. 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

A Sul marcando presença aqui no Claro Vox Play. Márcio Lima, é, meu irmão legendário. Bora que bora, agora são 10h13, daqui a pouco eu volto com Márcio Lima no Claro Vox Play. Entrevista depois desse bloco comercial.

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7: Nota de falecimento. A Funerária Aliança e a família de Maria Aparecida Santos Carvalho, mais conhecida como Teca, comunicam com pesar o seu falecimento e convidam parentes e amigos para o seu sepultamento hoje às 16h30, no cemitério Jardim da Saudade. O corpo está sendo velado na capela do Cachoeira do Vale. A família agradece aos que comparecerem. Comunicamos com pesar o falecimento de Maria Aparecida Santos Carvalho, Teca.
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0: isso aí, estamos de volta, são 10h21 agora, 10h22, 10h22, e olha só, atenção Vale do Aço e região, hoje nós vivemos um momento histórico para a saúde pública, daqui a pouco em Santana do Paraíso será lançada a pedra fundamental do Hospital Dia do Com Saúde, uma obra imensa que nasce para facilitar o acesso de milhares de pessoas a consultas, exames e cirurgias pelo SUS. E para entender o tamanho desse marco e os bastidores dessa conquista, chegou a hora do Claro Vox Play Entrevista.
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0: É isso aí, além do rádio, estamos também ao vivo pelo nosso YouTube, é só você acessar aí, compartilha com a galera, porque hoje eu tenho a honra de receber aqui no estúdio o ex-prefeito de Jaguaraçu e ex-presidente do Com Saúde, Márcio Lima, ele que esteve lá no início de tudo construindo a ideia desse projeto que agora sai do papel. Márcio, seja muito bem-vindo ao Claro Vox Play.
2: Paiva, Isabela, é um prazer estar com vocês aqui, é uma satisfação de voltar, né, aos canais Vox mais uma vez e a gente poder falar de um projeto tão importante.
0: É isso, isso, e é importante mesmo. Márcio, esse hospital regional é um sonho antigo aqui do Vale do Aço. Como e quando surgiu a ideia de que esse projeto gigante poderia de fato se tornar realidade?
2: Pai, eu tive a oportunidade de ser presidente do consórcio de saúde nos anos de 2015 e 2016, quando iniciamos essa ideia de construir a sede, de começar a estruturar o consórcio, porque nesse período que eu estive de presidente, o consórcio já começou a tomar corpo. Era um consórcio de 12 municípios que durante esses dois anos passou para 17 municípios, então teve um crescimento considerável. Então aí começou a ideia, né? E eu fiquei fora da política 4 anos, que eu já era reeleito em 2016, não participei do pleito, só voltei a participar em 2020, quando fui eleito pela terceira vez, e daí sim voltei também na presidência do Com Saúde, fui eleito presidente do Com Saúde também, e aí sim nós começamos a trabalhar esse projeto que já tinha sido pensado lá atrás. E, graças a Deus, estamos aí colhendo frutos agora.
0: Muito bem, muito bem. Durante a sua presidência lá no Com Saúde, quais foram os maiores desafios e os passos mais difíceis para transformar o que era só uma ideia em um projeto técnico pronto para receber verba?
2: A gente vê que a grande necessidade da nossa região é de atendimento, seja ela de consultas, exames e cirurgias. Então, com saúde, como eu mesmo falei com você, nos anos de 2015 e 2016, nós tivemos um crescimento muito bom. E quando eu peguei em 2021, o consórcio tinha voltado aquém do que eu deixei. Tinha deixado com 17, quando eu voltei em 2021, estava com 13 municípios. Mas aí começamos a ter, como já tinha experiência de gestão dele, começamos a fazer uma gestão mais participativa com os municípios, com mais investimentos e oferecendo mais consultas, exames e cirurgias. Então a nossa estrutura precisava de criar um corpo maior. Foi daí que em reunião com os prefeitos, com os associados, que nós fomos juntos a Brasília para buscar esses recursos. Daí tivemos uma afirmativa que poderíamos fazer o projeto, né, e apresentar que teria sucesso, e daí começou esse trabalho de adquirir a área, que foi em Santana do Paraíso, foi uma doação do Bruno Morato, da área para o Com Saúde lá da Prefeitura Municipal, né, juntamente com a Câmara, fizeram a doação do terreno, e aí o Com Saúde fez o projeto. Levamos a Brasília e lá, graças a Deus, fomos contemplados, né, com esse...
0: E como que foi isso aí, como que foi esse trabalho de articulação juntamente com os prefeitos lá em Brasília para conseguir essa verba?
2: Nós, igual bem foi falado, em 2021, quando a gente viu a necessidade, começamos a fazer o trabalho de buscar esse terreno, então a gente queria o terreno que fosse dentro da região metropolitana, Ipatinga, Santana do Paraíso, Fabriciano ou Timóteo, teria que estar dentro da região. Então, assim que foi disponibilizado pelo município de Santana do Paraíso, nós fizemos esses projetos. E com o projeto na mão, aí foi a união dos prefeitos. indo até Brasília para buscar e mostrar a necessidade que o Vale do Aço tem de equipamentos públicos que faça saúde pública.
0: Muito bem, gente. Eu vou chamar um bloco comercial. Estamos aqui com Márcio Lima, ex-prefeito de Jaguaraçu e também do Consaúde. Olha, se você tiver alguma pergunta e quiser enviar aqui no Claro Vox Play, pode mandar que o Márcio vai responder para você, tá bom? É Hospital Regional em Santana do Paraíso. Daqui a pouquinho eu volto depois do intervalo.
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14: Ei, Paiva, que horas são agora?
0: Agora são 10h30 aqui no Vale da Vox.
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É isso aí, estamos de volta, agora são 10h31, eu tô aqui também pelo YouTube com o Márcio Lima, ex-prefeito de Jaguaraçu e também do Com Saúde. Márcio, vamos continuar aqui a nossa pegada aqui, e o importante de termos um hospital regional, né, Márcio? A gente tava falando aqui em off, é a representatividade política da nossa região, aí que tá a importância

0: representantes da região que realmente vão estar voltados, né, para essa região. O exemplo disso é o Hospital do Consaúde, que é um sonho que, como foi falado, começou lá em 2021 e hoje é uma satisfação, porque a gente fica igual o eleitor, né? Nós que participamos do processo, a gente fica sem a fé se realmente vai acontecer. Então, com essa lançamento da pedra fundamental e o início das obras, nos motiva muito, nos enche de orgulho saber que é um pontapé que nós demos para potencializar, melhorar a saúde do nosso Vale do Aço.
1: Muito bem, muito bem. O ouvinte agora deve estar se perguntando: será que eu vou poder usar? Afinal, quem poderá ser atendido neste novo Hospital Regional com Saúde, Márcio?
0: Esse hospital, ele nasce para atender a nossa macro região do Vale do Aço. Então, nós temos aí 35 municípios dentro da macro, né, região. Então, ele tem esse objetivo de atender a nossa região com atendimento regional.
1: Muito bem. Na prática, quando as portas se abrirem, quais tipos de consultas, exames e procedimentos o morador da região vai encontrar lá dentro?
0: O que o Consaúde hoje realiza são as consultas especializadas, os exames e as cirurgias de média complexidade. E temos muita fé e muita esperança que num período tão breve a gente consiga mais investimento do governo do estado, governo federal, para daí a gente dar mais um passo para alta complexidade.
1: Muito bem, Márcio. Hoje, muita gente sofre tendo de pegar estrada para cidades distantes em busca de tratamento. Isso acontece de forma corriqueira, principalmente aqui na nossa região. De que forma esse hospital vai conseguir reduzir as filas de espera e essas viagens cansativas? E é cansativa para todo mundo, para quem viaja e até mesmo para o próprio município, que tem que ficar cuidando disso tudo, né?
0: O poder público tem que ter todo o cuidado, né, com o transporte, com essa pessoa que já vai para uma cirurgia tenso e quando volta, né, com cirurgia, mais difícil da questão da locomoção. Então, o Hospital do Consaúde, ele vai proporcionar essas cirurgias dentro da nossa própria região, assim tirando essa necessidade das pessoas ter que deslocar para outras regiões para fazer procedimentos. E a gente continuar garantindo o que o Consaúde sempre garantiu, a qualidade do serviço prestado.
1: Mas o Consaúde já tem quase 30 anos de história. O que representa para as prefeituras da nossa região ter um equipamento de média região, ter um equipamento de complexidade desse tamanho? Funcionamento 100% pelo SUS, porque não é fácil.
0: Paiva, é uma satisfação grande, representa um marco na nossa região. A gente tem visto os hospitais aí, e acho que tem que ter uma cobrança mais rigorosa sobre a questão das urgências e emergências, que a gente precisa de ampliar esse atendimento, não só o Hospital do Consaúde, mas os outros também do Vale do Aço. E isso vai ser um ganho, porque para a gente ter as pessoas fazendo esse procedimento e ter a porta aberta, que hoje o que a gente vê é que as pessoas estão sofrendo sem fazer as cirurgias. Uma pessoa com a cólica renal, ele está indo no hospital para tomar analgésico e volta para casa sem conseguir realizar o procedimento. Esperam que esse procedimento vire alta complexidade, às vezes precisa de inflamar esse rim e muitas das vezes até perder o órgão, desse mesmo jeito é vesícula e outras cirurgias, precisa de criar a emergência para daí se fazer o procedimento. Por que não fazer esse procedimento enquanto ainda ela é uma cirurgia eletiva, é algo que, vão dizer, bem mais tranquilo? Então, essa comodidade nós vamos ter e vamos passar aí com muita dedicação, tenho certeza, a atender a população, né?
1: E os prefeitos daqui da região aqui aderiram isso na época com bom êxito, Márcio? Como é que foi esse relacionamento aí com os prefeitos?
0: O nosso resultado com saúde no período que estive lá foi formidável. Vou passar alguns números aqui para você ter noção. O Consaúde, que ele estava com 13 municípios em 2021, agora em 2026, eu fiquei na presidência até abril de 2026, entreguei esse consórcio com 26 municípios, dobrou a quantidade de municípios credenciados lá e que estão utilizando essa estrutura. E agora a meta é alcançar todos os 35 municípios da nossa macro, né, região, e aí poder ofertar cada vez mais processos.

0: atendimento, essa estrutura cresceu muito.
1: São quantos no total hoje?
0: 26.
1: 26.
0: É, e falta de 13 para 26.
1: Olha só. E olha, e aqui do mais próximo aqui estão quais cidades? As principais?
0: Todas as cidades, vamos dizer, tem.
1: Olha aí.
0: Os mais próximos, tem dois municípios que ainda não participam, que é Coronel Fabriciano e Paba.
1: Fabriciano ainda não participa?
0: Não participa. É, agora, da região, então é mais fácil falar quem não participa, porque os outros estão todos, Timóteo, Dionísio.
1: E por que eles não participam, Márcio?
0: Aí eu não consigo te...
1: Essa é uma pergunta que tem que fazer pro prefeito lá,
0: com
1: né?
0: Com certeza. Mas é um equipamento muito bom. A gente vê as pessoas que estão, né, nos seus lares aí, dependendo de uma consulta especializada, de um exame ou de uma cirurgia, a gente tem essa possibilidade de ter um equipamento que contribui muito, né, para o atendimento dessa população. Isso é formidável.
1: Repita para o nosso ouvinte, quais os procedimentos que nós teremos lá?
0: Consultas especializadas, exames e cirurgias de média complexidade.
1: É, no caso, pode citar algumas das cirurgias?
0: Seria vesícula, cirurgia de rim, adenoide, de as de tímpano, né? Mais ou menos, hérnia. São essas as cirurgias. Mas o sonho, ele ainda continua para a gente atingir procedimentos de alta complexidade, que também é um gargalo grande na nossa região.
1: Muito bem, vamos para o intervalo e eu volto com o Márcio aqui. Márcio Lima, ex-prefeito de Jaguaraçu e também do Consaúde.

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3: No Vale da Vox 10h40.
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0: isso aí, são 10h47 agora aqui no Claro Vox Play e eu estou com o Márcio Lima, ex-prefeito de Jaguaraçu e também do Consaúde. Márcio, sobre a cerimônia de amanhã, lá em Santana do Paraíso, que terá até a presença do ministro da Saúde. O que mais a população pode esperar além do lançamento da obra? Teremos outros anúncios importantes, Márcio? Pode dar esse spoiler?
1: Com certeza. O lançamento, a pauta, né, vai ser a entrega do Programa Especial de Saúde do Rio Doce, que é o novo acordo do Rio Doce, o lançamento da pedra fundamental do Hospital do Consaúde, vai ter a entrega de 38 veículos, tipo caminhonete, picape, vai ter o anúncio da construção e equipamento de UBSs, anúncio de repasse de recursos para o fortalecimento da atenção hospitalar. Então, está muito voltado aí para a questão de saúde, né? É claro. E são coisas que vai chegar realmente para somar com nossa região. E a necessidade da região, ela é muito superior a isso. Então, a gente vê que tudo que vem e que some com a nossa região, que traga benefício para a nossa região, isso é muito bom.
0: Muito bem, Márcio. Tem uma pergunta aqui do ouvinte que é o seguinte: prefeito, está tendo o que parece ser um ataque coordenado do pessoal do deputado Leonardo Monteiro, falando sobre ser dele a articulação que desembocou nesse hospital. Qual foi efetivamente a participação dele e do governo federal nessa obra tão importante para o Vale do Aço?
1: Com certeza, a realidade é que foi o Leonardo Monteiro quem fez o agendamento lá, assim, com o ministro, né? Uhum. Fez o agendamento e participou da conversa junto com os prefeitos lá, teve a participação, sim, juntamente com o Alexandre Silveira, né? E esses foram os autores que nos auxiliaram, né? Porque era uma comitiva de prefeitos que saiu do Vale do Aço em busca de recursos junto a Brasília. Então teve sim a participação dele, foi um ator importante nessa conquista, porque aproximou, né, a nossa região do governo federal, e isso com certeza é uma realidade.
0: Muito bem, Márcio. Márcio, depois de tantas reuniões, viagens e planejamento, qual é o sentimento de ver essa pedra fundamental finalmente sendo lançada amanhã?
1: É algo que nos enche, né, de alegria, porque o sentimento, eu já tinha falado, a gente tem o sentimento que não vai acontecer, está chegando o período eleitoral, né, que as coisas não vão sair do papel. Então isso nos dá esperança de continuar sonhando por uma saúde melhor, sonhando, né, pelo nosso Vale do Aço, que a gente consiga aqui realmente atender as nossas expectativas. Quando a gente vê esse anúncio sendo feito aqui, e como, né, às vezes fica querendo alguém tomar ser o pai, né, da criança, a gente vê que são vários os agentes. E tudo, né, começa de um sonho, que aí vai entrando pessoas e fortalecendo esse sonho. Eu acho que a gente tem que sempre lembrar que a união faz a força. Então, os prefeitos unidos, né, teve a decisão de adquirir o terreno, de fazer o projeto, e aí teve sim a participação de deputado, de senador, de ministro, né, para que esse sonho se tornasse realidade. Então, é a realização de um sonho. A gente vê o lançamento da pedra fundamental, nos dá mais esperança que realmente essa obra vai ter início agora.
0: Muito bem. Para fechar, qual é a mensagem que você deixa para a população dos municípios do Consaúde, que esperou tantos anos por essa grande notícia, Márcio?
1: Eu tenho certeza que é a virada de chave para a gente poder fazer saúde pública de qualidade. Enquanto gestor, enquanto prefeito, sempre tive uma avaliação muito positiva na área da saúde, porque sempre conseguimos atender a nossa população com saúde, com exames, consultas especializadas e com as cirurgias. E a gente vê que o município, os municípios, né, da nossa região precisam desse apoio, precisam estar unidos. Então, quando a gente fala de uma estrutura que é totalmente SUS, a gente tem a oportunidade de ver que realmente tem alguém que está trabalhando pela nossa região, que daí nós vamos conseguir realizar os nossos procedimentos, porque hoje o eleitor, o cidadão, ele não está tendo credibilidade, não é credibilidade, desculpa, ele não está tendo crença que vai acontecer as coisas, né? Uhum. Ele não dá credibilidade ao político às vezes, mas a luta é grande, e quando a gente vê uma estrutura dessa sendo realizada, nos enche de orgulho, de alegria, poder ver que a gente vai conseguir realizar um sonho antigo, que é de oferecer não só as consultas e exames, mas também cirurgia para a nossa população.
0: E esse é um ano de eleição, né, Márcio? Aí que está a importância, porque a decisão para que obras como essa venham para a nossa região está nas mãos do eleitor, né?
1: Com certeza. Nós temos visto equipamentos maiores que o nosso sendo realizado em outras regiões. Isso é representatividade. É porque o nosso Vale do Aço tem que acordar para essa representatividade. Temos esse ano as eleições e que temos que fortalecer o nosso Vale do Aço para que tenha uma bancada forte de deputado estadual, de deputado federal, e que possamos crescer, né, com as indicações não só de emenda parlamentar para a nossa cidade, mas também dos projetos regionais, que seriam a saúde, né, ampliação dos hospitais, dos leitos, ampliação na educação, que é dos cursos federal, da escola federal e curso profissionalizante. Nós temos que fortalecer o nosso esporte na região, que a gente não vê investimento na área de esporte. A gente vê que todos ficam fazendo separadamente, mas não tem um investimento de atletas na nossa região. O serviço social, as melhorias nas nossas obras de estrutura, vou falar aí de exemplo, nós temos várias estradas que são rodovias estaduais e até federais, que estão estrada de terra até hoje. Como que a gente convive com isso? E aí, nós estamos aí de frente, igual esses recursos estão vindo através do recurso de Mariana. Às vezes estão investindo em regiões mais distantes, né? Em outras regiões, e às vezes a nossa região aqui fica sem esse investimento. Eu vou dar alguns exemplos, que Timóteo mesmo, onde nós estamos aqui agora, tem um problema crônico aqui, que fez a 760, mas não tem essa ligação com a 381. Então o trânsito pesado tem que passar dentro do município de Timóteo, que não comporta esse trânsito pesado. Então tem uma luta, né, que já começamos lá atrás, para a construção do anel viário aí de Timóteo, uhum, tirando assim o trânsito pesado de dentro da cidade. Temos também a nossa estrada 425, que é a estrada que liga Revés do Belém a Varja Alegre, 20 quilômetros de estrada de chão, que vou falar para você, na chuva é barro e não tem como transitar, carro não consegue romper, na seca é buraco e poeira, quebra-se os carros todos. É uma estrada, uma rodovia estadual que precisa de investimento curto. Nós temos aqui também de Baixa Verde a Dionísio, outra estrada estadual lá, né, rodovia estadual que precisa de investimento. Nós vamos aqui para Joanésia Dores de Gonhães, um trecho pequeno de asfalto também que precisava de ligar, né, a nossa região com a região de Gonhães lá, e aproximar essas regiões mais, fazer mais investimento nessa região. Essa é a representatividade que nós não temos, que a gente deixa isso muito distante de nós, da gente poder estar usando. Como bem foi falado, os recursos de Mariana estão sendo usados em regiões que não foram atingidas, e nós que estamos dentro da calha do Rio Doce estamos ficando sem investimento.
0: Muito bem, Márcio. E você falou aí num ponto importante, o ponto das estradas aqui da nossa região, que realmente precisam dessa atenção, né, Márcio? Precisam de recursos. E aí a gente vê o grupo de prefeitos, através do Consaúde, indo a Brasília, buscando esse recurso. Olha só, gente, eu tô falando de um grupo de prefeitos, né, Márcio? Agora imagina se fosse um grupo de deputados daqui da nossa região,
1: hã? Imagina só se na hora de fazer as discussões, né, de onde vai ser investido os recursos, que aí está diretamente ligado à Mariana, mas não só esse recurso, todo o recurso do governo, né, do Estado e Federal. Imagina se a gente tiver autonomia e tiver próximo, né, dessas discussões e falando onde realmente precisa de investimento. Tenho certeza que a nossa região do Vale do Aço, como não tem a representação, a gente fica fora dessas discussões e acaba que não participamos disso. Então é bom fortalecer a representação, porque é com ela que vamos criar força para realizar, né, o que nossa população aqui tanto precisa.
0: É, ó, sensacional, Márcio. Eu vou te agradecer pela presença aqui hoje. Um avanço gigantesco para a saúde do Vale do Aço e para quem mais precisa do SUS. Eu conversei hoje com Márcio Lima, ex-prefeito de Jaguaraçu, sobre a construção do novo Hospital Regional do Consaúde. Márcio, mais uma vez, muito obrigado.
1: Paiva, Isabela, eu que agradeço a vocês aí, os canais Vox aí, e estou sempre à disposição. Forte abraço.
0: Ó, deixa eu só mandar um abraço aqui, pra dona Ângela, lá do bairro Eldorado, que tá ligada, mais o Altson, aquela verdurinha fresquinha que vende ali no bairro Eldorado, ela sai lá da horta do Altson e da dona Ângela. Ó, então um abraço pra senhora, e eu fiquei sabendo que tem uma marmita lá, uma comida caseira. Eu tô falando marmita que a senhora pode mandar pra mim, tá? Mas o Márcio, você comeu da comida caseira lá da dona Ângela?
1: Tive a oportunidade, tava com o Tairone essa semana.
0: Tairone tem que te levou.
1: Tivemos, né? Ele falou, vou almoçar lá em casa e fui. Fogãozinho a lenha com uma comidinha.
0: Minha boca vira um corte.
1: Foi no dia do jogo do Brasil, que lá eu fiz o palpite na hora do almoço, que acertei o palpite. Com a comidinha caseira, nossa, sensacional.
0: Deus é mais, um Tom Hanks pendurado, um trem de louco, meu Deus do céu. Aqui, ó. Aproveitando, falando do jogo, já deixa o seu placar aqui, Márcio.
1: Eu tenho acertado.
0: Brasil e Noruega.
1: Os dois últimos placares aí eu acertei, né? O 3-0 eu falei ele antes, o 2-1 também foi falado antes, mas tô com muita esperança que o Brasil leve essa Copa, mas tô com o sentimento que esse jogo vai ser mais apertado. Eu tô acreditando 1-1 e nós vamos ganhar no pênalti.
0: No pênalti? 1-1 e vai pro pênalti, beleza. Eu vou falar aqui 3-2 pro Brasil. Dessa vez eu tô confiante. 3-2, 2 do Haaland, 2 do Vinícius Júnior e 1 do surfista, beleza? Então tá, já falei até quem vai marcar. Bora! Márcio, muito obrigado. Fique agora com Redação Vox e na volta tem mais Claro Vox Play pra você. Não sai daí. 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
1: No Vale da Vox, 11 horas.
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5: Campeonato Mineiro do Módulo 2, já rebaixado à terceira divisão estadual em 2027, o Ipatinga cumpre tabela logo mais, às 15h no Ipatingão, contra o Aimorés, pela 8ª rodada do Grupo B. Para os canais Vox, repórter Fernando Silva.
1: O suposto furto de um bilhete premiado da Mega Sena no valor de 29 milhões de reais em uma casa lotérica de Sinop, a 480 quilômetros de Cuiabá, começou a ser investigado depois que uma funcionária pediu demissão e afirmou que o marido era um dos ganhadores do prêmio. O sorteio aconteceu em agosto de 2023. O prêmio total de R$ 116.232.000 foi dividido entre quatro apostas vencedoras. Duas registradas em Sinop, uma em Fortaleza, Ceará, e outra em Uberaba, Minas Gerais. Cada ganhador recebeu R$ 29.058.000.
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1: O presidente Luiz Inácio Lula da Silva aparece na liderança da corrida presidencial de 2026, tanto no cenário de primeiro turno quanto em todos os cenários de segundo turno testados pela pesquisa Atlas Bloomberg, divulgada nesta quarta-feira. No principal recorte de primeiro turno, Lula registra 46,3% das intenções de votos, abrindo vantagem de 9,7 pontos percentuais sobre Flávio Bolsonaro do PL, que soma 36,6%.
9: Motorista perde o controle do carro, bate em árvore e cai em galeria em Ipatinga. Uma motorista ficou ferida após perder o controle da direção do carro, bater em uma árvore e cair com o veículo dentro de uma galeria na manhã de terça-feira na rua Crisântemo, entre o bairro Bom Jardim e Ideal em Ipatinga. Bombeiros foram acionados e socorreram a condutora, que estava consciente. Um cão também estava no veículo. A motorista seguia no sentido do bairro Bom Jardim para o Cidade Nova em Ipatinga, quando perdeu o controle da direção. O carro atingiu uma árvore às margens da via, derrubou-a e em seguida caiu dentro da galeria. A condutora foi retirada do veículo pelas equipes de resgate, encaminhada ao pronto-socorro do Hospital Márcio em Ipatinga. De acordo com as informações iniciais, ela apresentava cortes na região do pescoço, mas estava consciente. Para os canais Vox, repórter JL.
1: Próxima edição às 14h. 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

0: isso aí, estamos de volta com o nosso Claro Vox Play. Agora são 11h08. A galera tá respondendo aqui a nossa enquete. Qual nome você daria para uma nova moeda? Uma possível nova moeda? Se tivéssemos uma nova moeda no Brasil, qual nome você daria? Manda aqui no Claro Vox App. Daqui a pouco eu vou rodar a mensagem da galera toda, hein?
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0: Participe, tá valendo prêmios. E o negócio é o seguinte, eu tenho uma novidade pra vocês. Pois é. Mas antes de falar dessa novidade, deixa eu falar pra você que... 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Ó, são 11h15, eu vou pro intervalo, mas guarda isso. 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Daqui a pouco

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2: Ei, Paiva, que horas são agora?
1: Agora são 11:19 aqui no Vale da Vox. 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
1: Ei, Paiva, que horas são agora?
2: Agora são 11h22 aqui no Vale da Vox.
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0: isso aí, estamos de volta, 11h31, e olha só essa vinheta, Claro Vox Play Entrevista de novo.
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0: É isso aí, pois é, 11h31, sabe quem eu estou recebendo aqui agora? Neste exato momento no Claro Vox Play, o nosso querido Itaércio Marinho, mais conhecido como Tatá, e é ao lado dele, ele hoje tá bem assessorado, o nosso camisa 10, é a faixa e a 10 pra ele, Juliano, o 10, marcando presença pela primeira vez no Claro Vox Play, né, Juli? Tatá, bom dia, fala com o papai. Tatá, você é secretário de quê hoje na prefeitura? Porque cada vez a pasta do Tatá aumenta. Desenvolvimento econômico, turismo. É cultura, é turismo, é tudo. Fala, Tatá!
2: Fala com o papai, vá!
3: Ouvintes da Rádio Vox, continuo lá sendo secretário de desenvolvimento econômico, turismo e agricultura do município de Timóteo, aí na gestão do nosso prefeito, Capitão Vitor.
0: E daqui a pouco é esporte, é o que mais? Fala aí!
3: Não. Nós somos multidisciplinar, né? Mas nós estamos aí para poder servir a população, nossos munícipes e cada dia mais fazer um trabalho melhor para nossa cidade, que nós tanto amamos, né?
0: E por falar em servir, tá aqui ao meu lado o meu irmão, Julie, meu irmão e amigo legendário. Fala com o papai, meu Julie.
4: Fala com o papai, vai. Prazer incomensurável participar do Claro Vox Play.
0: Programa exponencial.
4: Exponencial, juntamente com o meu líder máximo aqui, né?

0: para a secretaria, criou o prêmio de desenvolvimento econômico, né? Que nós entregamos aí no segundo encontro de network.
1: Uhum.
0: Nós homenageamos aí 45 empresas nesse primeiro troféu, que é o Destaque Desenvolvimento Econômico, idealizado pelo Joel, né, o nosso arquiteto aqui.
1: Grande Joel, uma salva.
0: É, a maior estrutura de futebol mundial, dito de passagem, né, o Galo Inox da Peran. E nós reconhecemos, né, esses empresários que acreditam no município, que estão instalados aqui há vários e vários anos, que proporcionam desenvolvimento econômico, geração de emprego, renda, e contribui, né, com o município aqui através dos tributos, dos impostos, para ser investido em educação, infraestrutura e saúde. E no dia o nosso amigo Jonaí Cordeiro não pôde estar presente, que era um feriado,
1: uhum,
0: então alguns empresários não puderam estar presentes, e nós estamos visitando as suas empresas, fazendo a entrega pessoalmente, né, para a gente valorizar quem gera emprego, né. O Jonaí falou que hoje a Rádio Vox, os canais Vox aqui geram 30 empregos diretos, né? Uhum. Fora os indiretos, e isso é muito importante para o nosso município, né? Para a nossa região. Então a gente fica feliz de vir aqui e tá entregando esse troféu para a Rádio Vox.
1: Muito bem, Tata, muito bem. Agora deixa eu exaltar aqui. O capitão fez uma contratação de peso aí esses meses atrás aí e tal. Pegou um cara que tava solto no mercado, negociou o passe dele e tá aí com o Juliano hoje da Prefeitura de Timóteo. Fala com o papai.
2: Investimento, né? Os processos árabes, né? Uhum. E eu venho pra agregar, pra somar, tô muito satisfeito, a gente tá trabalhando muito. Tatá, é o que você disse, Tatá tem 6.500 pastas, né?
1: Tem.
2: E a gente vai desenvolvendo, trabalhando, tô muito satisfeito sobre a liderança do Tatá, sobre a gestão do Capitão Vitor, né, e do Vício Marcelo.
1: Uhum.
2: E é, o meu objetivo é esse, é servir e contribuir, papai.
1: Muito bem, cara. E ó, a prefeitura agora tá muito bem assessorada. O Juliano, além de um amigo, é um cara que eu tava torcendo. Falei, cheguei até a falar com o capitão, você podia levar aí. Ele já tá na lista. Ele já tá, vai ser chamado. Assim que você desceu a montanha, eu tinha dado play nele. Meu irmão, ó, muito obrigado pela sua presença. Eu quero saber da minha camisa, Tatá. Manda um alô pro Nixon aí. O Nixon também vai ganhar a camisa?
0: Não, o Nixon ganhou uma do Bahia ontem, você acredita?
1: Do Bahia?
0: É, do Bahia. É, o Maicon Rocha aí, um parceiro nosso, que é do Grupo Conecta aí, trouxe presente pra ele, uma camisa do Bahia.
1: É.
0: E ele vai vestir a camisa do Atlético também, que eu tô ficando sabendo.
1: Uai, galera, que isso, não.
2: A camisa do Galão pra mim, pra ele.
1: Tem que vestir. Ele vai vestir? Ô, Nixon, se você vestir, você é proibido de falar de cabuloso comigo, meu irmão. Não tem respeito mais.
0: Lá na baciaria.
1: Cruzeirense não veste, não.
0: Uma bandeira do Atlético lá, do Galão.
2: Estamos tomando território.
0: O espaço tem que ser democrático.
2: É, exatamente.
1: Ah, não, brincadeira, Nixon. Ah, não, isso aqui é uma sacanagem. Se seu pai estiver escutando agora, vai estar com desgosto com você, cara. Ó, Tata, valeu, Julie.
2: Papai, você me permite mandar um abraço para toda a nossa secretaria, né? Para todo o time da Sedeta, que deve estar nos acompanhando ali. Todo o time, ó. Estamos juntos, tá?
1: Valeu! Tatazão, pode crer, meu irmão. Bom, vou pro intervalo. Daqui a pouco eu volto com o replay 80-90. Tem Celine Dion a pedido do Juliano e do Tatá. Eu não sei porquê, eles querem curtir a do Titanic. Bora, daqui a pouquinho eu volto.

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1: Ei, Paiva, que horas são agora?
2: Agora são 11h37 aqui no Vale da Vox.
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2: Ei, Paiva, que horas são agora?
3: Agora são 11:47 aqui no Vale da Vox.
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0: fala, vai.
1: Bom dia, papai. Aqui é o Garrincha, cabuloso.
0: Fala, Garrincha.
1: Eu tô conversando com minha esposa aqui, nós estamos contando aqui que os nossos pais, na época, contavam conto de réis.
0: Conto de réis?
1: Nós estamos daquela época, meu filho.
0: Nossa, aí é demais, hein, Garrincha?
1: Já estão fazendo 80. Alô, papai.
0: Valeu, meu irmão.
2: Vai ter outra pergunta que
1: fica com Deus. Continua o real mesmo, pra não complicar.
0: Beleza, Garrincha.
3: Bom dia, papaiva. Bom fala, dia, velho, Lucinho, Bela Belê. Ah. É, Bela Belê, agora o velho tá pegando no seu pé, hein? Explica essa aí, ui. Ô, papaiva, tô tranquilo. Sou da época do Cruzeiro, viu?
0: Do Cruzeiro?
3: Tá ok? E pra mim pode continuar mesmo sendo real. Valeu. Aquele abraço.
0: Beleza.
4: Bom dia, papaiva. Bom dia, tô de volta, papaiva. Eu sou de antes do real, tá? É, mas isso é ruim que entrega a idade da gente, né?
0: É verdade.
4: E se eu tivesse dar nome a outra moeda, seria tostão, porque nosso dia tá sendo tostão furado, tá?
0: Juarez é do Mirrez.
4: Belém Multivagante, forte abraço.
0: Valeu, Beleon.
5: Bom dia, meu amigo Emanuel. Que as bênçãos do Senhor nosso Deus sejam derramadas sem medida sobre sua vida.
0: Amém.
5: A vida da sua esposa, da sua filha, seu pai, todos da Rádio Vox e todos os seus ouvintes.
0: Amém. Glória a Deus.
5: Eu sou do tempo do Cruzeiro.
0: Ah, do Cruzeiro.
5: Apesar que eu estava bem novinha, mas do tempo do Cruzeiro.
0: É.
5: E se eu pudesse dar um novo nome para o real de hoje, uma nova moeda, seria Real Falido.
0: Real
5: e quando
0: falido.
5: A gente vai no supermercado, comprar alguma coisa, abastecer com gasolina, a gente vê que a nossa moeda não tá com nada mais não.
0: Vale nada, né?
5: Tá? A gente vai lá e compra pouquinha coisa e volta, né? E gasta muito dinheiro e compra pouquinha coisa.
0: Muito bem.
5: Fica com Deus. Rogelinho
0: Barra. Deus abençoe você e sua família.
6: Bom dia, papai. Aqui é o Marcelo Ferreira, que vai aqui, hoje. Olha, a época do Cruzeiro era uma época muito boa.
0: É.
6: Eu me lembro que tinha uma nota de 1.000 cruzeiros, que com ela você comprava muita coisa. Hoje em dia, com a nota de 100 reais, você não compra nada.
0: É verdade.
6: E antigamente, com uma nota de 1.000 cruzeiros, você comprava muita coisa mesmo.
0: Né?
6: Era um tempo muito bom.
0: Alô,
6: meu irmão. Muito
0: bom,
6: obrigado. E fiquem todos com Deus aí, papai.
0: Tamo junto, meu irmão. Quem mais?
6: Ah, papai, se fosse para ter uma moeda no Brasil, eu voltaria com o Cruzeiro. É um dinheiro bom, valorizado, tem bons tempos.
0: Com o Cruzeiro. Beleza.
7: Ei, papai, bom dia. Que Deus continue abençoando você. Te dê uma ótima quarta-feira com tudo de bom que você merece. Deus abençoe sua vida, seu trabalho, sua voz, sua família, a família Vox e todas as famílias que estão ouvindo você. Quanto à sua enquete aí hoje, papai, eu se tivesse uma nova moeda e eu pudesse optar pelo nome, eu ia querer voltar no tempo antigo. Era conto de réis.
0: Boa.
7: Tchau, Deus te abençoe. Tchau, tchau.
8: Bom dia, meu amigo Pai Paiva.
0: Ô, Pai Paiva.
8: Tudo bem com o senhor, meu filho?
0: Massa.
8: A Graça Pereira, bairro Namoro.
0: E aí, Graça?
8: Eu sou da enquete de hoje, hein, Pai Paiva? Eu não trocaria de moeda, não. Porque não. Tá boa, né?
0: É.
8: Tá dando pra entender, né?
0: Boa, Graça.
8: Às vezes vai trocar com clico. Então tá bom. Tudo
2: vai
8: com
2: não.
8: Deus. Bom trabalho aí.
2: Ele não vai, não.
0: Beleza, todo Graça. Tá o Claro Vox Play acabou.
9: Já chegou no fim.
0: 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Os caras falam de tudo, até mesmo de futebol. Eu vou, mas eu volto amanhã, claro, com a permissão do papai do céu, que é o papai do papai, vó. Uma beijoca do papai, vó. Tchau, meninas. 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
3: Oba! Olá, boa tarde, Belo Horizonte! Boa tarde, Minas Gerais! Olá, Brasil! O 98 Futebol Clube, o programa que fala de tudo, até de futebol, está no ar a partir de agora, até as 14h, com muita informação do Mundial da Copa do Mundo. O Brasil já conhece o seu adversário na fase de oitavas de final. Tem atualização, os jogos de hoje, resultados. E como é que vai ficando o Mundial, hein? Como é que vai ficando a Copa do Mundo? A França tá deitando, meu Deus! Deu medo da França? Ah, não deu medo nada. Primeiro tem a Noruega, vamos trazer tudo. Do Cruzeiro, atualização, reforço chegando pro ataque. E o Galo trabalhando pra volta da temporada a partir de 21 de julho. 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Ah, que beleza! A bola rolou! O 98 Futebol Clube 10 da quarta-feira tá no ar, galera! Oba! Assim a gente vai remando, né? Aliás, quem rema é a Noruega, hein? Quem rema é a Noruega! Vai sair da Copa remando, Noruega! Cruzeiro avança em contratação de atacante, hein? E amistoso contra o defensor do Uruguai muda de data e também de local. O Brasil já sabe. Agora, fase de oitavas de final da Copa do Mundo. Vem aí, hein? O Lourão, hein? Vem aí o Lourão. É! Ator americano descobre que deixou Neymar no vácuo por 8 anos e viraliza. Que maldade, hein? Que maldade. O cara era fã, velho. Pais batizam filho em homenagem a craques e registro viraliza. Casemiro Miguel, da Gazeta TV, passa por situação constrangedora durante o gol do Brasil. É o gol! Olha o gol! Olha o gol! Olha o gol!

0: No próximo domingo, o Brasil vai pegar a Noruega. Como é que é a remada dos caras, né? Fica longe, sei, Estados Unidos remando pra Noruega, bem longe, né? É bastante, né? Os caras estão saudáveis, estão jovens, né? Vão voltar remando. Boa tarde, Milton.
1: Boa tarde, seu
0: Gil. Tá de volta, hein?
1: Tá me ouvindo? Tá.
0: Tô te ouvindo. Ué, em alto e bom som.
1: Tudo bem. Eu sugiro até, porque temos esse jogo importante, Brasil e Noruega.
0: Certo.
1: Se o Brasil ganhar, espero que sim, e acredito que vai acontecer.
0: Vai ganhar.
1: Aí a torcida brasileira pode fazer, sabe o quê?
0: O quê?
2: Deu ruim.
0: Olha.
2: Deu ruim.
1: Não. Uhum.
2: Isso. Deu ruim.
1: Isso é maravilhoso, né?
0: Aí sim.
1: Gostou, pessoal? Um dia pra treinar isso?
0: É. Não, eu criei isso agora, gente. Agora, perfeito. Eu gostei, gostei da sugestão.
1: Foi bom, foi?
0: Deu ruim.
1: Nossa.
0: Vamos fazer esse vídeo na IA, vamos? Vai ficar legal.
1: Vamos sim. Aí, pessoal lá de Miami.
0: Mas vamos ganhar primeiro, tá?
1: Aí eu sei.
0: Vamos ganhar, Arthur. Boa tarde, hein?
3: Boa tarde, viu, Gilbert? Boa tarde, todo mundo tá com a gente, 98 FC. Até bom que dá pra bater no tambor aqui também, né?
0: Pum, pum.
1: Olha
0: que tamborzão aí, Padreco.
3: É uma bateria inteira.
0: Tá, que isso.
1: A percussão, hein?
0: Opa. Mas ele não tá assim. O Padrinho não tá assim mais.
4: Tô nada, não, senhor. Tô não.
1: Ele não tá gordo, ele tá baixo pro peso dele.
4: Não. É, boa tarde a todos.
0: Ele já teve mais gordinho. Hoje ele tá.
3: Chega, era mais alto.
0: Não, é assim. Depois que o cara se apaixona aí, começa a viver uma vida a dois.
4: Good times. O amor está no ar.
0: A paixão.
1: Volta a trabalhar, né?
4: É verdade, é preciso, inclusive.
0: É isso. Aí ele começa a cuidar um pouco mais dele.
4: Sim.
0: É isso aí. Parabéns, Padre. Boa tarde.
4: Obrigado, Valéria. Aqui o negócio é o seguinte, cara. Vocês estão falando, o Milton teve essa genial ideia do como que é o remo aí, velho?
3: Não, faço ruim. Não. Deixa eu repetir, não.
1: Deu ruim. É isso.
4: Pronto. Deixa pra lá. A gente poderia fazer aquela que a gente fazia dentro do ônibus, Guinho. O que você acha?
0: Rema, remador.
4: Até o final do programa eu farei a letra. É porque se eu for falar agora, eu saio preso daqui, inclusive.
0: Não pode, né? Os tempos são outros, né?
1: Para, vocês estão muito bundão, velho.
4: O Gil é bundão, né?
1: Vocês são muito bundão.
4: Eu tô ficando menos bundudo agora.
0: Não, tudo bem, você pode fazer. Eu só não vou ser solidário.
1: Não, claro que não. Bundão, hein?
0: É, sou. Não. E você também é. Eu sei que é.
1: Eu não.
4: Legal, se cair um aqui, cai todo mundo, legal.
1: Nós temos sócio, filho.
0: Nós temos sócio.
1: Graças a Deus, hein?
4: Alegria e na tristeza.
0: Tá bom, vamos ver o que você vai fazer então, hein? Pelo amor de Deus. Mas assim, tem que ter um pouco de juízo na cabeça aí.
1: Tem que ser engraçado.
0: Engraçado com juízo.
1: Não.
0: Tá, engraçado com juízo. Gente. Mas vamos lá. Isso é um problema para os bastidores. Eu tenho certeza que, padrinho, que.
4: Claro.
0: Juízo o senhor tem.
4: Por exemplo, você pode trocar termos. Aquilo que eu falaria aqui, eu falaria de outra maneira. Um furico,
0: outro dia, assim. Vou dar um exemplo. Outro dia o Milton contou a piada aqui do coco, dos cocos.
4: Maravilhoso.
0: E ele contou uma piada que tem um texto que é pesado. Fale, e ele mudou e foi engraçado do mesmo jeito.
1: Duvido que ele conta do padre.
3: A do padre? Maçarico, não sei se foi a melhor substituição.
0: Mas todo mundo, quem tinha que entender, entendeu.
3: Você gosta?
4: Hein?
3: Você gosta?
4: Maçarico é bom demais.
0: Oi, Gotep, boa tarde pra você também.
1: Tinido?
0: Ah, graças a Deus, agora já sabendo que vamos pegar o Holland pela frente.
1: Rola.
0: É
1: rola.
0: Desculpa.
1: É rola.
3: Só pegar sozinho.
4: Você já entrou na casa as rolas? É a mesma coisa.
0: Não, quando eu mudei pra ela, já tinha fechado, né?
4: É mesmo?
0: Já não existia mais.
4: Eu não entrava porque eu achava que era muito caro, cara.
0: E no Toloscão?
4: Hein? No Toloscão já.
0: Toloscão?
4: Mas na rola nunca entrei.
0: Você saía da casa, a rola vai entrar no
1: Toloscão. Mentira, porque você já contou aqui que você fazia permuta na sua juventude.
3: Você já trabalhava com rádio?
0: O que era o Toloscão? Você lembra, Igor?
1: Não,
0: o que era a loja Toloscão?
1: Toloscão não é da minha época,
0: O que era o Toloscão?
1: Só 50 roupa, mais que lembra.
4: Não sei.
0: A loja Rola vendia tapete, coisa pra casa, não era?
4: Também.
0: Era.
3: Que loja é essa?
0: Agora tinha o Toloscão. O que era o Toloscão, Milton?
4: Toloscão?
1: Cara, eu lembro do Abdala, que era fogo na roupa.
4: E aquele comercial que a gente criou do Abdala, hein?
1: Eu lembro.
4: O cara pegando fogo na carreteira.
3: O Abdala é fogo na roupa!
1: Saía correndo lá
0: demais. Com vocês. São idiotas.
1: Idiotas.
0: Muito bem.
4: A gente é velho.
0: Muito bem. É isso aí também. Isso aí, ainda não. O 98 Futebol Clube está no ar. 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A Noruega venceu a Costa do Marfim por 2-1 e vai encarar o Brasil nas oitavas de final. O que poderemos esperar desse duelo? O Brasil vai passar nos 90. Vai precisar de prorrogação. Vai ser nos penais. E aí, nosso goleiro não é um exímio pegador de pênaltis. Mas eu tenho fé. Ou não dá para o Brasil. Eu acho que é bastante acessível a classificação, hein? Eu tava falando que eu prefiro pegar a Noruega em função da fragilidade da defesa da Noruega do que pegar a Costa do Marfim.
5: Mas tem um pequeno detalhe. Para o Brasil passar, a matemática é simples. Tem que fazer de 2 a 3 gols.
3: Tem que fazer mais gol do que o outro.
5: Do Haaland. Terá. O cara, ele vai marcar um gol.
4: Espera só um pouquinho.
5: Infelizmente.
0: O Guilherme Melo. Nós temos o Gabriel Magalhães, velho.
4: O Gabriel Magalhães já marcou ele tranquilamente, sossegado.
0: Que já perdeu, mas acabou de ser campeão em cima dele, velho. Ah, para com isso.
4: Que medo é esse, velho?
0: Vocês estão muito... Aí o Igor tem razão, vocês são bundão, hein?
4: O cara, o time deles só tem um cara. Não tem dois.
3: Ah, não, o Degarro joga mal. O Degarro joga pra caramba.
4: É isso que eu falei que tem dois, é o cara que toca pra ele.
3: E o problema é que quem marca o Degarro é o Casemiro, né?
0: Ah, mas o Casemiro... Aqui, vocês estão pegando o pé do Casemiro. A culpa não foi do Casemiro. A culpa foi do Danilo. A culpa foi do Danilo.
3: Foi do Casemiro.
0: A culpa, minha. Quem deu o passe errado e atravessou?
3: A culpa foi minha.
0: Ó, quem deu o passe errado? Quem atravessou a bola no meio campo?
3: Eu que não consegui correr atrás de japonês, nem do lado, nem
0: me fala, nenhum. Responde quem atravessou a bola. Quem deu o passe errado?
3: Erro 1, erro 2 e erro 3.
0: Ontem.
3: Então são 3 erros.
0: Nós comentamos esse assunto aqui. Não tô passando pano pro Casemiro, não, que pra mim ele não tinha nem ido, tá? Mas assim, não dá pra botar isso tudo nas costas dele, porque ele tava
3: de carregar, né?
0: Ele tava de costas. O adversário pega a bola, recebe a bola de frente, ele tem que virar, e ele já não é rápido, e o japa é rápido pra caramba.
5: Sim.
0: Rápido pra caramba. E aí, meu amigo, ele tava amarelo. Você queria o quê? Que ele fizesse a falta e fosse expulso?
3: Não, eu queria que ele conseguisse pelo menos chegar perto do cara.
5: Beleza. Os contras aqui.
0: Eu sei o que é isso. Os
5: contras aqui da
0: seleção. Viu, Iguinho? Eu sei o que é isso, hein?
5: Isso aí.
0: Eu sei o que é isso, viu?
4: Você queria o Gerson no lugar dele aqui.
6: Bateu charada, velho.
3: Eu tenho que admitir. E o Brasil tem um recorde negativo contra a Noruega, né? 4 jogos, 2 empates, 2 vitórias.
4: E perdeu
3: duas,
4: uma Copa de 98.
3: Duas vitórias da Noruega, né?
0: Nós nunca ganhamos os caras, velho. Mas quanto tá valendo, né? O Japão não tinha vencido a gente aí num jogo amistoso. E aí, nossa, o Brasil não é mais aquele. O Brasil tá o velho Neymar. Tá, nem precisamos do Neymar pra ganhar os caras. Né, Pancelotti?
4: Sim.
0: Eu tô confiante, viu, gente?
4: Fico confiante.
0: Eu confio no senhor. Sim. Só confio em você.
4: Não, vapo, aqui. Gilbert, com todo respeito, conte comigo agora. Pode contar comigo.
0: Vamos lá. Um, dois, três, quatro. Essa é nova, hein? Então participa aí. Você vai concorrer ao fardo de Krug German Pio. 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Aliás, vamos convidar a galera, Iguinho, pra vir na sexta-feira participar do programa. Vai ser uma sexta-feira aí, né? As vésperas de um jogo importante da seleção brasileira. O jogo vai ser no domingo. No sábado vai ter o jogo do Cruzeiro. Daqui a pouco o Arthur Mesquita vai falar do amistoso do Cruzeiro. Do jogo contra o Defensor do Uruguai. Mudou o local, mudou o horário. É, mas o Arthur vai trazer tudo. Vamos convidar a galera para se inscrever desde já. Hoje é quarta-feira, já pode fazer a inscrição para estar aqui na sexta-feira, Igor Tepe?
1: Não, pode não.
0: Não?
1: Ah, vai me dar trabalho, eu tô com preguiça de trabalho hoje, Gilberto, sério.
0: Mas você não tem seu secretário,
1: sua secretária? Tem não, eu faço tudo sozinho, fi. Se eu põe na mão dos outros, não vem ninguém, aí. Você não viu semana passada?
0: Mas... Aí os caras colocaram na mão de quem?
1: Não, faz o seguinte, gente, ó, você que quer vir aqui, resolver a sua vida, resolver alimentar. Você vai se alimentar. Você vai se alimentar. Tem as delícias da pastelaria Maria de
0: Isso aí não dá pra reclamar.
1: 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Então vem pra cá, resolve sua vida, vem acompanhar essa maravilha que é o 98 Futebol Clube.
0: Vem com a camisa do Brasil! Que tal?
1: Se tiver, né?
0: Vem com a camisa do Cruzeiro que vai jogar no sábado.
1: Boa. Se tiver também.
0: Camisa do Galo.
1: Não. Também.
0: Porque o Galo...
1: Pra fazer o Milton tremer.
0: Aí o Milton fica...
1: É, treme.
0: Que nem um coqueiro na ventania.
1: Treme.
5: Eu achei muito legal a forma com que o Igor fala.
0: Mas eu posso convidar a galera a explicar como é que eles podem vir? Ou vocês vão atrapalhar igual vocês fizeram na semana passada que não vem ninguém?
3: Não, vou
5: atrapalhar.
3: Então
5: para de falar
0: tá bom, então cala a boca, Milton. Deixa eu convidar a galera pra participar aqui com a gente no 98 Futebol.
4: Vai lá, Iguinho, continua, firme.
3: Olha quem tá falando, olha só.
4: Foco, Iguinho. Por favor.
5: Agora que ele não fala mesmo.
4: A audiência quer saber do que você quer falar, Iguinho.
1: Eu posso falar se vocês ficarem calados, porque senão confunde a audiência. Eles não vão saber que eles têm que ir lá no meu Instagram. Opa. Que é... Puta que pariu, hein?
5: Que isso?
1: É arroba IgorGalo13 no Instagram. Gente, ó, esquece. Arroba IgorGalo13 no Instagram. Manda pra mim seu nome completo, o número da sua identidade. Vem pra cá. Assistiu 98 Futebol Clube ao vivo e provar as delícias da pastelaria Marília de Disseu e da destilaria Salina, se você for maior de 18 anos, claro.
0: Claro, claro, Igor.
1: Não é tão difícil. Não, é mandar é fácil, o nome é e identidade no meu direct e no Instagram.
0: É muito fácil, gente.
3: E o Milton consegue.
5: E eu achei que o maçarico era pesado.
3: Duvido que alguém tenha uma camisa do Defensor do Uruguai pra vir aqui na sexta-feira.
1: Aquela roxa?
3: Vou lançar esse desafio aí pra galera.
1: É a roxa ainda?
3: Cara, não sei.
1: Na época
3: não, do... vou descobrir no sábado.
1: Do Arrascaeta era roxa.
0: Você achava aquela roxa bonita?
3: Cara, eu não lembro da camisa, sabia?
0: Era o Arrascaeta e o outro...
3: Felipe Gedós.
0: Gedós. É.
5: Star Wars.
0: Não. Muito bem. Bom, vamos lá. Vamos trazer a informação dos nossos times do coração. Agora eu quero lembrar aqui dos resultados de ontem na Copa do Mundo. A Noruega venceu e é adversária do Brasil no domingo, nas oitavas de final. 2-1 para cima da Costa do Marfim. A França deitou, né? Deitou e rolou. 1-2-3-0 para cima da Suécia, com um monte de bola na trave. O México venceu o Equador. Aí a turma do Galo tá voltando mais cedo, né, Guinho? 2-0 pro México gostoso.
1: Só ruim. Jogaço, viu?
0: Foi,
1: né? O México tá jogando muito. O México tá jogando.
0: E jogando em casa também, né? Tem muitas vantagens, né, cara? Jogos de hoje, 1 da tarde, daqui a pouquinho, Inglaterra e Congo, hein? Ah, 17 horas, às 5 da tarde, Bélgica e Senegal. E às 9 da noite, Estados Unidos e Bósnia e Herzegovina.
1: Peraí, qual que é o jogo que vai ter aí? Você falou
5: Inglaterra e quem? Fala de novo aí, Inglaterra
0: e Congo. Bum. Não é gongo, não é congo, seu imbecil.
5: Mas como eu não resisti.
0: Como é burro.
5: Eu não resisti o som.
0: Olha, olha.
3: Eu trabalho com imbecis.
0: Ai, ai, ai. Hoje tá gostoso, tá gostoso.
1: Deus abençoe.
0: Nós precisamos aqui lembrar das oitavas, os duelos já definidos. Teremos Canadá e Marrocos. Teta pro Marrocos, né, galera? Teta, né? Teta, né?
5: Não.
0: Ah, o quê?
3: Que não, velho.
0: Como assim? Não... O Canadá é horroroso?
5: Não.
0: É horroroso.
5: Não. Ô, gente, vocês estão subestimando demais aí a Copa.
0: Ah, certo, Canadá. Então tá. Sua opinião que o...
5: Beleza, vai lá.
0: Não vai ser um jogo fácil, mas que não. Passa o Marrocos, né?
2: Marrocos.
5: Tem minhas dúvidas.
0: Jesus.
3: Ah, não, sério. Milton, para,
0: tá bom, tá bom. Gente. Vamos prosseguir. Não, Paraguai e França. Falar.
3: Teta.
2: Ah, não. Paraguai.
0: Teta.
2: Aí. Paraguai.
0: É?
2: É. Eu tô me agarrando a qualquer coisa.
0: Tá, cara. Tá,
5: não, isso aí não tem jeito, não.
0: Eu acho que é muita teta pra França, tá? Com todo respeito aos irmãos teta. Paraguaios.
3: Imagina o Mbappé pra cima do Junior Alonso.
0: Agora aqui, ó. Aqui, pra mim é Brasil e Noruega. Brasil favorito, mas um jogo mais complicado. Mais complicado.
2: Vamos ganhar na prorrogação.
3: Menos complicado que o Japão.
0: É. Também acho. Menos complicado que o Japão. Mas não é um jogo fácil.
3: Mas também se fosse mais difícil que o Japão.
5: A única preocupação é o Haaland. É isso. É esse que preocupa.
1: Não é Roland, não.
5: É rola. É Roland.
1: É rola. Rola mesmo.
5: Rola. Ah, rola.
1: É
5: rola.
1: Rola. Rola.
5: Estranho, cara.
2: É o nome da
5: rola. O rola. Ele é um perigo, entendeu?
1: Rola. É o nome, gente.
5: Então, é o nome do cara. Rola. É, então, quando você pensa na Noruega, todo mundo pensa no Roland.
2: Eu penso no Odegaard.
0: E o Odegaard.
2: Eu penso
5: no Odegaard. É, mas o cara que faz gol, né?
0: Então a gente... Tá fresco, né? Porque o jogo foi ontem, né? Sim. A Noruega jogou ontem, então todo mundo lembra do jogo da Noruega.
5: Sim.
0: Então dá pra gente falar, né?
5: Pois
0: é. O Haaland faz gol sem querer toda hora, então ontem ele fez mais um. Os dois...
3: O da vitória.
0: Os dois times poderiam ter jogado mais do que jogaram, né? Ficaram devendo, já mostraram mais futebol do que mostraram ontem. Mas a Noruega tem lá as suas virtudes. Espero que o Brasil não tenha problemas com o Haaland. E o Brasil tem muito mais jogadores que preocupam,
5: claro,
0: do que o contrário.
5: Claro.
0: Então, aí você tem Vinícius Júnior, aí você tem o Matheus Cunha, aí você tem
3: o Bruno Guimarães,
0: o
2: grande Martinelli.
0: Aí você tem o Martinelli, que também já entrou e decidiu o jogo, Hendrick. Mas é a opção. Você tem o Hendrick, o Rafinha deve voltar para esse jogo.
5: Quem sabe
0: não,
5: o Neymar.
0: Não, eu não sei, ele não vai jogar, mas ele volta pro grupo, né? Todo mundo é importante, velho.
3: Ryan.
0: Né? Então você tem jogadores que preocupam bastante aí.
2: A cria da colina, grande.
0: É, o Ryan.
3: É, o Paquetá tá fora. Mais um reforço.
0: É.
2: O Casimiro mais concentrado.
0: Então conta pra gente aí, vai. Qual deve ser a tática do Ancelotti pra anular O Rola. É, os noruegueses ensinaram ao mundo como é que se pronuncia o nome do cara.
5: Como é?
0: A gente passou a vida inteira chamando de Haaland, Haaland.
3: É porque tem dois As, né?
0: É,
3: dois
0: mas
3: as.
0: É Ro. Rola.
5: Rola.
0: Rola.
5: Rola.
0: Roland.
5: Rola.
0: Você pode deixar o N aí pra não ficar tão ofensivo, né?
3: É.
0: Então, Roland.
5: Ué, mas sobre o nome do cara, o nome do cara, Rola, e daí?
3: Erling.
0: É, Erling.
5: Erling Rola.
1: É. Então, arremada é Salão.
5: É isso?
2: Ô, cara, você falar, você...
3: Até o final do programa ele inventa mais
2: um. E falando o nome, aí pega mal.
0: Bom, então participa aí, vai. Manda sua mensagem. Vamos trazer informação do Galo também. Igor Tepe Assunção, tem notícias daqui a pouco. Novidade, hein? Puxa quente. O Milton tem o que comemorar hoje, hein? Reforço pro ataque. Não sei se era exatamente o que eles estavam esperando, mas há reforço na área, pintando na área aí. Daqui a pouquinho o Arthur Mesquita fala, mas primeiro temos o recado do Super Nosso. 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
0: 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Só não modera nas notícias, Igor Tepe, atualiza, seja generoso com o torcedor do Atlético, que tá meio sem saber o que tá acontecendo. É pra desanimar mesmo? Não vai chegar ninguém? Torcedor tá ontem na academia lá na Criarte, aliás, um abraço pra galera lá, todos os atleticanos perguntando, não vai ter nada, né? Não vai chegar nada, né? Tamo...
1: Você quer que fale a verdade?
0: É.
1: Não vai chegar.
0: Não vai chegar, né?
1: Se chegar, vai chegar o resto dos outros aí.
3: É isso.
1: É isso, hein? É isso. E vou te falar, Gil, se não tem dinheiro, não tem que chegar também, não. Tem que fazer quem tá aí jogar bem. E dar oportunidade pra jogador da base. A gente fala tanto aqui do Veneno, do Riquelme, do Vinícius, do Samuel, do Vitão.
0: É o que me preocupa.
1: Se não botar pra jogar, Gilberto, não vai. Chegou no começo do ano, o Paulo Brax veio a público e falou pra todo mundo: eu não vou contratar um lateral esquerdo, eu vou dar oportunidade pro Pacini. Hoje alguém pede lateral esquerdo?
0: Não.
1: Então pronto, tem que confiar em quem tá lá, obviamente pra você bater no peito e falar aí, você tem que confiar no talento de quem tá lá.
0: Claro.
1: E dar oportunidade. Então, todo mundo tá pedindo um zagueiro pelo lado esquerdo, certo?
0: Certo.
1: Você tem um zagueiro da seleção brasileira lá, que é o Vitão. Vira e fala assim: eu não vou contratar um zagueiro pelo lado esquerdo. Nossos 4 zagueiros destros jogam pelo lado esquerdo: Juan, Léo Duarte, Ivan Román e o... quem que é o outro que tem? E o Lianco. Então o treinador pode escolher. Eu ainda tenho o Vitor Hugo e eu quero dar oportunidade pro Vitão. Ponto. Não vou contratar. Ou então você vira e fala assim: o Vitão não tá pronto, nós vamos emprestar. Ou nós vamos continuar com ele no grupo, descendo pro sub-20, e ele vai jogar. Aliás, como deve jogar, inclusive, hoje, vamos fazer, trazer informação daqui a pouquinho. Gil, o Atlético não tem dinheiro. Ponto. Eu acho que falta ao Atlético comunicar, porque se o treinador vira e fala assim: nós queremos de 4 a 5 reforços nessa janela, ou vamos precisar, e o clube se cala, que foi o que aconteceu, o Atlético, ele não deu essa não fez essa comunicação de que vai com esse elenco ou vai tentar trazer só oportunidade se ela aparecer, porque oportunidade todo mundo quer, né? Se vai ser boa ou ruim, depende. A gente teve oportunidade boa do Renan Lodge, teve a ruim do Renier. Você arrisca, cara, quando você arrisca, você corre riscos para dar certo e para dar errado. Então assim, o Atlético precisa comunicar, e essa palavra é tão ruim, mas é uma palavra que precisa ser dita: empoderar os seus talentos. Quantas vezes a gente já não viu Rafael Menin, Pedro Daniel, Paulo Brax, Guilherme falarem que o Atlético tem que revelar jogadores, tem que... Sabe como é que você vai revelar? Tendo espaço para esses jogadores no elenco. Agora, não adianta você ter espaço e ter um treinador desconectado com essa filosofia, com essa necessidade do clube. Não adianta você ter ter espaço e ter uma gestão que não vira e fala, nós estamos confiando nesses garotos. Então o Atlético precisa ser mais... Eu acho que o Atlético é muito fechadinho na patota dele, precisa ser mais claro na comunicação do que o Atlético quer para esse segundo semestre. Porque hoje, para mim, a única pessoa com relevância que comunicou alguma coisa dessa janela foi o Eduardo Domingues. Que ele foi claro. Eu preciso de 4 a 5 jogadores para reforçar o time nessa janela. Uhum. E aí você já tem 28 jogadores do elenco, mais 5, 33, fora os 4 goleiros, 37 jogadores. Vai ter um grupo de 37 jogadores. Sabe quando você vai revelar o jogador da base?
0: Aí nunca. Aí nunca.
1: Nunca. Então assim, o torcedor não apoiou o Pacini? Porque o Atlético foi e deu esse poder ao Pacini, deu essa credibilidade do próprio clube. Se o próprio clube não apoia os jogadores que estão lá, o caso do Vitão, que até agora eu não vi ninguém de fato falar que ele vai ter oportunidade, o torcedor vai apoiar como? O torcedor vai ficar com o furico na mão. O time está disputando a segunda divisão do Campeonato Sub-20. Eu sei que foi eu, Igor, que acompanho, eu sei que foi um projeto errado da gestão passada, que dos 40 jogadores do Sub-20 que caíram, 28 foram dispensados ou negociados, os outros 12 eram mais novos que estão jogando e estão jogando bem, tentando levar o clube de volta para a Série A, mas o torcedor só sabe que o clube está disputando a segunda divisão do Sub-20. Ninguém quer saber se é com jogadores bons que não tiveram culpa nenhuma no rebaixamento, porque não é esse o entendimento de boa parte do torcedor. Então o Atlético está com para mim, a única comunicação, 4 a 5 jogadores necessários do treinador.
0: É.
1: E o torcedor está com a impressão que o Atlético está parado.
0: Está
1: parado e não está mexendo nada.
0: É, eu não acredito que seja assim também, tá? Acho que o time está buscando essas oportunidades. Não sei se está encontrando, mas eu duvido que esteja parado de braços cruzados. Isso não vai acontecer. É, até porque lá todo mundo vai ser cobrado e sabe exatamente a dificuldade que vai ser o segundo semestre. É, as competições são 3 e as carências são evidentes e o técnico já expôs isso. Então, vamos lá também, né? É, nem tanto o céu, nem tanto o inferno também. Acho que o clube está trabalhando sim.
1: É, mas... O Atlético precisa trazer, Jorge, minha opinião, jogador que resolve.
0: É
1: um cara que chama a responsabilidade, bate no peito.
0: É isso aí. É o Hulk, cara, né?
1: Que vai
0: substituir o Hulk.
1: Esse jogador que resolve, que o Hulk não tava resolvendo, tá? Não,
0: o Hulk tá lá
1: nesse ano. Então, tá. Mas esse jogador que resolve, o Atlético precisa trazer.
0: É isso aí.
1: Um cara que é referência, um cara que vai dar peso ao elenco, e esse jogador o Atlético precisa achar.
0: É. Walter.
1: E eu não acho que é o Fred esse jogador. O Fred é um grande jogador que entraria na questão da oportunidade.
0: Já falei isso também.
1: Você ter o Fred nessa oportunidade, o Atlético precisa trazer um jogador que resolve. O resto, Gilbert, na boa, o Atlético não terminou mal o semestre. O Atlético não terminou jogando bem, terminou conquistando resultados.
0: É.
1: Né? E o Atlético precisa dar oportunidade aos seus jovens talentos. O Atlético tem 5 jogadores na Seleção Brasileira Sub-17. Já listo. O Samuel, lateral direito. O Gomi, de volante. O Vinícius, meia. O Riquelme e o Veneno, atacantes. O Atlético tem o Vitão na Seleção Sub-20. O Atlético tem João Teixeira, tem Jonatas. Tem uma série de jogadores no Sub-20, que inclusive vão jogar hoje contra o Ceará, que merecem ser melhor observados. Agora, repito, hoje, para mim, a comunicação é: o Atlético precisa de 4 a 5 reforços. Foi o que o treinador falou. E ninguém veio a público virar e falar: o Eduardo tá errado, nós não vamos trazer de 4 a 5.
0: É, quem conhece mais do que o Eduardo Domingues? Quem conhece mais o elenco que trabalha no dia a dia, que treina os caras, que já tá aí o quê? 6 meses? Né? É ele que conhece mesmo. Ah, mas ele falou que são 5 e são 5. Se vai trazer ou não é outra história. Agora eu tô com você. Se tem pouco dinheiro, traz um cara que entrega resultado. Traz um cara que entrega gols.
1: Quem faz gol no Galo?
0: Ninguém. Ninguém. Quem faz gol? Quem é o grande artilheiro? Não tem. Você tem o Minda, que fez alguns gols, o Cacierra fez ali alguns outros. Bernard, que salvou ali em Sul-Americana, enfim. Não tem, cara. Você não tem esse matador, você não tem esse atacante.
1: Não quer dizer que ele precisa ser o 9. Você pode trazer
0: O Hulk não era 9.
1: Um atacante que faz gol aberto. É, mas tem que fazer gol.
0: Sim.
1: Né, Gil? Então, assim, vamos ver como que vai ser essa mexida do Atlético no mercado. De fato, pra mim, ela tá bastante atrasada. E vamos ver o que o Atlético vai fazer em relação aos jogadores da base, porque ainda nenhum subiu. Definitivamente, nessa janela, nenhum subiu para treinar com o Eduardo Domingues. Até porque os treinamentos, de fato, táticos, técnicos, não aconteceram ainda. É uma semana, essa primeira semana de atividades físicas, primeira e segunda semana de atividades físicas lá na cidade do Galo, tá? Em relação ao Sub-20, eu falei aqui sobre o jogo contra o Ceará. O time do Galinho está na semifinal do Campeonato Brasileiro Sub-20 da segunda divisão. O Galinho avançando, é jogo único, hoje às 8 horas da noite no estádio Presidente Vargas, em Ceará. Avançando, o Galinho já se garante na primeira divisão no ano que vem. Vai para a final e se garante. Se não passar pelo Ceará, aí tem uma combinação de resultados que precisa ser feita aí no jogo contra o CRB e Goiás. Se não me engano, o CRB tem que passar, porque o Galo teria melhor campanha que o Goiás e passaria com um dos três que vão passar. Para esse jogo, o Atlético desceu, se não me engano, o Pedro Cobra e o Vitão devem atuar hoje, Gilberto, além do time que está lá no Sub-20, vamos ver como que vai ser esse jogo às 8 horas da noite, conferir. Vai ser muito melhor do que o jogo da Copa do Mundo, eu te garanto, viu? Que jogo que tem à noite hoje de Copa do Mundo? Sete?
0: Hoje tem só Estados Unidos e Bósnia e Herzegovina.
1: Que horas?
0: Às 9 da noite.
1: 9. Não, Ceará e Atlético vai ser muito melhor Sub-20 do que para os Estados Unidos e Bósnia. Você tem alguma dúvida disso?
0: Nenhuma.
1: Então estaremos acompanhando o Ceará e o Galo.
5: E caso, por exemplo, como ele falou, se o Atlético perder, ele tem que torcer para algumas combinações. É. Entre essas aí, o Congo tem ganhado da Inglaterra também. Porque senão a coisa fica...
0: Como é que é o Congo? Vai, como é que é? Faz o Congo aí. Olha, ele acha
5: Congo,
0: que...
5: Congo
0: é isso.
3: O Pedro Vieira
5: é o Congo chinês.
0: O Silvio Santos tinha
5: o Congo
0: chinês. E lá no

0: Quem tem medo, tá vendo?
1: O Wesley participou aqui no YouTube, aliás, pessoal, deixa o like aí. Muito legal a participação da turma toda aqui no canal 98 Live. Falou assim, boa tarde, Wesley Gastaldi, MG12, deu o endereço dele aqui, eu quero ir na sexta-feira, pode escrever ele aí?
2: Ele me mandou no Instagram aqui.
1: Ah, boa, Wesley.
2: Valeu, então... é no meu Instagram, viu, gente, Igor Galo 13. Se você não tem Instagram, pede pra alguém que tem, não é possível que você não tenha Instagram até hoje.
0: É, não, quem não tem Instagram hoje em dia...
1: O que, que é isso? Não, só falta você falar, quem não tem não precisa vir.
0: Não, tá vendo? Não, não sou
2: aí,
0: igual o Igor.
2: Aí manda no WhatsApp, 31 998 98 98 98, que a Gabi tá lá, que ela tem esse trabalho. Não sei se ela vai conseguir, não, mas...
0: O Pedro Vieira falou
2: que é muita mensagem que chega, né? Porque a Gabi não consegue, não. Chega muita mensagem, não sei se
0: ela vai conseguir. Que bom que você esclareceu. Júnior Santos tá voltando, jogador de peso aí, ó. Reforço.
2: Agora dele até o final do ano, gente.
0: Então, Pedro, não vai voltar, não.
1: É. Podia, né? Podia. Ficou parecendo, assim, uma despedida mesmo, né? Então, mas jogou muito contra a Alemanha, tá? Não, não, ó, tô confundindo com o Júnior Alonso, pô. Você falou Júnior Santos, é Júnior Alonso que tá aqui, que jogou muito contra a Alemanha. O Júnior Santos não tá jogando nada, por isso que ele tá sendo devolvido. Não, para.
0: Marcos
1: para.
0: Tadeu falou aqui no superchat, ó. Vocês gostam do Haaland cabeludo ou prefere careca?
1: Ô, lá ele!
0: E aí, padrinho, o que você acha melhor?
3: O quê?
1: Ah, pergunta pro Iguinho aí, que negócio de cabelo, ele que gosta de ficar dando pitaco em coisa de cabelo.
0: E ele gosta do Haaland também.
1: É. Tá bom, ô Iguinho, você falou de sexta-feira, tem geralzona, tem a galera se inscrevendo, vai ser véspera de jogo do Cruzeiro, daqui a pouco toda a informação com o Arthur Mesquita, tem novidade no ataque do Cruzeiro, véspera também do jogo do Brasil, né? O Brasil vai jogar domingo contra a Noruega, então vamos todo mundo aqui na sexta-feira já passar aquela energia positiva para a seleção brasileira. 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
1: 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Vamos ver, galera. O Brasil vai pegar a Noruega. E aí, hein? Tá confiante? Vamos passar como? É nos penais? Ah, já coração, amigo. Vai ser nos 90? Na prorrogação? Ou vai dar ruim? É, conta pra gente. E que tem que fazer o Pancelotti pra parar o menino Haaland.
4: Pessoal do Meteor Futebol Clube. O Brasil vai passar o carro na Noruega. Esse da maravilha, louro deles aí, que fez aquele gol na sorte ontem, não mete medo de ninguém, não. Rodrigo Freitas, Cruzeiro sempre.
5: Boa tarde, seus malucos. É o Johnny, motorista de aplicativo. Ô, oh, deixa eu falar com vocês. Vocês têm que parar com esse trem, só de... Ah, não vai pegar Noruega e lá tem o Haaland. Ah, pode ter qualquer um lá, senhor. Você acha que os caras lá de lá não ficam assim? Ah, não vai pegar o Brasil. Lá tem o Vinícius Júnior. Os caras tremem também, senhor. A gente fica falando assim, como se... O Brasil não tivesse ninguém e lá tivesse um cara top. Você é doido? Vai amassar esse cara pra cima deles. Bota meu nome na cumbuca aí. Boa tarde.
6: Boa tarde, galera do 98. Boa tarde, 98. Aqui é o João Vitor de Vitória, Espírito Santo.
1: Opa!
6: Passando aqui só pra dar um oizinho pro meu amigo Igor Tepe. O que, que é o menino... Meu Deus, o menino precioso. Precioso, ontem não viu a bola. O tal do Quinones ontem. Quinones, pelo amor de Deus. Botou o Alan Franco pra sambar e sambava dali, sambava de cá. Não achou que tava bom, não. Botou o Precioso. O Precioso, o Preciado. Que tanto Eguinho fala. Não é, tem jeito, não. Foi triste, chefe. É. Quinones botou os dois no bolso, um do lado e um do outro, viu? Obrigado, 98.
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6: O 98 Futebol Clube está de volta. Uma galera participando em peso aqui no YouTube, hein? Seu like, se inscreve aí, manda mensagem. Agora é Brasil e Noruega. Qual a sua expectativa? O que tem que fazer ele e Carleto Pancelotti pra parar o Roland? O Kevin falou que a Copa de 2030, 98, tem que transmitir, tem que comprar os direitos, hein? O Santos Cavalhais Casas Rola vendia roupas em geral aqui em BH. O Robson, opa, na última vez que eu fui na Geralzona, o Iguinho pediu um retorno pra galera, conseguiu?
7: Consegui, pode vir.
6: Pode vir que tem
7: pedi
6: retorno.
7: Pedi não, né? Comprei.
6: Comprou, né? Claro. O Fernando Gilbert, compramos, os deuses, né, do futebol estão colaborando com o Brasil, que será o campeão. As lesões estão tirando os perebas do time. Nossa, que maldade. O Romário, fala pra FIFA entregar a taça logo pro time terceirizado, mais conhecido como França. É. Boa, a Tiana falou, melhor programa de esportes com a melhor turma. Obrigado!
8: Seu Gilbert!
6: Deixa eu terminar de ler aqui, daqui a pouquinho eu falo a bola pra você. O Alan desse aqui, olha, fala Gilbert! O direto da Copa tem que ter sorteio. Pô, por que vocês não leem também, nem colocam áudios? Cara, o programa tem uma hora, tem uma entrega comercial pra fazer, tem break no meio, não dá, cara. Assim, é muito corridão, tem o Rica nos Estados Unidos. Mas vamos tentar adaptar, vou tentar pelo menos ler as mensagens no YouTube. Hoje tem direto da Copa, viu galera? De 3 às 4 da tarde lá no Shopping Cidade. E o Thiago falou, falta vontade, Guinho. O Vinícius, que é meu sobrinho, foi dispensado do Atlético. Hoje ele tá no Botafogo e fez inclusive 2 gols no Atlético Sub-17. Oh. É, pois é. É. Coisas do futebol.
7: Coisas. É, mas assim, Sub-17, Gilbert, hoje, eu não sei qual que é a posição dele, tá? Mas o Sub-17 do Galo hoje é muito forte. Você tem do meio pra frente, já que ele falou que fez 2 gols, né? Do meio pra frente você tem Veneno, você tem Riquelme, você tem o Vinícius, os 3 são de seleção brasileira. Então, assim, pode ser que a melhor coisa que aconteceu pro Vinícius, sobrinho dele, foi ter metido o pé mesmo e ter oportunidade em outro lugar, velho. É isso, futebol de base é assim, velho. Você tem muito talento pra identificar e nem sempre você vai ter os melhores aí, 4, 5 na mesma posição, né?
6: É, o 98 Futebol Clube.
7: Agradeça que ele meteu o pé.
6: É que hoje tá resolvido lá, né, velho? 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E aí, galera, o Lucas Paquetá teve, então, confirmado uma lesão de grau 2 na coxa esquerda. Está praticamente fora do restante do Mundial. O meia seguirá com a delegação nos Estados Unidos para realizar tratamento intensivo, mas a expectativa é de que só volte aos gramados após a Copa. O Rafinha já iniciou uma transição para o campo, pode reforçar já o Brasil nas oitavas de final. O atacante já treinou com bola e será reavaliado nos próximos dias. A Noruega, como já falamos aqui, venceu a Costa do Marfim 2-1, vai ser adversário do Brasil nas oitavas. O jogo acontece domingão às 5 da tarde, horário de Belo Horizonte, senhoras e senhores. É, sem Paquetá, sem Paquetá. Quem vai jogar no lugar do Paquetá, hein? Hein, Pancelotti, quer adiantar, não?
8: Estou pensando.
6: Você ainda tá pensando?
8: Aceito sugestão.
6: Sério?
8: Aceito.
9: Danilo Santos.
6: Danilo não vai, não.
8: Danilo.
7: Não. Bota o Neymar e resolve essa parte.
6: Neymar.
7: Se aceita a sugestão, a gente tá dando a sugestão de Danilo, né?
8: Neymar. E você, o...
6: Ah, é. Eu acho assim, eu... O... Saber se o Ederson foi pra lá pra passear ou se vai jogar bola, porque Ederson... é a posição dele.
9: É porque o Ederson jogou como lateral direito no primeiro jogo que ele entrou, né? Que foi contra o Haiti. É. Ele acabou entrando como lateral e não como volante, mas de fato é a posição dele, a posição esse dele. 8, né? É.
8: Você tem opinião também, Guilherme?
7: Pra falei ajudar? Danilo Santos já.
8: Muito bem. Nenhum, nem outro, nem outro. Igor... Thiago.
6: Duvido que você faça isso.
9: Cara, burro.
6: Ai, nem você, comédia, faria isso. É, bom. Vamos trazer informação do Cruzeiro, hein? Vamos atualizar informações da Raposa. Tem reforço chegando aí pro ataque. 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
9: Sabe o melhor? 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
6: 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Chegando o Cruzeiro! Cruzeiro se reforçando no sistema defensivo e também no ataque. É, alô, Arthur Mesquita, alô, Milton! Sabadão, hein? Sabadão tem transmissão de jogo amistoso do Cruzeiro, mas mudou o local, mudou o horário, hein, Arthur?
9: Ó, e tem informação quente, tá? Informação que acabou de chegar pra gente aqui. Cruzeiro e Mineirão assinando um novo contrato, renovando o contrato aí por mais 5 anos, viu, ô Milton? Um vínculo que ia até o fim de 2025, agora é até o término da temporada de 2030. Então esse novo vínculo do Cruzeiro também prevê a criação de um museu do Cruzeiro também lá no Mineirão. As partes estão conversando sobre isso, os estudos para criação desse museu ainda vai, tem a expectativa de inauguração no fim de 2026. Ô Milton, então o Cruzeiro aí com esse novo acordo com o Mineirão é a casa do Cruzeiro. Já no início desse ano, o Cruzeiro tinha falado sobre um novo acordo que mudaria um pouco ali o que aconteceria entre Cruzeiro e Mineirão, como era, né, a parceria entre os dois. Até esse ano a gente tem visto mais uma presença da marca do Cruzeiro, inclusive, no Mineirão, em todas as partes ali do estádio, agora com esse novo acordo por mais 5 anos firmado. E aí, vamos falar de mercado? Ou vou falar primeiro do amistoso? Que essa do amistoso é complicada.
7: Não, o mercado, se você tiver alguma coisa nova, né?
9: Não, então vamos falar de amistoso.
7: Você não vai requentar.
9: Então vamos falar de amistoso.
6: Vamos falar de amistoso. mas tem sim, do Gabriel Peck?
9: Tem, mas... Vamos ser sinceros sobre
6: a questão... Você não quer falar do Gabriel
9: Peck? Não, vamos ser sinceros sobre essa questão do Gabriel Peck, porque, assim, vou te falar bem da verdade. Sério? O que teve de novo essa semana? O interesse do Bahia mais forte sobre o jogador e o Bahia chegando nessa jogada. Sobre a parte do Cruzeiro, não tem muito nada de novo não, tá? Porque na sexta-feira a gente tinha falado por aqui, adiantado, que o Cruzeiro tinha um acordo encaminhado com o jogador e o staff do atleta. O Cruzeiro precisava ainda finalizar a negociação com o Los Angeles Galaxy. Chegar de fato no percentual que iria ser negociado, no valor que o Galaxy queria para negociar o jogador. E aí no final de semana veio o Bahia. Chegou mais forte na negociação. Ixi. E agora a informação até inicial dos colegas do Central da Toca, que a gente pôde confirmar, é de que, de fato, o Cruzeiro está muito perto de fechar a contratação do Gabriel Peck.
6: Uhum.
9: Mas é novidade? Não, não é. Porque como eu falei, na sexta-feira a gente tinha falado sobre o Cruzeiro encaminhando aí com o jogador a contratação do PEC. Tá aí agora o Cruzeiro finalizando o acordo com o Galaxy.
7: Aumentou a grana.
9: O Cruzeiro vai pagar aí cerca de 10 milhões de dólares fixos, mais 2 milhões em bônus para contratar Gabriel Peck. Vale.
7: Graças a Deus, o Cruzeiro tá gastando dinheiro todo.
6: Ah, meu
9: quem
6: Deus.
9: Tem, pode, né?
6: Esse é o detalhe. Não vale.
9: Até mas, gastar mal, quem tem, pode.
6: Não vale, mas quem tem, gasta, né? E aí, então, é isso aí. Aí, tranquilamente.
9: É isso aí, Milton. E vamos falar, então, sobre o amistoso que o torcedor do Cruzeiro precisa saber. O que aconteceu? O amistoso do Cruzeiro com o Defensor do Uruguai, que anteriormente estava marcado para 4 horas da tarde no Mineirão, no sábado,
6: sim,
9: agora será realizado 11 horas da manhã no Independência. Ah,
7: você acabou de assinar o contrato aí.
9: A questão é, o Cruzeiro tinha ali um acordo com a Joga Brasil, a empresa que estava realizando a organização do amistoso, muito por conta da baixa procura por ingressos, e pelo preço muito alto que a gente falou aqui, aí, inclusive, no programa.
7: Cadê a China Azul, gente?
9: Acabou que o Cruzeiro e a Joga Brasil não entraram em um acordo mais nesses termos. A Joga Brasil deixou essa organização na mão do Cruzeiro. E aí o Cruzeiro, por conta dessa baixa procura por ingresso, passou o jogo pro Independência, onde o Cruzeiro teria um menor prejuízo, de certa forma, porque até agora a procura é muito baixa e a gente teve também um reajuste nos preços, né, Milton? Você tá aí tudo tá aberto, aqui, conta pra gente.
6: Ó, valor aí. Aí o Independência, todos os setores ali, vamos dizer, né, praticamente, tá R$20 a meia 10. É isso aí, demais, cara. Né? É isso aí. Cruzeiro, acertado, porque é um amistoso, entendeu? Você tem uma Copa do Mundo aí, batendo, aí já o pessoal tá, né, nessa expectativa aí, e você tem um jogo do Brasil no domingo, quer dizer, lógico que ninguém vai pra Miami, não é isso.
9: Mas a questão acontece é que seria muito mais barato pro Cruzeiro, cara, nesse momento, fazer no Independência,
6: isso, além
9: já disso, que tá muito em cima da hora, já que tem todos esses problemas envolvendo o amistoso e a organização do amistoso até perfeito, então, o Cruzeiro passa pro Independência, custo de operação vai ser bem menor pro Cruzeiro.
6: E o valor também para o torcedor aqui, exatamente, que eu falei que R$100, R$200, quer dizer, para um amistoso, cara, é muito caro, né?
7: Depende.
6: É, óbvio que...
7: Depende.
6: Não, depende.
7: Depende do adversário.
6: Claro.
7: Um amistoso contra o Defensor do Esporte,
6: sim. França, né?
7: Né? É. Mas se fosse um amistoso contra um time grande, aí ok, R$100 pra você ver um jogo, velho.
6: É, mas mesmo assim,
7: mas é o Defensor do Esporte, né?
6: É amistoso, não vale um, não é um jogo, não, mas
9: amistoso
6: assim...
9: amistoso de intertemporada, assim, cara, qual que é o interesse do torcedor também nesse agora tipo de jogo, né?
7: Vamos supor que seja um Cruzeiro e River, você não acha que valeria sem conta?
9: Amistoso?
6: Ô Igor, não. Ainda assim o torcedor ia guardar o dinheiro para o jogo do Flamengo.
7: Para beber no jogo da Copa.
6: Do Flamengo,
9: também.
6: Do Campeonato Brasileiro, entendeu?
9: A gente tem Copa do Brasil,
6: cara.
9: Flamengo, a volta agora do Campeonato Brasileiro, isso tudo aí no final de julho e início de agosto. Então, de fato, sim,
6: faz esse valor sentido, aqui, né? Ok, 10 a meia aí, R$20 inteiro, beleza?
9: Isso preço
6: aí
9: de amistoso de temporada tem que ser isso mesmo, né, não,
6: Milton? Ótimo, valeu demais ter ido pro Independência, é isso aí.
9: É isso aí, então o jogo do Cruzeiro alterado, aí o torcedor que comprou o ingresso mais caro, até a Joga Brasil, inclusive, já informou que vai ressarcir o torcedor desse ingresso, quem comprou o ingresso, mesmo sendo poucas pessoas, quem comprou o ingresso mais caro vai ser ressarcido aí, agora o torcedor do Cruzeiro vai poder comparecer ao Independência por um valor muito menor para poder acompanhar o time do Cruzeiro. Tá com saudade de Hamilton?
6: Lógico, né? Lógico.
9: Desde o dia 31, Cruzeiro não entra em campo, né? 31 de maio, último jogo Cruzeiro e Fluminense ali pelo Campeonato Brasileiro. Nesse amistoso, o Cruzeiro tem se preparado aí, treino em dois períodos na Toca da Raposa 2, a única baixa é, de fato, o Kenny Arroyo. tá com um problema muscular na coxa, então o jogador não deve ser aí utilizado pelo Arthur Jorge nesse amistoso do Cruzeiro. A princípio é o único jogador que preocupa para essa intertemporada, para esse período de intertemporada. Tem o Matheus Cunha no departamento médico, também o Cauã Prates e o Cássio, mas a novidade de fato fica por conta do Arroio, o único jogador aí que não vai ser do time titular do Cruzeiro, né? Podemos dizer assim, que não será utilizado nesses amistosos.
10: Vai ser Christian de um lado e o Sinisterra do outro.
9: Qual que é o seu time? Pra começar, pensa em teste. Vamos fazer um teste. Quem que você quer testar no amistoso?
10: Pra teste no amistoso? Você quer o time que vai pra entrar? Eu acho que o Cruzeiro já tem que começar a colocar o time que vai pegar o Flamengo, vai entrar pro Brasileiro. É isso aí. Você tem que dar ritmo já, voltar com
9: o ritmo. A ideia da comissão técnica do Cruzeiro é justamente essa questão de dar ritmo. É. Por isso que o Arthur Jorge quer esses dois jogos aí que vão ser realizados contra o Defensor e também contra o Grêmio, pra não voltar frio, digamos assim, no retorno aí contra o Internacional no dia 22.
10: É, o time é aquele, o Otávio, aí você pega lá o... Tá disponível o...
6: Tá sabendo, hein?
10: Não, é porque é o seguinte, o William já, o William não vai ficar, né? É, o Moraes...
9: Vai, o William vai ficar.
6: Não, estamos no mês 7, já era pra você saber de cor e salteado isso aí.
9: É o Fagner, esqueceu do Fagner, lembra?
10: É o Fagner, mas eu tava em dúvida se o Moraes ia ter essa chance ou não, mas bota lá. Então é, Otávio, Fagner, Fabrício Bruno, Jesus e o... E agora?
6: Aí.
10: Fala! Vai ser o nosso argentino que tem que entrar, né?
9: Que foi apresentado ontem, como é que é o nome dele?
10: Rojas. Aí temos aí o outro argentino que é espetacular, que é o Romero.
9: Que não vai jogar contra o Flamengo, né? Infelizmente.
10: É, mas
9: e o Cruzeiro não tá no mercado pra buscar volante não, tá, gente?
10: É.
9: O Cruzeiro Gerson, não tá procurando não.
10: Aí vai. Gerson, Matheus Pereira, aí lá, Christian, o Sinisterra e tá tranquilo o Caio Jorge?
9: Tá, 100%.
10: Né? É isso.
9: O Caio Jorge só não treinou na segunda-feira, na parte da manhã, por conta de questões pessoais que ele tinha que resolver lá em Pernambuco, mas já depois, na segunda-feira à tarde, já treinou na toca.
10: É o mesmo time entrando no Rojas, pronto.
9: Boa. Sabe muito, Milton. Obrigado. Você é um cara que...
6: É, Milton sabe demais.
9: Não, eu sei que eu posso faltar aqui, deixa com o Milton, claro, boto na mão dele aqui, ele vai.
6: Agora que sabe pra ele, sabe? Você fica colocando o cara sabe pra ele. Não é muito didático, ele não
9: posso
6: sabe.
9: Posso botar na sua mão então?
10: Não.
6: Vambora. Muito bem, obrigado pela informação do Cruzeiro. O pessoal perguntou aqui, vocês sabem do interesse do Racing pelo Lautaro? A gente já falou sobre isso aqui, né?
9: É, tá encaminhando aí. A questão é que tem um entrave financeiro, o Racing deu uma assustada aí com a pedida do salário do Lautaro, mas negociação deve acontecer, tá?
6: É. O Felipe tá dizendo que essa aí é irreal, você mandou real, Iguinho. Você foi bem agora, hein? Quando você falou que não vai vir ninguém e tal, porque, olha, segundo ele, atleticano, falou, nunca vamos deixar de apoiar, mas tem que jogar limpo, manda real pra torcida. Todo dia uma notícia diferente, ninguém explica nada, parece que estão perdidos. É, tá dizendo aqui o Felipe. O Rodrigo falou, a TV Globo pôs os Vingadores pra concorrer com o Cazé, hein? o Paulo Gonçalves. É, em Deus de 2010, tô ouvindo vocês. Tamo junto, 98 FC. Obrigado, ô Paulo. Que moral, hein? 2010, hein? Tá com a gente desde o começo aqui. O Thiago Campos, graças a Deus, esse Paquetá não vai. É ruim demais. Não, a gente não deseja o Paquetá
9: lesionado, só lesionado, fora do time mesmo.
6: Só não jogar, né? Mas aconteceu de ser assim, então. Vamos ver, né? O Carlos Moraes falou assim: que ele vai de Ederson. Vê se ele vai de Ederson mesmo. Saber como é que tá o Ederson, né? Como é que ele se comporta com a camisa da seleção brasileira no
9: primeiro
6: jogo eliminatório?
9: Ele foi mal.
6: Foi, pois é. Aliás, quem foi bem, né?
9: Não, contra o Haiti. Primeiro jogo contra o Haiti, ele foi mal.
6: Ali todo mundo foi bem, né?
9: É.
6: Não dá pra também falar que ali mais gente foi mal.
10: Acho que tá na hora do Neymar, gente. Ou entra ou não entra.
6: Eu acho que ele não vai.
9: Acho que tem duas opções mesmo, Milton.
6: Eu acho que ele não vai colocar. Num jogo que pode ter prorrogação e tal, eu não sei, cara. Sei se ele vai botar o Neymar.
9: Até porque não colocou contra o Japão.
6: Exato, né?
10: Mas então.
6: Eu concordo com você, eu queria também que ele tivesse condições, hora, cara, né? Que ele tivesse condições físicas de começar o jogo. Mas
10: é o seguinte, pra posição do Paquetá, não precisa de ter condição física.
6: Ou ele vai botar o Danilo ou vai botar o Ederson, cara. Vai ser o Danilo ou o Ederson.
9: Por quê?
6: Ou ele vai recuar o Cunha um pouco e colocar o Endrick também.
9: Eu quero entender o raciocínio.
6: Não, você não vai conseguir. Do Milton, esquece.
9: Por que que pra posição do Paquetá não precisa de condição física?
7: Primeiro, pra você entender o raciocínio, tem que ter raciocínio, né?
10: Tem que ser sério. Criação, entendeu? Deixa o cara criar. Sem aquela necessidade de uma marcação.
6: Pô, Celote, ajuda a gente, senão vai ficar essa resenha aí o programa inteiro. Deus. O que você vai fazer, cara?
8: Vou fazer da minha conta o que eu vou fazer. Antes de mais nada.
9: Que isso?
6: Senta do lado do Igor, você queria o quê?
8: O negócio é o seguinte, se tá tudo ruim, Se o que eu coloco tá ruim.
6: Não, não então, tá ruim.
8: Então, palmas pra Alemanha, que ela está aí, ó. Palmas pra Alemanha.
6: Ah, que pena, hein, velho? Tá bom, daqui a pouquinho tem o Rica Perrone com a gente. 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
6: 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E vai ter que se inscrever, responde aí, o que que vai dar em Brasil e Noruega, hein? Quem deve jogar no lugar do Paquetá? Daqui a pouquinho a gente vai voltar com o Rica Perrone, vai participar com a gente aqui. Tentar.
9: Tem que botar alguém pra marcar ali, marcar o Casemiro.
6: Não faz isso não, cara.
11: Então marca o Casemiro, faça 3 gols, cara. Arrebente com a Noruega.
6: Vamos ouvir a galera.
11: E lave sua cara, Zé Barba.
6: Fala, galera.
12: Boa tarde, pessoal do 93 Futebol Clube. Sou o Diego do Bairro Cachoeirinha. É só o Brasil trancar lá atrás para não deixar Haaland entrar e se proteger.
13: Fala comigo, cambada de maluco.
6: Eita.
13: Bom ou não?
6: Bom.
13: Aqui, deixa eu falar para vocês um negócio. Brasil amassaço, a Noruega. Vai goleada de 1-0.
6: É.
13: Entendeu? Esse Haaland aí não mete medo em ninguém. Aliás, mete medo em todo mundo, que ele é feito só o capeta, pelo amor de Deus. Ele é mistura de Tio Roy com Smigol. Pelo amor de Deus, feio que só o cão. É capaz de fazer gol só se ele assustar a zaga do Brasil. Deus é mais. Mas vai ser uma goleada de 1-0. O Brasil vai jogar muito. Gol do Vini Júnior. É tudo nosso.
14: Salve, salve, galera da 98 Futebol Clube. Salve, aqui é o Marcos Ribeiro, de Venda Nova. Pessoal, o maior reforço para o Brasil nessa Copa saiu ontem, né? Confirmada aí a lesão do Paquetá.
6: Gente.
14: Então ele vai parar de atrapalhar no meio de campo da seleção brasileira. Porque não marca, não arma, não finaliza, não ataca, só atrapalha. E pensar que o Matheus Pereira deixou de ser convocado, que é um cara que pensa o jogo, pro Paquetá, que agora tá bichado. Coloca meu nome na cumbuca aí.
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1: 1:04. 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
1: É, voltamos. Você imagina você descobrir, abrir o seu direct, descobrir que tem lá uma mensagem do Neymar que ele te mandou há 8 anos.
2: Olha aí, padrinho.
1: Sabe quem mandou pra mim há um tempão? Eu descobri outro dia.
2: Você nunca respondeu?
1: Silvia Sente. Lembra dela?
3: Nossa. Sim, lembro.
1: Hoje é vovó, né?
3: É bisavó.
1: Nossa, bisavó, tem muito tempo que ela mandou uma mensagem pra mim.
2: Caramba. Pois é, cara. O ator Stephen Amell, que é protagonista da série Arrow, o Arqueiro Verde, né, da DC Comics, revelou que havia deixado o craque brasileiro no vácuo em 2018, mas sem saber, né? E viralizou nas redes sociais. Ele participou do programa After Hours with James Corden, exibido na televisão americana, e o Corden mostrou a mensagem do Neymar, enviada em 20 de agosto de 2018, dizendo, grande fã, né? Ele respondeu ao vivo e minutos depois o Neymar respondeu de volta, dizendo que havia enviado a mensagem enquanto estava concentrado pro jogo contra o Japão. Olha isso, que loucura, velho. 8 anos. E aí a série tava no auge.
1: Uhum.
2: A série tava era no auge. Muito boa, Arrow. As duas primeiras temporadas eram excelentes. Depois se perdeu um pouquinho.
4: Arrow e a do Flash, eu gostava
2: também. A do Flash também é muito legal, né? Essa até durou mais.
1: Nunca ouvi falar.
2: É, mas eu não espero nada diferente de vocês.
3: Mas eu gosto da Mulher Maravilha.
2: É.
3: Eu assisti domingo, bom pra caramba.
2: É.
3: Obrigado, Globo.
2: O filme é muito bom, da Mulher Maravilha é muito bom. Primeiro é muito bom.
3: 1984.
1: Falando em mensagem direta, pode mandar pra mim, viu, gente? Eu respondo todo mundo, @IgorGalo3 no Instagram. Inclusive, se você quiser vir aqui com a gente na Geralzona do 98 Futebol Clube Sexta, é só mandar pra mim seu nome completo e o número da identidade, que eu já te respondo lá, que você vai estar com nós aqui, tá?
2: É, vai estar com quem?
1: Com nós.
2: Com nós. E ainda sobre o menino Ney, que o Milton disse que já tá na hora de começar o jogo, que deveria ser o titular no lugar do Paquetá. Ah, ele voltou a cutucar aquele guru alemão, né?
4: Credo.
2: O guru das Copas. Na chegada da seleção brasileira ao treino desta terça-feira, o atacante Neymar proporcionou um momento de descontração ao cornetar de novo o guru alemão. Bom dia, Clemann. Errou de novo, hein? Porém, a repórter Isabel Costa não entendeu sobre o que o jogador estava falando e ele falou, é só pesquisar.
1: É?
2: Caramba, hein?
1: É, oi.
2: É.
1: Faz o seu trabalho.
5: Bom dia. Pô, eu nunca entendo essas coisas que tu fala, cara.
3: Pô, só pesquisar, pô.
1: Pesquisa
4: isso aí também. Assunto de Copa, hein? Repórter tem que estar antenado no que tá rolando.
6: Não adianta você protegê-la.
1: Você tá achando Neymar meio gordinho, não?
4: Não.
2: Não. Coloque de novo o vídeo, então.
4: Eu não tô protegendo.
2: Coloque, por favor, professor. Precisa nem ter o áudio, só pra gente ver aqui na tela da live se ele tá meio gordinho.
4: É, eu tô achando gordinho. Tá eu e o padre.
5: Ah, é. Bom dia.
1: Tá meio saudável, tá não?
4: Olha lá. Tá.
1: Tá.
4: Fortinho.
3: Pô, só pesquisar, pô.
4: Você perguntou se era o primeiro?
6: Se fosse o primeiro ali, tá.
1: Assim, não quer dizer que ele esteja gordo, mas pro padrão Neymar, ele tá com a... O Neymar, quando aposentar, vai ficar igual o Ronaldo, será?
4: É porque o Neymar sempre foi magrelão, né, velho?
1: É, não.
4: E aí, deu uma inchadinha.
3: É, o meu problema sempre disse que é de tireoide, né, cara?
1: Como é que é? Hipotireoidismo,
3: é.
1: Às vezes ele tá tomando muito corticoide também, por causa da lesão, né?
3: É,
2: cara, mas eu não sei. Acho que... Sei lá.
1: Momozinho, viu, Neymar? Momô não cai no doping, não, tá?
4: Hipotireoidismo com batata grande e refri.
6: É, mas o problema não é tireoide, não. É tira gosto.
3: Obrigado.
2: Hoje foi seu dia, cara. Ele fez 3 ou 4 tentativas agora, ele se acertou.
3: Hoje foi seu
2: dia. Uma hora vai, né? Ai, ai, ai. 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
2: 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Vamos trazer o Imbê Martins, Vuvuzela também daqui a pouquinho com a Gabi. O microfone da 98 sempre aberto pra galera nas ruas participar, também fazer a festa na Copa e dar sua opinião. O que vem por aí desse Brasil e Noruega? O que, que você espera? O Roland.
7: Ai, tô fora.
2: Firme ali no ataque, né?
3: Opa.
2: Tem que tomar cuidado. A retaguarda brasileira fechadinho. Tem que estar fechadinha.
7: Bumbum na parede.
2: É. E quem vai pro lugar do Paquetá, velho? O Imbê tá na rua. E aí, Imbê? Boa tarde, seja bem-vindo, hein?
8: Olá, seres humanos ligados na 98. Fala, meus Abdala do Futebol Clube. Vocês são fogo na roupa, hein? Aqui é microfone aberto pra ouvir o torcedor em clima de Copa do Mundo. Tudo bem? Qual é o seu nome?
9: Tudo ótimo, Jonathan.
8: Ô, Nathan, não é um jogador, hein?
9: É, lógico.
8: Jogador caro.
9: Sim, é caro.
8: Ô, Nathan, Brasil e Noruega, domingo agora, Copa do Mundo. O Brasil já passou um aperto lá contra o Japão.
9: Passou, viu?
8: Pois é, você tem alguma estratégia pra passar pro Ancelotti, pra gente poder passar dessa Noruega aí?
9: Cara, é o seguinte, eu acho que nós passamos sim, né? Uhum. Porém, eu acredito que vai dar um empate aí também, vai dar um trabalhinho, viu?
8: É.
9: Acredito que sim.
8: E esse é um cara perigoso lá, você conhece esse camarada aqui?
9: Aí é pancado, viu? Mas tem um zagueiro nosso aí também que...
8: Tá acostumado a jogar contra ele,
9: acostumado a jogar contra ele também.
8: Tô mostrando aqui pra ele a figura do Erling Haaland, mas que a gente fala o nome dele errado, você tá ligado?
9: É. Né? Eu nem sei direito.
8: Pois é, eu vou botar aqui pra você ouvir como é que ele próprio fala o nome dele. Ó.
9: Ixi, aí é complicado, hein?
8: Complicou?
9: Aí, complicou a situação aí, hein?
8: Você acha que com esse nome fica mais perigoso ainda?
9: Mas, Maria, pior assim tudo. Você é louco, hein?
8: Se ele entrar duro pra cima do Brasil, pode causar um estrago, né?
9: Pode sim. Complicou, hein? Mas não ganha não. Não passa não. Vamos ganhar, vai ser 2-1, então é empate, né? Empate acho que vai ser o prorrogação ali, eu acho.
8: Nossa senhora, aí machuca meu coração.
9: Mas vai se ganhar, você é louco.
8: Então com Roland ou sem Roland, vai dar Brasil?
9: Vai dar Brasil de qualquer jeito. Você é louco, e vai Brasil, é isso.
8: E vai Brasil. Sim, vocês que entendem desse assunto aí, toca o programa do estúdio, meus queridos, porque aqui não tem nada de Roland não, viu? Nada, lá ele, fora. Pra lá, chulispa.
2: Não acompanho. Quem é ligado nessa parada aí é o... Arthur Mesquita.
9: Ele é o urologista do rapaz aqui.
2: Não, ele gosta, ele torce pro United, né? Isso. Aí ele fala que torce pro United, que é o arquirrival de Manchester.
7: Mais ou menos,
2: Do City, né? É, porque é de Manchester, pô.
7: Então, não, assim, o rival é o Liverpool.
2: Não, mas em Manchester ali, o United é o maior, né?
7: Não, mas é...
2: Indiscutível. Mas aí o que o Cruzeiro, City vem vencendo nos últimos anos é... complicado, né? O meu United deu uma murchadinha, né?
7: Mas segue sendo maior, assim...
2: O angustiado que gosta do City, né? Angustiado é mais...
3: Melhor é o City, né?
7: Você fez.
3: Tem o outro lá, porcaria, né? Mas o City é o the best of the best.
2: O Lélio Gustavo fala que o United é que é o time, o maior clube do mundo.
1: É o mais rico, né? O maior orçamento.
7: É o clube que tem mais torcedores no mundo.
1: É o United e o Real Madrid são os que tem melhor receita, assim, no mundo. Só que o United gasta mal pra caramba, né?
7: É porque o United é um time que tem uma penetração muito grande na Ásia.
1: Na China, entendeu? O mercado chinês do United é muito grande. Mas, assim, gasta muito mal, velho. E aí tá igual o Atlético, né? Toda janela gasta e nunca contrata ninguém que resolve. Aí fica difícil. Toda janela a gente perde 5, 6, 7.
2: E aí não
1: 7.
2: Ganha também, né?
1: É mais ou menos.
2: Pois é, ué. Tá igual o Atlético, então.
1: É. 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
2: É, vai dando com 1-0 pra cima da Inglaterra, hein, gente?
7: Eu falei lá em cima que o Congo vai tirar a Inglaterra.
2: A Gretchen Pira, hein? Nossa, velho, bem que o Milton falou, hein?
1: A Gretchen, põe a música da Gretchen aí, Gilbert.
2: A música da Gretchen?
1: É,
2: Conga La Conga. Não, eu vou chamar primeiro o Rica.
1: Ah, mas põe a música da Gretchen pro Rica dançar a Conga La Conga pra gente.
2: Então vamos trazer aqui o nosso diretoria com o Rica Perrone. No momento em que o Congo abre o marcador 1-0 pra cima da Inglaterra.
7: A Inglaterra é fraca, hein?
2: Será, cara, que vai cair mais um, hein? Meu Deus, vamos chamar a diretoria, tá entrando no ar.
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2: Tudo bem que tá só começando, boa tarde, Rica Perrone, mas... A zebra tá dando as caras aí na Copa do Mundo, velho. O Congo vai ganhando a Inglaterra aí, hein? Ah, tá me deixando sonhar, hein? Boa tarde, Rica.
10: Tá ficando possível. Boa tarde, rapaziada.
2: Boa tarde, boa
10: Cê
2: tarde.
10: Já pensou, rapaz?
2: Hein?
10: Já pensou um Congo, México, Marrocos e Colômbia jogando uma semifinal de Copa do Mundo?
2: A FIFA nunca mais.
7: A Argentina fica feliz
2: isso. A FIFA nunca mais mete essa de 48 seleções.
10: Nunca mais.
2: Nunca mais, velho. Acabou essa história. Confirmada a lesão do Paquetá e, de fato, deve ficar lá, né, mais uns dias aí, mas não deve jogar mais a Copa, né? Rica, e aí, perguntei pro Pancelotti, ele tá com má vontade, não quer contar aqui quem é que vai jogar. Ontem a gente falava sobre isso no direto da Copa, hein? Mas, é isso mesmo, Ederson? Será o Danilo? Ou ele pode arrumar o time ali com esses titulares?
7: Hendrick.
2: Trazendo o Cunha, mas... Pra dentro, colocando o Hendrick lá na frente. O que vai fazer o Pança, hein? Ele não fala nada, velho.
10: Ele não fala, cara. O natural que a gente espera seria o Danilo, né? Por estar pedindo passagem, por ser... Pra mim, ele é o melhor dos cinco volantes do Brasil hoje. Acho que o Danilo tinha que estar nesse time já de algum jeito, há algum tempo. O natural seria o Danilo. Porém, pra gente deixar uma pulguinha atrás da orelha e fazer um suspense aí pra domingo... O jogador que joga rigorosamente na função, no mesmo mapa de calor, na mesmíssima função que o Paquetá está exercendo lá na Atalanta, é o Ederson. Ele joga do lado esquerdo, exatamente no mesmo lugar que está jogando o Paquetá. O mapa de calor dos dois na temporada é idêntico, né? O Paquetá na seleção e do Ederson na Atalanta. Então, pode ser que o Ancelotti tenha a ideia de falar, não, eu vou com o cara aqui mais do lado esquerdo, sendo que o Danilo é um reserva do Bruno, por exemplo. Né? Vai saber como é que ele pensa. O Fabinho reserva do Casemiro. Se ele tiver isso muito definido na cabeça dele, pode surpreender a gente. Eu botaria o Danilo, eu acho o Danilo o melhor volante do Brasil, mas é possível.
7: Escala o Ederson, o Ederson agora vai ser jogador do Manchester United a partir dessa próxima temporada, então tem que ser ele.
2: Mas você não falou que ele foi mal?
7: Não, quem foi mal? Casemiro foi mal.
2: Não,
7: isso não ele falou. Foi mal no jogo contra o Haiti de lateral.
2: Ah, pois é.
3: Posso entrar na conversa?
2: Ô, Pança, vai lá.
3: Aumenta aí que Greta é bom, aumenta.
2: Ô, Rica Pança, gosta. Rica.
10: Como não lembrar da grande atuação de Gretchen em Brasileirinhas com esse fundo?
2: Dança aí, Rica. Isso! Oh, Rica. Conga, conga! Rebolando e girando, hein? Olha o Rica, velho.
10: Conga, conga, velho. Rádio é uma merda, né? Os caras mentem pros ouvintes, os caras entram no YouTube. O Igor
2: é a música no Congo, velho.
10: O que você tá fazendo com essa porcaria aí?
2: Que porcaria?
7: Mais uma seleção que vai cair hoje. Ela mesma, a seleção belga de futebol.
2: Ele pesa, velho. Ele bota a camisa, bastante. Pesa a camisa que ele tá colocando.
3: Ele é um Mick Jagger gordo.
2: É isso. É.
10: Aliás, vocês viram da Argentina, então, por favor.
2: Vocês viram que eles mandaram uma pro
7: Mick Jagger? Na sexta eu venho de Argentina, pode ser?
2: Combinado.
1: Mandaram o quê pro
2: Mick Jagger? Uma camisa da Argentina pra ele.
10: Essa imagem vai ficar registrada pra sua eternidade, cara. Pensa bem antes de fazer isso.
7: Não, mas e se cair? Se cair também eu vou ficar grande. Mas
10: se não cair, eu posso usar ele em várias Copas contra você, falando assim: aqui, ó, Arthur, ó, olha aqui, ó, comentarista que torce pra Argentina. Eu posso usar, eu tenho imagem.
7: Vou pensar melhor.
2: Aí vai ser ele, eu posto a bosta, então. Olha, você aí com vergonha de lançar o Conga, Conga, Conga da Gretchen.
7: Hoje é Senegal, viu? Hoje é Senegal, hein?
2: Mas, olha, veja você, durante a comemoração do gol do Brasil diante do Japão, o streamer Casimiro. O Casimiro Miguel, da Cazé TV, passou por uma situação constrangedora ao pagar um cofrinho ao vivo na transmissão. É imagens na tela da live.
1: Cofrinho não, né? A caixa forte do Banco Central.
2: É, aquele olha.
1: Eu procurando tudo caiu no chão.
2: Olha lá. Olha o rego, velho. Eita, nós, hein?
3: Aspirina de
2: 20 tu, milhões de torcedores acompanhando. As nádegas de Casimiro Miguel.
10: Só um gordo é capaz de entender isso. A gente sabe o que a gente passa.
1: Usa uma cueca maior, Rica. Não tem jeito.
10: Eu não pago cofre porque eu não sei porquê, mas assim, eu tenho algumas características de gordo que não cabem, que eu deveria, né? Porque eu sou gordo, mas tem algumas que eu não tenho. Essa é uma delas. Assim, eu não sou de dobrar e fazer cofre, mas eu sei que todo gordo passa por isso. É difícil
7: nessa situação. Uma camisa maior também, né, padrinho?
3: Que quem pode ser a solução, né?
10: Não, o gordo não pode ter a camisa na linha da cintura.
2: Não,
10: o gordo tem que ter a camisa que cobre o peru. Senão não dá, irmão.
3: Também acho.
10: O gordo tem que ter a regra. Botou a camisa. Gordo, presta atenção, você que é gordo. Tá. Bota a camisa nu, antes da cueca. Se ela cobrir o peru, você tá bem vestido, não vai pagar o cofrinho. Não cobrir o peru, vai dar merda.
7: Boa aí, padrinho. Boa tá dica, hein?
3: E tem um grande detalhe, como diz diria aquele nosso grande e saudoso Zé Bétio. Gente, o gordo assa no verão, gente. Nas virilhas.
10: É verdade. As coxas encostam entre elas e é uma coisa louca.
7: Mas, ô Rica, essas zebras aí da Copa, A gente fala de Paraguai, pode ser uma zebra, né? Pode ser considerado uma grande zebra aí. O Congo, a República Democrática do Congo, que até agora tá vencendo a Inglaterra, você acha que esses times podem ir até onde, velho?
10: Então, cara, Arthur, vou te falar assim, é claro que a gente tem duas visões da coisa, né? A nossa visão do torcedor assistindo o jogo, pô, que divertido, seleções grandes caindo, Paraguai chegando, pessoal em festa nas ruas do Congo. Isso é um ponto. O outro ponto é você ignorar o que muita gente está ignorando pelo oba-oba, de falar assim, cara, peraí, eu tô vendo times de 1 bilhão de euros perderem e serem desclassificados para times de 60 milhões de euros. É. Para times de, por exemplo, o Congo hoje vale 150 milhões de euros somando os 26 jogadores. A Inglaterra vale mais de 1 bilhão e 200 milhões de euros. Isso pode acontecer uma vez? Pode. A partir do momento que isso começa a ser recorrente, que até mesmo os que se classificam muito apertados, significa que a capacidade técnica do futebol está sendo reduzida para a possibilidade de marcação. Isso é muito ruim. Por mais que seja divertido, é muito ruim, porque você diz para o futebol que a qualidade técnica não é mais primordial. Então pode acontecer zebras, elas têm que acontecer. Elas não podem virar rotina, elas têm que ser a exceção da regra. Elas não podem ser a regra. Então é preocupante a dificuldade que os times fortes estão tendo de jogar qualquer partida. É preocupante.
7: É, o Paraguai trancou o jogo todo ali contra a Alemanha, deixou a Alemanha jogar, mas o
10: próprio... Japão não jogou contra a gente.
7: É, o Japão também é a mesma coisa. E essa arma de bloco baixo contra o Brasil, ela é muito fácil de ser utilizada. O Brasil não vai conseguir romper um jogo dessa maneira. Mas lá na Alemanha o pessoal até criticou muito pela seleção alemã não ter alternativas assim e o Nagelsmann errar demais. O Brasil acho que tem alternativa para poder combater isso. Eu acho que um desses caras é o Neymar.
10: É, cara.
1: Pois é.
10: Eu acho que eu ainda mantenho a ideia de que o Neymar, para mim, é final de jogo. Eu não arriscaria no Neymar 90 minutos, titular. Eu não arriscaria, cara. Eu acho que o Brasil tem que tentar ganhar o jogo do jeito que ele tá hoje, que é um futebol retranqueiro e tal, mas tem que tentar ganhar desse jeito. Você vira ali ganhando de 2-1, de 1-0 da Noruega, você vai precisar de recomposição, você vai precisar de marcação. Sim. E aí você perde, entre aspas, porque o Neymar hoje não é um jogador de contra-ataque.
2: É isso aí.
10: Né? Por isso que eu acho que tem uma característica de jogo. Se o Brasil tá com a bola nos pés, o Brasil pode usar o Neymar, e é muito importante que use, porque o Neymar é um cara que ele vai errar 10 bolas, porque ele tenta, mas aquele acertar, ele vai botar alguém na cara do gol. Então, realmente, por exemplo, se o Neymar entra contra o Japão, ele vai errar uma porrada de lance. Mas um passe que ele acertar, ele vai botar alguém na cara do gol.
7: É,
10: e aí vai do cara acertar o lance. Eu acho que na seleção vão acertar mais do que no Santos, que perdiam 80% das bolas. Mas um jogo onde, por exemplo, o Brasil tá ganhando, você coloca o Neymar e o jogo fica de contra-ataque pro Brasil, pô, cara, não é tão interessante, porque o Neymar não vai ajudar a recompor, e no contra-ataque ele não é mais jogador veloz. Então eu acho que o Neymar tem que ficar ali pra característica do jogo. Tá 0-0 com a Noruega, falta 25 minutos, 30 minutos, Neymar. Entendeu?
2: É. Mas você falou de gordo agora, você falou assim do Neymar, eu vou perguntar, juntando os dois assuntos, o Neymar tá gordo?
10: Gordo?
2: O Igor Tepp tá dizendo aqui, depois que a gente mostrou um vídeo do Neymar agora há pouco aqui.
10: O Neymar tá maior, né? Porque naturalmente jogador em fim de carreira ele fica maior, né? Ele vai perdendo agilidade e fica maior. Ele tá maior do que ele era, sem dúvida nenhuma, né? Até porque ele era um fiapo, né?
3: Eu sou o Pelé.
2: Tá maior, né, velho?
7: Você gosta dele maior ou menorzinho, ô Rica?
10: Cara, no tamanho que encaixe no Haaland, pra mim tá bom.
7: Agora não é Haaland, é rola. Menorzinho era mais liso, né? Entrava mais fácil.
2: É rola só. Agora é rola, não é Haaland, mas não. A gente aprendeu.
7: Não, mas tô falando do Neymar. Do...
10: É pior que o nome dele é Haaland. Ele mesmo falou Haaland.
3: Mas aqui, ô Rica, é esse desespero todo, o torcedor com medo de Noruega, esse negócio todo, cara. A gente resolve isso no primeiro tempo e vai cozinhando os caras até terminar o jogo, cara.
10: A gente nunca ganha da Noruega, irmão.
3: A primeira vez, tudo tem a sua primeira vez.
7: Também nunca nenhuma seleção foi campeã com um técnico estrangeiro, vai ser
2: agora,
7: a primeira vez.
2: Sim,
7: primeira
2: Noruega, vez. Noruega tem das três camisas mais bonitas da Copa, né? A vermelha, ok, tradicional, agora a All Black e a toda branca, elas são maravilhosas, velho.
10: Aquela é pra contrastar com o atacante mais feio da Copa.
2: É, né? Cara, é o Frank puxa frango, mas, mas a camisa é um espetáculo, aquela branca é maravilhosa.
1: É bonita.
2: O Misael tá mandando mensagem aqui.
7: Você gostou?
2: O Misael disse, olha, é bom demais ver seleções menores tirarem as maiores, porque é da história isso aí. Não sabe nada, né, de futebol esse cara aí. Pra você.
10: Qual dos como eu falei, acho que ele não teve a cognitiva de entender. Aí... eu falei que é divertido e muito legal. Tecnicamente, é preocupante que isso aconteça o tempo todo. Isso não pode acontecer o tempo todo, tem que acontecer de vez em quando. E eu disse, rapaz, esse juiz não vai dar pênalti, não, né?
2: Tomara que não.
1: Deu.
2: Não. Então, Misael, tá explicado aí. É divertido.
7: Luiz Colina falou aqui, ó.
2: Mas não é uma coisa que deveria acontecer tantas vezes. E nessa Copa, vamos e venhamos.
10: Tirando a França, né? Que não sabe brincar, né?
2: A França
1: mandou muito bem. E o México também tá jogando direitinho, né,
7: velho? México é bom, velho.
10: Time do
7: México.
10: Jogar em casa, eu vou te falar uma coisa. Eu acho que quem passar aí hoje fica no México. Sabe por quê? Porque o México joga em casa, irmão. Vocês viram o ambiente ontem?
7: Foi legal. Mas joga só até a próxima fase em casa, né? Só até as
10: oitavas. Depois acaba. Depois avançar, é Miami, a gente mata eles.
1: Mas foi muito legal.
2: Aquele atacante
1: deles lá é muito bom, velho.
2: Quinhones e Maior. Maior, eles estão em casa, viu, velho?
1: O Hannibal tá jogando na Inglaterra, não? O
10: cara
1: tá
10: com uma máscara. Mas Miami nós também estamos, Gilberto. Tá tudo igual, ali é 66, irmão. E outra coisa, eles não vão querer ir pro estádio lá porque pode ter o Ice.
1: Quantos brasileiros tem aí só na região de Orlando, Rica? Mais de 200 mil brasileiros, não é isso?
10: Acho que na Flórida tem uns 400 mil brasileiros, alguma coisa assim. Eu não me lembro, mas é muita gente.
1: Deixa eu te falar, a melhor cidade do Brasil pra você morar é Orlando, só.
2: Sem dúvida.
10: Disparado. Disparado.
2: Você vai comprar briga, você vai ser cancelado, tá? Vocês dois.
1: Mas é, oi.
10: Não, eu tô acostumado.
1: Eu tento me cancelar, tem uns 15 anos desde que eu tô aqui. Então, também. Nós somos imunes, Gil, porque a gente é de verdade. Mas
10: por que a gente vai ser cancelado? Porque Orlando tem muito brasileiro?
1: É a melhor cidade do Brasil pra morar.
2: E quem disse que precisa de motivo?
10: Gente.
2: Quem disse que precisa de motivo, velho? Você cancela qualquer coisa.
10: É verdade.
2: Toda hora cancela, cancela aqui, cancela lá. Então vamos aguardar. A zebra está dando as caras, não sei se ela vai se manter nesse Inglaterra.
10: Eu acho que hoje não. Eu acho que o Congo não aguenta, não.
7: Tomara, tô torcendo assim, pra Inglaterra cair. Time Fezes.
2: Fezes, né?
7: Aí não, agora, é uma enganação, senhor.
2: Agora, quem vai.
1: Você sabe que o Lélio Gustavo torce pra Inglaterra, né?
2: Ah, ele torce pra.
7: Cabi também torce.
2: Milhão time de times
7: feio aí. Do caramba.
2: O Congo vai pra qual? Congo passar?
7: Vai pegar o México.
2: Pega o México, né?
10: Só tem uma coisa engraçada nessa Copa aí, Gil. Tá bem claro, né? Que o futebol europeu, se não tiver os sul-americanos e os africanos pra eles comprarem, nada, hein? É água, hein?
2: É, cara. É verdade.
1: Olha a Itália, né?
10: É. Cara, o que eles têm é euro, irmão. Dinheiro, futebol, não adianta.
1: México vieram, pegaram o nosso ouro e levaram pra lá, só por isso que eles têm isso.
10: E agora ficou comprando jogador nosso. Porra, bando de...
7: Calma. México e Inglaterra ou República Democrática do Congo vai ser no Estádio Azteca. No domingo, 9 horas da noite, hein? Caldeirão lá, hein, velho?
2: Lá
7: Loucura.
2: Fica até mais tarde
10: esse no jogo. Eu pensei em ir, cara, mas porra, são 4 horas de voo. Eu falei, pô, vou não.
7: Vai que depois 4 você não
10: volta. Pra ver esse jogo aí.
1: Deixa de ser preguiçoso, velho.
10: Porra, e pra mim, outra coisa do gordo. É avião, é ruim pro gordo, cara.
7: É verdade.
10: Porque além de tudo, o gordo atrai o gordo alheio. Porque quando o gordo ele pega um lugar, ele pega pensando, tomara que não tenha ninguém do meu lado. Só que outra pessoa gorda pensa o quê? A mesma coisa e fica do seu lado. Aí são dois gordos.
2: É uma merda,
7: cara. Olha a disposição na bancada.
2: Porque você vai de econômica.
3: Sim.
2: A econômica é fezes. Você tem que.
10: Eu sou pobre, o que
2: você quer que eu faça? Você precisa de executiva. Que nem o aristocrata Igor Tepe Assunção só viaja de executiva. Ele não vai
10: de... Eu andei de executivo umas 2-3 vezes na vida. É um negocinho viciante do demônio.
2: Não é? Não é. Nossa,
7: é bom. Pancelotti falou que vai resolver o problema do gordo.
3: Sim, vai. Principalmente o seu, Rica. Vai em avião de
10: que
3: carga.
10: O que você vai fazer, velho?
2: Vai o quê?
3: Em avião de carga.
2: Cargo! Ô, Rica, um abraço. Até mais tarde no Direto da Copa, hein?
10: É já.
2: Valeu. E aí já teremos um Congo e México, hein? Será, hein? Tá dando Congo, galera. 1-0. 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
2: 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Ô, Ricão, você

0: uns dois, três, até quatro gols lá, aproveitar da defesa deles, porque gol ele vai fazer, né? O homem é violento. Ô, galera, vocês chegaram a ver o jogo do Preciado ontem, cara? Se o atleticano tinha alguma dúvida, acabou nessa Copa, viu? Aquele homem é horrível.
1: Galera do 98, boa tarde a todos. Giovanni aqui de Santa Cruz. Ô, Gilbert, tem que tomar cuidado mesmo com o Haaland, né? De qualquer jeito. É o que eu falo com as pessoas que eu converso, né? Já mandei áudio também, já falando que acho que o diferencial do brasileiro é o jogo a jogo, né? O jogador mesmo, né? É a improvisação. Então, assim, isso aí na hora pode fazer a diferença, mas, cara, não pode dar mole, não. O cara tem faro de gol, o cara mete gol mesmo. E vamos ver o que vai acontecer. Coloca meu nome na Kruger B aí. Um abraço, boa tarde a todos.
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3: 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Resenha tá boa aqui, hein? Se eu estiver incomodando aí, vocês falam, tá? Por favor. De volta. E em Alagoas, os pais batizaram o filho de Ney Messi.
4: Aí?
3: Juntando Neymar e Messi. Nem precisava explicar isso, né? Numa homenagem que já chega com cara de Copa do Mundo dentro do cartório. O pai, Roberto Silva. Não, o Rica tinha que ouvir essa. É torcedor da Argentina desde agora.

0: Copa de 98. Fez questão de homenagear o Messi. A mãe, o Edia Mendes, queria que o filho recebesse o nome de Neymar. E como nenhum dos dois abriu mão da preferência, a solução foi unir os dois nomes. E aí o menino paga o pato, né? Neymessi. E olha que a família já vinha forte no futebol. Porque o filho mais velho do casal se chama Romário.
1: Ah, mas aí beleza.
2: Aí
1: beleza.
2: É em peixe. Aí, parceiro, aí, falando só uma parada ali, que eu tô na Copa do Mundo.
0: É.
2: Pô, tô...
0: Você vai devolver o salário, né,
2: senhor? Porra, nem preciso disso, porra.
3: É? 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
0: Ah, que beleza! Gabi Silva tá nas ruas com o Vuvuzela, falando com a galera. Chega aí, Gabi! 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
5: Galera, muito feliz porque deu o Brasil. Vocês gostaram do desempenho do Brasil?
6: Gostei. O primeiro gol deu uma assustadinha, mas do resto deu tudo certo. Um pouquinho de medo, mas assim, esse 2-1 acho que trouxe força pro Brasil. E acho que, né, vamos forte pra ser ex.
7: Complicou. Não, eu acho que foi o primeiro tempo pegado, entendeu? O Japão ali tava com um negócio diferente na organização, mas graças a Deus deu o Brasil e o Brasil vai ganhar essa Copa.
5: Vamos ser hexa?
7: Com certeza.
5: O que vai ser destes duelos de quarta-feira? Inglaterra e Congo?
6: 3-1 pra Inglaterra. Eu acho que vai dar 3-0 pra Inglaterra.
7: Eu acho que 2-0. 3-0 Inglaterra.
5: Bélgica e Senegal?
6: 2-1 Bélgica. Bélgica tá pago. Vai ser 2-1 Senegal.
7: 1-0 Bélgica. 1-0 Senegal.
5: Estados Unidos e Bósnia?
7: Eu vou de Estados Unidos só porque é anfitrião. Eu vou torcer pra Bósnia, eu sou mais Bósnia.
5: É totalmente do contra.
6: Pô, eu também vou torcer pra Bósnia, acho que vai ser 2-1 Bósnia. 1-0 Estados Unidos. Vamos, Brasil! Vamos, Brasil!
7: Martinelli, eu te amo. Você é foda. Vini Júnior, tá comigo.
5: Isso aí, vai, Brasil! Gol, carro, cuidado, carro!
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0: Muito bem, senhoras e senhores. Vamos falar mais do Cruzeiro? Vamos falar mais do Atlético? Não, né? Então que tal a gente falar do América?
8: Olha só você.
3: Tem jogo essa semana do Coelhão?
0: A América joga.
9: Já perdeu, né?
0: É sexta, não é?
10: Se for sexta, já perdeu também.
0: Por que já perdeu sexta?
11: Ele perde no passado, no presente, no futuro.
0: Não. Aqui, a série B não para, cara. A Série B não para. O América vai jogar amanhã. Amanhã contra o Cuiabá. Daqui a pouco o Vinícius Silveira traz a informação. Tem gol aí?
9: Não, porque é o seguinte, eu juro que eu vi.
0: Não, aqui, não pode, que negócio você tá fazendo? Não pode não. É, não pode não, tá? Tá, não pode não, não. Vamos, a gente só fala o resultado depois, tá? 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
3: Você já sabe que o Padreco não consegue, né?
11: Por quê?
3: Ah, todo mundo consegue. Não, olha só, você pode escrever pela nota do Enem. Ele não tem nota no Enem.
11: Não tem, só tem o quarto ano de
3: grupo. História de escolar, ele também não tem história nenhuma na escola.
11: Só o quarto ano de grupo.
3: E comprovante de outra graduação, ele não tem outra graduação, ferrou pro lado dele.
11: Não, mas eu tô aqui junto com vocês. Vocês precisaram de um cara analfabeto pra poder resolver o problema desse programa.
0: Analfabeto.
11: Eu não preciso fazer nada.
0: É um analfabeto.
11: Eu sou analfabeto.
10: Fala assim, eu não estudei, sou foda. Fala aí.
3: Você é nosso boi no lame, padrinho.
11: Eu estudei sim, senhor. Até o quarto ano do grupo.
0: Aqui, mas você tem uma história muito triste.
11: Olha, impressionante. Não me faça chorar. Não toque Whitney Houston, não toque.
0: O Run to You não faz isso. É uma história triste que você já contou algumas vezes aqui no programa.
11: Meu Deus.
0: É, mas não sei se é o caso de contar agora de novo, porque histórias tristes também dão uma audiência danada. Mas não sei falar.
9: Depois do analfabetismo.
11: É um negócio.
0: Não tem que falar do América, vamos falar do
11: negócio que eu comia.
0: É, as carcaças
11: de frango. As carcaças de frango. É. Eu achava que os frangos eram só as carcaças. Depois que eu fui descobrir que frango tinha mais.
0: Depois que ó, isso aqui é uma coxa de frango. O que? Tem coxa?
9: Não sabia, não. Tem carne na coxa, não é só o osso não, pra comer o tutano.
11: Minha mãe fazia isso.
9: Você quebrava o ossinho pra comer o tutano dele, não?
11: Não, dá uma chupada no tutano, né? Gostoso demais, velho.
0: Aqui também. Não, não, não.
11: Não,
0: mas que é. Você é Enzo, você não sabe o que é isso. Isso aí, ó, os tempos eram difíceis, complicados, né,
11: pai? Sim, sim, minha mãe.
0: Ainda são difíceis, tá? No... Muito difícil ainda, mas é a verdade, a vida é dura, é como ela é.
11: Você acha o seguinte, você foi um filho criado com carne todos os dias, né? A gente não via carne, não via. Sabe como a gente tomava...
0: Você tinha que sair pra caçar, padre?
11: Sabe como a gente fazia? Eu e sua mãe.
0: Era um caçador-coletor? O padre era um caçador-coletor.
9: Pra caçar,
11: velho. Você sabe como a gente tomava café com leite, menino? A gente pegava o café... Passava o café, a borra do café tava lá, você jogava o leite em cima daquela borra.
0: Não é fácil. Aqui, você era um caçador-coletor, padrinho?
11: Não, era dessa época, não. Eu me lembro que você pegou duas pedras, chuchou assim, saiu fogo. Né?
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9: Fala, fui otário.
0: Fui Milton nessa aí. 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Pra falar do América, hein?
9: Fala, Zé.
0: Tem jogo amanhã, hein, Vini Boy? Boa tarde.
12: Fala, Gilbert. Um abraço pra você, um abraço pra quem tá ligado aqui no 98 Futebol Clube. O América fechou a preparação pro jogo de amanhã contra a equipe do Cuiabá, às 8 horas da noite. Jogo na Arena Pantanal, valendo por mais uma rodada da Série B do Campeonato Brasileiro. E aos pouquinhos, a cada rodada que passa, a situação vai ficando complicada. E por isso mesmo... urgentemente de uma vitória para sair da lanterna da Série B do Campeonato Brasileiro. Técnico Humberto Louser comandou a última atividade em Belo Horizonte hoje pela manhã no CT Lana Drummond. Daqui a pouquinho, durante a tarde, a delegação já embarca para Cuiabá. É certo que ele terá de volta o zagueiro Manuel, recuperado de uma lesão na panturrilha, e pode contar com o volante Gabriel Domingos, jogador que foi contratado recentemente junto ao Amazonas. Ele está nessa janela de exceção e não precisa da abertura da janela de transferências para poder ser registrado, mas o América ainda aguarda pela situação do Gabriel. Se ele for registrado no BID até às 7 horas da noite de hoje, ele terá condições de jogo. Se ele vai viajar com a delegação ou não, é uma situação que o América mantém em sigilo. Os demais contratados, aí eu falo do goleiro Bruno Brígido e também do zagueiro Lucas Sousa, esses jogadores sim, precisam esperar a abertura da janela de transferências no mês de julho para reunirem condições de jogo. Amanhã eu volto com todos os detalhes, possível escalação do América para mais um jogo na Série B do Campeonato Brasileiro. Um abraço a todos, fiquem com Deus, até mais.
0: Boa tarde. Um abraço, Vinícius Silveira, obrigado pela informação atualizadíssima do América, hein?
9: Ele falou que volta amanhã, nós vamos falar de América 2 dias seguidos?
0: É, mas amanhã é o dia do jogo, pô. É, mas então devia ter falado só amanhã, então. Não precisa falar dois, não.
10: Não, é.
0: Ah, mas ele tá trazendo atualizações.
3: Ó, muito mais importante que o América é a sua presença aqui sexta-feira com a gente na Geralzona do 98 Futebol Clube, tá? Então, você que quer estar conosco aqui, é só você mandar uma mensagem pra mim no Instagram, @IgorGalo3.
0: Tem que falar o quê pra você? Igor, não, te amo?
3: Não, precisa não. Só manda o seu nome completo, o número de identidade, fala assim, quero estar na Geralzona e tal, tá de boa. E aí eu respondo pra você lá.
0: Tá.
3: É fácil, não é fácil?
0: Parece.
3: Se você quiser trazer alguém, os seus meninos, sua namorada.
0: Pra mim é,
3: pro
0: Milton não dá, não.
3: Seu namorado, pô, o programa é de todos, Gilbert. Pode vir tranquilo, de todos.
0: Todos?
3: Pode vir tranquilamente. Manda pra mim o nome completo e o número de identidade no Insta, que eu vou passar pra Gabi, só pra ela poder fazer o seu cadastro aqui, tá bom?
0: O Alander tá mandando mensagem aqui no YouTube. Deixa o like aí, viu, gente, antes de terminar o programa, viu? O pai nunca pediu nada, tô pedindo só hoje. É, a estratégia para marcar o Haaland é desestabilizá-lo puxando o seu rabo de cavalo. Porque aí ele fica nervoso.
10: Mas aí dá cartão, né, velho?
0: É, aí tem que ser só que a puxadinha de lé, só aquele. É. E aí não joga bola mais. É, o Alan tá falando, se mexer no cabelo dele, ele não joga bola, cara.
3: É mesmo?
0: Ele fica transtornado, ele não gosta que põe a mão no cabelo dele.
10: Ah, mas isso.
0: Mas isso acontece toda
10: eu
0: hora.
10: Eu também. Dentro de campo ali, velho, ninguém gosta. Isso aí dá treta dentro de campo, viu? É. O Cucureia, lateral da Espanha também, sim, que tem o cabelo grande e tal. Já puxaram o cabelo dele, já ficou maluco dentro de campo.
0: Fica doidão, né, velho? O Roberto falou assim, caramba, o Congo meteu uma bola na trave agora. Caramba, e o Milton tinha que narrar esse jogo do Congo. Tem o tal do Lambisaca.
3: Lambisaca?
0: Lambisaca.
10: Guambisaca.
0: Guambisaca. É, mas aí o cara falou que é Lambisaca.
3: Mas o goleiro dos caras tá pegando demais, cara.
0: Arrebentando. O Ricardo Galvão, não entendo essa decadência da América. Tem centro de treinamento pra todo lado, parece até que tem farmácia. Aquele negócio da. Mas, não é decadência, cara. Vamos. Tem estrutura boa, América.
10: É, o América é quase líder da Série C, velho.
3: Quase?
0: É, não, o América não vai cair, não, velho. Para com isso, vocês são malvados demais. 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
0: 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Só se tiver 18, né, padrinho? É o nosso caso, né, padrinho?
3: Sempre, sempre.
0: Temos outro dia, 18.
3: É, falando em 18 anos, Gilberto Campos, ontem eu reencontrei um grande amigo.
0: Opa, isso é bom, hein?
3: Foi até padrinho de casamento meu.
0: Quem que é?
3: Tinha muito tempo que eu não via, mais de 30 anos.
0: Duque de Caxias?
3: Não.
10: Marechal Deodoro?
3: Não foi seu parente, não. Quero mandar um grande abraço para você, meu amigo Cláudio Chedid.
0: Aos Cláudio Chedid.
3: Ele é mestre em artes marciais, tem uma academia bacana lá no Boa Vista.
10: Se espirrar a saúde.
3: E realmente é verdade. E eu vou treinar lá.
0: Vai ser sparring?
3: Hein? Não, vou treinar. Ele falou assim.
10: Vai ser saco de pancada?
3: Eu melhoro você ainda na gestão de Deus. Eu falei, beleza. Tamo junto.
10: É sumô, pô.
3: Ele é muito legal. Muito bom demais.
0: Eu agradeço a bela tentativa, viu, Chedid? Mas isso aí não quer, não. Se ele quisesse,
10: lembra?
0: Ele tinha academia pra fazer,
10: picadinha pra tomar,
0: tudo de graça. Natação, tudo de graça.
10: Lembra que o Minotauro abriu uma academia aqui e ofereceu pra ele? Sim. Ele não quis.
0: Se ele quisesse, mas não adianta, Chedid. Mas é válida a sua tentativa, você tá tentando fazer o bem pra uma pessoa que tá precisando. É, mas ele não quer. Ah, esquece, ele não quer. ele não vai fazer. Isso pra levantar da cama pra vir trabalhar é só empurrando ele, velho. Sai, tá na hora, não quer fazer nada, velho. Aí...
11: Gente, eu pedi um momento pra eu mandar um abraço pra um amigo meu.
0: Pois é, e agora
11: vocês tá estão falando das minhas mazelas pro meu amigo que não me vê há mais de 30 anos, é isso?
0: É, mas ele tá certo. Na condição de amiga, ele tá te ofertando um caminho.
11: Sim.
0: Mas você quer o outro. Você quer o outro caminho.
10: Mas sumo é arte marcial, velho.
0: É, ele tem razão.
11: Olha, eu nunca fui humilhado tanto na minha vida.
0: Você vai contar a história do que você só tomava leite quando ordenhava o boi, né?
11: Não. Olha, com todo respeito, não era eu.
0: Não, aqui.
11: Não era
0: o Milton
11: eu.
0: Nós temos que ir embora. O Milton falou que tem uma piada boa.
10: Tem curta. Não,
0: mãe. A do padre, ele vai contar. A do padre. A do padre cancela, tá?
10: Não,
0: tá cancelado.
10: Você vai contar pra galera na geral.
0: Se você tem medo, eu conto, hein?
11: A do jumento.
0: Você quer contar?
10: Se vocês estão com medo, por exemplo, quem tem que fazer o humor não faz, eu carrego esses meninos.
13: Eu passo pra você essa responsabilidade. Pode contar do padre.
10: Você prefere a do padre ou a do jumento? Fala aí.
11: Que é isso, Milton? É. Pô, Milton, agora você me decepcionou.
13: Não,
11: Milton.
13: Porque aí ele é cancelado e a gente fica livre.
11: Não tem nada de cancelado, não. Pode contar, velho. Se foi só você, vai lá.
10: Vai, Milton, vai.
11: Manda ver.
10: Pode ir, eu tanco você, pode ir.
0: Eu tô saindo mais cedo, hein?
10: Eu tanco você, Milton.
11: Não. O padre e o coroinha. Manda ver.
0: Ai, cara.
13: Valeu, galera. Amanhã a gente se vê.
0: Então, bom, Milton. Elabora melhor aí.
11: Sacanagem.
0: Sempre dá tempo.
11: A gente não vai saber do pastel nem da Coca-Cola. Sacanagem.
10: Mas e se o Diogo Defante não quisesse fazer as coisas que ele faz por medo de cancelamento?
13: Nossa, valeu. Vai embora aí, mano.
11: Ah, então o Milton pode contar aquela do Costinha.
0: É qual do
11: Costinha? Que o cara tá parado no poste, aí chega um cara.
10: Essa é boa.
11: Vai contar sexta-feira.
10: Essa é boa, eu gosto dessa.
11: Aí o cara chega perto dele.
13: É, beleza. Fala
11: assim, não vou fazer nada, que eu não sei se o cara vai me assustar. Ah,
0: alguma coisa assim, piada. Não, vamos embora. O Léo Lins Assunção já foi embora. A gente volta amanhã. Ah, o Léo Lins Assunção já foi. Porque tem um exemplo e tem o outro, né? Tem os dois exemplos. Tem um que deu bom e outro que deu ruim. Mas vamos embora porque. Pra nós dá sempre bom, né? Porque amanhã a gente volta ao meio-dia com mais 98 Futebol Clube.

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1: No Vale da Box, 2 horas.
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4: O ministro da Saúde, Alexandre Padilha, estará no Vale do Aço amanhã para participar da cerimônia de lançamento da pedra fundamental do Hospital Regional do Consaúde, em Santana do Paraíso, equipamento que pretende ampliar a oferta de atendimentos de média e alta complexidades aos municípios consorciados, com o objetivo de reduzir a necessidade de encaminhamento de pacientes para outras regiões de Minas. Durante a cerimônia, a expectativa é de que sejam apresentados detalhes sobre os investimentos destinados à obra, bem como o cronograma de execução, a capacidade de atendimento da unidade, as especialidades previstas e o modelo de gestão do hospital. Para os canais Vox, repórter Fernando Silva.
1: Mais de 8 mil pessoas morreram em ações policiais no Rio de Janeiro desde 2019. Os dados são da rede de observatórios que divulga nesta quarta-feira o boletim Pele-Alvo. Entre racismo e letalidade, o amanhã, sobre o impacto da violência contra populações pretas em 9 estados. A maioria das vítimas, segundo pesquisadores, é composta por homens negros e jovens. Em 2025, foram 800 mortes por intervenção policial no estado, um aumento de 13,8% em comparação a 2024.
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1: O senador Cleitinho, do Republicanos, será candidato ao governo de Minas, mas irá anunciar o seu posicionamento após a Copa do Mundo, véspera das convenções. O Republicanos de Minas pretende lançar uma chapa pura encabeçada por Cleitinho com o vice Luiz Eduardo Falcão, também do Republicanos, ex-prefeito de Patos de Minas e ex-presidente da Associação Mineira de Municípios. O futuro vice da chapa está organizando a estrutura de comunicação da campanha.
8: Motociclista fica ferido após colisão com ônibus em Ipatinga. O motociclista ficou ferido após se envolver em um acidente com um ônibus da Saritu na manhã de terça-feira na Avenida Londrina, Veneza, em Ipatinga. O condutor da motocicleta trafegava pela direita quando colidiu na lateral do coletivo. Com impacto, ele foi parar debaixo do ônibus, conseguindo sair se arrastando. Apesar da gravidade e da dinâmica do acidente, o motociclista não sofreu ferimentos graves. A vítima teve apenas uma lesão no joelho. Para os canais Vox, repórter JL.
1: Próxima edição às 15h. 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

0: Boa tarde, tarde! Estamos chegando aqui na Vox 97 FM, a onda roxa que tomou conta do Bar do Aço, com mais um Clube da Vox.
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0: Quarta-feira, 1º de julho 2026. Junho já era e julho está chegando. Que traga paz, realizações, né? Para todos nós. Amém? É, 1º de julho, lua cheia, hein? Fica doido em casa. É isso mesmo. 26 graus em temperatura. Umidade relativa do ar 63%, apenas 3% a possibilidade de chuva decorrer do período, então você já sabe que não vai chover, né? É inverno!

0: Tati.
1: Do lado de lá está meu amigo Júlio César Correia. Cortou o cabelinho, deu um trato no gramado. Danadão. Olha aqui, direção-geral, Dr. Jonair Cordeiro. A partir de agora, a música, a informação, o entretenimento, a sua participação, que é mais importante. Daqui a pouquinho nós teremos o Clube Premiado. O Clube Premiado vai presentear você entre os acertadores da semana passada. Semana passada e dessa semana. 5 ouvintes serão contemplados aqui no programa, tá? Daqui a pouco vou falar os prêmios. E lembrando que a partir das 3h15, nós teremos hoje, mais uma vez, aquela que o tempo não apaga. Você pode mandar o WhatsApp para o 983763371, pedir a sua música para matar saudades a partir das 3h15, tá bom? E esse é o WhatsApp mais famoso do Varzoaço, interagindo conosco a partir de agora também, mandando mensagem de voz ou texto. 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Vamos juntos até as 16h. Começamos assim, ó. Lembra, Peter Frampton, Baby I Love You, hein? Boa tarde, 2h09.

Babe, I Love You, hey, Peter Frampton, às 2:14, começando o nosso Clube da Vox, aqui na Vox 97 FM, onda roxa que tomou conta do Var do Aço. Boa tarde, você, minha amiga dona de casa, tudo bem com você, beleza? Alô, você, minha querida secretária do lar, um beijo, bom trabalho, tudo de bom. Você do volante, obrigado pela carona que me dá. Com a Vox 97 FM no rádio do seu carro. Lembre-se que em casa alguém espera por você. Você que está em casa, no trabalho, onde quer que você esteja, uma boa tarde. Na esperança que todos estejam passando uma excelente quarta-feira. Você que está acompanhando a gente aí pelas plataformas digitais espalhadas pelo mundo inteiro. Vox 97 FM, pelo nosso aplicativo Vox 97 FM. Onde quer que você esteja, um abraço!

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7: No VAR do Aço, no VAR do Aço, no VAR da Vox, 12:18.
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7: 2:19, agora 2:19. Boa tarde aqui para o meu amigo Alexandre Calista, ligado, Alexandre? Tamo junto no tromba, tá na escuta aí. Aparecida também, sempre na escuta, um beijo para ela. Olaria Timóteo, né? Já tá todo mundo interagindo aqui, vamos que vamos. Meu amigo, o Osmar Pompeu Toledo tá lá no Alvorada em Timóteo. A Luísa Santos, Luísa do Espírito Santo de Mirim, também já tá ligada. Nelson Rei dos Compressores também já tá por aqui. Tá todo mundo ligado. 2:20. Dilcinho?
8: Diferentão.
7: Diferentão. Danadão.

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2: No Vardavox, 12h23.
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2: 2h27, agora 2h27. O Clube da Vox apresentando agora o Clube premiado. Olha, sexta-feira tem 5 prêmios para os nossos acertadores, hein? A pergunta de hoje é o seguinte: qual é o único país do mundo que não tem uma capital definida?
12: Você entendeu a pergunta?
2: Qual é o único país do mundo que não tem uma capital definida? Respondendo a partir de agora pelo 983-763-3371, 983-763-3371. O WhatsApp mais famoso do VAR do Aço, que vai presentear você o Clube da Vox, na próxima sexta-feira, depois de amanhã, dia 3 de julho, Estação das Capinhas. Vai dar um rádio para você. É isso mesmo. 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Ah, tem um café. 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Tá faltando outra aqui, ó. Loque mais, Estação dos Capinhas, Biltinho, café, Grão do Fino, mais o quê? Tá faltando um aqui, ué. Daqui a pouco eu vou lembrar aqui, esqueci de anotar, hein? Aqui. Qual é o único país do mundo que não tem uma capital definida? Alô, boa tarde.
13: Boa tarde, Ademir Cunha, danadão. Aqui é o Claudinei Cândido Botelho, do Melo Viana e Coronel Fabriciano.
2: Fala comigo,
13: e
2: Claudinei.
13: Estou participando para ganhar prêmio dessa rádio. O único país do mundo que não tem capital definida é a República de Nauru. Um abraço para todos aí, viu?
2: Danadão. Falou. Esse é o Claudinei Cândido Botelho, Mero Viana, Coronel Fabriciano. Um abraço, Claudinei. A Eunice do Amaro Lamari. Falou, Eunice, um beijo pra você, tudo de bom, tá, querida? Tem também aqui o Elizabeth. Boa tarde, Demir. Um beijo pra você, Elizabeth, pra Ana, e um abraço pro meu irmão, Alceu Daradão. Primavera Timóteo, é, Alceu. Eu acho que hoje à noite você vai fazer uma sopa de banana com carne moída, hein? Chulispa. Elizabeth. Tá no primavera, mas a Ana. É, e o Alceu, danadão. Um abraço, tudo de bom. Mas quem que tá aqui? O Vitinho do Esporte. Um abraço, Vitinho. Tá ligado? Tudo de bom. Margarida Primavera Timóteo. Boa tarde, Ademir. Tudo bem? Estou ligada na Vox, a melhor de todas. Um beijo, Margarida Madureira. Ao lado da Dona Maria das Dores, aí, Primavera Timóteo. Alô, boa tarde.
14: Ademir danadão.
2: Olha ele aí.
14: Garrincha, cabuloso.
2: Fala comigo.
14: Ademir, a resposta aí é a República de Nauru. Falou? É. Aí você já viu, né? Se, não... Se você for lá em Nauru, você não vai aguentar.
2: Aí eu vou comer urubu. Ai, Garrincha, um abraço pra você, pra Cecília, Recanto Veda Timóteo, minha amiga Margarida Gomes, Primavera Timóteo, valeu, Margarida. Um abraço pra você, pro Chiquinho, Ana Angélica Timirim Timóteo, valeu, Ana Angélica. É, pra você, pro João Lira aí, toda a família, um grande abraço, uma boa tarde. O Laércio hoje mandou aqui, ó, porque ontem ele mandou, era 15h39, né, Laércio? Pra começar, sua resposta ontem estava errada também. Fala comigo!
15: Boa tarde, meu amigo Ademir da Cunha, danadão.
2: Fala que comigo, danadinho.
15: Kennedy. A resposta da tua pergunta, oi, meu irmão, é Nauru. Falou, meu irmão. Muito obrigado e fiquem todos com Deus, eu, danadão.
2: Falou, baixinho. Grande lanterneiro John Kennedy Timóteo. Tá lá com o neto dele, sempre ligado. Olha só. 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

0: 2:38, 2:38. Clube premiado hoje perguntando: qual é o único país do mundo que não tem uma capital definida? Respondendo aqui para o 983763371, mensagem de voz ou texto. Alô, boa tarde.
1: Boa tarde, meu amigo Ademir Cunha. Eu acho que é a República de Nauru.
0: Falou, Márcia. Caladinho de cima, Coronel Fabriciano, um beijo, querida. Saudações atleticanas. Sandrinho, tá ligado, Sandrinho? Quem ouvi aqui naquela que o tempo não apaga, Tina Charles. Falou, Sandrinho, tá ligado? Um abraço, tudo de bom, meu irmão. É... A Margarida Primavera mandou mensagem de voz aí. Mas quem que tá aqui? Alô, boa tarde.
2: Boa tarde, Ademir Cunha. Danadão. Bom. Aqui, a resposta tá aí, beleza? Toca pra mim essa música aí também. Tamo junto, Alexandre Calista do Coronel Cristiano.
0: Ah, falou, Alexandre. Ai, a música que ele pediu tá no... Cadê a música que ele pediu aqui? Ah, What Is Up. Música do No Blondes, não é isso? É antigo ou não? Ah, então vamos tocar a partir das 3:15. Falou, Alexandre. Tamo juntos, hein? É... Alô, boa tarde.
3: Ei, Demi, como você tá? Você tá bem, né? Graças a Deus, né?
0: Graças
3: aqui,
0: a Deus.
3: Aqui, Demi, a Beth.
0: Fala,
3: aqui,
0: Beth.
3: Eu vou com o pessoal aí, tá, Demi? Não

0: falar coisa errada.
1: Não, Beth!
0: Aí eu vou com o pessoal aí, tá?
1: Um beijo pra você.
0: O pessoal tá falando, mas é que eu não quero falar errado. Uhum. Então eu vou com o pessoal, tá bom, Demi?
1: Tá bom,
0: tchau,
1: querido.
0: Um abraço.
1: Um beijo pra você, pra Keta, no Novo Tempo de Moto, minha amiga Beth, sempre ligada. Maria Alves, Caravelas e Patinga. É isso aí, Maria Alves, pra você e pro Edinho. Um abraço, tudo de bom, tá, querida? Mas quem? Vinícius João 23 Timóteo, é o filho do Valdir. É, Valdir Parada da Eda e o amigo do Bengala. Falou, Vinícius João 23 Timóteo, um abraço. O Valdir Parada, a Eda e o Bengala estão lá no JK em Coronel Fabriciano. É, a Márcia também está pedindo música aqui para matar saudades a partir das 3h15. Tem um áudio da Margarida Madureira aí. Alô, boa tarde.
2: O país que não tem capital é Nauru.
1: Ah, minha amiga Margarida, até que enfim mandou um áudio. Voz linda, Margarida, um beijo pra você, Margarida Madureira, Primavera Timóteo. Obrigado pela participação, tá, querida? É isso aí. 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
3: Falecimento. A Funerária Aliança e a família de Maria Aparecida Santos Carvalho, Teca, comunicam com pesar o seu falecimento e convidam parentes e amigos para o sepultamento hoje às 4h30 no cemitério Jardim da Saudade. O corpo está sendo velado na capela de Cachoeiro do Vale. A família agradece aos que comparecerem. Comunicamos com pesar o falecimento de Maria Aparecida Santos Carvalho, a Teca.
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3: No Varda Vox, 2h49.
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0: 2:50, 2:50. Qual é o único país do mundo que não tem uma capital definida? Vamos nessa, a Luísa do Espírito Santo, Tibirim, Timóteo. Um beijo, Luísa, tudo de bom, tá, querida? Alô, boa tarde.
1: E boa tarde, a resposta é a República de Mauru.
0: Aparecida Olaria Timóteo, tudo de bom, Aparecida. É, mas quem tá aí? Alô, boa tarde.
2: Ademir, boa tarde, é o Carlos José aí.
0: Fala comigo, Carlos. Aí.
2: É Nauru.
0: Ok, meu amigo.
2: Nauru, falou? É o Carlos José aí.
0: Falou, Carlos, um grande abraço, tudo de bom, tá? Sempre participando, sempre ligado aqui na 97 FM. É isso aí, meu amigo. 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Hino da manhã típica.

2h55. Boa tarde. Resposta ao Lucas, o Vereador. Alô, Lucão, danadão. Para você, pro seu pai Vinícius, homem da Topica, Luísa, sua irmã, professores Fabriciano. Um abraço, Lucas. Tudo de bom, hein? É, que música linda. É isso mesmo, a Luísa tá falando aqui. É, o hino da mãe atípica, né? Homenagem aos autistas, é isso? Mãe que tem filho autista. Falou, Luiz, é isso mesmo. É, eu só não sei quem canta, não falaram quem canta essa música, né? Uma voz bonita, mas não mandaram o nome, não. Olha só, a minha amiga Lúcia, a Lúcia também, a Maria Lúcia, lá do Sil Pereira, um beijo, Maria Lúcia. Valeu pela resposta, tudo de bom. Vem aí, Gilberto Medeiros, redação Vox, eu volto já, aguardem.

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1: No Vale da Box, 3 horas.
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4: Os equipamentos de fiscalização eletrônica instalados em cruzamentos e vias da área urbana de Ipatinga entrarão em operação a partir do dia 16 de julho. A Prefeitura de Ipatinga também esclareceu que os equipamentos de fiscalização eletrônica instalados na malha viária urbana da cidade não tem qualquer relação com os radares implantados pela concessionária Nova 381 nos trechos da BR-381 localizados dentro do perímetro urbano ipatinguense. Segundo o executivo, os sistemas são independentes e operam sob responsabilidades distintas. Para os canais Vox, repórter Fernando Silva.
1: A ex-primeira-dama Michele Bolsonaro deixou a presidência do PL Mulher em meio aos atritos com o senador e pré-candidato à presidência Flávio Bolsonaro. A decisão ocorreu após reunião com o presidente do PL, Valdemar Costa Neto, nesta terça-feira. A intenção de Valdemar era apaziguar os ânimos entre Michele e Flávio, depois do vídeo publicado por ela, em que relatou ter sido humilhada e maltratada pelo enteado. O senador rebateu as críticas publicamente e disse que nunca ofendeu a madrasta.
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1: O número de mortos dos terremotos na Venezuela subiu para 1.943, segundo informações divulgadas pelo governo venezuelano nesta terça-feira. No mesmo comunicado, as autoridades do país informaram que 6.461 pessoas foram resgatadas. O balanço divulgado pelo governo do país informa ainda um total de 10.571 pessoas feridas. As buscas entraram no sexto dia e as equipes seguem mobilizadas em busca de sobreviventes. Mas a preocupação é crescente por conta do tempo hábil para encontrar alguém com vida sob os escombros.
8: Homem é preso por tráfico de drogas em Belo Oriente. Após denúncias anônimas, a polícia foi até o distrito de Bom Jesus do Bagre, em Belo Oriente. No endereço indicado, ao realizar o cerco ao imóvel, um dos suspeitos surgiu pelos fundos ao perceber a presença policial. Durante as buscas no local, a polícia localizou uma grande porção de maconha. Pouco tempo depois, após novas informações, os policiais retornaram ao imóvel e conseguiram abordar o suspeito de 42 anos. Na residência, a polícia militar localizou e apreendeu uma barra de maconha prensada pesando 1 quilo equivalente, uma porção da mesma substância, um cartão bancário e uma motocicleta que foi apreendida. O suspeito, que tem 30 anos, foi conduzido para a delegacia. Para os canais Vox, repórter JL.
1: Próxima edição às 16h. 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
11: 3:05, agora 3:05, estamos de volta. Depois de ouvirmos aí o Gilberto Medeiros com Redação Vox. E já teremos aí aquela que o tempo não apaga. É isso mesmo, tá bom? É, olha só, o nosso Clube da Vox tem oferecimento de Bajaj, uma nova concessionária de motos no Vale do Aço. 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Periclão e Ana Castelo. Simplesmente acontece. 3:07.

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8: No Varda Vox 3:13.
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0: 3:15, agora 3:15. Clube da Fox agora apresentar aquela que o tempo não apaga. Mande o WhatsApp para o 983-763-371. 983-763-371. Pedindo sua música para matar saudades a partir de agora, aqui no Clube da Vox. Aquela que o tempo não apaga. E a gente começa atendendo meu amigo Sandrinho. Tina Charles.
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É. Dance. Little Lady Dance. Tina Charles, meu amigo Sandrinho. Um abraço, tá ligado, hein, Sandrinho? Às 3 horas e 18. Pulou, hein? 3 e 19. 3 horas e 19 minutos. Jessé. Pra minha amiga Márcia, lá do Caladinho de Cima, Porto Solidão. Boa tarde.

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2: No Varda Vox 3:23.
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Aí, 3h31, essa música aí foi do Alexandre. Alexandre Calisto. Foram Blondes. WhatsApp. É isso aí. Falou, Alexandre. Aqui, o Elim manda um áudio aí também. Depois você põe um áudio dele no ar aí. Porque agora são 3h31, 3h31. 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
2: No Vardavox 3:33.
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1: Vox. 3 horas e 36 minutos, agora 3h36, a cara que o tempo não apaga. Tem um áudio do Elin, hein? Vamos ver o que ele tá falando ali. O Elin lá do Ana Rita, né? Alô, Elinho!
2: Boa tarde, Dani Cunha.
1: Boa tarde, Rita. Beleza? Tamo juntos.
2: Aí.
1: E aí?
2: Esse dia é bom, sem sol.
1: Você gosta sem
2: hoje
1: sol,
2: eu tô no Petrópolis,
1: né?
2: Não. Manda um abraço aí pra minha irmã Efigênia.
1: Efigênia tá no Petrópolis.
2: Lá no Petrópolis, escutando esse belíssimo programa seu.
1: Um grande abraço, Efigênia.
2: Passa a música pra nós, então.
1: Vamos tocar, ué.
2: Essa das antigas aí é boa demais, tá?
1: Qual que você quer?
2: Volta ao passado, né? Passa pra nós aí um bidins.
1: Bidins.
2: Beleza?
1: Falou, Elin.
2: Uma boa aí, posso escolher.
1: Tamo junto. Nosso
2: aí, porque qualquer bidins é boa música dele.
1: Aí.
2: Mais um forte abraço, meu amigo. Tamo junto.
1: Pra você também.
2: Só alegria, tá?
1: Só alegria.
2: É Brasil, hein? Brasil, Brasil, Brasil.
1: Danadão. Falou, Elinho. Pra ele, então, bidins. Sherry Head.

0: Cherry Red, cereja vermelha, né? É, JL, sabe tudo, é cereja vermelha, hein, Juju? É, alô, boa tarde.
1: Ademir, dá tempo de passar aí, passa a mim, Cláudio Alberto, parabéns pra você, querida.
0: Ok, meu amigo Carlos São José Timóteo, parabéns, parabéns, querida. Hoje é seu aniversário.

Hoje é seu aniversário. Ai, tá tão longe. Tá tão longe, amor. Esse aniversário. Ai, 3h44. 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
3: Falecimento. A funerária Aliança Família de Maria Aparecida Santos Carvalho, Teca, comunicam compensar o seu falecimento e convidam parentes e amigos para o sepultamento hoje às 4:30 no cemitério Jardim da Saudade. O corpo está sendo velado na capela do bairro Cachoeira do Vale. A família agradece aos que comparecerem. Comunicamos com pesar o falecimento de Maria Aparecida Santos Carvalho, a Teca.
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3: No VAR da Vox, 3:48.
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Olha, depois de amanhã, sexta-feira, o Clube Premiado vai presentear 5 ouvintes entre os acertadores da semana atrasada, semana passada e dessa semana, tá? Sexta-feira, depois de amanhã. 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Meu amigo Gustavo Hilário, é o genro do seu Miguelinho, um grande abraço, Silvio Pereira. Olha só, e teremos também o prêmio da Depósito Material de Construção do meu amigo Miltinho. Alô, mamãe! 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Daqui uns dias nós vamos anunciar aqui, tá ok? 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Beleza, Creuza? É isso aí. 2h51, tá chegando Lionel Rich. Hello. Hello.

Lionel Rich, Halo. Fez um sucesso tremendo essa aí também, hein? Encerrando o nosso Clube da Vox desta quarta-feira, né? E hoje nós perguntamos aqui no Clube Premiado o seguinte: qual é o único país do mundo que não tem uma capital definida? Nauru. É, você sabe que todo mundo acertou aqui? Parabéns, hein? Parabéns. Parabéns, todo mundo acertou, que beleza! E sexta-feira vamos sortear 5 ouvintes aqui entre os acertadores da semana atrasada, semana passada e também dessa semana, beleza? É isso aí. Olha, vem aí Gilberto Medeiros, redação Vox, logo após meu amigo JL com Vox Polícia, segunda edição. 5:05 tem Fernando Silva com Vox Cidade e toda a equipe de jornalismo. Você que participou direto ou indiretamente, meu muito obrigado de coração. Como é bom Império ter na consciência a graça do dever cumprido. Tchau, Varduaço, meu amor.

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1: No Vale da Vox, 4 horas.
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4: Um posto de gasolina que teve uma carga de combustível roubada não conseguiu na justiça receber restituição sobre o valor pago do ICMS, Imposto sobre Circulação de Mercadorias e Serviços. A empresa acionou a justiça contra o Estado de Minas Gerais e alegou que o crime impediu a circulação da mercadoria, que é o que gera a cobrança do imposto. Então pediu a devolução de R$ 22 mil, referentes ao ICMS já embutido no preço de compra. No processo, o posto argumentou que a cobrança seria injusta, já que pagou por um produto que não chegou a comercializar. O Estado de Minas Gerais alegou que o imposto foi cobrado legalmente no momento da saída do combustível da distribuidora e que a restituição não seria devida. A decisão confirmou sentença da comarca de Formiga, na região centro-oeste de Minas, que aplicou o entendimento de que o roubo da mercadoria não anulava a obrigação de pagar o imposto. Para os magistrados, a cobrança era devida porque o ICMS é cobrado uma única vez, logo no início da cadeia, e não depende de eventos futuros, ou seja, a ocorrência do roubo não poderia desfazer o fato de que a mercadoria circulou juridicamente ao sair da refinaria. Do Tribunal de Justiça de Minas Gerais, repórter Lígia de Matos.
1: Ninguém acertou as 6 dezenas do concurso 3025 da Mega Sena, realizado na noite desta terça no Espaço da Sorte, em São Paulo. O prêmio acumulou e está estimado em R$ 27 milhões para o próximo sorteio. Os números sorteados são 7, 14, 16, 21, 33 e 58. 95 apostas acertaram 5 dezenas, sendo 10 mineiras, e cada uma receberá R$ 13.278. Na quadra foram 3.679 apostas que acertaram, cada uma receberá R$ 565.
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1: Milhares de pessoas têm direito a receber absorventes gratuitamente por meio do programa Dignidade Menstrual do governo federal, mas ainda desconhecem o benefício. A iniciativa faz parte do programa Farmácia Popular e busca ampliar o acesso a itens básicos de higiene menstrual para pessoas em situação de vulnerabilidade. O programa tem como objetivo reduzir os impactos da pobreza menstrual, promovendo saúde, dignidade e qualidade de vida. A distribuição é feita em farmácias credenciadas ao Farmácia Popular em todo o país.
8: O programa Humanizar de Timóteo promove no dia 10 de julho, a partir das 19h30, a festa julina Humanizar no Ginásio Coberto. O evento contará com música ao vivo da banda Originais, além de comidas típicas e apresentações de coreografias. A entrada é gratuita. Durante a festa, também será realizado um bingo com cartelas no valor de R$ 5. Entre as premiações, estão um passeio com acompanhante para Porto Seguro, uma churrasqueira em inox e um cooler com guloseimas. A organização convida toda a comunidade para participar da programação, que busca proporcionar um momento de lazer, integração e confraternização entre as famílias. Para os canais Vox, repórter Júlia Ferreira.
1: Próxima edição às 5 da tarde. 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
11: PC de posse, teve foragido, suspeito de homicídio doloso, mostrou o CNJ em situação de branco.
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12: Quatro horas e seis minutos, boa tarde, Vale do Aço, quarta-feira, 1º do 7, isso mesmo, 1º de julho. Esse é o seu Vox Polícia, segunda edição, apresentação do seu amigo JL. Edição e produção de Fernando Silva, trabalho técnico de Júlio César e a direção geral doutor Janaí Cordeiro. 4 e 7, o Vox Polícia começa assim. Homem é detido por violência doméstica em Ipatinga. Polícia prende 5 suspeitos de tráfico e apreende grande quantidade de drogas no Veneza, em Ipatinga. Proerd forma 325 estudantes em cerimônia realizada na Escola do Futuro, em Fabriciano. 4 horas e 7 minutos, oferecimento, você já sabe, de Alinhadão, que tem a solução para o seu carrão. 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
9: No Vale da Vox, 4:13.
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9: 4:14, o PROERD forma 325 estudantes em Escola do Futuro em Fabriciano. Na manhã de hoje, quarta-feira, 325 estudantes participaram da formatura do Programa Educacional de Resistência às Drogas e à Violência, o PROERD, em uma solenidade realizada na Escola do Futuro em Coronel Fabriciano. A cerimônia reuniu alunos de 5 escolas do município. Durante o evento, o tenente-coronel Gustavo destacou a importância do programa como ferramenta de prevenção à violência e ao uso de drogas entre crianças e adolescentes. O coronel falou aos canais Vox. Confira.
5: Nós estamos numa formatura do programa do PROERD, que hoje está contemplando aí 325 crianças e 5 escolas na cidade de Coronel Fabriciano. É um prazer para a Polícia Militar estar à frente desse projeto, né, que é um projeto de prevenção à violência e ao uso de drogas, né, que a gente faz o trabalho com as nossas crianças, que é o futuro da nossa nação. Isso é muito importante e a Polícia Militar abraça com prazer essa causa e a gente está sempre disponível para estar ensinando as nossas crianças a se afastarem das drogas e da violência.
10: O PROERD é o combate à resistência às drogas. Coronel, na sua opinião como militar, é uma oportunidade que as crianças têm de dizer não às drogas?
5: Com certeza. Na verdade, todo o conhecimento que a gente traz para o nosso futuro, que são as nossas crianças, isso é importante. Todo o conhecimento que a gente pode trazer com profissionais qualificados para isso, treinados para estarem ali à frente desse programa, né, com a linguagem técnica, voltada para a idade das crianças, isso é muito importante, né, para que eles saibam dizer o não às drogas e o não à violência.
10: O que se percebe, a maioria das escolas aderiram a esse movimento, participação, Polícia Militar e Sociedade. Isso é muito importante, coronel?
5: Com certeza. A Polícia Militar, a questão, sobretudo a questão de segurança pública, né, com envolvimento comunitário, ele é de extrema importância. Uma sociedade participativa, uma sociedade ativa, juntamente com a Polícia Militar, com certeza a gente consegue ter um ambiente de segurança. E quando a gente envolve as crianças, né, que elas conseguem levar, inclusive, esse conhecimento para dentro de suas casas, que a gente sabe da natureza das crianças, né, que elas são espontâneas, abertas a todo tipo de conhecimento. Então isso é muito importante, a gente reforça que a Polícia Militar, ela abraça essa causa e que, com certeza, a gente colhe os frutos no futuro.
9: 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O sargento Oliveira tem mais detalhes. Confira.
11: A equipe, né, como você já disse, foi empenhada aí pelo Copom para atendimento a uma ocorrência de violência no contexto familiar, né, violência doméstica. E deslocamos lá no Vila Celeste, ali, local do Vale do Sol, onde fizemos contato lá com as vítimas, né, eram mãe e filhas. A filha é menor de idade, mas tinha um namoro, né, com um indivíduo que ela conheceu no trabalho. E esse indivíduo passou a residir com elas lá na residência delas. Só que o indivíduo, demonstrando agressividade, né, já teria agredido ela em outra oportunidade. E hoje, ao chegar em casa, ele quis ter acesso aí ao telefone dela. Ela negou. Ele passou, num momento de fúria, aí, passou a ameaçá-las, né, e também danificou o telefone celular, quebrando a tela do telefone celular. Então ele, antes da nossa chegada, ele evadiu, mas durante o nosso rastreamento aí, a gente localizou ele ali nas divisas do bairro Vila Celeste com Cidade Nobre, efetuamos a prisão e apresentando aqui a delegacia de plantão.
12: E o detalhe é que na primeira vez que ele a agrediu, ela se hesitou e não fez o registro à polícia, né?
11: Isso, durante o nosso atendimento lá, né, ao entrevistá-las, ela possui uma cicatriz no rosto, que segundo ela já foi uma primeira agressão dele, que ele a agrediu com um soco, causando um corte aí no rosto, e só que nessa vez aí ela não acionou polícia, não fez registro de ocorrência. Agora, né, o fato se repetindo, que ela acionou a polícia, né, estão sendo aí adotadas as medidas agora.
12: E pelo que eu percebo ali, ela está realmente determinada a fazer a representação e quer inclusive medida protetiva.
11: Sim, tanto ela quanto a mãe, né, elas estão temerosas, né, com esse indivíduo. Não é um indivíduo aqui da nossa região, ele veio de fora, veio do estado do Espírito Santo. Então elas conhecem pouco sobre a vida dele, conhecem pouco sobre ele. Inclusive no primeiro atendimento lá, elas sabiam apenas passar o nome dele, não sabia mais nenhum dado, né. Então elas estão determinadas, né, estão temerosas pela segurança delas. E aqui vão representar, aqui na Polícia Civil agora, onde vai ser feito o auto de prisão em flagrante, né? E elas têm interesse, sim, segundo elas, em pedir as medidas, né? Que prevê aí a Lei 11.340, né? Conhecida aí como Lei Maria da Penha.
12: Agora, Sargento Oliveira, vai a orientação, a dica, né? É bom que as pessoas, quando conhecem uma outra pessoa, que procurem informar direitinho a procedência, né? Os familiares, para evitar esses problemas. Ela sequer conhece mãe do rapaz, pai do rapaz, enfim, os familiares.
11: Não conhece ninguém, não conhece ninguém dele, não sabia nem os dados completos de identificação dele, né? Então a gente explicamos até para elas o risco que elas estavam correndo. Há outras crianças, né, inclusive do sexo feminino lá na residência, então elas não sabiam quem que elas estavam colocando dentro da residência, né? Então fica o alerta aí da Polícia Militar nessa questão também de segurança, né? Saber com quem está lidando antes de levar para dentro de casa, né? Colocar no convívio aí da família.
12: E os policiais que trabalharam compondo a equipe da 138 do 14º Batalhão, comandada pelo Sargento Oliveira?
11: É a equipe composta pelo Cabo Inácio, né, Soldado Cerqueira, que, né, fez o atendimento dessa ocorrência na data de hoje.
12: Sargento Oliveira, da equipe Motopatrulha da 138, conosco aqui dentro dos canais Vox. Sem tropeço, seu nome e endereço, repórter J. Passos.
9: 4:21, fique comigo porque eu volto em apenas um minuto.
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2: Vale da Vox, 4:22.
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7: 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Uma mulher, ela foi agredida com um golpe na cabeça durante uma discussão em Ipatinga. A vítima, 26 anos, foi agredida com um golpe na cabeça durante uma discussão em uma praça no Vila Celeste, em Ipatinga, após um desentendimento envolvendo um casal. A vítima estava no local na companhia de uma amiga, fazendo uso de bebida alcoólica. Quando então, as duas se envolveram em uma discussão com o casal. Em determinado momento, o homem teria desferido um golpe que atingiu a região da cabeça da vítima, causando um corte profundo na têmpora, lado esquerdo. Ainda conforme apurado, a mulher não conhecia o autor e não conseguiu identificar o objeto utilizado na agressão. Após o fato, o acusado fugiu e a vítima foi socorrida por um equipe com bombeiros até a UPA em Ipatinga. 4:28, acerte o seu relógio, mas um dado positivo tem chamado a atenção das forças de segurança em Ipatinga durante a Copa do Mundo. Até o momento, segundo as autoridades policiais, nenhuma ocorrência de destaque, ou seja, ocorrência mais grave, foi registrada. O sargento Marques, do 82C, em Ipatinga, falou aos canais Vox. Confira.
8: Como você tem observado, né, um número bastante significativo de pessoas aí durante os jogos da Copa, no tocante, né, principalmente aí no tocante aos jogos da seleção brasileira. A Polícia Militar, o Jota, ela tem uma assessoria, né, que exclusiva para isso, para pensar, gerar operações que façam frente a essas demandas. E com os jogos da Copa do Mundo não é diferente. São pensadas ações e escalado ali um efetivo que faça frente a essa demanda.
9: Na área industrial se trata, quando você vai fazer uma operação, de um HA, hipótese de acidente. No caso da polícia, é feito planejamento preventivo.
8: Confere, né, tem toda uma gerência por trás, todo o efetivo escalado para que se faça frente e que se faça frente com maestria a todos os eventos que ocorram na cidade.
9: E o que chama a atenção é o comentário que se ouve da comunidade, elogios. E quando se elogia o trabalho da polícia, sobretudo em eventos desportivos, realmente o trabalho preventivo foi muito bem elaborado e muito bem executado.
8: Sim, o trabalho vem sendo elaborado, né, e concretizado, né, a ponta da linha ali tem dado o resultado, tem dado o retorno satisfatório, o retorno que se espera do policial militar na rua.
9: perguntar para o senhor quais são os policiais que trabalharam, vai cometer injustiça, são várias viaturas, a corporação do 14º Batalhão, a 82ª Companhia, toda ela voltada para a preservação e para a prevenção desse evento.
8: Confere, Jota, todo o 14º Batalhão de Polícia Militar, né, no caso de Ipatinga, do mais moderno e ao mais antigo militar, todos aí imbuídos num só pensamento, que é o de trazer paz e segurança para o cidadão herdeiro.
9: Segundo o Sargento Marques, comigo aqui dentro dos canais Vox, sem tropeço, seu nome e endereço, repórter J. Passos.
7: 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Fique comigo porque eu volto em apenas um minuto.
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2: No Vale da Vox, 4h32.
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3: 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Um acidente envolvendo um veículo de passeio foi registrado na manhã de ontem no Ideal em Patinga. O condutor de um Hyundai Tucson perdeu o controle da direção do veículo e caiu dentro de uma galeria em Patinga. Um voluntário que passava pelo local do acidente prestou os primeiros socorros aí à vítima. E ele falou aos canais Vox. Confira.
4: É, Cláudio Canan, Gerasa 1180.
5: Cláudio, como é que foi a situação aí? O que é que você pode nos dizer?
4: Eu tava aqui olhando a bateria da minha moto, tá carregando ali, eu vi um barulho alto, o pessoal do lado de lá da borracharia gritando, a moça caiu na galeria. Aí eu já gritei minha esposa, ó, alguém caiu na galeria. Aí eu atravessei, vi a árvore no chão, né? Aí ela já tava fora do carro, com o cachorrozinho na mão, e ela tava em choque, né? Eu falei, moça, vem aqui pra esse lado que é seco, sai da água. Ela não conseguia sair. E aí eu falei assim, ah, tem que pular lá, não tem jeito. Aí pulei lá, fui uma das primeiras pessoas, a primeira pessoa a chegar. E tirei ela de lá, tentei acalmar ela, mas ela sempre com o cachorrinho no colo, muito em choque. Falei, calma, tenha calma, que tá tudo sob controle. Seu cachorrinho tá bem, você tá bem? E aí alguém, já chegou a turma, alguém foi e falou, ó, o carro tá ligado. Eu fui lá, desliguei o carro, tirei os pertences dela, coloquei em cima do teto do carro, num lugar bem visível. E aí chegou um outro motoqueiro de preto, aí já apareceu uma escada, eles desceram lá e me ajudou. Foi até então que nós chamamos o bombeiro, né? Alguém tinha chamado, eu perguntei onde ela morava, e ela relatou que era no Limoeiro, mas que ela estava na casa da sogra, próximo do campo do Nescau, no Ideal. E o pessoal chamou o bombeiro, aí chamou o bombeiro, chegou o pessoal, né, em apoio. Já falei com o policial do bombeiro, olha, os pertences dela estão em cima dali, o esposo dela já está aqui. E eles prestaram todo, né, apoio que precisava, removeram ela, imobilizaram direitinho. Ela queria que a gente tirasse ela do local. Eu falei, não, você tá clamando de dor no pescoço, a gente pode te machucar mais. Vamos aguardar vir aí o pessoal com o suporte. E conduziram ela e, graças a Deus, danos materiais foi o dano menor, né? É a vida, né? Graças a Deus.
5: E o nome dela? Só tem o nome dela?
4: É Geucilene, se não me engano. Geucilene, que ela falava o tempo todo, né? Ela tentava apagar, eu falei, não dorme não, calma, conversa comigo, qual o seu nome? E aí ela me relatou que o nome dela é Geucilene, alguma coisa nesse sentido.
5: Olha, parabéns a você por esse gesto humano que você teve, muito bonito. E os canais Vox te agradecem também pela cordialidade.
4: É, obrigado, que Deus abençoe todos nós, nos capacita a estar ajudando o nosso próximo, né? É o mínimo que a gente faz, né?
5: Exatamente. Tá ali o Tucson, o veículo Tucson dentro da galeria. Agora vai ser uma dificuldade para te retirá-lo daqui, né? E os canais Vox registrando esse momento triste, um acidente aqui na galeria aqui do bairro Ideal. Para os canais Vox, sem tropeço, seu nome e endereço, repórter J. Passos.
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4: Vale da Vox, 4:46.
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4: 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A polícia foi acionada na José Anatólio Barbosa, Limoeiro, em Ipatinga. Informação de que vários adolescentes furtaram duas motocicletas. Presta atenção nesse caso aí, produção. Eles furtaram duas motocicletas. O vigilante, ele acionou a polícia dizendo que quatro adolescentes invadiram o pátio de onde furtaram duas motocicletas, ou seja, duas motocicletas, quatro adolescentes fugiram nos dois veículos. Durante o rastreamento, a polícia conseguiu identificar e, ou seja, abordar os adolescentes. É, dois adolescentes em cada motocicleta, sendo uma Fan de cor cinza, uma CG 160 vermelha. Ou seja, durante a abordagem, eles disseram à polícia que furtaram as duas motocicletas para dar um olê. Os veículos foram apreendidos e os adolescentes encaminhados para a delegacia. 4:48, mas JL, acontece que a equipe da Polícia Militar, ou seja, foi acionada via Copom para atender uma ocorrência de violência doméstica. Essa daqui, produção? Violência doméstica, né? O sargento Linhares tem mais detalhes. Confira comigo.
7: Na data de ontem à noite, nossa equipe foi empenhada a comparecer lá no bairro Bela Vista, segundo informações lá de moradores que não quiseram identificar-se, e estava ouvindo muito grito, barulho, né, na residência lá, numa determinada residência. E essa residência, segundo as informações lá, era um casal de idosos que morava lá e o filho bastante agitado. Chegamos no local, a senhora recebeu, a dona da casa recebeu a equipe, e quando questionado o que tinha acontecido lá, ela pediu que a gente conversasse com o filho dela, que já é maior de idade, inclusive tem passagens Segundo ela, ele não é a primeira vez que ele ameaça ela e o esposo e faz uso de bebida alcoólica. Além disso, levou uma mulher desconhecida para dentro de casa e tá morando dentro de casa lá sem trabalhar os dois, e esse casal de idosos está sustentando a casa aí com o salário deles. E durante as diligências lá, a dona informou os militares que ela havia sido ameaçada, e ele, como forma de intimidá-la, o casal de idosos, ele deu um soco na geladeira, e motivo pelo qual ele foi preso e conduzido à delegacia da Polícia Civil.
1: E um detalhe, né, Sargento Linhares, é importante até salientar isto: quando houver alguma trocas de farpas, argumentos, agressão ou agressões verbais numa casa, e houver um murro em qualquer móvel, se caracteriza Maria da Penha.
7: Isso, tem diversos tipos de violência, né, caracterizados na Lei Maria da Penha, dentre elas a violência psicológica, né, tem a violência patrimonial. Então tem várias formas de violência que a Lei Maria da Penha tipifica. Então, dessa forma, o cidadão foi preso e encaminhado à delegacia da Polícia Civil, onde o flagrante foi ratificado e será encaminhado ao sistema prisional.
1: Qual a idade do casal lá, do pai e a mãe?
7: Já é um casal, Jota. A senhora tem 70 anos e o senhor lá já tem 81 anos. Então é um casal que vive aí do salário deles, né? São apenas os dois, a gente viu lá que é uma casa bem simples, bem humilde. E esse rapaz aí há tempos já, segundo a própria mãe dele, sem trabalhar, e além disso ainda levou uma mulher desconhecida para dentro de casa, e os dois estão morando lá dentro de casa sem trabalhar e embriagando todos os dias, segundo ela.
1: E inclusive ela já manifestou o interesse de que ele não frequente a casa, e mesmo assim ele ignora esta situação e acabou tendo esse desfecho hoje.
7: Exatamente, foi exatamente isso que ela relatou para nós. A gente questionou ela, né, se ela já havia mandado sair de casa, segundo ela, várias vezes, mas ele não acata, não sai de casa, e por vezes ele até debocha ainda do casal lá.
1: E agora ele será encaminhado ao sistema prisional, e com certeza, agora sim, certamente ela terá aí uma medida protetiva para dar ela maior tranquilidade.
7: Sim, ela foi orientada quanto à questão da medida protetiva, e ele já foi feito a ratificação do flagrante por parte do delegado de plantão, e ele será encaminhado ao sistema prisional.
1: E ele chegou na delegacia um pouco alterado, né, quando foi dito para ele que ele havia agredido a mãe. Ele alterou e quase que gera outro BO, outro boletim de ocorrência.
7: Ele negou os fatos, agora já melhorou um pouco a cachaça dele, mas quando a gente chegou lá, ele estava bem embriagado, deitado na cama junto com essa mulher, mas ainda assim aqui no plantão aqui, começou a alterar o plantão aqui ainda, mas rapidamente ele já acalmou os nervos ali.
1: E os policiais que trabalharam ao lado do Sargento Linhares nesta ocorrência?
7: O Sargento Marques, Sargento Magno e o Sargento Linhares, todos da 82ª Companhia.
1: Sargento Linhares, conosco aqui dentro dos canais Vox, sem tropeço, seu nome e endereço, repórter J. Passos.
4: 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Mas uma operação da polícia, olha só, terminou com a prisão de 5 pessoas e a apreensão de drogas no Veneza, em Patinga. Uma operação desencadeada pela Polícia Militar para apurar denúncias de tráfico de drogas terminou com a prisão de 5 suspeitos e a apreensão de entorpecentes, dinheiro, munição, materiais utilizados na comercialização ilícita de drogas. A operação da polícia foi realizada lá no Veneza, em Patinga, ontem. As equipes cumpriram denúncias anônimas sobre intensa movimentação relacionada ao tráfico de drogas, cercaram o imóvel, ou seja, e várias pessoas tentaram fugir pelos fundos, mas não deu. Durante as buscas, aí os policiais localizaram tabletes e porções de maconha, uma porção grande de cocaína, uma balança de precisão, munição calibre 38, R$ 433 em dinheiro. Também foi constatado um mandado de prisão em aberto em desfavor de um dos detidos. 4h54, reta final do Vox Polícia, segunda edição. Vem aí para você, Gilberto Medeiros, com a redação Vox, e na sequência, Fernando Silva, com Vox Cidade, ao vivo aqui da Vox, em Timóteo. Para você, ótima tarde de quarta-feira. Hoje é primeirão em do sete, hein? Valeu, porque agora eu fui.
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1: O Vale da Vox, 5 horas.
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5: Mulheres vítimas de violência doméstica e familiar agora terão mais tempo para denunciar o agressor. A Lei 15.438 de 2026, sancionada pelo presidente Lula neste mês de junho, amplia de 6 para 12 meses o prazo para apresentar queixa ou representação contra o autor do crime. A mudança altera o Código Penal, a Lei Maria da Penha e o Código de Processo Penal. O novo prazo começa a contar a partir do momento em que a vítima identifica quem cometeu a violência. A lei já está em vigor. A proposta foi aprovada pelo Congresso Nacional após passar pelas comissões de Segurança Pública, Direitos Humanos e Constituição e Justiça do Senado. Segundo os parlamentares que apoiaram a mudança, muitas mulheres enfrentam dificuldades para denunciar o agressor porque ainda convivem com ele, dependem financeiramente do parceiro ou sofrem com o medo, a vergonha e o trauma. Com a ampliação do prazo, a expectativa é garantir mais tempo para que essas vítimas consigam romper o ciclo da violência e exercer o direito de buscar proteção e responsabilização do agressor. Rede por Elas. Informar é proteger. Denunciar é salvar. Uma campanha do Grupo Rádio Web. Produção e reportagem, Cassie Balog.
1: O Operador Nacional do Sistema Elétrico, ONS, registrou uma restrição máxima de 21,8 gigawatts de geração renovável no país nesta segunda-feira, dia 29, dia da vitória por 2-1 da seleção brasileira sobre o Japão na Copa do Mundo. O volume equivale a uma vez e meia a capacidade de potência instalada na usina hidrelétrica de Itaipu, de 14 gigawatts, a terceira maior hidrelétrica do mundo. O consumo de energia durante a partida chegou a cair 21% em relação à data de referência estabelecida pelo ONS.
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1: O Brasil abriu 72.900 vagas de trabalho formal em maio, de acordo com dados do CAGED, Cadastro Geral de Empregados e Desempregados, divulgados nesta terça-feira pelo Ministério do Trabalho e Emprego. É o segundo mês seguido que a geração de empregos bate recorde negativo, com o pior resultado para maio desde 2020, ano da pandemia. Em abril foram geradas 85 mil vagas, também pior resultado em 6 anos.
9: O Hospital Márcio Cunha informa que está enfrentando um aumento significativo na procura por atendimentos e na ocupação dos leitos de internação. Com a chegada do inverno, cresce a incidência de doenças respiratórias e de outros problemas de saúde, elevando a demanda pelos serviços hospitalares. Neste momento, o hospital opera com sua capacidade máxima de atendimento. A instituição reforça que todas as medidas necessárias estão sendo adotadas para reduzir o tempo de espera e garantir uma assistência segura e de qualidade aos pacientes. Para os canais Vox, repórter Júlia Ferreira.
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11: Alô Brasil, alô você que se liga nos canais Vox, muito boa tarde. São 5:06, 5:06, hora certa no Vale do Aço. 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
2: No Vale da Vox 5 e 10, boa tarde.
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2: São 5 horas e 11 minutos, 5 e 11. De imediato vamos a Ipatinga. Obras no Mercado Central são retomadas. Que beleza, hein? Alô, repórter Marcelo Augusto na bola.
4: Mais uma etapa da construção do Mercado Municipal de Ipatinga foi iniciada nesta segunda-feira. Uma obra orçada em aproximadamente 14 milhões de reais. Teve a primeira fase de concretagem iniciada e essas estruturas irão abrigar segmentos do setor alimentício e também de serviços.
5: Foi, inclusive, por uma opção nossa de suspender a obra do Mercado Central, porque a empresa que venceu o processo licitatório, ela poderia continuar fazendo a execução da obra. Mas aí o que, que nós pensamos? Aí, poxa, se ela entrou com um pedido de recuperação judicial, ela entrega a obra e logo na sequência ela declara falência e tiver algum problema com a obra, nós não vamos ter a garantia desse grande empreendimento da obra que foi realizada. Então nós optamos pela suspensão de fato, fizemos o distrato com essa empresa, obviamente seguindo todo o rito processual ali, técnico-jurídico que a legislação determina, e aí tem prazos para lá, prazos para cá, prazo para contestação, enfim. E aí, na sequência, nós voltamos no processo licitatório, fizemos as análises de acordo com o que a legislação determina, chamamos a próxima colocada que estava apta para fazer a execução dessa obra, pegamos as documentações, fizemos as análises, encaminhamos para a Caixa Econômica Federal, porque esse recurso quem libera é a Caixa Econômica Federal através do Ministério. E depois de findado todo esse prazo processual administrativo, aí sim nós fizemos um novo contrato com a nova empresa prestadora desse serviço e agora, graças a Deus, a obra ela já está a todo vapor e vai parar, se Deus quiser, só no dia da inauguração.
6: Prefeito, você falou que a rescisão do contrato inicial com a outra empresa foi partir da prefeitura. Essa rescisão teve algum custo para a prefeitura ou foi realizado por meio de uma média vigência no contrato? Teve custos para a prefeitura a quebra desse contrato?
5: Não teve nenhum tipo de custo para a prefeitura, até porque a justificativa de fato que nós utilizamos foi justamente o pedido de recuperação judicial por parte da empresa. E isso já estava especificado no edital do processo licitatório que foi realizado anteriormente. Então não houve nenhum tipo de custo fazer a quebra desse contrato. O que houve mesmo foi ali a morosidade, porque nós tivemos que seguir o rito processual, administrativamente falando, tudo dentro daquilo que a legislação ela determina.
4: De Ipatinga para os canais Vox, repórter Marcelo Augusto.
2: Valeu, Marcelo, muito obrigado. São 5 horas e 14 minutos. Hoje, informação a toda hora aqui. A gente vai trazer a participação dos repórteres pelo Vale do Aço. Vamos trazer de novo a informação. Tem muita gente ainda que está desinformada. A Prefeitura de Timóteo, nós trouxemos ontem primeira mão aqui com a Júlia Ferreira, vamos trazer de novo. Prefeitura de Timóteo confirma a festa do projeto Humanizar para julho. Na bola, Júlia Ferreira.
7: Depois que diversos participantes do programa Humanizar de Timóteo procuraram os canais Vox, demonstrando preocupação com o possível cancelamento da tradicional festa julina, a reportagem acompanhou o caso. Na manhã desta terça-feira, uma manifestação foi realizada na porta da prefeitura e, à tarde, representantes da administração municipal receberam alguns alunos representando o programa Humanizar. A apreensão surgiu após a publicação do processo seletivo para a contratação de novos educadores físicos. Como parte dos atuais profissionais deixará o programa, muitos participantes passaram a acreditar que a mudança na equipe inviabilizaria a realização da tradicional festa julina programada para o próximo dia 10 de julho no ginásio coberto. Na reunião realizada à tarde com os participantes do programa, a administração esclareceu pontos importantes. O vice-prefeito Marcelo Martins conversou com a nossa reportagem.
8: Há um momento, uma oportunidade de esclarecer, juntamente com o prefeito Capitão Vitor, sentamos com o nosso jurídico, nosso secretário da Educação, o Robson, e com os representantes do Humanizar ontem à tarde, que foi nos pedido, apesar do contrato findar hoje, que dia 30, hoje é fim do contrato, a partir de amanhã teria uma suspensão devido ao processo seletivo que está em andamento. Com o pedido feito dos participantes, a gente sensibilizou, procurou uma lei, uma brecha, né, que poderia dar validade a essa situação. Com essa lei, que o doutor Vinícius, nosso procurador, nos apresentou e validou, nós estamos fazendo um aditivo nesse contrato de 1º do 7 a 30 do 7, sendo que o dia 15 sai o resultado do processo seletivo. O que mais foi solicitado por nós, pelos representantes do projeto Humanizar, manter a festa do dia 10 do 7. Esse foi o ponto principal. Por quê? Muitos parentes estão vindo para visitar, os idosos se preparam o ano todo e isso vai ser mantido com todos os recursos possíveis, né? Que a prefeitura vai ajudar. E com esse novo aditivo fica tudo legal, sem ter ônus, prejuízo a nenhuma das partes.
7: Então teremos festa no dia 10.
8: Está garantida a festa do Humanizar, o horário que está estabelecido pela equipe do Humanizar, a coordenadoria, vai ser feito dia 10. E contando com todos vocês lá. Houve alguns fake news aí que a administração ia terminar com o projeto Humanizar. O projeto Humanizar é um projeto brilhante, um projeto que abrange mais de 1000 pessoas e ele não acabará. O sinal, ele tem que cada vez ser melhorado. E o objetivo desse processo seletivo é dar uma validade, porque ele pode ser postergado para depois mais 2 anos. Ele tem uma validade de 2 mais 2, permanecerá por 4 anos. E aí, até em valorização melhor para os educadores.
7: Marcelo, durante a reunião foi falado aqui das fake news, né, que surgiu aí, que deixou essa dúvida entre os participantes. No âmbito, né, de fake news, foi falado também da possibilidade dos professores atuarem de forma voluntária para a festa, para que os alunos não fossem prejudicados. Isso também foi uma fake news? Você confirma que realmente os professores não trabalharão voluntários nesse evento?
8: Essa nova possibilidade, né, validada pela lei anterior que foi estudada, validada pelo procurador, não terá esse trabalho de voluntariedade. Por quê? Já tem um contrato a partir de amanhã, validado do dia 1º ao dia 30 do 7.
7: Eu vou conversar agora com uma das participantes do programa Humanizar e que também participou da reunião realizada na tarde desta terça-feira aqui na Prefeitura de Timóteo. Boa tarde, qual o seu nome?
9: É Ana Maria.
7: Tá mais tranquila porque agora vai ter a festa?
9: Bem mais tranquila, né? Porque se houvesse o cancelamento dessa festa, seria um transtorno, não só para nós alunos, não, para a cidade inteira. Porque essa festa nossa, ela mexe com a cidade inteira. Ela mexe com a economia da cidade. não só eu, né? Os outros participantes também. Porque essa festa é planejada no início do ano, ela já é marcada, tá? Já é uma festa tradicional na cidade, né? Que atrai milhares de pessoas. Então, assim, a gente já deixa o mês de julho, porque sabe, não, temos festa do Manizar, não podemos marcar nada até a data correta sair, né? Aí já vem os familiares que moram longe, né? A gente, se tiver que viajar, já viaja somente depois da festa, né? Então, envolve a família, não só nós, envolve a família toda.
10: Eu fiquei muito feliz que agora eu vou poder ir lá dançar com vocês também.
9: Isso mesmo, vai, você vai adorar.
7: Para os canais Vox, repórter Júlia Ferreira.

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2: No Vale da Vox 5:21, boa tarde.
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2: São 5:24, 5:24, hora certa no Vale do Aço. A empresa Bemisa realizou ontem a cerimônia de inauguração da nova rota logística, que vai permitir retirar cerca de 150 carretas por dia das áreas urbanas de Timóteo e Coronel Fabriciano. A iniciativa é resultado de um investimento de R$10 milhões na recuperação da Ponte Mauá e na implantação de um novo corredor para o transporte mineral. A reportagem Vox lá esteve e ouviu algumas das autoridades participantes. O repórter Jonair Cordeiro entrevistou inicialmente o prefeito de Antônio Dias, Elcinho, na bola.
9: Prefeito Elcinho de Antônio Dias está aqui prestigiando a inauguração dessa ponte. Eu tenho duas perguntas. O que é que significa essa ponte para a cidade de Antônio Dias? Mas um pouco mais abrangente, o que é que significa a Bemisa para Antônio Dias, prefeito?
10: Hoje nós estamos escrevendo uma história muito importante para o desenvolvimento do Vale do Aço. Essa ponte Mauá, que no passado teve um contexto histórico muito significativo, hoje devolve esse contexto para o Vale do Aço. Essa ponte vai trazer uma segurança no trânsito ali para principalmente do bairro Cachoeira do Vale, onde Antônio Dias também utiliza muito aquele trecho, que o povo de Antônio Dias utiliza muito de moto quando é fabriciano, para saúde, para educação, para produtos, vai fazer parte também desse contexto. E a empresa Bemisa Mineração, ela foi um divisor de águas também para o desenvolvimento de Antônio Dias. Antônio Dias tinha uma arrecadação, basicamente dependia do fundo de participação do município, algum ICMS, algum ISS. Hoje, o CEFEM, que o imposto que a empresa gera para o município, ajuda também a gente a criar políticas públicas para o desenvolvimento. Então, estamos aqui hoje escrevendo uma história muito importante, e a Bemisa e a prefeitura, que tem uma gestão séria, também não adianta ter recursos se não tiver uma gestão séria. E hoje a gente devolve cada centavo desse imposto para melhorar a qualidade de vida da população de Antônio Dias.
9: A Bemisa é só uma contribuinte com impostos ou tem sido uma parceira da cidade?
10: Longe de ser apenas uma contribuinte. A Bemisa é uma maior parceira que nós temos hoje para o município de Antônio Dias. Nós temos vários eventos sociais, culturais, trabalhos, parcerias importantes, como a fábrica de bloquete, onde a Bemisa é uma parceira nossa, onde a gente está fazendo pavimentação rural de vários problemas, de vários morros, e essa fábrica de bloquete, onde a Bemisa fornece material e nós fornecemos a mão de obra, estamos melhorando muito para a população de Antônio Dias. Então, longe de ser apenas uma arrecadadora de imposto, ela é uma parceira realmente hoje. Hoje nós temos uma parceria harmônica para o desenvolvimento de Antônio Dias.
9: E assim encerrou agora o campeonato Antônio Dias, que foi um sucesso. Ouvi só elogios. E agora vai ter dois módulos. Fala um pouquinho do que podemos esperar para o Antônio Dias próximo.
10: Campeonato nosso, sucesso, referência no Vale do Aço, cobertura da Vox no nosso campeonato esse ano espetacular. Conseguimos levar esse campeonato, que é mostrado para o mundo inteiro através das redes sociais. E ano que vem a gente promete muito mais com a Série A, com a Série B. Teremos aí nosso campeonato, eu falo que é muito maior que o Campeonato Mineiro, que o Campeonato Mineiro é pequeno, nosso campeonato é grande. O jogador hoje praticamente ele vai lá apenas para jogar futebol. A gente dá toda a estrutura para os times, transporte, material, bola, uniformes. Esperamos ter a cobertura da Vox também no Campeonato Municipal 2027.
9: Pode contar, prefeito. Muito obrigado.
10: Obrigado a vocês. Um abraço.
2: Jonair Cordeiro também ouviu o prefeito de Timóteo, Capitão Vitor, durante a inauguração da Ponte Mauá ontem.
9: Quero perguntar, qual foi, prefeito, o principal objetivo dessa obra?
11: Esta obra, o principal objetivo dela, nós podemos mencionar, que quando nós estivemos no Cachoeira do Vale, levantamos que mais que saúde, as pessoas preocupavam com as carretas que passavam, além de toda uma poluição sonora, o incômodo noturno, a questão ambiental, que era a poluição de partículas no interior das residências, dos comércios, a questão das doenças respiratórias. Então, esta obra, mais do que uma obra de concreto, uma obra que visa aí o desenvolvimento econômico da região, a parceria que teve a gestão municipal com as duas empresas envolvidas, ela tem esse significado de estar preocupada, de estar solucionando ou de estar amenizando, diminuindo impactos na saúde e na qualidade de vida das pessoas que vivem no município, especialmente as pessoas que residem no bairro Cachoeira do Vale, especialmente aquelas que residem às margens da Avenida Belo Horizonte.
9: Uma coisa comum na política é alguém que não fez a obra estar lá. Se o dinheiro é da Bemisa, se a obra foi da Bemisa, por que é que a prefeitura está aqui?
11: Olha, a prefeitura está aqui porque a prefeitura que estava junto com a comunidade sofrendo os impactos que foi gerado pela instalação da mineradora na região. E a gente sabe da importância da mineradora. Nós temos hoje 540 funcionários que trabalham na empresa, que são de Timóteo. Só o vale alimentação dessa empresa é em torno de R$1.000, mais o salário, ou seja, então há uma movimentação de capital dessa empresa para dentro do município de Timóteo. A gente sabe da importância da empresa, das empresas para o município de Timóteo. Mas como havia este impacto e a prefeitura preocupa com a sua população, as prefeituras têm que preocupar, a nossa gestão preocupada com isso, procuramos a empresa. Nós tivemos lideranças que disseram que não seria possível, que outras situações já haviam sido tentadas e a decisão dessa ponte continuar fechada estava sendo mantida. Mas nessa interlocução, a importância da prefeitura, o porquê dela estar aqui. Nós fizemos uma interlocução com a Bemisa e a Bemisa procurou a Peran e essas duas empresas chegaram a esse denominador comum da importância que era fazer essa obra. É uma obra de 10 milhões de reais, não saiu nenhum recurso dos cofres do município, mas vai trazer economicidade para o município, porque aquelas partículas que caíam dentro do bairro hoje deixarão de cair, ou seja, significa melhoria na limpeza urbana, significa melhoria na mobilidade urbana, significa melhoria na saúde, principalmente nas doenças respiratórias, significa menos gás carbono, menos CO2 jogado dentro do nosso bairro pelos caminhões. Então é por isso, Jonaí, que a prefeitura está aqui, porque fez a interlocução, fez parcerias. A Bemisa vai reflorestar 200 hectares de terra dentro de Timóteo. A Bemisa está reformando uma quadra, que o orçamento da prefeitura é em torno de 400 mil. A Bemisa está fazendo a reforma dessa quadra no Recanto Verde. Então envolveu muitas negociações, nós em parceria com a Bemisa, nesse contexto dessa ponte. E a Bemisa, a gente quer agradecer a empresa por esse olhar que ela tem, um olhar social que ela tem, por ter entendido a necessidade dessa ponte ser reinaugurada, o que aconteceu hoje e que nos deixa muito feliz.
9: Eu perguntei ao prefeito Elcinho, porque a Bemisa é uma contribuinte de Antônio Dias, e eu fiz a pergunta se a Bemisa é uma parceira, e vou fazer essa pergunta. A Bemisa tem sido parceira de Timóteo, tem sido parceira da gestão?
11: Olha, eu posso te dizer que não tem como a empresa ser mais parceira, não é puxar saco, é a realidade. Já citei aqui, a Bemisa, além dela dar preferência por adquirir os seus produtos, já foi citado aí pela direção da empresa, ela procura adquirir os seus produtos dentro do Vale do Aço, dentro de Timóteo também. Os funcionários dela estão ali, grande parte, onde 540 funcionários dela hoje são do município de Timóteo. Além dessas parcerias de projetos sociais nas nossas escolas, na área esportiva e na área cultural, além da reforma da quadra, do reflorestamento, tudo que a gente precisa, quando acontece uma calamidade, que já aconteceu no meu governo, da gente ter casas inundadas por barro e por lama, os caminhões da Bemisa, os caminhões-pipa da Bemisa, chegaram de imediato para dar suporte à nossa comunidade nesses momentos que precisou. Então, essa empresa, eu posso afirmar que é muito parceira, e o que a gente pede a ela e o que a gente busca, não só com ela, mas com todas as empresas, é parceria para ajudar a nossa comunidade, para minimizar, porque toda atividade gera impactos, e esses impactos só podem ser minimizados com essa parceria.
2: O vice-prefeito timotense Marcelo Martins também falou aos canais Vox, mais precisamente ao repórter Jonair Cordeiro, na bola.
9: Depois de receber muitas reclamações, vice-prefeito, nós fizemos um pedido de nota para a prefeitura, fizemos um pedido de nota para a Bemisa, e eu me recordo que, ao invés de nos mandarem uma nota, com muita distinção, a sua gestão, gestão do capitão Vitor, e que tem sido você um grande parceiro, nos chamou para uma reunião. E nessa reunião foi colocada a Ponte Mauá. Eu vou confessar para o senhor que eu duvidei que fosse acontecer. O senhor estava muito convencido, eu falei isso no dia. Mas em pouco tempo isso foi possível. Como é que você enxerga a desenvoltura desse projeto, tanto com a Bemisa quanto com a APERA?
12: Eu reforço aqui o que foi dito pelo prefeito Capitão Vitor. Tudo começou com diálogo. Para isso se concretizar, nós fizemos na Bemisa umas 3 reuniões, na prefeitura mais umas 3 e 2 concretizando o que envolve a Perã. Foi um diálogo, uma articulação muito bem feita, e a Bemisa organizou para entregar dentro do prazo. Ela falou em 1 ano e meio, no máximo, eu entrego a obra. E essa obra está sendo entregue em 1 ano e 3 meses depois das reuniões concretizadas. Eu vejo, como eu vi da empresa privada, eu falo muito com o prefeito, a gente tem que planejar e realizar. Essa obra é um sonho da comunidade cachoeirinha, e nós estamos entregando junto as duas grandes empresas.
9: O que é que nós podemos esperar aí para a população de Timóteo para os próximos meses? Vamos ter entrega? O que é que está acontecendo? Conta para nós.
12: Eu acho que vocês vão ter grande surpresa aí. Vai ser feito um evento, vou deixar para depois o prefeito anunciar. Várias ordens de serviço sendo feitas e muitas obras para ser entregues ainda esse ano.
9: Gostei da promessa, vou cobrar, hein?
12: É isso, pode cobrar e ver.
2: É isso aí. Por fim, o Dr. Jonair Cordeiro entrevistou o diretor de minério de ferro do Grupo Bemisa, Márcio Gontijo, na bola.
9: Diretor Márcio Gontijo, o que significa essa obra, a conclusão dessa obra para a Bemisa e para a população do Vale do Aço?
10: A importância da reinauguração da ponte Mauá, ela vai muito em detrimento à solicitação dos moradores do Cachoeira do Vale. Hoje nós estamos retirando do tráfego do Cachoeira do Vale em torno de 150 carretas diárias de minério de ferro. Isso contribui muito para a mobilidade urbana. Isso foi um apelo da comunidade, que a BEMISA estudou junto com a Peran Viabilidade, e hoje se torna uma realidade aqui a entrega dessa ponte para a nossa logística, que vai ser performado muito mais para as operações da BEMISA.
13: Eu tenho a certeza que a hora que essa publicação sair, alguém vai escrever assim: é uma compensação ambiental e estão achando que estão fazendo favor. É compensação?
10: Não é compensação. Não tem nada de compensação ambiental, nenhuma contrapartida. Isso é um investimento único da BEMISA. Nós

todos os municípios próximos à nossa mina, não só de Timóteo, Antônio Dias e Fabriciano, também Jaguaraçu, Santana do Paraíso e Marliere. Então a gente tem sempre fomentando o social nos municípios onde a gente atua.

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2: No Vale da Vox, 5:38.
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2: São 5:41. Ainda sobre essa pauta da Ponte Mauá, presente ao evento ontem, o vereador de Timóteo, Raimundinho, falou sobre suas ações de mandato em entrevista ao repórter Vox Marcelo Correia. Na bola.
12: Estamos com o vereador Raimundinho, vereador de Timóteo, e a nossa pergunta, vereador, é quais ações você tem do seu mandato para entregar para a população de Timóteo?
13: Hoje, por exemplo, além do que nós já trouxemos para o município de Timóteo, através dos nossos deputados Elton Prado e Elismar Prado, hoje nós temos

0: R$1.400.000 para investimento para Timóteo. Sendo 500 mil né, para a pavimentação da Rua 3 e Rua 4 do Bairro Alegre. Nós estamos em construção de uma praça, né, de uma academia pública de saúde, também no valor de R$500.000, né, atrás da UBS do Bairro Ana Rita. Temos mais R$400.000 né, que está sendo investido para poder estar fazendo uma pista de caminhada no Bairro Dourado. E o restante nós vamos comprar parquinhos para colocar em vários pontos da cidade. Nós estamos aqui hoje né, na inauguração dessa da estrutura né, da Ponte Mauá, onde também uma reivindicação nossa, uma reivindicação antiga, onde nós já queremos agradecer também né, o prefeito Capitão Vitor, agradecer o pessoal da administração da Bemisa por entender a necessidade, principalmente do povo de Cachoeira do Vale, que já vinha sofrendo muito com relação à questão da poeira, à questão do mineiro né, que fica no asfalto, prejudicando assim a saúde da comunidade.
1: Sobre essas informações de obras que o senhor falou, já tem alguma para ser entregue já de imediato ainda este ano?
0: Sim, com certeza, né? A assinatura da ordem de serviço da pista de caminhada já foi feita, né? Já está assinada a ordem de serviço. Espero que o mais breve possível né, possa ser iniciada essa obra lá. A compra dos parquinhos também estão sendo feita né, a licitação para poder estar fazendo. E também nós queremos né, ver que pelo menos né, essa questão do asfaltamento da Rua 3 e da Rua 4 do Bairro Alegre possa iniciar o mais rápido possível, se Deus quiser. Outra coisa, Marcelo, que é muito importante para a nossa comunidade, nós temos uma demanda reprimida né, há muito tempo, né? Da questão, por exemplo, da mamografia. Nós também, através dos deputados Wellington Prado e Elismar Prado, estão trazendo agora, do dia 6 até o dia 10, próximo, né? A carreta da mamografia, onde vai estar atendendo cerca de 500 exames de mamografia aqui na nossa cidade, demandas reprimidas, e vamos zerar essa fila, né, com relação à questão desses exames de mamografia aqui na nossa cidade.

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2: O Vale da Vox 5:47, boa tarde.
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2: O ministro da Saúde, Alexandre Padilha, estará no Vale do Aço amanhã para participar da cerimônia de lançamento da pedra fundamental do Hospital Regional do Consaúde, em Santana do Paraíso. Equipamento que pretende ampliar a oferta de atendimentos de média e alta complexidades aos municípios consorciados, com o objetivo de reduzir a necessidade de encaminhamento de pacientes para outras regiões de Minas. Durante a cerimônia, a expectativa é de que sejam apresentados detalhes sobre os investimentos destinados à obra, bem como o cronograma de execução, a capacidade de atendimento da unidade, as especialidades previstas e o modelo de gestão do hospital.
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2: São 5:49, 5:49, hora certa no Vale do Aço. 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Muito bem, vamos seguindo aqui com o Vox Cidade. Timóteo amplia atendimento a pessoas neurodivergentes com novo serviço de psicomotro... Peraí que eu tenho dificuldade para falar essa palavra aqui. Vamos lá. Timóteo amplia atendimento, coisa boa, a pessoas neurodivergentes com novo serviço de psicomotricidade. Agora foi. Repórter Júlia Ferreira na bola.
6: A Prefeitura de Timóteo colocou em funcionamento o serviço de psicomotricidade no Núcleo de Neurodiversidade, localizado no bairro Funcionários. Os atendimentos começam nesta quinta-feira e inicialmente serão destinados a 30 pacientes. O trabalho é voltado para crianças e adolescentes com atrasos ou alterações no neurodesenvolvimento. A proposta é estimular habilidades motoras, cognitivas, emocionais e sociais. sociais, contribuindo para a autonomia, a aprendizagem e a qualidade de vida dos pacientes. De acordo com o prefeito de Timóteo, capitão Vitor Prado, o novo atendimento passa a integrar a rede de assistência já oferecida às pessoas com transtornos do neurodesenvolvimento.
7: É um primeiro passo importante, vai crescer muito, né? Quero aqui agradecer a todos os parceiros, né? Nossa Câmara Municipal, através do vereador Lair Bueno, que é um defensor dessa causa, também buscou junto à deputada Rosângela Reis os recursos para a execução desse trabalho em parceria com a prefeitura. E também nós queremos iniciar os trabalhos o mais rápido possível com nossa Nateia, para que os nossos neurodivergentes da cidade possam ter um atendimento de mais qualidade. E aqui nesse núcleo de neurodivergência, de diversidades, com o CERDEP, que é o que já tem uma experiência comprovada em outros municípios, especialmente o município de Ipatinga, uma equipe muito bem preparada, a gente tem a certeza que já deu certo e que é daqui para melhor.
6: Segundo a prefeitura, o serviço foi viabilizado com recursos de emenda parlamentar e será desenvolvido em parceria com o Serviço Educacional Técnico e Profissional, o CERTEP. Para os canais Vox, repórter Júlia Ferreira.
2: Muito bem, são 5 horas e 53 minutos, 5h53, hora certa no Vale do Aço. Estamos com o Vox Cidade, terminou no Ipatingão, hein? É a abertura da 8ª rodada, primeira fase, Campeonato Mineiro, módulo 2. O Ipatinga, já rebaixado, lanternaço do grupo, com menos 5 pontos, tomou mais uma goleada. Perdeu para o Aimorés de Ubá por 4-1. Já está rebaixado e hoje tomou mais uma pesada na cara, o Tigrão de Aço. Ipatinga 1, Aimorés 4. Portanto, o Ipatinga vai amargando aí na sua estatística, mais uma goleada, mais um resultado negativo, né? Triste. Tá rebaixado. Inclusive sobre isso, rebaixado que foi semana passada, tomou 6 do Vila Nova lá em Nova Lima e tomou 10 gols em 2 jogos, credo. O repórter Marcelo Augusto chega com a seguinte informação: SAF do Ipatinga divulga nota após rebaixamento da equipe no módulo 2 e revolta torcedores. Parece que a nota foi pior que o rebaixamento. Não sei, vamos saber com o repórter Marcelo Augusto na bola.
8: A SAF do Ipatinga Futebol Clube divulgou uma nota oficial após o rebaixamento da equipe no Campeonato Mineiro do Módulo 2 para a segunda divisão do futebol mineiro, terceiro nível estadual. No comunicado, a direção reconhece a frustração causada pelo resultado, afirma que já trabalha no planejamento dos próximos passos e defende que o clube está em processo de reconstrução. Em contrapartida, a torcida organizada Raça Jovem publicou uma nota com fortes críticas à gestão, atribuindo o rebaixamento a uma série de decisões administrativas consideradas equivocadas. Na manifestação oficial, a SAF afirma que compartilha a decepção dos torcedores, patrocinadores, parceiros, profissionais de imprensa e da comunidade ligada ao clube. A gestão destaca que assumiu o Ipatinga diante de desafios para reorganizar a instituição e cita como avanços a regularização do transfer ban e a possibilidade de inscrição de atletas. Segundo a direção, além das questões relacionadas ao futebol, o trabalho segue voltado para a resolução de pendências, reorganização financeira e fortalecimento da estrutura do clube. A SAF afirma que pretende conduzir esse processo com seriedade, transparência e respeito à história do Ipatinga Futebol Clube, além de buscar uma equipe mais organizada, sustentável e competitiva para a próxima temporada. A nota também ressalta que o planejamento para o futuro já está em andamento, com foco na valorização da formação de atletas e na retomada do protagonismo do clube no cenário estadual. Já a principal torcida organizada do Ipatinga, a Raça Jovem, reagiu de forma contundente ao rebaixamento. No comunicado, o grupo afirma que o resultado é consequência direta da gestão da SAF e classifica a temporada como uma das mais negativas da história do clube. A torcida lista uma sequência de episódios que, na sua avaliação, contribuíram para a queda da equipe. Entre eles estão o retorno do ex-presidente Cristiano Araújo ao clube no fim de 2025, o transfer ban imposto pela FIFA, a perda de 6 pontos por não quitar a dívida dentro do prazo, a demora para solucionar a punição, a recusa de uma proposta apresentada por um empresário da cidade, a montagem de um elenco considerado insuficiente para a disputa da competição e o início do campeonato com equipes incompletas, incluindo partidas disputadas com apenas 7 e 10 jogadores. A raça jovem também critica a condução da SAF em relação às promessas feitas à torcida durante a temporada, questiona a transparência da gestão e afirma que, após a confirmação do rebaixamento, jogadores foram vistos participando de festas e consumindo bebidas alcoólicas. A organizada cita nominalmente o lateral Lucas Mineiro, mencionado nas publicações feitas pelo atleta em seu perfil do Instagram. Ao final da nota, a torcida pede a saída dos responsáveis pela atual gestão do clube, afirma que eles, abre aspas, assassinaram o Tigre de Aço, fecha aspas, e declara que nenhum dos envolvidos é bem-vindo no Ipatinga Futebol Clube. Para os canais Vox, repórter Marcelo Augusto.
9: Valeu, Marcelo, que coisa, hein, que fase do Ipatinga, meu Deus. Eu até entendo, eles não tiraram, não deixaram, vamos jogar, sabendo que o time seria rebaixado, que seria um golpe nas estatísticas do clube, porque o Ipatinga ele vai, é resultado que vai para a conta do clube, entendeu? É estatístico, soma no número de derrotas, gols sofridos, número de goleadas, a imagem do clube vai sofrendo esses resultados ruins. Aí o cara fala, mas não teria sido melhor não disputar, tirar uma licença? Quando você se afasta do campeonato, você fala, não consegui dinheiro, não vou jogar. Você tomou uma punição aí de uns 4, 5 anos e ainda tem que pagar uma multa, acho que de R$200 mil para a Federação Mineira. Então, eu acho que eles não deixam. Eles fizeram de tudo, a diretoria e a SAF, né? A SAF fez de tudo para botar o time em campo. O time cai e volta ano que vem, se conseguir, se tiver dinheiro, volta ano que vem e vai jogar a terceira divisão, né? Mas pelo menos não toma aquela punição, não tem que voltar pagando R$200 mil. Então, eu acho que esse foi o raciocínio. Mas vai ter que começar do zero, do chão da fábrica, porque terceira divisão é um amador com grife. O Ipatinga foi campeão desse campeonato da Segundona em 2017, com aquele Paulo Henrique, ex-atlético no ataque, foi o goleador. Aliás, o Ipatinga, para quem não sabe, é o único time do futebol mineiro que é campeão das 3 divisões do futebol profissional. Ganhou a Série A 2005 em cima do Cruzeiro, ganhou a Série B em 2009, ganhou a Série C em 2017. Ney Franco, 2005, na primeira divisão. Marcelo Oliveira, ex-jogador do Galo, treinador do Cruzeiro, 2009, era o técnico do Ipatinga, um trabalho que começou com Enderson Moreira e foi campeão com Eugênio Souza em 2017. Intervalo, momento religioso, intervalo, voltamos já.

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1: No Vale da Vox 6 e 2, boa noite.
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1: 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Câmara Municipal de Coronel Fabriciano inaugura a TV Câmara. Parabéns aí ao presidente Luciano Lugão e toda a equipe, hein? Um ótimo investimento que valoriza a informação que chega para o munícipe. Na bola.
7: Hoje eu estou aqui na Câmara de Coronel Fabriciano, onde está acontecendo a inauguração da TV Câmara. Ao meu lado está o vereador Lugão e ele vai me falar da importância dessa TV Câmara para o município de Fabriciano.
8: Muito importante, né? Já vi isso que é um novo canal de comunicação. Nós perdemos recentemente, há pouco tempo, a TV Uni, que era um canal fantástico. E agora nós estamos sendo agraciados com a TV Câmara, para levar entretenimento, informação, cultura, esporte, lazer. Isso é muito importante. É dizer que 853 câmaras do estado todo, a única câmara que está recebendo, né, nesse exato momento, esse canal de televisão é a nossa. Fruto de um trabalho, dedicação de todos os eventuais da casa, todos os vereadores. E a gente fica muito feliz com isso, porque ela está sendo construída a várias mãos. Então isso é muito importante que a população entenda. Vai ser um novo canal de diálogo, mas acima de tudo, de prestação de serviço, de transparência, para levar isso aí para todos os munícipes de Coronel Fabriciano. E por não dizer do Vale do Aço como um todo, porque vamos chegar em Patinga, Timóteo, Paraíso, Antônio Dias e outras cidades circunvizinhas, e estamos aí justamente para construir, mas acima de tudo para levar boa qualidade de televisão para as pessoas do Vale do Aço.
7: Vereador, qual é a previsão de que a TV Câmara chega até os munícipes?
8: Nós estamos organizando a grade, né? Nós temos que fazer agora a nossa produção, que fica a cargo nosso. Nós temos um canal que é o 9.3, e os outros canais já estão funcionando. Só que o 9.3 é o nosso canal que não podemos ficar por 100% de conteúdo só da Câmara. Isso é fantástico. Antigamente não tinha isso, né? Antigamente, quando era analógico, você tinha um canal só, e ali você tinha um espaçozinho ali para pôr alguma informação ali da sua região. Agora não. Agora nós temos um canal digital nosso, 9.3, 100% Câmara de Fabriciano, onde ali vamos estar tendo a nossa grade, vamos subir a nossa grade para levar informação e entretenimento e cultura para as pessoas.
7: Qual é a projeção de futuro para a TV Câmara?
8: Projeção muito boa. Eu falo que, como bom mineiro, a gente trabalha devagar, mas acima de tudo com serenidade. Para que, de fato, a gente possa, degrau a degrau, levantar e levar de fato uma boa qualidade de televisão para as pessoas. Eu falo que a TV Câmara, ela está vindo para ficar, e é muito importante que a gente tenha, primeiro, essa dimensão e, acima de tudo, trabalhar para que isso aconteça.
7: Vereador, qual é o valor de ter implementado essa TV Câmara aqui no município?
8: Um valor grande, né? Nós conseguimos, né, graças a Deus, lá atrás, fomos a única Câmara que acreditou no edital do Ministério das Comunicações e também no edital do Brasil Digital, a única Câmara de Minas, e nós conseguimos, através desse edital, ser agraciado com o canal de televisão 100% gratuito. Toda a montagem da torre, todos os equipamentos foram custeados pelo programa Brasil Digital, pelo Ministério. Quase 3 milhões de investimento dentro da cidade de Fabriciano. Então, denota justamente isso. Então, é muito importante as pessoas entendam o trabalho da Câmara, o trabalho dos vereadores, no sentido de buscar e trazer recursos, né? E também trazer essa qualidade para o Vale do Aço, principalmente para Fabriciano.
7: Vereador, muito obrigada pela sua participação aqui. Para os canais Vox, repórter Andressa Estevão.
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1: A Câmara Municipal de Ipatinga aprovou o projeto de lei número 41 de 2026, que trata da divulgação de dados sobre imóveis alugados pela administração pública municipal. A proposta é de autoria do vereador professor Maicon Simon.
10: O que motivou apresentar este projeto? Em Ipatinga, a prefeitura ela tem diversos imóveis, né, alugados aqui para funcionamento de serviços públicos. E como vereador, eu tenho o dever de fiscalizar a aplicação realmente desses recursos, né? E acredito que a população, ela também ela deve ter esse direito de forma simples e acessível. Por isso que motivou a apresentação desse projeto, propõe um projeto que justamente aumente aí a transparência e permita que qualquer cidadão do município de Ipatinga tem acesso realmente ao que está sendo pago referente aos aluguéis aqui no município de Ipatinga. Então, na prática, o cidadão ele não vai precisar mais procurar essas informações em processos administrativos, consultas mais complexas, não como o portal da transparência ou algo assim. Quando ele chegar no imóvel, de acordo com essa legislação que nós aprovamos agora, ele vai encontrar ali informações importantes referente ao contrato, a duração do contrato, né, o valor desse contrato, para que realmente esse imóvel está sendo alugado ali pelo município. Isso traz também um controle social maior referente a esses gastos aqui no município. Então o cidadão vai ter acessibilidade maior a essa informação, né? Verdadeiramente eu espero que essa lei ela venha fortalecer, né, a cultura da transparência aqui no município de Ipatinga, que as informações que estiverem disponíveis de forma mais clara e acessível, né, tragam uma maior confiança para a população sobre a gestão pública, né? Além disso tudo, essa medida ela incentiva que a administração pública seja cada vez mais responsável e comprometida com a boa aplicação dos recursos públicos aqui na nossa cidade. E assim, para finalizar, né? Ipatinga é uma das maiores economias do estado de Minas Gerais e nós precisamos sim ser referência na transparência. Se a prefeitura paga o aluguel com dinheiro público, o cidadão tem o direito de saber o quanto está sendo pago, quanto tempo tem e qual é a finalidade realmente daquele imóvel aí. Esse projeto ele só fortalece a fiscalização e amplia o controle social aqui no nosso município e aproxima a população da informação da administração pública aqui na nossa cidade.
1: Pelo texto aprovado, os imóveis locados pela administração pública, direta e indireta, deverão contar com placas informativas em local visível durante a vigência do contrato. Entre os dados obrigatórios estão a data de início da locação, o valor mensal pago, o prazo contratual, o órgão ou entidade responsável pelo uso do imóvel, a finalidade da locação e o número do contrato administrativo. Além da fixação das placas nos imóveis, a matéria também prevê que as informações sejam disponibilizadas no Portal da Transparência do município de Ipatinga, ampliando as formas de consulta sobre os gastos públicos com aluguéis.
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4: No Vale da Vox, 6:15, boa noite.
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4: Muito bem, amigos do Brasil, 6:16, 6:16, no oferecimento de Chiquinho Sorvetes. 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Chiquinho Sorvetes, o sorvete que você ama, o melhor sorvete do Brasil. 6:17, nós vamos tocar agora em um assunto, mas diz respeito a duas cidades do Vale do Aço, um assunto espinhoso, e a população tá cuspindo abelha africana, tá? Vamos lá, começamos com o repórter Marcelo Augusto. Tarifa do transporte público sobe em Ipatinga. É a passagem mais cara para você andar no teu ônibus aí da tua cidade, linha municipal. Daqui a pouco, Fabriciano. Primeiro vamos começar com Ipatinga. Repórter Marcelo Augusto na bola.
6: A tarifa do transporte público de Ipatinga foi reajustada de R$ 5,00 para R$ 5,50 e entrou em vigor nesta quarta-feira. O aumento ocorre juntamente com a renovação da frota do transporte coletivo, que passa a contar com novos ônibus equipados com ar-condicionado e tecnologia mais moderna. Segundo a administração municipal, a medida busca garantir a sustentabilidade do sistema e melhorar a qualidade do serviço oferecido à população. De acordo com a prefeitura, o reajuste foi definido após diálogo com a concessionária Saritur e com base em estudos técnicos. Durante as negociações, a empresa apresentou uma tarifa técnica de R$ 9,61, valor que representa o custo real da operação, considerando fatores como a renovação da frota, o aumento dos insumos e a modernização dos serviços. Após as negociações, ficou estabelecida uma tarifa pública de R$ 7. No entanto, para reduzir o impacto financeiro aos usuários, o município informou que absorverá parte significativa desse custo, permitindo que o valor efetivamente pago pela população seja de R$ 5,50, com um reajuste de apenas 50 centavos em relação à tarifa anterior. Segundo as informações divulgadas, a renovação da frota tem como objetivo oferecer mais qualidade, segurança e conforto aos passageiros. Os novos ônibus substituem os antigos e contam com ar-condicionado e tecnologias mais modernas para melhorar a experiência dos usuários do transporte coletivo. De Ipatinga para os canais Vox, repórter Marcelo Augusto.
4: Muito bem, em Ipatinga tem subsídio, condição financeira lá de arrecadação do município é melhor, isso tem que ser dito. Tem ônibus novos. E Coronel Fabriciano, que não tem ônibus novo, subiu também, é. Tarifa do transporte público, não é que subiu, vai subir. Também vai subir em Coronel Fabriciano, repórter Júlia Ferreira na bola.
7: A Prefeitura de Coronel Fabriciano reajustou o valor da tarifa do transporte coletivo urbano. O novo preço da passagem será de R$ 5,80 e passa a valer a partir do dia 4 de julho, conforme decreto publicado no Diário Oficial do Município nesta terça-feira, 30 de junho. Segundo o decreto 9.221, o reajuste foi definido após pedido de revisão tarifária apresentado pela concessionária responsável pelo serviço, com base em uma planilha de custos e insumos que passou por processo administrativo de verificação e validação técnica. O decreto também cita a necessidade de garantir o equilíbrio econômico-financeiro da concessão, além da manutenção da eficiência, da segurança e da regularidade na prestação do serviço de transporte coletivo. A única exceção ao reajuste é a linha Centro Cocais dos Arrudas ao centro, que permanecerá com o valor atualmente praticado. O decreto entrou em vigor na data da publicação e revoga as disposições do decreto anterior sobre a tarifa do transporte coletivo. Para os canais Vox, repórter Júlia Ferreira.
4: Pois é. Meu Deus do céu. Vamos aguardar, né? Decreto aí apareceu e aumentou e Fabriciano com ônibus velhos, hein? Complicado, hein, gente? O que, que eu vou dizer lá em casa, como diria Silvio Luiz? 6:21, 6:21. 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Vou chamar o intervalo, a gente volta já.

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1: No Vale da Vox 6:22, boa noite.
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8: Os equipamentos de fiscalização eletrônica instalados em cruzamentos e vias da área urbana de Ipatinga entrarão em operação a partir do dia 16 de julho. A informação foi divulgada pela Prefeitura, que informou que os dispositivos serão utilizados para reforçar a segurança viária e o cumprimento das normas de trânsito no município. Segundo a administração municipal, antes do início da fiscalização, os equipamentos passaram pelos procedimentos técnicos e legais necessários, incluindo aferição e homologação pelos órgãos competentes, garantindo, segundo a Prefeitura de Ipatinga, a regularidade e a confiabilidade do sistema. Ainda de acordo com a Prefeitura, os equipamentos têm como objetivo ampliar a segurança viária, contribuir para a redução de acidentes e promover maior respeito às normas de trânsito, especialmente em pontos de grande circulação de veículos e pedestres. A Prefeitura de Ipatinga também esclareceu que os equipamentos de fiscalização eletrônica instalados na malha viária urbana da cidade não tem qualquer relação com os radares implantados pela concessionária Nova 381 nos trechos da BR-381 localizados dentro do perímetro urbano ipatinguense. Segundo o executivo, os sistemas são independentes e operam sob responsabilidades distintas.
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8: 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Mandar um abraço aqui para o Eberson com W, Otávio e Zélia, todos ligados no Vox Cidade. Um abraço para o Otávio, para a Zélia. Quem tá mandando esse recado aqui? Não mandou nome, mas tá bom. Valeu, muito obrigado. Tá todo mundo abraçado. E também para o Joaquim Roberto, de Santana do Paraíso, e para o neto dele, o Heitor. Muito obrigado, Joaquim Roberto e seu neto Heitor, muito agradecido. São 6 horas e 29 minutos, 6h29. Eu vou trazer a participação da repórter Júlia Ferreira. Atenção, Timóteo! Servidores ativos e inativos da prefeitura vão passar a receber o pagamento no mesmo dia. Que beleza! Repórter Júlia Ferreira na bola.
10: Os servidores públicos, aposentados e pensionistas de Timóteo receberam os salários na mesma data dos servidores da ativa, pelo terceiro mês consecutivo. A unificação do calendário de pagamentos atende a uma reivindicação antiga da categoria, que há anos defendia o fim da diferença entre as datas de pagamento. Segundo representantes dos aposentados, a medida representa o reconhecimento de um direito aguardado por quem dedicou anos ao serviço público municipal. O servidor aposentado Evandro Dias afirmou que a mudança é resultado de uma longa mobilização dos trabalhadores inativos. Ele destacou que a expectativa agora é de que o calendário unificado seja mantido nos próximos meses. Procurada pela reportagem, a Prefeitura de Timóteo informou que a intenção é manter os pagamentos de servidores ativos, aposentados e pensionistas na mesma data, sempre que houver disponibilidade financeira. A administração afirmou ainda que em situações excepcionais poderá haver diferença no calendário, caso seja necessário aguardar o ingresso de receitas previstas para o início do mês. Segundo o executivo, a unificação foi possível em razão do planejamento financeiro adotado pelo município. Para os canais Vox, repórter Júlia Ferreira.
9: Opa.

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1: No Vale da Vox 6:31, boa noite.
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1: 6:34, 6:34, vamos acionar a repórter Andressa Estevão, Arraiá do Instituto Uzi Minas em Ipatinga, e é de graça. Alô, Andressa Estevão, na bola.
10: Hoje eu estou aqui no Centro de Memória Uzi Minas e vou conversar com a Thaís Silva, ela que é programadora cultural do Instituto Uzi Minas, e ela vai me falar do Arraiá que vai acontecer na próxima quinta e sexta-feira. Primeiramente, seja bem-vinda aos canais Vox, queria que você me contasse como vai acontecer esse Arraiá.
11: Olá pessoal, tudo bem? Estamos aqui hoje para convidar vocês para o nosso quinto arraial do Instituto Uzi Minas. Vai ser aqui no Centro de Memória, Uzi Minas, no bairro Castelo, em frente ao Clube Morro do Pilar. Vai ser com entrada gratuita. E aquele arraial tradicional a gente vai trazer para cá, com barraquinhas, quadrilhas, comidas típicas e show de forró tradicional, pé de serra, para todo mundo dançar junto com a gente.
10: Já é a quinta edição, né? O que, que vocês esperam para essa edição?
11: Oh, muito forró, muita comida boa, né? Que é essa nossa marca do nosso arraial. E além disso, ele é um arraial do Instituto Uzi Minas, é um arraial solidário, onde toda a renda das barraquinhas fica para cada uma das instituições. A gente abriu um edital, as instituições se inscreveram e a gente vai ter aqui instituições sociais e culturais de todo o Vale do Aço, Ipatinga, de Timóteo, de Santana do Paraíso, que vai trazer as barraquinhas e toda essa renda fica para as ações dessas instituições. E além do show, da quadrilha, das comidas, o Centro de Memória vai estar de portas abertas para quem quiser conhecer o nosso acervo, quiser conhecer o nosso espaço, está aí uma grande oportunidade.
10: E um espaço para a família também.
11: Isso, é super família, a gente recebe, né, crianças, adultos, jovens, idosos para participar com a gente. Quem quiser e quem gostar pode colocar aquela roupa a caráter, né, de festa junina, e a quadrilha também é aberta ao público. Quem quiser participar é só chegar, a gente vai dando as instruções para todo mundo dançar junto.
10: Deixa o convite então para a população.
11: Você que gosta de arraial, que gosta de curtir música boa, música forró, vem com a gente nesta quinta-feira, dia 2 de julho, a partir das 18 horas, e na sexta-feira, dia 3 de julho, a partir também das 18 horas. Vamos ter dois shows, barraquinha, muita coisa boa, é só chegar aqui no Centro de Memórias e Minas, no bairro Castelo.
10: E diferente do ano passado, esse ano não está fazendo tanto frio igual fez ano passado, então provavelmente vai estar melhor.
11: Exatamente, mas vai ter quentão, pode chegar que tem quentão.
10: Thaís, muito obrigada pela sua participação.

0: Martins. O seu Deilson Fonseca Martins, que era um grande ouvinte nosso, internauta, pai do Guilherme da Chiquinho Sorvetes. Ele nos deixou, a gente citou aqui com muita tristeza na semana passada. Vem aí a missa de sétimo dia, marcada para amanhã. A saudade é grande, mas o amor é eterno, diz aqui a informação passada pela família. Eu quero aqui falar sobre a missa de sétimo dia. São 6:38. Missa de sétimo dia do saudoso Deilson, nosso amigo, pai do Guilherme, da Chiquinho Sorvetes. A família, com profundo amor e saudade, convida os parentes e amigos para a missa de sétimo dia em memória de quem partiu, mas permanece vivo em nossos corações, diz aqui o comunicado. A missa de sétimo dia, marcada para amanhã, às 7:30 PM, na paróquia Nossa Senhora Aparecida, Rua Caetés, número 495, bairro Iguaçu, em Ipatinga. Então, mais uma vez, a gente lamenta, né, a saudade, a gente tem a saudade e lamentamos a perda, né, do seu Deilson, que é o pai do Guilherme da Chiquinho Sorvetes e que era um grande ouvinte nosso, um grande internauta nosso. Deilson Fonseca Martins nos deixou na semana passada e a gente informa então sobre a missa de sétimo dia. Que Deus abençoe, conforte e console toda a família, tá bom? 6:39, perdemos um grande ouvinte, perdemos um grande amigo. 6:39, eu vou para o intervalo. Posso chamar a Júlia Ferreira? Vamos lá. Campanha Todos pelo João Miguel. Essa campanha muito interessante. Um menino aqui de Timóteo que precisa muito da ajuda de todos nós. Na bola.
1: Recebemos em nossos estúdios em Timóteo a Cássia Martins, mãe do pequeno João Miguel, que esta semana lança um desafio dentro da campanha Todos pelo João Miguel. E a Cássia vai trazer mais detalhes desse desafio.
2: Nós estamos com um desafio para conseguir 10 mil pessoas e cada pessoa doando R$20 para o João Miguel, para a gente encerrar a campanha e realizar a cirurgia do João Miguel. Porque ele precisa de fazer essa cirurgia tem mais 4 procedimentos até tirar a cânula e ele poder ter uma vida normal e ir para a escola. E então, contando esse tempo depois da cirurgia, mais 4 procedimentos, então ele vai... A gente vai percorrer até mais ou menos dezembro, janeiro. Então, fevereiro começa as aulas e ele tem que estar tudo certinho na recuperação para estar voltando às aulas.
1: Uhum. Esse tempo é crucial porque vai seguir um cronograma da recuperação plena, né, após cirurgia. E assim, em 2027, ele conseguir iniciar as aulas, né, com tudo ok, já recuperada, saúde em dia. Né?
2: Com a saúde em dia, a saúde perfeita, não precisando, não estando com a cânula mais e não precisando de estar com a enfermeira, né, não precisando de fazer aspiração o tempo todo. Então, isso é muito importante pra gente.
1: Todas as pessoas que quiserem participar dessa campanha Todos pelo João Miguel, pode acessar qual Instagram para obter mais informações, inclusive informações do Pix para fazer a doação.
2: Olha, o Pix é o 319-8502-5989 e o Instagram é Todos pelo João Miguel. A gente está com um valor de 170 mil na... em caixa, né, pra gente poder fazer a cirurgia dele, e tá faltando os outros 160 mil pra poder tá fazendo a cirurgia dele, que é 320 mil no total. Então a gente conta com vocês, com a colaboração de vocês. Então, se cada um que estiver vendo a reportagem conseguir fazer uma doação de R$20 e mais conseguir mais 5 amigos pra poder fazer, a gente consegue bater essa meta rapidinho. E assim que bater a meta, a gente comunica todo mundo no Instagram para poder, que já conseguiu, que a gente não precisa mais da contribuição de todos.
1: E lembrando que essa cirurgia não será feita na região, será feita em São Paulo.
2: Em São Paulo, em Campinas, e a gente vai ter que ficar 4 meses em Campinas para poder...

0: poder fazer todos os outros procedimentos que ele precisam também.
1: Então, bora doar, gente. São apenas R$ 20. É o desafio de 10 mil pessoas doando R$ 20 para ajudar na cirurgia do pequeno João Miguel. Para saber toda a história e mais detalhes, acesse o Instagram da campanha Todos pelo João Miguel.
0: Todos pelo João Miguel. E a gente está sempre postando como que é a rotina dele, sempre a gente está postando a atualização dos valores. Conto com vocês. Muito obrigada.
1: Lembrando também, Cássia, que a família está presente com a barraquinha da campanha em todos os eventos da região. O próximo evento será na Cavalgada de Jaguaraçu, né?
0: Tem a Cavalgada de Jaguaraçu que nós vamos estar presente e vai ter a entrada solidária. A Prefeitura de Jaguaraçu nos autorizou fazer a entrada solidária também. Nós vamos estar em duas festas aqui do bairro Primavera, no dia 4. No dia 10, nós vamos estar na festa do Humanizar, lá no centro, no ginásio coberto. E no dia 11, também, outra festa aqui no Primavera também.
1: Então, todos
0: acompanha os stories que a gente vai estar postando os links, os stories das festas também.
1: Em todos esses eventos, que você estiver participando, procure a barraquinha da campanha Todos pelo João Miguel, onde são vendidos diversos alimentos, diversas opções, né, gastronômicas.
0: A gente faz feijão tropeiro, macarrão na chapa, a gente vai fazer mandioca com torresmo, caldo de mandioca. Então a gente está sempre vendendo alguma coisa, vendendo alfajor, sempre vendendo alguma coisa para estar ajudando a custear as despesas nossas.
1: Então, bora ajudar, gente. Todos pelo João Miguel. Para os canais Vox, repórter Júlia Ferreira.

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1: No Vale da Vox, 6h44, boa noite.
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6: Muito bem, amigos do Brasil, estamos de volta e vamos trazer aqui uma informação muito importante que teve cobertura dos canais Vox. A comunidade autista fabricianense agradece. Sertep inaugura unidade para atender crianças e adolescentes autistas em Coronel Fabriciano. Repórter Marcelo Correia na bola.
7: A reportagem dos canais Vox está aqui na Avenida Pedro Nolasco, em Coronel Fabriciano, em mais uma unidade da Sertep. Sertep, Serviço Educacional Técnico e Profissional, que atende crianças com autismo. Estamos também aqui com a deputada federal Rosângela Reis, que vai falar sobre mais essa unidade.
8: É uma alegria fazer uma visita a mais esta unidade que está sendo implantada em Coronel Fabriciano, do Sertep, que é um atendimento que se faz para as crianças autistas. E essa já é a quinta unidade. 3 em Ipatinga, 1 em Timóteo e esta agora em Coronel Fabriciano, com a capacidade de atender até 200 crianças com a idade de 2 a 17 anos. E desenvolver as habilidades, isso faz parte desta metodologia para que nós possamos descobrir os potenciais que as crianças autistas têm para fazer a inclusão na sociedade. E tem todo um corpo técnico, um aparato de métodos, de atividades que estarão sendo trabalhadas para que essas crianças possam desenvolver desde a fala, o intelecto, também o corpo e também a questão da aprendizagem nas escolas. Então, vamos trabalhar o aluno por completo. O investimento previsto que está sendo implantado nas 5 unidades são de R$3.100.000. Esse é um valor de vulto grandioso, que está atendendo 100% SUS e está também com todas as tecnologias, com todas as estruturas para fazer esse atendimento. Como deputada federal, nós buscamos fazer a indicação através da emenda parlamentar e fazer com que ela chegue até na ponta para o atendimento, investindo assim nas políticas públicas.
7: Bom, eu não poderia deixar de estar presente aqui também nessa importante unidade da Sertep, aqui em Fabriciano agora, Débora Helena, que é presidente da OPA, que vai falar também sobre essa importância dessa unidade aqui em Coronel Fabriciano.
9: Olá, pessoal, tudo bem? Então, nós, né, famílias atípicas, falo em nome de todas as famílias atípicas de Coronel Fabriciano, estamos muito felizes. Eu sempre gosto de dizer que há 2 anos atrás nós procuramos o Daniel, né, que é o nosso amigo e parceiro, e falamos sobre a situação de Coronel Fabriciano, sobre o desamparo das famílias atípicas e a falta de acesso a políticas públicas voltadas aos nossos filhos. E o Daniel falou assim: eu vou arrumar um deputado para abraçar a nossa causa. E bateu em várias portas, muitos ouviram, mas nenhum atendeu, até que a Rosângela falou assim: não, eu posso fazer algo, eu vou fazer algo. E aí o CERTEP começou, né, em Patinga, já se estendeu, já tem um número maior, né, são 3 unidades, se estendeu para Timóteo e Coronel Fabriciano, que é o nosso grande presente. Nós estamos muito felizes e agradecidos. Para quem não sabe, vai ser o primeiro atendimento direto. Nem a Prefeitura de Coronel Fabriciano tem. A Prefeitura de Coronel Fabriciano tem o SERD, que é um serviço estendido, mas é muito defasado. E agora nós teremos esse serviço que vai começar com a psicomotricidade, esse atendimento maravilhoso. E nós estamos muito felizes e agradecidos ao nosso amigo Daniel e à nossa grande amiga e apoiadora Rosângela.
7: Bom, falando com a nossa reportagem também, Kellyson Silva, presidente da CERTEP, que vai falar também sobre essa unidade e também sobre todo o trabalho que vocês têm feito aqui na região do Vale do Aço.
10: É um prazer, uma alegria estar entregando essa unidade, mais uma unidade do CERTEP. É um trabalho que a gente vem sonhando há 2 anos e que realmente, a partir do apoio da deputada Rosângela Reis, isso saiu do papel e se tornou realidade. Em Patinga a gente já tem 3 polos, a gente já atende a quase 1.000 crianças em Patinga. Timóteo, a gente iniciou o atendimento hoje, e Fabriciano a gente vai iniciar, se mais tardar, semana que vem. Então a gente vai completar em torno de 1.500 famílias atendidas em todos esses 5 núcleos. Então é um prazer, uma alegria muito grande estar aqui fazendo, estar conseguindo entregar essa qualidade, o mesmo padrão de Patinga em todas as 3 cidades, completando o Vale do Aço, com qualidade e com a experiência do CERTEP, com todo o corpo técnico que nós temos lá no dia a dia.
7: Ô Kellyson, o atendimento que começa semana que vem, como você já disse, né? Mas como que é a mãe ou a família que quer trazer o filho? Como é que é essa forma de ingresso aqui para poder trazer a criança aqui para poder ser atendida?
10: Aqui em Fabriciano, nossa parceria é com a OPA, com a Associação de Pais dos Autistas, e que se define de forma direta. A gente não tem entrada da prefeitura aqui em Fabriciano. Então, o ingresso é aqui direto no CERTEP ou é direto na OPA e será encaminhado para aqui. A gente vai fazer a triagem, faz a anamnese e o acompanhamento. A partir disso se inicia.
7: Diretamente de Coronel Fabriciano para os canais Vox, repórter Marcelo Correia.
6: Valeu aí, deputada federal Rosângela Reis, CERTEP, Kellyson Silva Ramos, o Quelinho, trabalho brilhante da Débora Helena também com a OPA. Parabéns a todos, a comunidade autista fabricianense agradece. E ao nosso repórter Marcelo Correia, que lá esteve e fez uma belíssima cobertura. 6h54, diretor executivo dos canais Vox, doutor Jonair Cordeiro, recebe homenagem em Timóteo. Que mateusada! Alô, repórter Júlia Ferreira, na bola.
11: O diretor-geral dos canais Vox, Jonair Cordeiro, foi homenageado pela Secretaria de Desenvolvimento Econômico de Timóteo na manhã desta quarta-feira pelo trabalho realizado na comunicação do Vale do Aço. A homenagem foi entregue pelo secretário de Desenvolvimento Econômico, Itaércio Marinho, durante uma ação de reconhecimento a empresas, empresários e profissionais que contribuem para o crescimento do município. Segundo Itaércio Marinho, a homenagem faz parte de uma iniciativa da administração municipal para reconhecer pessoas e empresas que colaboram com o desenvolvimento de Timóteo.
12: Primeiramente, aqui presentear o Janaí, nosso parceiro aqui, Janaí, em nome da nossa gestão do prefeito Capitão Vitor, do vice Marcelo, nós estamos aí homenageando 45 empresas, empresários que contribuem em diversos segmentos com geração de emprego, geração de renda. No seu caso aí, né, trazendo informações, e a gente sempre vê aqui também que você proporciona oportunidades para várias pessoas aqui, né, repórteres, pessoal da trabalha no comercial e diversos outros setores. Então, assim, gela homenagem, primeira vez uma gestão municipal reconhece os empreendedores que acreditam no nosso município. Então, parabéns e um prêmio mais que merecido.
11: Durante o momento de agradecimento, Janair Cordeiro recebeu a homenagem com emoção e ressaltou que o reconhecimento também representa todos os colaboradores dos canais Vox.
13: Recebo de muito bom grado, tá em todas, tá mudando a cara do desenvolvimento de Timóteo, eu só tenho a agradecer, tá, e sei que isso é fruto da generosidade, agradeço a você, agradeço ao capitão Pinto, vice-prefeito Marcelo, por serem tão generosos comigo, me tratarem com muita distinção e merecida, é verdade que às vezes eu dou pancada em vocês, porque vocês precisam, mas toda gestão precisa de uma imprensa livre, de uma imprensa que aponte as falhas, e é isso que nós temos tentado fazer. E fico muito feliz de ter o reconhecimento da administração, de ter o seu reconhecimento. Recebo, volto a dizer, imerecidamente, mas repasso essa homenagem aos nossos colaboradores, que são 30 pessoas para fazer isso aqui acontecer. Então, estamos à disposição, muitíssimo obrigado. Sei que a generosidade do amigo é que faz isso. Obrigado, Natá. Obrigado, Juliana.
11: Para os canais Vox, repórter Júlia Ferreira.
6: Merecida homenagem ao nosso Big Boss, doutor Janair Cordeiro. Um abraço para o secretário Itaécio Marinho Tatá, que eu concordo com o doutor Janair Cordeiro, que está mudando a cara do desenvolvimento social em Timóteo. É um grande batalhador e não precisa, hein? Ele não precisa disso, hein? De ocupar cargo público, mas está pensando no bem da cidade. Querido amigo e atleticano, que melhora mais. 6h57, termina aqui mais uma edição do Vox Cidade. Vem aí 98 Talks. Boa noite a todos. Um abraço do tamanho do Brasil. Arrivederci.

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1: Muito bem, 7:02 no ar 98 Talks. Na Copa tem prorrogação, mas nosso programa aqui é sem prorrogação. Bélgica e Senegal empataram, um jogo emocionante. Para quem está nos acompanhando aí pela TV, pela Record e não estava vendo o jogo, saibam que Senegal estava vencendo de 2-0, mas a Bélgica foi lá, buscou o empate, agora é prorrogação. Se sair gol durante o Talks, eu vou contando para vocês, vocês não precisarem sair daí para nada. Hoje, quarta-feira, dia 1 de julho de 2026, nós tivemos de um lado pesquisa mostrando Lula recuperando fôlego, liderando os cenários eleitorais. Mas do outro lado a gente teve o PL reclamando no TSE dos bilhões e bilhões de reais em propaganda que Lula torrou só no primeiro semestre desse ano. A oposição acha que a vitrine ficou grande demais. O governo diz que está tudo dentro da lei e agora a bola fica com a Justiça Eleitoral. Falando em justiça, o Tribunal Superior do Trabalho condenou a Ortobon, uma empresa conhecida, fabricante de colchões, porque numa unidade específica da empresa, todos os cargos de chefe eram ocupados por homens. Aí aquela história, né, gente? Vocês já conhecem. Enquanto tem gente que enxerga combate à discriminação, outras pessoas enxergam mais insegurança jurídica nesse país e interferência exagerada da justiça no setor privado, sem provas de que há discriminação. E para fechar, um capítulo bem brasileiro, dos assuntos mais importantes que a gente acompanhou ao longo desse dia. O senador Romário diz que vai abrir mão do salário de senador enquanto ele comenta a Copa do Mundo para um canal de TV. A pressão das redes sociais falou mais alto? Será que foi isso? É ano eleitoral, amigo. Será que o VAR mais rigoroso continua sendo o VAR da opinião pública? A gente vai discutir isso aqui a partir de agora no 98 Talks. Eu já vou apresentar os meus amigos que estão comigo essa noite, que promete Antônio Claré Júnior, ao meu lado esquerdo. Boa noite para você.
2: Boa noite, Luiz Fernando Rocha. Boa noite, Rodrigo Lopes. Boa noite a todos que nos acompanham nessa quarta-feira aqui no Talks, na 98 News, na Rede Mais, na Record.
1: Rodrigo Lopes, de casa hoje. Boa noite para você. Bem-vindo. Você esteve em São Paulo, né, Rodrigo?
3: Estive em São Paulo ontem, foi uma viagem rápida, por isso que eu não pude estar presente aí com os colegas da bancada. Ótima noite para o meu amigo Claré, para todos os ouvintes que acompanham também de casa, pelo rádio, pelo YouTube. Um comentário rápido aqui, só para descontrair o início. Eu estou adorando essa Copa do Mundo, viu? As eliminatórias, essa fase de 10, 16 avos, é uma coisa sensacional, viu? Cada jogo melhor que o outro.
1: E a Copa para mim começou foi agora mesmo, aquela primeira fase foi muito chinfrim. Você está ao vivo na 98 News, 98.7 e também na Rede Mais, afiliada a Record no sul de Minas, norte de Minas e Zona da Mata. E também na Vox FM, nossa parceira no Vale do Aço 97.1. As nossas redes sociais para você que quer participar conosco aqui pelo YouTube, youtube.com/98newsoficial ou youtube.com/RedeMaisHD. Se você quiser saber as notícias completas que a gente trata aqui neste programa, você encontra no rede98.com.br e você vai ter acesso aí a tudo em todas as redes. Nós somos sempre @98newsoficial e a gente está também na TV aberta aqui em Belo Horizonte, canal 29.1. Eu já vou dar o WhatsApp, que ontem eu esqueci de falar o WhatsApp aqui, aí o pessoal reclamou que o número não fica na cabeça ainda. É o 31-DDD-99149-9898, 99149-9898. Esse que está assistindo, anota, pra você lembrar e participar conosco também pelo WhatsApp.
2: Então, repetindo, 31-99149-9898. Manda mensagem, gente. Quem tiver no YouTube, manda que eu vou ler aqui. Quem tiver no YouTube da Rede Mais, manda que o Luiz Fernando tá vendo. Eu no YouTube da 98 News e no WhatsApp também.
1: É isso aí. Gente, o PL entrou hoje com uma representação reclamando dessa história da propaganda, porque o governo federal liberou mais de 500 milhões de reais. Eu falei bilhões, né, gente? Calma. 500 milhões de reais para publicidade institucional. O valor reacendeu o debate sobre o uso da comunicação oficial em anos de pré-eleição. E a gente vai ouvir os detalhes dessa história com João Vitor Bedran a partir de agora.
4: O governo federal autorizou a liberação de 520 milhões de reais para ações de publicidade institucional em 2026, um ano de eleições no Brasil. Os recursos vão ser destinados a campanhas em rádio, televisão, internet e mídia impressa. A medida gerou críticas da oposição, que questiona o uso do dinheiro público para campanhas de comunicação às vésperas do período eleitoral, enquanto o Palácio do Planalto afirma que as ações têm caráter informativo e são voltadas às divulgações aí de políticas públicas e serviços à população. Segundo o advogado especialista em direito público e eleitoral, Paulo Henrique Studart, a legislação eleitoral permite a publicidade institucional, mas estabelece regras mais rígidas durante o período que antecede o pleito.
5: Já existe uma restrição muito grande com relação à publicidade, que não deve ter caráter de promoção pessoal de agentes públicos. No ano eleitoral, com muito mais razão, principalmente quando o agente público, no caso o presidente da República, ele é candidato à reeleição. Então, em razão disso, há uma norma específica trazida na Lei 9.504, junto com a Emenda Constitucional da Reeleição, que estipulou algumas restrições com relação à publicidade dos entes estatais durante o ano eleitoral, mais especificamente a partir dos 3 meses que antecedem um pleito. Neste período, aquela publicidade, aquela propaganda do governo, que em qualquer outra época seria ilícita, ela só pode ser veiculada em caso de grave e urgente necessidade pública, mediante uma prévia autorização da Justiça Eleitoral.
4: O advogado explica ainda que, caso as regras sejam desrespeitadas, a legislação prevê punições que vão desde a suspensão da campanha até sanções ao candidato beneficiado.
5: Caso haja uma publicidade que não se adeque a essa hipótese de grave e urgente necessidade pública, isso configura uma irregularidade eleitoral chamada conduta vedada. Então, nestes casos, a Justiça Eleitoral pode agir para proibir a veiculação dessa propaganda, inclusive sujeitar o agente público candidato à reeleição a uma penalidade, que pode ser multa ou até mesmo, em casos mais graves, cassação de registro ou diploma daquele candidato.
4: O aumento dos recursos destinados à comunicação institucional também reacendeu o debate político sobre os limites entre informar a população e promover a imagem de um governo. Para o comentarista da 98 News, Oscar Filho, o tema merece atenção, principalmente em ano eleitoral.
6: Ele pega o seu dinheiro e faz propaganda dele mesmo. É como, sei lá, contratar um pintor e descobrir que ele usou parte do seu dinheiro para espalhar faixa pela cidade inteira, dizendo o seguinte: esse pintor é sensacional. Coincidentemente, esse dinheiro foi liberado justamente antes do período em que a Justiça Eleitoral restringe esse tipo de propaganda. Porque até a lei reconhece uma coisa: se propaganda institucional não influenciasse a eleição, ela não seria proibida na eleição. A própria lei admite o poder da propaganda. Por que o governo precisa de publicidade, hein? A questão não é existir publicidade institucional. O problema é quando ela deixa de informar e começa a querer convencer. A propaganda de um governo deveria ser o que ele fez nos 4 anos, e não o que ele paga para dizer que ele fez.
4: A legislação eleitoral determina que nos 3 meses que antecedem o primeiro turno, a publicidade institucional dos órgãos públicos fica proibida. Para o 98 Talks de Belo Horizonte, João Vitor Bedran.
1: Olá, gente, um resumo para vocês aqui. O PL diz, ele cita uma reportagem da Folha de São Paulo, tá? Esse assunto surgiu em uma reportagem de hoje da Folha de São Paulo, e diz que o governo autorizou 520 milhões para ações de comunicação institucional e que isso estaria acima do gasto. Na verdade, tem uma conta mais complicada aqui, porque existe uma regra, como a gente viu aí agora na reportagem do Bedran, que fala que tem que levar média dos investimentos que foram feitos nos 3 anos anteriores ao ano eleitoral. E aí o governo estaria acima desse limite. O que o PL fez foi jogar para a justiça e pediu a suspensão de todas as campanhas até que o governo prove que não estourou os gastos. Só que nós estamos a 3 dias do fim de qualquer tipo de propaganda institucional, né? Tem que acabar a partir de 4 de julho. Então resolve muito pouca coisa no fim das contas, né, o Claré? E, enfim, independente de quem está certo ou está errado, não é esse o juízo que eu estou fazendo, mas parece que é só uma ação de desgaste mesmo aí para contrabalançar mais uma ação em ano eleitoral, né?
2: Ah, com certeza. Eu acho que os efeitos de um deferimento, né, de uma decisão que suspendesse isso ia ter efeito 3 dias, não ia ser o bastante, né? De fato, eu acredito que tem muito mais a ver com a narrativa. Olha, o governo Lula ultrapassou os gastos legais que poderia estar aqui, mais uma ilegalidade dele. Eu acho que tem muito mais a ver com isso. Eu queria só falar um negócio assim: você mora no Brasil, né? Então o governo federal, ele tem um monopólio. O governo tem um monopólio. Se ele tem um monopólio, para que ele precisa fazer propaganda? E eu não estou falando aqui só do Lula, não, tá? Tô falando de modo geral. Se os governos têm monopólio, para que precisa propaganda? Eles acabam que fazem mesmo, porque está na lei, pode e tal. Então, eu fico... duas coisas que eu queria refletir aqui. A primeira é, por que os nossos representantes não começam a considerar o fim dessas propagandas de modo geral? Né? Quer dizer, é um dinheiro suado seu, dinheiro suado do João, da Maria, do José, quer dizer, parte disso, grande parte, são impostos, e parte desses impostos vai fazer propaganda do governo que tem um monopólio? Para que essa propaganda? Você não tem como optar, né? E o outro ponto que eu queria falar é o seguinte: muitos vão dizer, ah, Clare, você tem razão, mas isso fazem todo o governo? Fazem todo o governo, mas claro. Vamos lembrar que Lula é guloso, PT é guloso. Prova disso é que agora ele gasta mais que o dobro do que Bolsonaro gastou no último ano eleitoral. Tá certo, tá errado? Não, tá na lei. Podem gastar. Mas veja como que é guloso esse partido da tragédia.
1: O Rodrigo Lopes, é o que o Oscar diz aí, né, também. Você pega o seu dinheiro e fala, vou contar para você o que eu tô fazendo para você. E 520 milhões, vamos combinar que é dinheiro demais, né, o Rodrigo? É aquela história de sempre, né? Se não tivesse reeleição, isso não estava acontecendo.
7: Luiz, claro, eu penso que, tanto quanto é imoral, né, a rubrica aí que foi empenhada, só para o ouvinte entender que no processo público você primeiro provisiona o recurso para depois ele ser efetivamente gasto. Então ele foi provisionado para que fosse posteriormente gasto com publicidade institucional. Para mim, mais do que imoral, é uma desorganização, porque de fato é muito difícil conseguir utilizar esse recurso no período eleitoral devido à quantidade de restrições que existe dentro da lei. Né? Então ele pode gastar depois da eleição. Nós estamos falando aí dos 2 meses finais do ano. Não vai fazer tanto sentido gastar 500 milhões em 2 meses. Né? Lembrando que o ano, em média, se gasta menos do que isso durante o ano todo. Agora, tem um componente que o Claré trouxe, né, que ele é contra a propaganda. Claré, pensando friamente, sim, né, é um dinheiro que aparentemente é mal gasto. Mas eu acho que ele tem um lado que é um pouco de prestação de contas. Claro que não é o que os governos normalmente fazem. Né, o que os governos normalmente fazem é contar uma história dizendo que o país, o estado ou a cidade é um lugar maravilhoso. Mas eu penso que a propaganda, ela bem feita, ela de uma forma bem construída, ela precisa ser realizada, sobretudo no objetivo de prestar contas à população. As obras que são necessárias, o dinheiro que foi gasto, o dinheiro que foi arrecadado, eu parto do princípio da transparência absoluta. E a propaganda, ela deveria se voltar a isso, a mecanismos que trouxessem para nós, cidadãos, a transparência do que o Estado está arrecadando e como esse dinheiro está sendo gasto em cada centavo.
1: O Rodrigo, a questão é que a maior parte dessas propagandas são propagandas institucionais do governo central e não de prestação de contas. É governo federal, não, governo de todos e tal.
7: Eu não estou dizendo que está sendo feito isso, Luiz.
1: Eu sei.
7: Eu estou dizendo o que é o ideal. Porque o Claré disse que queria acabar com a propaganda. Eu entendo o raciocínio dele. O que eu estou dizendo é assim, eu acho que no nosso caso, porque a gente está aqui querendo um país melhor, o ideal é isso. O ideal é que as propagandas governamentais, institucionais, servissem para prestar contas àquilo que é o trabalho dela.
1: Para isso tem edital, né, Lopes? Para isso tem edital. Você publica tem o Transparência Brasil, tem o site.
7: Eu não estou conseguindo ouvir bem, vou pedir para a mesa aumentar um pouquinho o meu retorno aqui. Tá muito baixinho o retorno para mim.
2: O Rodrigo Lopes.
1: Peraí, vou orientar uma coisa. Vamos fazer o seguinte, Rodrigo. Sai e volta para o link, tá? Porque pode resolver para o link do Zoom. Enquanto isso, eu vou conversando com Clareza. Vou ouvindo pelo rádio aí.
2: Eu entendi o que o Rodrigo Lopes falou, faz algum sentido, né? Ele fala, pô, tem que usar para prestação de contas. Pois então vamos encerrar o Legislativo, cuja função principal para mim é fiscalização do Executivo e não criação de leis. Vamos encerrar o Ministério Público, que também fiscaliza, e vamos encerrar o Tribunal de Contas, porque se a propaganda, se os 520 milhões em um ano já estão resolvendo esse problema, vamos economizar, fechando o Ministério Público e Tribunal de Contas, antes que alguém fale golpista e tal. Gente, eu estou sendo irônico, não estou mandando fechar nada disso, estou apenas dizendo que a justificativa dada pelo Lopes, para mim, ela é inócua, ela não faz sentido, uma vez que a gente já tem 3 órgãos de fiscalização, então não precisa maior prestação de conta que
1: isso. Mas eu entendo, Clarel, o seguinte, uma coisa é você fiscalizar, né? Você está com o seu microfone desligado, Lopes. Uma coisa é você fiscalizar. Sim, os órgãos de fiscalização têm que fazer esse trabalho. Outra coisa é você dar publicidade ao que foi feito com dinheiro público. Eu também concordo que é necessário. Okay. Mas você tem edital para isso. Você tem outros meios para isso, mais baratos.
2: Ainda mais em época de internet.
1: E olha bem o que eu estou falando, gente. Eu dirijo uma empresa de comunicação. Eu quero é o dia de comunicação mesmo.
2: Ainda mais em época de internet, né?
1: É, o que a gente quer é o dia de mídia mesmo e tudo mais. Só que nós estamos aqui discutindo uma questão que vai além da minha vontade. Acho que
7: 500 milhões de reais é muito dinheiro.
1: É muito dinheiro.
7: Para fazer um negócio desse. É muito dinheiro, né? Não justifica.
1: E principalmente porque ele vai prioritariamente para alguns veículos. Ele não é distribuído de forma equitativa. Exato. Ele vai para alguns veículos que são os amigos do rei, que são os caras que estão mais próximos e que fazem o que o governo federal entende que é legal fazer. A gente aqui dá publicidade de graça pro governo o tempo todo. Amanhã eu vou receber um ministro aqui para falar de entregas do governo federal. A gente faz isso de graça, entre aspas, porque está na pauta, porque é importante. E não é só a gente que faz. Todo veículo de imprensa divulga já os feitos dos governos como parte do seu editorial, porque você precisa dar publicidade também, né?
2: É isso aí.
1: Enfim.
2: E uma coisa que a gente tem que falar, e o Rodrigo Lopes falou aí, é muito importante. O debate é importante sobre a questão da propaganda, do uso dos impostos para propaganda. Esse debate é importante. Mas eu acho que em primeiro lugar está o quanto é guloso esse governo Lula, que já gastou mais que o dobro do governo anterior.
1: Tudo isso, você vai ficar nesse discurso.
2: Eu vou falar, porque eu dobro, é mais que o dobro. Você quer falar? Fica quieto, Clarinha. Não adianta você falar isso.
1: Não falei isso, não falei que você fica quieto.
2: Por que você não quer que eu fale?
1: Eu tô dizendo que você tá nesse discurso aí, mas de prático mesmo, ele tem pouca coisa. Porque o próximo vai gastar mais do que esse, o outro vai gastar mais que o próximo. Eu tenho certeza.
2: Ah, eu não.
1: Basta ver o comportamento de todos os governos nos últimos anos. Só se mudar muita coisa. Só se mudar muita coisa.
2: O dobro.
1: Se mudar.
7: Acabar com a reeleição.
1: Mas por aí.
2: Concordo.
1: Mas por aí.
2: Muito se aplaude Fernando Henrique Cardoso e foi ele que inventou essa reeleição, tá?
1: Pois é, olha só. O que o governo mais gastou esse ano? Trabalho pelo Brasil, a principal campanha institucional de 2026, é aí ter versões nacionais e versões estaduais para mostrar obras concluídas ou em andamento, investimentos federais e serviços públicos. Eu não lembro de nenhum número que foi mostrado nessas propagandas, mas isso tem que estar no site de transparência. E, por exemplo, seria muito mais útil, e eu não sei se vocês concordariam comigo nisso, se o governo investisse em educar o eleitor para que o eleitor aprendesse a buscar esses números, por exemplo, ou fizesse um portal de transparência que fosse mais simples, mais objetivo, que você conseguisse chegar nas informações sem ter que precisar pedir. Só esse governo negou quase 10 mil pedidos de informações dentro da lei de acesso à informação, por exemplo, esse ano, informações relacionadas a gastos do próprio governo. Então, se investisse em educar a população para ela própria buscar, a gente poderia estar cobrando do eleitor um comportamento melhor também. Mas não está, porque o que vai é a propaganda. Trabalho pelo Brasil, quem ganha menos paga menos do imposto de renda, a história do Bolsa Família, várias campanhas que foram as que mais ocuparam as telas, e nenhuma delas é educar. Pé de meia, campanha pra caramba do pé de meia, inclusive aqui, enfim, é osso, e isso não vai mudar. Você tá ouvindo melhor agora, Rodrigo Lopes?
7: Melhorou um pouquinho, se puder aumentar mais um pouco aí.
1: Mas aqui tá no talo, viu? Acho que tá aquilo que eu te falei, então... Talvez seja o caso de você sair do link e voltar. Mas tenta fazer isso no intervalo. Vamos levando como está aqui. Alguma coisa aconteceu nesse meio aí. Gente, vamos trazer aqui umas participações. O Carlos Teixeira, nosso amigo Carlos Teixeira aqui, está nos dando boa noite. Está dizendo que devia ser proibido usar dinheiro dos cofres públicos para política, seja qual for o governo. Ele está falando, é lógico que Lula precisa gastar para mostrar o que ele fez. Agora, gostaria de saber o que ele fez de verdade, pois é gasto de invenções, pois não fez nada. Está lá no site da transparência, meu querido. A gente tem que aprender a ir lá e buscar o que foi feito, o que de fato não foi, e o que é discurso, que tem muito também, né? Essa história agora da... Essa campanha agora de segurança pública é nitidamente um discurso, não tem número nenhum para mostrar.
2: Eu queria ler uma mensagem legal que chegou aqui do Sérgio Cândido, que eu nunca vi ele participando aqui.
1: Por favor.
2: Um abraço pro Sérgio, obrigado aí pela audiência. FHC, falando do Fernando Henrique Cardoso, inventou o real, nós estamos pagando os dólares emprestados até hoje. Não é verdade, Sérgio. Assim, se tem algo que deu certo no Brasil, o real, que devemos aplaudir, cujo presidente chama-se Itamar Franco. Aí alguém vai falar, mas é o FHC que insistiu e tal. Não vem ao caso. Quem tinha caneta chamava-se Itamar Franco. Mas onde que eu quero chegar? O que a gente está pagando de juros altos hoje foi porque o Lula acabou com a nossa dívida externa, contraindo uma dívida interna. E a dívida interna tem um juros muito mais alto. Então, esses juros aí, você pode pôr na conta do Lula.
1: Os tais juros da dívida.
2: Isso aí.
1: Tiago Carvalho, impressionante como esse governo pode tudo. Na época do Bolsonaro, qualquer coisa era motivo de descer a porrada nele. Inventaram até uma ridícula importunação de baleias.
2: Eu lembro disso.
1: Eu lembro disso. O Gustavo Schaeffer está falando sobre o comentário que o Bolsonaro gastou menos. Disse aquele que apoiou o Motociata, marcha evangélica, e tem mais de 1 bilhão para pagar salário a pessoas sem cargo público.
2: Eu acho aí que ele está falando...
1: Para mim, propaganda de governo deveria ser proibido.
2: Ele deve estar falando do fundão, né? Fundo partidário.
1: Eu
2: deve ser.
1: Sim.
2: Se for, estou com você. Eu sou contra. Eu sou totalmente contra o fundo eleitoral, o fundo partidário.
1: O Marcelo Justo está falando o seguinte: o problema é que se não tiver reeleição, o próximo presidente teria que apoiar o atual. E aí, no outro mandato, o atual coloca quem ele quer e assim vai. O Brasil não é para amadores. De fato, tem que ter regras mais claras. A gente sempre fala aqui do fim da reeleição, mas o fim da reeleição não encerra o ciclo de poder.
7: Mas é mais difícil, né?
1: É mais difícil você colar.
7: Muito mais difícil você reeleger um sucessor do que você se reeleger. Tá aí o Zema com o Matheus Simões, o Gustavo Petro na Colômbia. É muito difícil você eleger um sucessor.
1: E a gente tem visto aí ao longo dos anos também que essa história de transferência de voto não é uma realidade, né?
2: A gente pode pegar um exemplo, a gente está falando de exemplo de presidente, né? O próprio Fernando Henrique Cardoso, né? Ele não fez o sucessor dele, foi aí que o Lula ganhou em 2002.
7: Exatamente.
1: É isso aí, minha gente. É o seguinte, o Tribunal Superior do Trabalho condenou a empresa Ortobon a pagar R$300 mil de multas por danos morais coletivos, preste atenção, porque ela concluiu que uma unidade da empresa lá no Paraná mantinha todos os cargos de gerência ocupados por homens, que é muito ruim de fato, é ruim inclusive para a própria empresa. A decisão foi tomada em uma ação do Ministério Público do Trabalho. O TST diz que a empresa não apresentou justificativa objetiva para a ausência de mulheres nas funções de liderança, o que caracterizaria discriminação. Caracterizaria. Acho que o grande problema é essa história do condicional, né? Caracterizaria. Quer dizer, qual prova a justiça tem, e não estou defendendo a empresa, não sou advogado da empresa, nem anuncio aqui, mas qual prova a justiça tem para condenar uma empresa com base no caracterizaria?
2: Eu nem cliente sou dessa empresa, então me sinto muito à vontade para dizer. Amigos, estamos vivendo a ditadura do judiciário. Eu não tenho mais dúvida disso. Eu vou dar um exemplo claro, baseado nesse caso dessa empresa Ortobon. Sabe o que é, Luciano? Nós vivemos um Estado democrático de direito, em tese. Nós temos o executivo, que executa, o legislativo, que fiscaliza o executivo e cria leis, e o judiciário que julga. O judiciário acabou de criar uma lei. Porque não existe cota em cargo de gerência, gente. Não existe. Se o Legislativo resolver criar essas cotas, nós podemos discordar, nós podemos falar dos malefícios que serão trazidos, mas vai ser uma lei dos representantes do povo que criaram essa regra, essa lei. O Judiciário não tem que criar lei, o Judiciário tem que se entender que houve discriminação, condenar a empresa por discriminação. Condenar a empresa se ela estiver pagando um salário maior para homem do que para mulher no mesmo posto, se estiver preterindo uma mulher a um cargo por um homem sem razão, aí tudo bem. Agora falar, não, é muito, 22 homens é muito, tinha que ter alguma mulher. Por que que tinha? Isso é cota, ela está institucionalizando a cota, ela está trazendo a ditadura do judiciário, o judiciário brasileiro. Você tem que se limitar à sua função e não a legislar.
1: Só para deixar claro aqui, gente, antes que comece o tribunal, ninguém está falando que não tem que ter mulher, não. Até, inclusive, eu disse que é pior para a própria empresa, inclusive, que não tenha, né? Por vários motivos aí.
2: Gente, não tem que ter homem nem mulher. Tem que ter quem tiver merecimento naquele momento, bom, quem couber ao cargo. Pode ser que tenha 22 mulheres. Pode ser. Pode ser que tenha 11 mulheres e 11 homens. Isso, para mim, não importa. Importa quem cabe naquele cargo ali, que muitas vezes não é o melhor. Você sabe que hoje é assim. é o que está adaptado àquele. Às vezes é uma gerência comercial, é o João que cabe melhor para a gerência comercial, às vezes a financeira, a Maria cabe melhor para a financeira. Então, assim, pelo amor de Deus, gente.
1: O Rodrigo Lopes, os críticos dessa decisão da justiça dizem que a condenação se baseou aí no resultado da composição da equipe e não na comprovação de critérios, se realmente havia critérios discriminatórios adotados pela empresa. E as pessoas que aplaudem essa decisão da justiça falam que a desigualdade na ocupação de cargos pode indicar uma discriminação estrutural. Mas é tudo muito na base do achismo, né? Tem pouca coisa objetiva numa decisão dessa, não?
7: Não é não, Luiz. Desculpa, gente. Lei 14.611/2023, que é a lei que estabelece a igualdade salarial dentro de gênero, considerando funções idênticas, e proíbe a discriminação na contratação e impõe transparência nas empresas no processo contratual. Claro, desculpa, tem lei, cara. Já existe lei já e já existe há algum tempo.
2: Desculpa, cortou. Essa discussão, cortou o áudio dele aqui. Pode falar, Rodrigo.
7: Lei 14.611/23. Então, a lei existe.
2: Rodrigo.
7: Rodrigo,
2: eu sou advogado. Eu conheço essa lei melhor que você. E eu posso te afirmar que essa lei não traz isso que você está dizendo. Não traz. Você está entendendo o que você quer falar. Ela não traz cotas.
7: Você não pode falar que a lei não existe, porque a lei existe.
2: Ela não traz cotas.
7: A lei já estabelece a igualdade.
2: Cadê a cota?
7: A lei já estabelece a igualdade de contratação. O segundo ponto. O processo está em segredo de justiça. A gente não é cota.
2: Cadê o artigo
7: que fala de cota? A lei não discute cota. E a empresa não... O processo não fala em cota. A gente nem sabe do que o processo fala, Clare. Como é que você acusa o STF de ser ditadura se você nem teve acesso ao processo?
2: É o TST. Não é o STF.
7: TST, que sei. Você falou judiciário. Ditadura do judiciário. Ditadura do judiciário. Você nem teve acesso ao processo?
2: O processo...
7: Então, assim, agora, o ponto pra mim que eu quero trazer é... Primeiro, nós não podemos negar que no nosso país existe sim discriminação de gênero, no contexto do país como um todo. Não estou dizendo que é o caso do Ortobon, porque eu também não tive acesso ao processo. Eu não consigo nem avaliar. Agora, primeiro, existe sim uma lei que fala sobre igualdade de gênero na hora da contratação. Existe essa lei. Segundo ponto, existe todo um trabalho no nosso país que, infelizmente, exclui mulheres na hora da promoção ou na hora da contratação. Clare, coloca uma mulher para disputar emprego, se ela tiver dois filhos, se ela consegue uma vaga de gerente.
1: O Rodrigo, mas eu acho que não é essa a questão, cara. Ninguém está questionando isso aqui. Você tem razão. É lógico que existe. É lógico que esse problema é visível no país. Tudo isso, ok. Isso é estrutural. Isso é histórico, infelizmente. O que nós estamos discutindo aqui é a objetividade de um processo. Primeiro que já teve decisão, né, foi o TST que decidiu, isso é uma condenação, então a empresa foi condenada. Então, de fato, o TST, teoricamente, enxergou que houve um critério ali discriminatório. Só que na decisão, o TST não diz isso. O TST na decisão diz que...
7: A gente nem teve acesso ao processo.
1: Mas é o que está dizendo o processo.
2: Eu tô tentando falar.
1: O processo está falando em caracterizaria discriminação.
2: O processo, o acórdão, ele não foi integralmente publicado, mas houve a sessão. Palavras do relator estão descritas em várias matérias jurídicas, de portais jurídicos, que eu não vou ficar citando. Sim. Mas o que é que eu quero dizer? Existe uma lei que fala sobre discriminação, ela não fala sobre cotas. A minha fala começa exatamente: não é possível ter discriminação, isso é ilegal. Sim. Cadê a discriminação? Tem que demonstrar a discriminação. Você falar, as 22 vagas são de homem, houve discriminação,
7: processo,
2: então você está querendo cota.
7: Dentro
2: você tá querendo
7: do processo cota. Foi pedido para a empresa colocar como que era as formas de promoção e a empresa não conseguiu comprovar.
1: Bom,
7: não.
1: Vamos lá, deixa eu só trazer.
2: Que ela é inocente? Havia
7: ali dentro de um trabalho da promoção dela que ela dava oportunidade para todos, cara. Essa é a causa matriz do processo.
1: Só uma coisa importante aqui, que a empresa ainda pode recorrer da decisão, esse processo segue em tramitação, apesar da condenação no TST, eu não entendi isso também.
2: É numa turma, né?
1: É numa turma. Nós ouvimos hoje a advogada especialista em direito do trabalho, que também é professora da PUC Minas, a doutora Maria Cecília Máximo Teodoro, e nós vamos trazer ela agora explicando pra gente os detalhes a que ela teve acesso dessa decisão pra gente concluir esse debate nosso aqui no 98 Talks. Vamos ouvi-la.
8: Essa decisão já tinha sido tomada pelo TRT da 9ª Região, que concluiu que houve discriminação indireta. O TST apenas manteve a decisão na relatoria do ministro Alberto Balazeiro. Nessa decisão, ficou decidido que a empresa não conseguiu explicar com critérios objetivos por que nenhuma mulher tinha chegado num cargo de gerente. As condutas em si não são discriminatórias, elas parecem neutras, mas geram impactos adversos. É como se fossem efeitos colaterais. E o efeito colateral, nesse caso, é a discriminação. Não caberia ao TST revolver essa matéria, porque o TRT já tinha decidido que houve discriminação indireta. Caberia ao TST apenas manter a decisão, a não ser que ele estivesse diante de um erro jurídico, claro. Mas não havia no caso.
1: Bom, deu para a gente entender aí que a questão é mais relacionada à manutenção de uma decisão numa instância anterior. Eu quero trazer umas participações aqui antes de eu devolver a palavra para vocês. A gente vai ter um break nesse meio tempo aí também, para a gente tomar uma aguinha, mas só uma coisa importante aqui. O Marcelo Justo está falando assim, nesse caso não teria que ser por meritocracia. O que está acontecendo? Tudo bem que é de cota. O Henrique está dizendo que o Claré está certo, o Marcelo está dizendo também que onde ele trabalha temos coordenação, diretoria, afins, e a empresa é melhor que já trabalhou. O Gustavo está dizendo o seguinte, Rodrigo, a lei estabelece igualdade salarial, não igualdade de vagas. Se uma empresa tem 22 mulheres e nenhum homem, ela vai ser processada por discriminação, porque se for, pode processar. A maioria das lojas de roupas femininas, por exemplo, que só tem basicamente mulheres trabalhando, é a opinião do nosso telespectador Gustavo. Enfim, o Lef também está perguntando, e o mérito não vale mais? Nós vamos para o intervalo, gente, a gente volta em 2 minutinhos e a gente continua com essa discussão aqui no 98 Talks, é rapidinho.
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1: Estamos de volta com o nosso 98 Talks ao vivo aqui na 98 News. Aí o chat começou a pegar fogo aqui no intervalo também, começou a pegar fogo. 7:36, você está ao vivo na 98 News, 98.7. Esse negócio vai render, vocês podem esquecer as outras podes. No máximo eu vou falar do Romário no final desse programa aqui. Sem participação aqui no WhatsApp, gente. Vejam essa participação. Boa noite a todos. Preciso dizer que o programa perdeu muito com a aquisição desse baixote aí que se diz humorista. Parabéns pelo resto. Assinado, Oscar Filho.
2: Olha que interessante. É um alter ego dele? É um alter ego dele.
1: É brinquedo, não. É. Estou amando essa conversa. Eu também acho que a mulher tem que ganhar tão bem quanto o homem. E aí em BH tem um grupo, Momã.

0: e esse sim deveria ser selecionado. Ô Lopes, eu citei você aqui antes da gente sair para o intervalo, porque teve gente que... tem uma pessoa, tem o Leonardo Henrique, que está dizendo o seguinte, que a CEO da Ortobon é Carolina Pires. Ela assumiu o cargo em dezembro de 2025, tornando-se a primeira CEO externa da história da Ortobon, que é controlada pela família Dias. Uma informação interessante que a gente não tinha aqui trazido nessa conversa.
1: E coincidentemente, né? É no meio do processo, né?
0: É, no meio do processo. Mas enfim, Lopes, a conversa é sempre... O problema é que eu acho que embaça um pouco essa discussão por causa desse tipo de coisa, porque é a ditadura do judiciário que esse moço aqui falou do meu lado e tem um milhão de pessoas repetindo
2: não,
0: aqui.
2: Não, mas peraí, aí você tá dizendo que eu falei bobagem. Não falei bobagem.
0: Que você falou bobagem.
2: Quem cria lei é ditadura aqui, do judiciário.
0: Deixa de mimimi.
2: Não. Você tá me atacando cheio de mimimi aqui durante esse programa. Não, eu tô percebendo.
0: Você tá achando que tá tendo uma discriminação aqui?
2: Tá tendo.
0: Você vai mover uma ação contra mim?
2: Não vou mover porque eu sou a favor da lei de manifestação. Certo. Mas eu quero falar uma coisa pra você. Já que o judiciário, com sua ditadura, criou essa cota, eu quero perguntar se essa cota também vale para ele. Porque a turma do TST que condenou a empresa por não ter mulheres, não tem mulheres. E aí?
1: Deveria valer.
0: O governo federal também, você tem ali uma maioria de ministros homens e é um motivo de crítica do governo Lula, né? Que sempre defendeu essa igualdade, motivo de crítica do governo Lula. Vejam só, nós estamos aos 120 minutos da prorrogação na Copa do Mundo, Bélgica e Senegal, e nesse momento foi assinalado um pênalti antes da cobrança de pênalti. Pênalti para quem, o produtor, né, Júlio? Pênalti para a Bélgica no último segundo da prorrogação. Pênalti confirmado pelo VAR. Pênalti confirmado pelo VAR. Iria para os pênaltis. Emocionante aí.
2: Vocês estão torcendo para Senegal ou a Bélgica?
0: Sempre pelo mais fraco, né? Assim que a gente...
2: Senegal mais fraco?
0: Sempre pelo mais fraco,
1: Eu tô torcendo pro Senegal e não acho que ele é o mais fraco, não. Eu tava ganhando até os 85 do segundo tempo. É a coisa mágica do futebol, né?
0: Mas eu vou contar uma coisa pra vocês. Eu não consigo ouvir a palavra Senegal e não lembrar da música. Não tem jeito. Eu já fiz de tudo. Mas não consigo, só isso. Senegal. Não tem jeito assim. Ontem foi Juca Chaves, hoje é Timbalada.
2: É bacana.
0: Ô, gente, é o seguinte: a gente tinha aqui programado para trazer no programa de hoje aqui a pesquisa Atlas Intel. Vou trazer, né? Porque eu citei, então eu vou trazer aqui rapidamente. Não tem muito o que a gente discutir, não. Se vocês quiserem trazer alguma opinião, vocês fiquem à vontade, por favor. Não vou censurar o senhor, ao contrário do que o senhor acha, senhor Antônio Claré. Com esse. Tá todo cheio de mimimi aí. Bota a primeira lâmina na tela, por favor, aí, meu querido Rafael Ribeiro. Presidente Lula lidera as intenções de voto para a eleição presidencial, segundo essa nova pesquisa Atlas Bloomberg. No principal cenário testado, Lula aparece com 46%. Como você vê ali na tela, está Bolsonaro. Nós estamos falando de Flávio Bolsonaro, que tem 36%, Bolsonaro do PL. Renan Santos do Missão tem 8%. E Caiado e Zema têm índices menores aí. Quem está nos acompanhando pela TV ou pelo YouTube está vendo aí na tela. Uma outra lâmina aqui, o cenário sem Lula. O ex-ministro Fernando Haddad lidera a disputa com 39%, à frente de Flávio Bolsonaro, que soma 36%. Só que Haddad foi confirmado pelo PT como pré-candidato ao governo de São Paulo, viu, gente? Então esse cenário aí é um cenário improvável. E esse levantamento também mostra mudanças na avaliação do governo federal. Para quem está na TV ou no YouTube, vai ver a partir de agora. A desaprovação de Lula caiu para 52% e a aprovação ficou em 45%. A desaprovação do governo, tá? O governo Lula, não do
1: 48,
0: presidente.
1: 48%, não?
0: 48%, gente, ou
1: 48%? 48,3%.
0: Tá, a aprovação ficou em
1: 48,3%. O caiu para 39%.
0: E na preferência partidária, o PT aparece na frente, citado por 24% dos eleitores. O PL tem 21%, seguido pelo Missão. O Missão cresceu muito, né? Eu acho que isso é bastante relevante, não, ô Claré?
2: Missão é o antigo MBL, né? Lá do Mamãe Falei, daquele negócio das ucranianas. Lembra daquele
0: Sim,
2: assunto?
0: Sim, aquela bobagem.
2: Das ucranianas, aquela história do Tour de Blonde que ia para a Europa, enfim. Eu acho que tem muito dessa geração Z, né? Geração Z, meninada aí que gosta de game e tal, eventualmente se identifica, né?
0: Você acha que é só isso?
2: Ah, eu acho. Sinceramente, eu acho.
0: Porque... Você entende esse fenômeno de um jeito diferente, Lopes?
1: Tem uma relação com o que o Claré fala, porque realmente eles conseguiram uma projeção importante no público mais jovem.

0: Se a gente fragmentar o desempenho do Renan Santos, a gente vê que ele conseguiu uma adesão muito importante, significativa nos grupos ali mais jovens. Acertou o tom da comunicação. Eu acho que dos 3 ou 4 candidatos ali que ocupam do terceiro ao quinto colocado, ao sexto colocado, é o que tem conseguido se posicionar de uma forma mais clara contra Lula e contra Bolsonaro. Acho que esse, para mim, é o fator mais relevante. Porque, diferente do Zema, que também bateu no Flávio, também criticou o Flávio, tem uma história, digamos que até pouco tempo era cotado para ser vice, né, do Flávio. Então, esse desprendimento, ele vai exigir um pouco mais de esforço. O Caiado não se desprendeu. O Caiado não desceu da campanha do Flávio, né? Então, o Caiado volta e meia faz algum aceno. O Renan, não. O Renan, ele bate bem pesado, né? Tanto quanto no Lula, quanto no Flávio. E aí, o eleitor talvez esteja fazendo essa leitura, né? É. Dessa turma que não quer votar no Lula e nem quer votar no Flávio, o Renan talvez esteja dando a mensagem de forma mais clara.
1: Muito bem, são 7h44. Roda essa vinhetinha aí pra gente, vai.
2: Tem gol na Copa!
1: Pois é, gente, no último segundo da prorrogação, no último minuto, vamos dizer assim, a Bélgica faz o terceiro gol. E
3: concluindo, Luiz
1: Fernando
3: Rocha. Vence
1: Senegal. A partida ainda não acabou, tá?
3: Luiz Fernando Rocha, Vitor e nosso amigo Rodrigo Lopes atrapalharam, né?
1: Mas você tá torcendo pra Bélgica, Clare?
3: Não, eu não falei pra quem que eu tava torcendo.
1: Mas então por que, que só nós que ficamos?
3: Porque vocês se pronunciaram. Estamos torcendo pro Senegal.
1: Eu, na verdade, nem tinha
3: pensado. Espero que vocês não torçam pro Brasil.
1: Eu gosto muito da Bélgica. Eu gosto muito das cervejas que eles vendem lá.
0: Eu torci pro Brasil segunda-feira e ele ganhou, Clare.
1: O Claré tá magoado, Claré tá achando que ele tá sendo preterido aqui nesse programa.
3: Bélgica.
1: Tá magoado.
3: Você gosta daquela cerveja?
0: Claré, o rosa não lhe caiu bem, viu? Achei que você ia vir hoje mais tranquilo, mais paz e amor. Você tá elegante com essa camiseta rosa. Você tá mais bravo hoje, cara.
1: Tá a cara do Zema com essa camiseta
0: rosa. Dá um abraço no Claré depois que acabar o programa.
1: Amanhã
0: a gente
1: vai estar junto. Vou fazer isso, pra a gente ficar feliz aqui. Bom, gente, acho que o jogo não acabou ainda não, tá acabando, já acabou agora, mas enfim. Tá lá na prorrogação ainda, uns 200 minutos de prorrogação lá. O pré-candidato ao PSD, do PSD à presidência da República, Ronaldo Caiado, oficializou hoje que o presidente nacional do PSD, Gilberto Kassab, vai ser o vice dele na disputa para 2026. Kassab disse que a composição não foi resultado de negociações com outras siglas. O partido, segundo Kassab, não teve conversa com nenhum outro partido sobre a escolha do vice. Decidiu montar a chapa pura, só com quadros da própria legenda. O Rodrigo Lopes, muda alguma coisa no jogo pro Caiado, que vinha patinando lá na parte de baixo dessa tabela aí?
0: Luiz, se a política brasileira fosse um baralho, o PSD seria um grande coringa, né? Porque com as combinações improváveis, né, de todos os estados e todos os arranjos, só uma carta coringa poderia ter tantas combinações improváveis. Vai se aliar à esquerda no Nordeste, vai se aliar à direita de Bolsonaro e de Flávio no Sul, e assim segue ocupando ali todos os espaços e becos do poder.
1: Você fala muito dessa questão da falta de pragmatismo das legendas aqui no Brasil.
0: Ou do excesso, né?
1: Excesso ou falta, hein, Claré? De, sei lá, viés ideológico das legendas, né? Ou talvez sobre pragmatismo e falte viés ideológico.
3: Não, eu acho que é isso. Eu acho que no Brasil, infelizmente, os partidos, eles não são programáticos, né, gente? A gente tem algumas exceções, como o PSOL, o Novo, mas a grande maioria, 99% dos partidos, eles são pragmáticos, não programáticos. Ou seja, eles querem poder, a vitória. Então eles fazem certas alianças que não fazem o menor sentido, sem sombra de dúvida. A gente precisava mais de partidos programáticos aqui, mas para isso tem que reduzir partido. A gente tem reduzido num nível muito devagar, né, com esse negócio da cláusula de barreira. O ideal seria ter 6, 7 partidos.
1: Bom, eu falei aqui, nós fechamos a semana passada com um debate acalorado aqui sobre essa história da presença de parlamentares nos Jogos da Copa. Interessa a todo mundo, né, gente? Todo mundo adora jogo de futebol, adora a Copa, mesmo quem não gosta de futebol gosta de Copa. Mas, enfim, uns veem excessos, outros veem legalidade. Romário, do PL, está na Copa comentando para um canal de televisão. E ele foi alvo de muitas críticas nessa disputa toda aí de narrativas e de fatos. Ele foi alvo de muitas críticas. Ele está lá pela Cazé TV. E Romário diz que vai abrir mão do salário de parlamentar durante o período em que estiver acompanhando a Copa do Mundo como comentarista esportivo. Esse pedido dele de suspensão do salário vale entre 11 de junho e 19 de julho, portanto mais de um mês, que é o período dessa competição. Ele disse que a decisão foi pessoal e ele vai continuar exercendo o mandato participando remotamente das votações no Senado. Enfim, o Claré, a gente discutiu isso aqui muito semana passada, a ideia não é nem retomar essa discussão, mas é um debate importante sobre o poder da pressão das redes sociais, né? Foi isso que fez o Romário ceder e decidir não receber salário, porque não me parece que ele já foi pensando nisso, porque ele só anunciou isso agora, faltando metade da Copa para acabar, né?
3: Certamente foram as redes sociais. As redes sociais têm uma pressão muito grande. Elas conseguem travar projetos de lei na Câmara, elas conseguiram certos afastamentos de alguns políticos. E agora eu acredito, né, que tenha sido isso também que fez o Romário tomar essa decisão. Porque
1: é bom ou ruim?
3: Senão ele poderia. Eu acho muito bom porque mostra que o povo está em cima, né? O povo está fiscal e a rede social ainda está funcionando. A gente tem que dar voz para o povo.
1: Será o Rodrigo Lopes, de alguma forma, está mudando o perfil do eleitor brasileiro? Está começando a ser um pouco mais, como é que a gente pode dizer, um pouco mais chato com seus eleitos? Será que é isso? Você tem essa esperança? Eu achei isso uma visão otimista do Claré. Não sei se eu acredito nisso, não. Eu acho que ele deu aquela apertadinha lá e jogou para a galera. Eu nem sei se é possível isso que ele está falando, tá? Ficar sem receber e continuar votando.
0: Não, não é possível, né? Não é uma coisa assim que se faz. Bom, se for possível, aí que mostra realmente a esculhambação que é. Mas eu não acredito que seja possível ele recusar o salário. O máximo que ele vai poder fazer é pegar o salário e doar para alguma instituição de caridade, né? Como alguns políticos já fazem isso, não de forma. Aí a gente tem que reconhecer, talvez o exemplo mais comum seja do ex-governador Zema, que pega o salário desde o primeiro dia e doa para alguma instituição de caridade. É um exemplo que ele não tá, ele fez isso desde o seu primeiro dia. Então, isso é algo que a gente precisa colocar aqui como uma diferença de postura. Eu sou crítico não desses políticos estarem nos Estados Unidos assistindo o jogo de Copa do Mundo. Eu acho que a minha crítica, Luiz e Claré, antecede a isso. Antecede o fato de que o Congresso está parado há 2 meses. Ele parou para o recesso das festas juninas, parou agora para a Copa do Mundo, retorna já numa agenda de eleição, entra as eleições, novembro e dezembro já vai ser aquele finalzinho de ano que provavelmente já vai ter pouca coisa para discutir e já emenda férias. Ou seja, o nosso Congresso esse ano trabalhou praticamente 5 meses. Quanto custa o nosso Congresso por ano? Bilhões. Então, se a gente tem um negócio que custa tanto dinheiro e que é tão improdutivo, é papel nosso sim cobrar moralidade e postura e não aceitar de forma alguma um Congresso entrar em recesso e trabalhar dessa forma.
1: O Paulinho Knau aqui de Lavras está dizendo o seguinte, ó, Luiz Fernando, acho louvável a decisão do senador Romário, embora que tardio. Quem sabe o nosso deputado Nicolas segue o exemplo do Romário. Votação online, home office na Copa, é brincadeira. E depois, como irão reclamar dos gastos do Lula nas campanhas eleitorais?
3: Eu acho importante ele falar isso até para a gente separar o joio do trigo. Romário está lá 40 dias acompanhando a Copa, trabalhando na Globo. O Nicolas foi sexta e voltou Cazé, sábado.
1: Cazé.
3: Desculpa, gente. Cazé, eu gosto do Cazé. Eu assisto jogos lá.
1: Legal.
3: Mas ele está lá 40 dias participando e tal, inclusive com eventos. O Nicolas não, ele foi sexta, voltou sábado com sessões suspensas, não dá para comparar.
1: Eu quero só trazer aqui, o Cássio Rocha voltou, eu tava com medo de você ter ficado magoado com o Paulo ontem, Cássio, não fica não, o Paulo tá gagá, a gente gosta dele assim mesmo. Ele brigou com você, mas não fica magoado com ele, não.
3: O Rodrigo não assistiu, será que o Rodrigo não assistiu isso?
1: Você viu ontem, não, Rodrigo?
0: Não consegui,
1: o Paulo ontem deu uma estressada com o Cássio Rocha, rapaz. Nosso ouvinte aqui de todo dia.
3: Cássio, obrigado, viu, que você voltou, cara. Obrigado, você é sempre bem-vindo.
1: O Marcos Castro está falando o seguinte: a destruição do país começa quando a grande mídia mente, protege governantes corruptos. Ué, espero que não seja para mim isso aqui, para nós, viu, meu amigo? Porque a gente aqui está trazendo tudo tudo que tem que trazer aqui mesmo. O Sérgio está falando uma coisa interessante aqui, que se a política brasileira fosse um baralho, ia ter uns 20 zap em cada partida. É mais ou menos por aí mesmo. É. Toda hora um saca o zap aí. É. É, acabou o jogo lá, viu, gente? Na Copa, a prorrogação, e Bélgica se classificou nos últimos segundos de jogo. Portanto, não sei nem com quem a Bélgica vai jogar, mas se classificou e bola pra frente.
0: É uma das viradas mais impressionantes dessa Copa. Dessa Copa, com certeza, e entra no ranking aí, viu?
1: Certamente.
0: Dessa Copa, com certeza. 2-0. Tava perdendo de 2-0, se não me engano, até os 80 minutos, até os 40, 35 do segundo tempo, e conseguiu virar o jogo.
1: Impressionante. É isso aí. 7h53, a gente vai entregar a rede agora. O pessoal que está nos acompanhando pela Rede Mais fica com o Jornal da Record. Obrigado pela companhia. Amanhã, 7 horas, a gente está aqui de volta. Quem está no YouTube e pela rádio aqui em BH, continua conosco até as 8 da noite. Buenas, o presidente Lula, eu estou pulando esse negócio dos Estados Unidos aqui também, viu, gente? Os Estados Unidos, é só para o pessoal saber o que é essa pauta. Os Estados Unidos anunciaram sanções contra pessoas e empresas suspeitas de integrar ou dar apoio financeiro ao PCC. Hoje eu ouvi que em Corumbá, lá na fronteira, tá rolando uma guerra lá entre facções, viu, brasileiras, na fronteira do Brasil com o Paraguai. Uma coisa importante, deve estar nos noticiários aí mais tarde. Bom, ainda falando dos 20 zaps da política brasileira, o presidente Lula fez um gesto público de apoio ao senador Jacques Wagner durante uma agenda em Alagoinhas, que fica lá na Bahia. Lula estava no estado de Jacques Wagner. O que Lula fez? Média com Jacques Wagner. A manifestação foi uma semana, né? Foi hoje, uma semana depois de Wagner deixar a liderança do governo no Senado, depois de ter sido alvo da Operação Compliance Zero, da Polícia Federal, dinheiro vivo em casa e no escritório. Ter ameaçado Lula, dizendo que não achava que Lula teria coragem de afastá-lo. Numa reunião com Lula, ele saiu, e agora Lula deu aquela afagada geral em Jacques Wagner e em todo o seu eleitorado na Bahia. Vamos ouvir o que Lula disse.
4: A gente não escolhe pai, a gente não escolhe mãe, a gente não escolhe irmãos, a gente não escolhe irmãs, mas a gente escolhe companheiros. E aqui na Bahia, eu tenho companheiros de longa data. De longa data. O que representa para mim a minha relação com Jacques Wagner, a minha relação com o Rui Costa, a minha relação com o Jerônimo, a minha relação com vários deputados que estão aqui, e a minha relação com o Otto. A gente tem uma relação muito honesta, uma relação muito fraterna, uma relação muito companheira. Porque a verdade é essa, é que nem todo irmão é um amigo, mas todo amigo é um irmão.
1: A gente escolhe companheiros, ô Clare. Você escolheria um companheiro que guarda R$500 mil em dinheiro vivo e tem relações esquisitas com um banco durante seu governo?
3: Não, de forma alguma. Mas com o passado que tem esse senhor aí que falou, com essa voz rouca, acho que isso não atrapalha a sua moral, não é mesmo? Ou imoral?
1: Não, achei que você ia passar pano pro Lula hoje.
3: Não, jamais vou passar pano para ele.
1: Você vai, Rodrigo Lopes? Você escolheria um companheiro, enfim, te colocasse nessa situação?
0: Com certeza não, né? Ficou estranho, ficou feia a fala. Mas é o Lula sendo o Lula, Luiz. Que dia que ele não fez isso, né? Acho que se a gente pegar a biografia do Lula, desde antes dele ascender ao poder, ele não é um político que normalmente transforma em, né, afasta sumariamente pessoas que têm algum tipo de denúncia de estar envolvido em corrupção. A gente tem vários exemplos disso ao longo da trajetória do Lula, tanto dentro do poder quanto fora do poder.
1: Tá, o Lopes, que uma coisa importante, a impressão que a gente tem vendo essa pesquisa hoje aqui, aí tem gente aqui dizendo que essa pesquisa foi feita entre petistas, gente, não existe isso. É uma pesquisa, tem que acreditar até que ela prove tá errada, né? Mas vendo essa pesquisa, a gente, até que se prove que ela está errada, a gente vê que a candidatura do Lula não desidratou com esse caso do Jacques Wagner, mas essa proximidade, essa reafirmação tem potencial para causar algum estrago aí, principalmente agora não. Que para a propaganda e daqui a pouco começa a propaganda eleitoral, aí todo mundo tem tempo de TV, isso vai ser fartamente usado. Você não acha que essas declarações podem causar algum dissabor lá na frente?
0: Muito difícil, Luiz. Eu acho que o que os candidatos tinham que se desidratarem, eles já se desidrataram. Tanto Lula quanto Flávio, eles já alcançaram, eles já conseguiram bater no teto e já conseguiram também bater no chão, né? Então, acho que eles vão para o segundo turno, a não ser que realmente aconteça alguma coisa muito atípica, muito fora do, mais ainda, né, do que a gente tem visto nesse ano. Mas caso contrário, seguindo como está, os dois vão para o segundo turno e eu ainda acredito que vai ser uma eleição bem apertada.
1: Você acha, Claré, que lá na frente isso pode ser usado e causar algum problema?
3: Claro, eu acho que tudo vai ser usado. A eleição não começou. Sempre que a gente traz pesquisa, fato, pode não. Ver que eu deixo pesquisa de lado, eu não dou tanta importância e tal. Tem gente que deve dar mais, outros dá mais. A eleição não começou. Ela vai ser decidida ali nos 45 dias, como sempre foi. É porque a gente debate aqui, política e tal, nós vivemos numa bolha. A grande maioria das pessoas decide no dia ali.
1: Ah, como assim, meu filho? Falta 1 minuto e 20, a gente tá mandando.
3: Tô mandando a gente embora, tá só porque eu tava falando.
1: Ué, falta 1 minuto e 20, isso é que eu quero querer tomar tempo meu aqui. Desespero. Só uma coisa importante. Eu entendo e concordo com você, mas o Lopes falou uma coisa que me parece evidente. Lula e Flávio Bolsonaro, se se mantiverem na disputa, vão pro segundo turno. Essa mudança eu acho que não deve acontecer.
3: Não sei. Talvez possa mudar, não pode? Olha o que aconteceu com a Dilma lá no Senado. Olha o que aconteceu em Minas Gerais. Minas Gerais, 2018. O cenário é maior, né? Minas Gerais, 2018. Era Pimentel e Anastasia. Pode acontecer. Não estou falando que vai acontecer. É difícil? É. Mas pode acontecer. Tá o Renan aí que você está falando subindo. Tem o Zema. Tem o Caiado, que agora já tem vice. Uai, não sei, gente. Tudo pode acontecer.
1: A ver. Rodrigo Lopes, obrigado, boa noite pra você.
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2: 8:23.
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2: Bom, esta música que estou regravando agora, né? Depois de tantos anos, muitos anos. É uma música bastante conhecida de vocês, né? É o autor, Lupicínio Rodrigues, nosso grande Lupicínio. E eu, quando gravei essa música, ela tocou bem assim, foi bem divulgada, foi bem executada, né? E eu cantei essa música e não tive cuidado assim de ouvir o autor, não é? Porque essa música teve muitas gravações de muitos cantores, não é? E um dia, assim em Porto Alegre, cantando, né? Eu ia fazer um show, aí um senhor me procurou e disse assim: olha, queria te falar uma coisa, essa música é um pouquinho diferente como você canta. Eu sou parceiro do Lupicínio, fui muito amigo dele, tudo assim. A gente, à noite aqui de Porto Alegre, a gente estava sempre juntos. E eu disse: eu queria te mostrar. E ele sempre falava um pouco disso, que muitas músicas dele ele fazia, e depois a música, um gravava de um jeito, outro gravava de outro e tudo. Aí ele me mostrou como era. Eu levei um susto. E aí fui ouvir depois outros cantores. Aí descobri que vários cantores cantavam de formas diferentes, né? Cada um dava a sua interpretação e puxava às vezes a melodia para um lado e tudo. Bom, aí eu falei: bom, e agora? E aí passei a cantar a música como ele me falou, né? E também tive uma oportunidade de através de um vídeo, ver o Lupicínio cantando, né? Aí eu procurei decorar bem, entendeu? E aí passei a cantar assim.

0: Muito obrigado.
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2: 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As notícias do governo federal que movimentaram o país no dia de hoje.
3: Olá, boa noite.
4: Boa noite para você que nos acompanha em todo o país. Vamos ao destaque do dia, Nova Indústria Brasil.
3: No Rio de Janeiro, o presidente Lula anuncia investimentos de mais 140 bilhões de reais para desenvolver o Parque Industrial Brasileiro.
4: Fertilizantes, máquinas agrícolas, medicamentos e vacinas, mobilidade e inteligência artificial estão entre os setores que receberão estímulos.
3: O presidente destacou que o desenvolvimento do país deve ser feito em parceria por setores público e privado.
5: O Brasil não pode comportar mais aquele discurso atrasado entre a competência privada e a competência pública. O que importa é que os dois produzam.
4: E ainda no Rio, o presidente também anunciou R$1 bilhão em investimentos para urbanização de favelas e desenvolvimento de comunidades.
3: Recursos também serão investidos em educação e em obras de um dos maiores bairros da capital fluminense, Graziele Bezerra.
6: Serão mais de R$700 milhões do novo PAC para a construção de redes de esgoto, parques e praças, obras de pavimentação e melhorias na rede elétrica.
4: Você vai ouvir também acolhimento a refugiados.
3: Relatório mostra aumento do número de pedidos de asilo e de regularização de migrantes no Brasil.
4: O país busca fortalecer mecanismos de acolhida e integração para pessoas que chegam em busca de proteção internacional. Caroline Blaut.
7: Como parte desse esforço, o governo do Brasil lançou uma consulta pública do primeiro Plano Nacional de Migrações, Refúgio e Apatridia.
3: Hoje, na apresentação da Voz do Brasil, Mariana Jungmann e Luciano Seixas.
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3: O presidente Lula cumpriu hoje uma série de agendas no Rio de Janeiro.
4: Entre elas, o anúncio de mais 140 bilhões de reais para o programa Nova Indústria Brasil.
3: Os recursos vão priorizar investimentos em setores essenciais para a economia do país, como fertilizantes, máquinas agrícolas e indústria da saúde.
8: Lançada em 2024, a Nova Indústria Brasil tem o objetivo de impulsionar o desenvolvimento industrial até 2033. No seminário sobre os 74 anos do Banco Nacional de Desenvolvimento Econômico e Social, foi anunciada a ampliação da NIB, com mais 140 bilhões de reais até o fim de 2026. São recursos do BNDES, da Financiadora de Estudos e Projetos e da Empresa Brasileira de Pesquisa e Inovação Industrial, o que eleva o investimento na política industrial para 750 bilhões de reais em 4 anos. O presidente do BNDES, Aloysio Mercadante, detalhou as prioridades.
9: As áreas prioritárias são fertilizantes e máquinas agrícolas, depois saúde, biofármacos, terapias avançadas, IFAs, vacinas, mobilidade sustentável e inteligência artificial e audiovisual. Toda essa indústria criativa que nós queremos olhar também com atenção.
8: A ministra da Ciência, Tecnologia e Inovação, Luciana Santos, anunciou que o Ministério vai liberar também 440 milhões de reais para que a Embrapi desenvolva projetos de inovação.
10: Os recursos vão alavancar investimentos privados e permitirão contratar 550 projetos de inovação de empresas em um valor total de 1,2 bilhões.
8: Na área socioambiental, foi divulgado o resultado do primeiro processo público para a compra de créditos de carbono, o Profloresta Mais. O programa, uma parceria do BNDES com a Petrobras, financia projetos de restauração ecológica na Amazônia. As empresas vencedoras vão fornecer 5 milhões de créditos de carbono com replantio de espécies nativas, como detalhou a presidente da Petrobras, Magda Chambriá.
11: Nós recebemos 16 propostas, 3 foram selecionadas e cada um comprometido com a restauração de pelo menos 3 mil hectares de áreas degradadas no bioma amazônico.
8: Além disso, foi oficializada com a Petrobras uma parceria para pesquisas sobre minerais críticos essenciais para a transição energética. O presidente Lula destacou a importância dos investimentos públicos e privados para o crescimento do país.
5: O que nós estamos assistindo hoje é apenas uma demonstração de que o Brasil não pode comportar mais aquele discurso atrasado entre a competência privada e a competência pública. O que é público e que funciona tem que continuar público e funcionando. O que é privado e funciona tem que continuar sendo privado e funcionando. O que importa é que os dois produzam.
8: No evento, houve ainda o anúncio de financiamento de 340 milhões de reais a uma empresa de mobilidade urbana para a aquisição de 85 mil bicicletas elétricas, voltadas para entregadores de aplicativos. O projeto utiliza recursos do Fundo Clima. Reportagem Nazi Brum.
4: Obras também de drenagem, saneamento,

0: reservatórios. Serão investidos 340 milhões de reais por meio do novo PAC, o Programa de Aceleração do Crescimento, beneficiando cerca de 30 mil pessoas. Gente como a Ivone Abrantes, que sofre há décadas com as inundações.
1: Cada enchente que tem, a gente... É mais uma perda de tudo, aí a gente fica sem nada novamente, então fica muito difícil. Eu passei aqui esse tempo todo, que são décadas e décadas, vivendo nessa situação.
0: As obras terão duração de 3 anos. O presidente Lula pediu atenção da comunidade na execução dos trabalhos.
2: Eu queria que vocês fiscalizassem essas obras. Alguém está fazendo alguma coisa? Ou não está fazendo? As obras estão andando ou não estão andando? Porque se vocês não fiscalizarem e não denunciarem para a gente fica lá em Brasília achando que está tudo maravilhoso. Essas obras precisam andar rápido.
0: Favela da Maré, Complexo do Alemão e Rocinha também vão receber obras de urbanização. Serão mais de 700 milhões de reais do novo PAC para a construção de redes de esgoto, parques e praças, obras de pavimentação e melhorias na rede elétrica. O ministro das Cidades, Vladimir Lima, comentou os investimentos.
3: Nós estamos trazendo aqui hoje também cerca de 170 milhões de reais para o Complexo da Maré, onde hoje damos ordem de serviço para início do parque linear e do ecoponto que vai auxiliar no descarte de lixo no Complexo da Maré, gente. Além disso, hoje nós concluímos aqui no mês de junho o endereçamento CEP de todas as ruas, becos e vielas do Complexo da Maré. Com isso, a gente trazendo a oportunidade de você receber uma encomenda em casa ou de você acessar um serviço social.
0: Na área da educação, o governo anunciou um novo campus do Instituto Federal do Rio de Janeiro, na Cidade de Deus, em Jacarepaguá. A construção de uma nova escola em Realengo e também autorizou o início das obras do campus do Instituto Federal no Complexo do Alemão. Serão criados ainda 10 MovCels, equipamentos de cultura itinerantes que contam com biblioteca, estúdios para produção e edição audiovisual. Reportagem Graziele Bezerra.
4: E o governo do estado do Rio de Janeiro aderiu hoje ao PROPAG, Programa de Pleno Pagamento de Dívidas dos Estados.
5: O Rio possui uma dívida de 210 bilhões de reais com a União e todo mês são cobrados sobre ela o valor da inflação oficial, o IPCA, mais 4% de juros.
4: Mas com a adesão ao PROPAG, o estado fluminense pagará agora apenas o IPCA e a dívida foi renegociada por 30 anos.
5: Isso significa uma economia para os cofres locais de 3 bilhões e 100 milhões de reais somente neste ano.
4: Em contrapartida, o estado deve investir em programas sociais.
5: Ao assinar o termo de adesão ao PROPAG, junto com o governador em exercício do Rio, Ricardo Couto, o presidente Lula destacou os ganhos para a população.
2: O que é importante é que vai sobrar mais dinheiro para o governador administrar o Rio de Janeiro. E esse dinheiro, uma parte dele tem que ser alocada em políticas sociais, de preferência em duas áreas que são cruciais: saúde e educação.
4: E agora à noite, ainda na capital fluminense, o presidente Lula participa da cerimônia nacional de premiação da 20ª edição da Olimpíada Brasileira de Matemática das Escolas Públicas, a OBMEP.
5: A competição é voltada a alunos do 6º ano do ensino fundamental até o último ano do ensino médio de escolas públicas e privadas.
4: A repórter Thaís Antônio preparou uma reportagem pra gente sobre esse que é um dos principais estímulos ao estudo da matemática no Brasil.
6: Criada em 2005, a Olimpíada Brasileira de Matemática das Escolas Públicas, OBMEP, busca estimular o interesse pela matemática, descobrir novos talentos e incentivar estudantes a seguirem trajetórias nas áreas científica e tecnológica. Foi o que aconteceu com Luana Aparecida Costa, mestre em matemática pelo Instituto de Matemática Pura e Aplicada. Ela conquistou 5 medalhas na OBMEP, mas nunca se esqueceu da primeira, que despertou-a para o sonho de estudar essa disciplina.
7: Eu tenho uma irmã 1 ano mais velha que eu e ela ganhou uma medalha de bronze, então eu fiquei com vontade de ganhar medalha também e comecei a estudar. E comecei a me apaixonar pela matemática. E assim eu pude ganhar minha primeira medalha, que foi a medalha de ouro, tão sonhado ouro. Foi o melhor dia da minha vida, a cerimônia nacional de premiação da OBMEP. Eu lembro até hoje.
6: A iniciativa também contribui para fortalecer a educação básica pública, ampliar o acesso a materiais de qualidade e

0: incentivar a formação e valorização de professores. Sanduel Vieira, professor da Universidade Federal do Piauí e medalhista da primeira edição da OBMEP, conta que descobriu sua vocação por meio da participação nas Olimpíadas.
1: Foi um divisor de águas na minha vida, me ajudou a escolher o curso que eu ia fazer. Fiz matemática, mestrado, doutorado em matemática e hoje sou professor da Universidade Federal do Piauí. Eu sou quem eu sou hoje, a pessoa que eu sou, por causa da OBMEP.
0: A OBMEP é realizada pelo Instituto de Matemática Pura e Aplicada, o INPA, com apoio dos Ministérios da Educação e da Ciência, Tecnologia e Inovação. Voltada para estudantes do sexto ano do ensino fundamental até o último ano do ensino médio, a Olimpíada segue mobilizando escolas de todo o país. Na edição de 2025, mais de 18 milhões de alunos se inscreveram para a prova, alcançando mais de 99% dos municípios brasileiros. Reportagem Thaís Antônio.
2: A plataforma de envio do Defesa Civil Alerta foi tirada do ar na madrugada do último sábado, após ter sofrido uma invasão e disparado alertas para diversas regiões do país.
3: A mensagem foi do tipo alerta extremo, que é disparado apenas em situações de risco iminente, e continha a palavra misantropia, que significa ódio à humanidade.
2: O alerta foi registrado nos estados de São Paulo, Rio de Janeiro, Mato Grosso do Sul, Distrito Federal e Paraná.
3: Ainda não é possível calcular quantos aparelhos móveis receberam as mensagens, de acordo com o secretário nacional de Proteção e Defesa Civil, Volney Wolf, mas ele já se encontra em desenvolvimento uma nova versão mais segura para esse sistema.
4: Temos que avaliar e ter informações bastante seguras de como é que aconteceu esse ataque, como é que essas pessoas conseguiram furar a nossa segurança, ver se está atendido por esse desenvolvimento que está em andamento no Ministério e no menor tempo possível, é uma questão de prioridade, né, do governo federal, colocar essa nova versão que garanta mais segurança ao sistema e, enfim, aos usuários do Sistema Nacional de Proteção e Defesa Civil.
2: A Polícia Federal está investigando o caso e uma perícia técnica vai apurar o alcance dos disparos não autorizados.
3: O Ligue 180, canal de atendimento às mulheres, tem registrado aumento expressivo de violência nos ambientes digitais.
2: De acordo com o Ministério das Mulheres, o número de denúncias saltou de 5 mil para mais de 16 mil casos em 2026.
3: Isso representa tanto um crescimento nos casos, como também maior confiança da população no canal de denúncias.
2: Diante dessa realidade, a central passa a operar um novo protocolo para se adaptar às novas dinâmicas da violência digital.
5: O Ligue 180, Central Telefônica de Atendimento à Mulher, registrou 16.725 casos de violência contra mulheres em ambiente digital nos primeiros 5 meses deste ano. Esse número é 188% maior que o registrado nos 5 primeiros meses do ano passado, quando chegou à marca de 5.795 denúncias. De acordo com a ministra das Mulheres, Márcia Lopes, nos últimos anos, houve uma subnotificação dos casos. Com melhorias no sistema, o Ligue 180 passou a receber mais denúncias. Segundo a ministra, isso é importante para investir nas políticas públicas de combate à violência.
6: A gente está percebendo que o grau de confiabilidade no 180 tem aumentado muito. Tem um espaço que não é só de denúncia, mas é de mapear a realidade.
5: Para lidar com o aumento expressivo, a central de atendimento Ligue 180 passou por atualizações. A ideia é aprimorar o atendimento para acolher e orientar vítimas de violência digital. Para isso, os atendentes passaram por capacitação. O sistema de registro também foi reformulado e passa a contar com um registro mais detalhado das ocorrências. Com isso, é possível especificar a atuação do governo federal, como detalha a ministra das Mulheres, Márcia Lopes.
6: Todas as medidas estão sendo pensadas a partir das realidades do Brasil. E nós estamos hoje num ambiente absolutamente favorável para a gente tomar as medidas. É só assim que a gente vai romper esse ciclo estarrecedor de violência contra as mulheres.
5: A Central de Atendimento à Mulher, Ligue 180, funciona 24 horas por dia, todos os dias da semana. Também é possível falar com a central por mensagem de WhatsApp pelo número 61-9610-0180. Reportagem Márcia Fernandes.
3: você já tirou a nova carteira de identidade nacional, essa semana você deve receber uma notificação pelo WhatsApp e pela caixa postal do gov.br, avisando sobre a possibilidade de uso da versão digital do documento.
2: A versão digital fica disponível no aplicativo gov.br e tem benefícios, como a inclusão dos dados referentes ao título de eleitor e a carteira nacional de habilitação.
3: Além da carteira de identidade nacional, a conta gov.br também tem uma nova funcionalidade, um formato digital de procuração para que beneficiários do INSS sejam representados por outras pessoas.
2: A procuração eletrônica pode ser usada somente no aplicativo ou site do Meu INSS e não tem validade se impressa ou compartilhada como documento.
3: Ao aceitar a procuração eletrônica, o cidadão deve também indicar quais serviços ele autoriza que o representante possa consultar e o período de validade da procuração.
2: Por enquanto, dois serviços estão disponíveis: consultas de documentos e de serviços online e consultas de pedidos e de benefícios.
3: Mas atenção com as fraudes. O governo do Brasil não envia mensagens por WhatsApp solicitando seus dados pessoais ou pedindo que você clique em nenhum link.
2: E tanto para a carteira de identidade nacional quanto para a procuração do INSS, você deve fazer os procedimentos dentro do site ou aplicativo do gov.br após inserir a sua senha.
3: Considerada a maior obra ferroviária do país, a Malha Norte teve concluído o trecho de 163 quilômetros entre Rondonópolis e Dom Aquino, no Mato Grosso.
2: O vice-presidente Geraldo Alckmin participou da entrega nesse fim de semana.
3: Integrado ao novo PAC, o empreendimento prevê 743 quilômetros de trilhos, ampliando a conexão das regiões produtoras de Mato Grosso com a Malha Ferroviária Nacional e o Porto de Santos.
2: A etapa entregue contou com investimentos privados de 5 bilhões de reais.
3: Alckmin lembrou que o avanço ferroviário é essencial não só para o escoamento da produção brasileira.
7: Reduz emissão de carbono, de gás de efeito estufa, diminui acidente. Então ajuda o meio ambiente, ajuda a saúde pública, reduz custo Brasil, melhora a competitividade e o país cresce mais, gera mais emprego e mais renda.
2: Conflitos, perseguições e crises humanitárias contribuíram para um aumento de pedidos de refúgio no Brasil.
3: O estudo divulgado hoje pelo Ministério da Justiça e Segurança Pública mostra que o país recebeu quase 76 mil solicitações de refúgio em 2025.
8: Pela primeira vez, os cubanos lideraram os pedidos de refúgio no Brasil, superando os venezuelanos. Foram 41.919 solicitações feitas por cubanos e 21.233 por venezuelanos ao longo do ano passado. Os dados fazem parte do relatório Refúgio em Números 2026, apresentado durante evento realizado em Brasília, que marca os 75 anos da Convenção sobre o Estatuto dos Refugiados. O ministro da Justiça e Segurança Pública, Wellington César Lima e Silva, avalia que o documento continua atual diante do crescimento dos deslocamentos forçados em todo o mundo.
9: Essa data não marca apenas a assinatura de um tratado, mas a reafirmação da própria dignidade da pessoa humana diante do desafio do deslocamento forçado. É essa a força da expressão direito a ter direitos. E é esse vazio que a política de refúgio busca enfrentar.
8: Por trás das estatísticas estão histórias de pessoas que precisaram abandonar suas casas em busca de segurança ou melhores condições de vida. É o caso da cantora iraniana Mamoni, refugiada no Brasil desde 2012.
10: Saí do Irã para falta de liberdade, para direitos mulheres. Eu saí do Irã, eu sou cantora, mas cantar no Irã para mulheres é proibido. Você não pode subir no palco cantar, porque você é mulher.
8: O aumento dos deslocamentos forçados tem exigido o aperfeiçoamento constante das políticas de proteção e acolhimento. Segundo a Secretária Nacional de Justiça, Maria Rosa Loula, o Brasil tem buscado fortalecer mecanismos de acolhida e integração para pessoas que chegam ao país em busca de proteção internacional.
11: Num mundo em conflito, num mundo em que os deslocamentos forçados crescem a cada dia, o Instituto do Refúgio precisa e deve se aprimorar também. a cada dia. O acolhimento que o Estado brasileiro tem proporcionado com o resguardo dos direitos humanos, da identificação, da segurança, promovendo a tão desejada migração segura e ordenada, é um exemplo para o mundo hoje.
8: Como parte desse esforço, o governo do Brasil lançou uma consulta pública do primeiro Plano Nacional de Migrações, Refúgio e Apatridia. O documento vai orientar pelos próximos 4 anos ações voltadas ao acolhimento, à proteção de direitos e à integração social e econômica de imigrantes, refugiados e apátridas no Brasil. Participe e contribua pelo site brasilparticipativo.presidencia.gov.br. Reportagem Caroline Blaut.
2: Pacientes que enfrentam câncer de mama avançado agora contam com uma nova aliada na luta contra a doença.
3: A Anvisa aprovou hoje um tratamento oral inédito com o uso do medicamento Inlurio, fabricado no Brasil.
2: A medicação é indicada para pacientes adultos cujo tumor já se espalhou ou não pode ser operado.
12: Foi registrado nesta segunda-feira pela Agência Nacional de Vigilância Sanitária, Anvisa, o medicamento de nome Inlurio, que é o tocilato de inlunestranto. Ele é indicado para adultos com câncer de mama avançado, que não pode ser removido por cirurgia ou que já se espalhou para outras partes do corpo. O novo medicamento bloqueia os receptores de estrogênio do tecido mamário, ajudando a impedir o crescimento e a disseminação das células cancerígenas. O produto, desenvolvido pela Eli Lilly, do Brasil Limitada, é oral e indicado como monoterapia. Segundo dados do Instituto Nacional do Câncer, o INCA, o câncer de mama é a neoplasia maligna mais incidente em mulheres. Entre 2023 e 2025, foram registrados 73.610 casos da doença, o que representa 30% dos cânceres em mulheres. Daniele Popov, para A Voz do Brasil.
3: Pais e responsáveis por crianças menores de 5 anos já podem procurar os postos de saúde e garantir a proteção contra doenças graves como pneumonia, meningite e otite.
2: O SUS começou a disponibilizar a nova vacina Pneumo20, que substitui a versão anterior e amplia a cobertura para 20 tipos da bactéria pneumococo.
3: O Ministério da Saúde já distribuiu mais de 570 mil doses para os estados e espera entregar mais de 6 milhões até o fim do ano.
13: Crianças menores de 5 anos que ainda não completaram a vacinação contra o pneumococo já podem receber a nova vacina Pneumo20 pelo Sistema Único de Saúde, o SUS. O imunizante passa a integrar o calendário nacional de vacinação e protege contra 20 tipos da bactéria responsável por doenças como pneumonia, meningite e otite. Segundo o Ministério da Saúde, mais de 570 mil doses já foram distribuídas nos estados e a previsão é entregar mais de 6 milhões de doses até o fim deste ano. A vacina amplia a cobertura contra os sorotipos mais associados aos casos graves da doença pneumocócica. Dados da Organização Mundial da Saúde, OMS, apontam que essa é uma das principais causas de morte infantil por doenças que podem ser prevenidas com vacinação. Além das crianças, a Pneumo20 também vai ser oferecida a povos indígenas sem histórico de vacinação pneumocócica, idosos acamados ou que vivem em instituições e pessoas atendidas pela rede de imunobiológicos para pessoas em situações especiais. Com redação de Diego Freitas, Gilson Santa Fé, para A Voz do Brasil.
2: E essas foram as notícias do governo do Brasil.
3: Fique agora com as notícias do Poder Judiciário e do Congresso Nacional. Boa noite.
2: Boa noite para você e até amanhã.
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15: Você vai ouvir agora notícias do Poder Judiciário.
16: Supremo Tribunal Federal mantém critérios de distribuição de receitas do ICMS Educacional a municípios mineiros.
17: STJ decide que plano de saúde deve cobrir cirurgia robótica para câncer de próstata, mesmo fora do rol da ANS.
16: Dois municípios de Minas Gerais, dois de São Paulo e um de Goiás, elegeram novos prefeitos.
17: Boa noite, eu sou Marcela Luiz.
16: E eu sou Walter Lima.
17: O Supremo Tribunal Federal manteve critérios de distribuição de receitas do ICMS Educacional a municípios mineiros.
16: A ação foi julgada em sessão no plenário virtual. Marta Ferreira.
18: A controvérsia teve origem nas alterações promovidas pela Emenda Constitucional 108 de 2020, que autorizou os estados a definir critérios para distribuição de até 35% da cota parte municipal do ICMS. Relatora do caso, a ministra Carmen Lúcia, votou pela improcedência do pedido. Em seu entendimento, a regulamentação da norma incorporou dados quantitativos relacionados ao número de alunos, afastando a afirmação de que o critério populacional teria sido ignorado. Os demais ministros acompanharam a relatora e assim validaram os trechos questionados.
17: Plano de saúde deve cobrir cirurgia robótica indicada a beneficiário para tratar câncer de próstata.
16: Essa decisão é do STJ. Fátima Uchoa.
19: O beneficiário ajuizou ação contra o plano de saúde pedindo o ressarcimento de despesas médicas e consultas, além de indenização por danos morais. O Tribunal de Justiça do Rio Grande do Sul reformou sentença que havia concedido os pedidos. Já no STJ, a quarta turma determinou a devolução de valores gastos com a cirurgia, mas entendeu que o dano moral deverá ser rediscutido no Tribunal Estadual por necessitar análise de fatos e provas. Segundo o relator ministro João Otávio de Noronha, nesse caso deve ser flexibilizado o rol de procedimentos da Agência Nacional de Saúde Suplementar e observados critérios técnicos fixados pelo próprio STJ e pelo Supremo Tribunal Federal.
17: Dois municípios de Minas Gerais, dois de São Paulo e um de Goiás elegeram novos prefeitos nesse domingo.
16: As eleições suplementares são reguladas pelo Código Eleitoral. Fábio Ruas.
20: No estado de São Paulo, Reginópolis elegeu João Paulo Veríssimo e em Tuiuti, quem teve mais votos foi Alexandre Tadeu Gonçalves. Em Goiás, Elisberto Luz foi eleito prefeito de Joviânia. E em Minas Gerais, Amparo da Serra elegeu uma mulher para ser a nova prefeita. Quem ganhou foi Ayla Barbosa. Já em Bonito de Minas, Miquéias Mota Figueiredo foi o mais votado e se tornou o novo chefe do Poder Executivo do município.
17: Técnica de enfermagem consegue encerrar contrato após ser transferida de cidade.
16: Para o TST, a mudança foi considerada uma falta grave do empregador. Marla Lacerda.
21: A técnica de enfermagem passou em um concurso público para trabalhar em um hospital de Itanhaém, São Paulo. 3 anos depois, acabou o convênio entre o hospital e o estado, e ela foi transferida para outra unidade de saúde, em Pariquerassu, a 155 quilômetros de distância. Para os ministros, a mudança violou o edital do concurso, uma alteração ilegal do contrato de trabalho. Por isso, a técnica de enfermagem conseguiu a rescisão indireta, ou seja, ela pôs fim ao contrato de trabalho, mas com direito a todas as verbas trabalhistas, como se fosse uma demissão sem justa causa.
17: Tribunal Regional Federal da Terceira Região mantém decisão que obriga o estado de Mato Grosso do Sul a atender indígenas pelo telefone 190.
16: A ação foi proposta pelo MPF e pela FUNAI. Vanessa Pereira.
22: Segundo denúncias da comunidade indígena Guarani Kaiowá, não há atendimento policial nas reservas, situação que se arrasta no Poder Executivo de Mato Grosso do Sul desde 2009. Em decisão, o TRF3 manteve a obrigação de atuação das polícias civil e militar do estado e fixou multa diária de R$1.000 ao governo de Mato Grosso do Sul em caso de descumprimento.
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17: Uma boa noite.
16: E até amanhã.
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14: Está no ar o Jornal do Senado.
23: Eu sou Paula Groba.
24: E eu sou Ricardo Nakaoka.
23: E estes são os destaques de hoje do Jornal do Senado, que começa agora.
24: Congresso vai analisar veto ao projeto do contrato de primeiro emprego.
0: Parlamentares vão debater MP que exige prova nacional do MEC para exercício da medicina.
24: Lei garante até um ano para mulheres denunciarem violência doméstica e familiar.
0: Boa noite.
1: Boa noite.
0: Mulheres vítimas de violência doméstica e familiar passam a ter mais tempo para buscar a justiça. Uma nova lei ampliou de 6 meses para 1 ano o prazo para denunciar o agressor.
24: O objetivo da mudança é reforçar a proteção às vítimas, em sintonia com